0: reduzir ainda mais essa taxa no Brasil.
1: Na mesa, cadernos e lápis. No coração, sonhos que resolveram sair da gaveta. Aos 61 anos, a cearense Maria do Socorro não perde uma aula no Centro de Educação de Jovens e Adultos no Distrito Federal. Ela teve que trabalhar desde muito cedo e não aprendeu a ler e a escrever, mas decidiu voltar à sala de aula por meio do EJA. E hoje divide o tempo entre as lições e as faxinas que faz para ganhar a vida. A cada nova palavra que ela aprende, é um mundo novo que se abre.
2: Toda pra que eu vejo, eu tô lendo. Vou no mercado, aí eu vejo o preço das coisas, aí eu fico lendo.
1: Assim como Maria do Socorro, milhares de brasileiros têm vencido a luta contra o analfabetismo. Segundo novos dados do IBGE, em 2025, o Brasil tinha 8 milhões e 400 mil analfabetos com 15 anos ou mais, o que representa uma taxa de analfabetismo de 4,9%. O ministro da Educação, Leonardo Barchini, destacou que é o melhor resultado da série histórica.
3: Pela primeira vez na história, nós atingimos na população de mais de 15 anos menos de 5% de analfabetos no Brasil. E sabe o que a Unesco fala disso? Sabe o que os organismos internacionais falam disso? Falam que um país, quando atinge menos de 5% de adultos analfabetos, ele está encaminhado para a erradicação do analfabetismo.
1: Segundo o IBGE, a população com 60 anos ou mais representava mais da metade do total de analfabetos em 2025. E entre os idosos, pela primeira vez, a taxa de analfabetismo entre as mulheres foi menor que a dos homens. De acordo com William Kratochiwil, analista do IBGE, sem considerar o grupo dos idosos, a taxa cai para menos de 3%.
4: Se tirarmos as pessoas de 60 anos ou mais do grupo de análise, essa taxa ela cai para 2,6%. Isso é reflexo de uma quase universalização da taxa de escolarização, da frequência à escola contínua de crianças de 6 a 14 anos, que em 2025 alcançou aí os 99,5%.
1: Para fortalecer a educação de jovens e adultos e combater o analfabetismo no Brasil, em 2024, o MEC lançou um pacto nacional que aumenta as vagas nessa modalidade de ensino nos sistemas públicos. A professora do EJA, Ana Isabel Lopes, ressalta que, apesar das limitações, os alunos buscam a superação e o aprendizado.
5: A sede maior é essa: eu quero aprender a ler, escrever e eu quero fazer contas. E aí a gente, dentro desse universo, a gente vai apresentando um outro mundo, né? Outras discussões.
1: O Pacto Nacional pela Superação do Analfabetismo prevê mais de 3 milhões de novas matrículas no EJA. E o investimento total deve ser de 4 bilhões de reais até 2028. Reportagem Gabriela Noronha.
6: E o novo piso salarial dos professores da educação básica já está definido. Será de R$ 5.130,63.
0: Um reajuste de 5,4% em relação ao valor que estava em vigor, garantindo ganho real acima da inflação.
6: O decreto foi assinado pelo presidente Lula e publicado hoje no Diário Oficial.
0: Segundo a legislação vigente, a atualização anual do piso não pode ficar abaixo da inflação acumulada.
6: E os profissionais contratados por tempo determinado também estão entre os beneficiários do piso salarial nacional.
0: As inscrições para o Sisu Mais acabam hoje, mas os estudantes ainda têm algumas horas para aproveitar essa oportunidade.
6: O sistema aproveita notas de quem fez o último Enem, mas não foi selecionado no primeiro semestre para uma nova seleção de vagas remanescentes em universidades de todo o país.
0: E as notas de corte já foram divulgadas, o que ajuda a escolher cursos com mais chance de passar.
7: O Ministério da Educação divulgou as primeiras notas de corte parcial do Sisu Mais, uma etapa complementar do Sistema de Seleção Unificada, Sisu, que vai ofertar eventuais vagas disponíveis em instituições públicas de educação superior. A nota de corte pode ser consultada diretamente nas páginas do Sisu Aluno e do Sisu Vagas ou por meio da Central de Atendimento do MEC pelo telefone 0800 61 61 61. Ao todo, 34 4 instituições públicas de educação superior decidiram destinar vagas para o SISU+. Estão sendo ofertadas 9.436 vagas em 532 cursos. A nota de corte deve ser utilizada pelo candidato apenas como uma referência da situação em que se encontra para concorrer à vaga selecionada, não sendo uma garantia de seleção. E atenção, o estudante que obtiver no mínimo 650 pontos na média das 5 provas do Enem está apto a participar do PEDME Licenciaturas, caso se inscreva para um curso presencial de licenciatura e seja selecionado. Quem entrar no programa vai ganhar bolsa mensal de R$ 1.050 desde o ingresso até a conclusão do curso. Para mais informações, acesse as redes sociais do Ministério da Educação ou portalgov.br/MEC. Reportagem Júlio César de Oliveira.
6: Melhorar a qualidade do atendimento dos futuros médicos e garantir a regulação dos cursos de medicina.
0: Esses são os objetivos de uma medida provisória assinada hoje pelo presidente Lula, que torna obrigatória a aprovação no ENAMED, o Exame Nacional de Avaliação da Formação Médica, para obter o diploma e o registro profissional.
6: A medida vale apenas para novos alunos que ingressarem nos cursos de medicina.
8: Estudantes de medicina deverão obrigatoriamente ser aprovados no ENAMED, o Exame Nacional de Avaliação da Formação Médica, para obter o diploma e exercer a profissão. O ENAMED também vai substituir a prova teórica do Revalida, exame aplicado a médicos formados no exterior que querem validar o diploma no Brasil. As mudanças estão previstas em uma medida provisória assinada pelo presidente Lula durante a inauguração do Hospital Universitário da Universidade Federal de São João del Rei, em Divinópolis, Minas Gerais. Em entrevista coletiva nesta sexta-feira, a secretária de Regulação e Supervisão da Educação Superior do MEC, Marta Abramo, afirmou que a nova política tem como objetivo melhorar a qualidade da formação médica e fortalecer a supervisão dos cursos.
9: Isso agora vem reforçado na própria medida provisória no texto e vai ter um reforço legal, né, de que um dos objetivos do ENAMED é exatamente auxiliar na avaliação, regulação e supervisão dos cursos de graduação de medicina. Isso está em perfeita consonância com o nosso Sistema Nacional de Avaliação. O resultado dos desempenhos podem constituir o referencial básico dos processos de regulação e supervisão da educação superior.
8: Com a medida, cada estudante deverá participar do ENAMED duas vezes, a primeira ao final do quarto ano do curso, para ajudar a identificar dificuldades e permitir que as instituições façam os ajustes necessários. E a segunda prova será no último ano da graduação. Nesta última etapa, a aprovação no exame será obrigatória para que o formado possa se inscrever no Conselho Regional de Medicina, o CRM, e exercer legalmente a profissão. A exigência não vale para quem já está cursando medicina, apenas para quem entrar após a publicação da medida provisória. Para o secretário de Gestão do Trabalho e da Educação na Saúde do Ministério da Saúde, Felipe Proenço, a mudança é uma reivindicação das entidades médicas e responde a uma preocupação da população.
10: Traz essa grande preocupação com a qualidade da formação médica, com quem está atendendo a pessoa, de como que a pessoa que está sendo atendida vai poder saber sobre a qualidade da formação desse profissional. Para isso, foi fundamental estar ouvindo a população, estar ouvindo um clamor da sociedade que acha importante que tenha uma prova que avalie a qualidade da formação médica, e é exatamente isso que a medida provisória está apresentando, ouvindo essa preocupação, esse clamor.
8: O ENAMED foi criado em 2025. Na primeira edição, 32% das escolas médicas do país tiveram a avaliação considerada insatisfatória. 33% dos estudantes concluintes não atingiram o nível mínimo de proficiência esperado. O exame será realizado duas vezes por ano pelo INEP, o Instituto Nacional de Estudos e Pesquisas Educacionais Anísio Teixeira, nos municípios que têm cursos de medicina. A edição de 2026 está com inscrições abertas até 29 de junho. As provas serão aplicadas no dia 13 de setembro. Reportagem Jéssica Gonçalves.
0: E o presidente Lula também anunciou hoje em Minas Gerais um pacote de investimentos em saúde com foco na ampliação do atendimento pelo SUS.
6: Foi inaugurado um novo hospital da Universidade Federal de São João del Rei, que vai beneficiar 1 milhão de pessoas em 54 cidades.
11: O Hospital da Universidade Federal de São João del Rei será referência em assistência à saúde, ensino e pesquisa. É o primeiro da região oeste de Minas Gerais totalmente destinado ao SUS. O hospital terá capacidade de atendimento de média e alta complexidade e vai beneficiar mais de 1 milhão milhão de pessoas de 54 municípios. O presidente da Rede HU Brasil, que administra hospitais universitários federais, Arthur Chiorro, detalhou como será a estrutura da nova unidade de saúde.
12: Esse hospital, que já está atuando, já tem paciente internado, vai ter 198 leitos. Desses 198 leitos, 55 serão de terapia intensiva. Nós teremos todas as principais especialidades clínicas, cirúrgicas, pediátricas.
11: O governo do Brasil vai investir 341 milhões de reais por ano no hospital universitário, além de 85 milhões de reais para a compra de equipamentos e mobiliários médico-hospitalares. Durante a inauguração, o presidente Lula falou sobre a importância de investimentos para a saúde e educação.
13: Nós estamos criando 40 e poucos hospitais universitários. E nós estamos fazendo mais investimento do que já foi feito em qualquer momento da história desse país na da saúde. Por uma simples razão. Por uma simples razão. A Constituição brasileira diz que todos nós somos iguais perante a lei. Então o povo pobre tem que ter direito à mesma médica que o presidente da República tem.
11: Pela manhã, em Minas Gerais, Lula também anunciou investimentos para o Hospital Luxemburgo, em Belo Horizonte, referência no tratamento contra o câncer. A unidade, que pertence ao Instituto Mário Pena, passou a atender 100% pelo SUS e recebeu investimentos de 89 milhões e 300 mil reais, além de um acelerador linear para radioterapia e um equipamento de cirurgia robótica pelo Agora Tem Especialistas. O programa, que tem como principal objetivo reduzir fila de espera na saúde a partir de consultas, cirurgias e equipamentos, como ressaltou o ministro da Saúde, Alexandre Padilha.
14: E eu, para resumir o que é o Agora Tem Especialistas, ele é exatamente o que nós estamos vendo aqui. É a maior mobilização da história do SUS, tanto da rede pública quanto da rede privada do nosso país, para que a gente reduza o tempo que as pessoas esperam nas filas do SUS para fazer uma cirurgia, um exame, para começar o tratamento do câncer.
11: Em Divinópolis também foram entregues veículos para transporte de pacientes pelo novo PAC Saúde e pelo programa Caminhos da Saúde. Em Minas Gerais, já foram selecionados 314 veículos, entre vans, micro-ônibus e ambulâncias, com investimentos superiores a 127 milhões de reais. De Divinópolis, em Minas Gerais, Luciana Colares de Holanda.
0: E o governo do Brasil também está investindo para promover o cuidado, fortalecer a assistência e reduzir riscos no Sistema Único de Saúde.
6: Para isso, foi criada a Política Nacional de Qualidade e Segurança do Paciente, com o objetivo de dar mais qualidade no atendimento aos pacientes.
15: Segurança, qualidade e acolhimento no atendimento à saúde. Para reforçar esse cuidado no SUS, o governo do Brasil instituiu a Política Nacional de Qualidade e Segurança do Paciente. A medida busca prevenir falhas, aprimorar a comunicação entre as equipes e oferecer uma assistência cada vez mais segura e humanizada, explica Luísa Bezerra Frazão, coordenadora-geral de atenção hospitalar do Ministério da Saúde.
16: A gente traz o paciente como centro do cuidado, esse é o maior ganho que a política ela faz menção, né, que o paciente, além dos direitos, ele tem deveres e ele deve ser olhado nas suas peculiaridades, na sua individualidade.
15: Entre as ações prioritárias estão a identificação correta do paciente, a prevenção de infecções, o uso seguro de medicamentos e a melhoria da comunicação entre as equipes de saúde. A política também incentiva o monitoramento de falhas para que os erros sejam compreendidos e não voltem a acontecer. A médica Cláudia Mello, do Núcleo Estadual de Gestão Estratégica de Segurança do Paciente do Rio de Janeiro, destaca a tecnologia no processo de cuidados.
17: Com a vinda da tecnologia, do avanço, da melhoria dos cuidados, essa reorganização teve que ser feita. É ampliar o engajamento do paciente no seu cuidado. Esse é o principal modelo que a gente quer desde sempre. O paciente entender que ele é o dono do seu cuidado, que ele tem que participar. envolver na sua rotina de atendimento.
15: A implementação dessa política vai atender ações estratégicas a diferentes contextos de atenção à saúde, incluindo a atenção primária, atenção hospitalar, os serviços de urgência e emergência e a atenção domiciliar. Reportagem Pablo Mundim.
0: Uma medida provisória assinada hoje pelo presidente Lula e será um passo a mais para a redução das filas por liberação de benefícios do INSS.
6: Ela reduz de 45 para 30 dias o prazo para a inclusão de processos administrativos e serviços no programa de gerenciamento de benefícios.
18: O governo federal reduziu de 45 para 30 dias o prazo para acelerar a análise de processos acumulados no INSS. Agora, os pedidos parados há pelo menos um mês entram direto no programa de gerenciamento de benefícios. O PGB prevê o pagamento de bônus para os servidores do INSS por análises extras que eles realizarem além da sua capacidade ordinária. A medida não gera custos adicionais para os cofres públicos. A presidente do INSS, Ana Cristina Silveira, explica as vantagens da nova regra.
19: Com a norma publicada pelo governo do Brasil, os processos que estiverem há mais de 30 dias aguardando análise poderão ser incluídos no PGB, programa que reforça nossa capacidade de atendimento. Estamos utilizando os recursos já previstos para tornar o atendimento mais ágil, reduzir o tempo de espera e garantir que os direitos da população sejam reconhecidos com mais eficiência.
18: Com a mudança, a expectativa do governo é beneficiar de imediato mais de 100 mil cidadãos que aguardam uma resposta da Previdência Social. A nova regra já está em vigor em todo o país. Reportagem Pedro Sardinha.
0: 25 milhões de brasileiros têm usado plataformas ilegais de apostas online, as chamadas bets, e um quarto deles jogam nelas todos os dias.
6: Para conter o avanço desse mercado irregular, foi assinado hoje pelo presidente Lula um decreto que garante o bloqueio de recursos financeiros dessas empresas.
0: E destina recursos a ações de prevenção e combate à criminalidade.
20: Um decreto assinado nesta sexta-feira pelo presidente Lula aumenta a rigidez contra o mercado de apostas ilegais, garantindo mais efetividade no bloqueio de bens e recursos de agentes que operam fora da lei. De acordo com o ministro da Fazenda, Dario Durigan, ao identificar apostas ilegais, a Secretaria de Prêmios e Apostas vai notificar as instituições financeiras para que bloqueiem em até 24 horas os valores existentes e interrompam novas transações.
21: A partir de agora, com o decreto do presidente regulamentando a lei antifacção, uma notificação, um auto, um novo documento que vai ser apurado pela SPA, vai ser enviado diretamente aos bancos e às instituições financeiras, com ciência do Banco Central. A obrigação legal passa a valer e a instituição financeira tem que bloquear todas as contas que ela tiver identificado por onde passou recurso dessas bets ilegais.
20: Cumprido o devido processo, os recursos bloqueados serão destinados ao Fundo Nacional de Segurança Pública, contribuindo para o financiamento de ações de prevenção e combate à criminalidade. Segundo o Ministério da Justiça e Segurança Pública, as bets ilegais representam entre 41% e 51% das plataformas que operam na legalidade. Ao todo, 25 milhões de brasileiros apostam nessas plataformas, sendo que um a cada quatro deles aposta todos os dias. Por isso, o ministro da pasta, Wellington César Lima e Silva, considera importante a iniciativa de conter as ações criminosas em sites ilegais.
22: Não é trivial esse esforço que o governo federal faz, antes, pelo contrário, ele é muito robusto e complementar de tantas outras iniciativas que estão sendo adotadas. Esse é um largo passo nesse combate às bets ilegais.
20: Desde outubro de 2024, o governo do Brasil vem desenvolvendo medidas para combater o jogo ilegal e o endividamento das famílias. Uma delas foi a exclusão dos beneficiários de programas sociais dessas plataformas. Além disso, o Ministério da Fazenda criou o botão de autoexclusão, em que o próprio cidadão pede voluntariamente para ser excluído de qualquer cadastro de casas de apostas. Quase 700 mil pessoas já utilizaram a ferramenta. Em outra frente, cerca de 50 mil sites ilegais já foram bloqueados pela Anatel. 780 perfis e 306 publicações que promoviam apostas irregulares, além de 190 aplicativos não autorizados, foram retirados do ar. Reportagem Graziele Bezerra.
6: Pequenos negócios já renegociaram mais de 15 bilhões de reais por meio do novo Desenrola Brasil, programa de renegociação de dívidas do governo federal.
0: Além das empresas, o programa também tem modalidades voltadas para pessoas físicas e produtores rurais.
6: Considerando todas elas, o novo Desenrola Brasil já contabiliza mais de 1 milhão de operações contratadas.
0: As renegociações de dívidas envolvem descontos de até 90%, juros reduzidos e a possibilidade de uso do FGTS para a quitação de débitos de pessoas físicas.
6: O ministro do Empreendedorismo, da Microempresa e da Empresa de Pequeno Porte, Paulo Pereira, destaca os principais resultados alcançados em menos de 2 meses.
2: São mais de 1 milhão de dívidas que foram negociadas, mais de 18 bilhões de reais emprestados, o que fez com que 912 mil operações de pessoas físicas fossem resolvidas pelo Desenrola. Quando a gente olha para as pessoas jurídicas, os números também são incríveis, são mais de 120 mil operações, 15 bilhões de reais emprestados para que as empresas saiam da dívida cara, dos juros altos, da negativação e possam limpar os seus nomes, investir e contratar mais.
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0: Após 15 anos da primeira Conferência Nacional de Arquivos, o Brasil volta a discutir o papel estratégico da preservação documental.
1: A conferência já realizou encontros em quase todos os estados e discute as propostas para uma nova política para o setor.
2: Os debates envolvem temas como preservação digital, acesso à informação, proteção de dados e os desafios das novas tecnologias para a memória pública. Os debates também abordam capítulos importantes da história brasileira, como acesso a documentos sobre a escravização da população negra, a preservação dos arquivos da ditadura militar e ações voltadas à memória e à reparação histórica. Temas que reforçam o papel dos arquivos na garantia do direito à verdade e à construção da cidadania, disse a ministra da Gestão e da Inovação em Serviços Públicos, Esther Dweck.
3: Arquivos são estruturas fundamentais para garantir direitos no presente e construir perspectivas de futuro. São infraestruturas estratégicas de informação indispensáveis ao funcionamento do Estado, voltado para a sua sociedade e especialmente ao fortalecimento da democracia.
2: O debate percorreu 24 estados e mobilizou mais de 2.500 participantes de todo o país. Agora, 500 delegados e convidados vão construir propostas para orientar as políticas públicas do setor. Reportagem Pablo Mundinho.
0: Essas foram as notícias do governo do Brasil.
1: Uma realização da Secretaria de Comunicação Social da Presidência da República.
0: Com produção da empresa Brasil de Comunicação.
1: Fique agora com as notícias do Poder Judiciário e do Congresso Nacional. Boa noite, bom fim de semana.
0: A gente volta na segunda. Boa noite.
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6: STF vai julgar a validade do sistema de cotas em processo seletivo interno da universidade.
7: STJ decide que pagamento de dívida que motivou a ação de despejo não impede rescisão de contrato de aluguel por atrasos durante o processo.
6: Eleições 2026. 7 estados já solicitaram apoio das Forças Armadas para a atuação no primeiro turno.
7: Boa noite, eu sou Marcela Luiza.
6: Eu sou Walter Lima.
7: O Supremo Tribunal Federal vai decidir se é constitucional a aplicação do sistema de cotas em processo seletivo interno de universidade quando os candidatos já se submeteram à ação afirmativa para ingressar na instituição.
6: A tese a ser definida pelo STF deverá ser aplicada aos casos semelhantes em todo o país. Marcelo Della Libera.
8: Ao se manifestar pela repercussão geral do tema, o presidente do Supremo Tribunal Federal, ministro Edson Fachin, ressaltou que em diversos precedentes, a corte decidiu que a política de cotas é um instrumento legítimo de concretização da igualdade material. O caso em exame, contudo, apresenta contornos ampliados sobre o tema, pois consiste em definir se a extensão da ação afirmativa aos processos seletivos internos destinados à progressão acadêmica é indispensável à preservação do princípio da igualdade material.
7: Diante de ação de despejo por falta de pagamento, inquilino pode quitar dívida e assim manter o contrato.
6: Mas para o STJ, se houver atrasos reiterados ao longo do processo, pode haver a rescisão. A ministra Nancy Andrighi foi a relatora. Fátima Uchoa.
9: Uma ação de despejo foi julgada improcedente pelo fato de os débitos terem sido quitados antes da citação. Já o Tribunal de Justiça do Distrito Federal reconheceu que o inquilino manteve inadimplência reiterada, pagando com atraso os aluguéis vencidos ao longo do processo. No STJ, a terceira turma manteve esse acórdão, considerando que a possibilidade de quitar a dívida e impedir o despejo é uma chance que a lei dá ao inquilino de boa fé e não deve servir como meio para proteger a inadimplência contínua.
7: 7 estados já solicitaram apoio das Forças Armadas para atuação no primeiro turno das eleições.
6: O anúncio foi feito por Murilo Salmito, secretário-geral da presidência do TSE. Fábio Ruas.
10: Os pedidos ainda precisam ser aprovados pelo plenário do TSE para então serem encaminhados à presidência da República. Desde 1994, as Forças Armadas transportam urnas e equipamentos para as eleições, além de ajudar no deslocamento de servidores da Justiça Eleitoral. O objetivo é garantir o voto de quem mora em locais de difícil acesso.
7: A segunda etapa da itinerância Cidadania Aqui com Você começa amanhã na comunidade indígena Espírito Santo, em Oiapoque, no Amapá.
11: A iniciativa é do Conselho Superior da Justiça do Trabalho, Rafael Silva.
12: Depois de passar dois dias na aldeia Manga, a itinerância Cidadania Aqui com Você foi para a aldeia Espírito Santo para oferecer os serviços ao longo do fim de semana. As equipes que ficarão no local esses dias montaram hoje mesmo a estrutura, porque amanhã, logo cedo, o mutirão começa o atendimento aos indígenas. Eles vão ter acesso de graça desde a emissão de documentos, concessão de benefícios sociais, soluções de questões trabalhistas, até capacitações e atendimento de saúde. Os atendimentos vão das 8 da manhã às 6 da tarde.
7: 6 pessoas são condenadas por desvio de mais de R$800 mil de verbas do SUS.
11: A ação foi movida pelo MPF, Vanessa Pereira.
13: Segundo a sentença, os réus faziam parte de um esquema criminoso de desvio de recursos públicos do SUS no município de Barra do Piraí, no Rio de Janeiro. Investigações mostraram que o grupo realizava transferências irregulares de verba do Fundo Municipal de Saúde para contas bancárias de terceiros e empresas, sem a realização de um processo formal de ordenação de despesas ou justificativa administrativa. Os 6 envolvidos foram condenados por peculato e crimes de responsabilidade, com penas que variam entre 6 e 19 anos de prisão, além de multas individuais, ressarcimento dos valores desviados e perda do cargo público. Ainda cabe recurso da decisão.
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7: Uma boa noite.
11: Bom fim de semana e até segunda-feira.

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1: Eu sou Ricardo Nakaoka e estes são os destaques de hoje do Jornal do Senado, que começa agora. Sancionado o piso salarial de R$ 5.130 para professores da educação básica. Proposta garante exame para diagnóstico do autismo no SUS. Regulamentação da profissão de cuidador de pessoa com deficiência vai a plenário. Boa noite. Mais de 2 milhões de professores da educação básica terão um novo piso salarial a partir desse ano. O governo sancionou o reajuste para R$ 5.130, um aumento de 5,4%. A nova lei também cria uma regra permanente para a correção anual dos valores, com base na inflação e no crescimento das receitas do Fundeb. Relatora da proposta, a senadora professora Dorinha Seabra, afirma que a medida traz mais previsibilidade para gestores e professores e reforça a valorização de uma carreira essencial para a qualidade da educação no país.
2: O piso do professor, ele é a primeira estrutura de valorização e de organização da carreira. A partir do piso que as carreiras podem e devem se organizar. Não tem educação pública de qualidade se nós não tivermos professores e professoras bem valorizados e respeitados.
1: E muitas vezes, estudantes com altas habilidades ou superdotação enfrentam dificuldades para ter suas necessidades educacionais reconhecidas e atendidas. Para garantir mais inclusão e desenvolvimento desses talentos, foi sancionada a Política Nacional voltada a esse público. Os detalhes com a repórter Patrícia Oliveira.
3: A Política Nacional para Estudantes com Altas Habilidades ou Superdotação apoia a identificação precoce e o desenvolvimento dos alunos no sistema educacional brasileiro. A lei cria também um cadastro nacional desses estudantes e prevê estratégias como o enriquecimento curricular, aceleração parcial em áreas específicas do conhecimento e a aceleração integral da trajetória escolar, de acordo com as necessidades de cada aluno. O texto relatado pela senadora professora Dorinha Seabra, do União do Tocantins, também prevê a formação especializada de profissionais da educação para receber esses estudantes.
4: Essa é uma forma de garantir e respeitar as diferenças para que elas não se tornem barreiras para que essas crianças e jovens permaneçam nas nossas escolas.
3: A nova lei autoriza ainda a criação de centros de referência especializados para apoiar estudantes, famílias e professores.
1: Identificar o transtorno do espectro autista nos primeiros anos de vida pode fazer diferença no desenvolvimento e na qualidade de vida das crianças. Para ampliar o acesso ao diagnóstico precoce, avançou no Senado um projeto que obriga o SUS a oferecer exames específicos. A proposta obriga o SUS a oferecer, de forma integral e prioritária, exames especializados para identificar o transtorno do espectro autista. Entre eles estão BERA, exame que avalia como os estímulos sonoros são transmitidos pelo nervo auditivo até o tronco cerebral, a ressonância magnética e o eletroencefalograma, além de avaliações clínicas multiprofissionais. A proposta busca reduzir as barreiras de acesso ao diagnóstico, garantir intervenções mais cedo e fortalecer a inclusão e o desenvolvimento de crianças, adolescentes e demais pessoas com TEA. A senadora Damaris Alves, do Republicanos do Distrito Federal, leu o relatório favorável do senador Flávio Arnes, do PSB do Paraná, destacando as vantagens para a população. O projeto foi apresentado por Flávio Bolsonaro, do PL do Rio de Janeiro, e agora segue para a votação final na Comissão de Assuntos Sociais.
5: A relação entre diagnóstico precoce e proteção do paciente é evidente, pois a identificação rápida funciona como defesa contra negligências e formas de violência institucional.
1: E seguiu para o plenário do Senado com pedido de urgência para a votação o projeto que regulamenta a profissão de cuidador de pessoa com deficiência. A proposta recebeu o aval da Comissão de Assuntos Sociais. Repórter Marcela Diniz.
6: De acordo com o projeto aprovado na Comissão de Assuntos Sociais, o cuidado profissional de pessoa com deficiência deve ser feito por maior de 18 anos, sem antecedentes criminais e com assistência integral, o que inclui atenção à saúde, alimentação, higiene pessoal, recreação, ao lazer e à cultura. A violação de direito ou garantia configura a hipótese de demissão por justa causa. Para a relatora da proposta, a senadora Damaris Alves, do Republicanos do Distrito Federal, A atual falta de regras mínimas para o desenvolvimento da atividade, além de expor as pessoas com deficiência a riscos concretos de negligência, abuso ou violação de direitos, contribui para a invisibilidade e, consequente, desvalorização dos cuidadores.
7: É fundamental para a inclusão desses profissionais e dos serviços que eles prestam na estruturação dos serviços de saúde, cuja relevância se acha em evidente expansão e que deve absorver parcela cada vez mais expressiva da população economicamente ativa nos próximos anos.
6: O projeto que regulamenta a profissão de cuidador de pessoa com deficiência é de iniciativa da deputada Laura Carneiro, do PSD do Rio de Janeiro, e seguiu com pedido de urgência para votação no plenário.
1: O Senado deve iniciar a análise de um projeto que garante o pagamento de seguro-desemprego na entressafra do açaí para trabalhadores portuários avulsos que tenham como profissão principal a movimentação de cargas desse fruto em portos da Amazônia Legal. O benefício de um salário mínimo será devido por 3 meses no período entre o fim de uma colheita e o início da próxima. Os detalhes com o repórter Alexandre Campos.
8: Pelo projeto, o benefício será pago apenas para quem comprovar o exercício da atividade e for registrado no órgão gestor de mão de obra, uma espécie de associação dos portuários avulsos. Não terá direito quem já receber seguro-desemprego referente a outra atividade, pescador artesanal inclusive, ou benefício previdenciário ou de prestação continuada, exceto pensão por morte e auxílio acidente. Autor da proposta.

0: concessão e manutenção do benefício. O pagamento será cancelado se identificada fraude ou recebimento de renda que impeça sua acumulação.
1: E com a alta do preço dos combustíveis, agravada pelos conflitos no Oriente Médio, o governo federal liberou uma nova ajuda ao setor aéreo. Uma medida provisória, que agora será analisada pelo Congresso Nacional, garante até 8 bilhões de reais em empréstimos para as companhias aéreas nacionais, com recursos do Fundo Nacional de Aviação Civil. A expectativa é reduzir o impacto dos custos operacionais e preservar a oferta de voos. O financiamento terá juros de 4% ao ano e prazo de pagamento de até 5 anos. A medida ainda precisa ser analisada pelo Congresso Nacional no prazo de 120 dias. Se for aprovada, o texto será convertido em lei.
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1: Com edição de Paula Groba e trabalhos técnicos de João Lira, o Jornal do Senado fica por aqui. Acompanhe agora as notícias do Tribunal de Contas da União e da Câmara dos Deputados. Boa noite e um bom fim de semana.
3: Minuto do TCU.
4: O Tribunal de Contas da União avaliou as ações do governo para combater golpes digitais que utilizam a identidade de órgãos públicos. São fraudes em que criminosos se passam por instituições públicas para enganar cidadãos por e-mail, aplicativos de mensagens e outros canais digitais. A auditoria apontou falta de coordenação entre as organizações responsáveis pela prevenção e resposta aos crimes. Para o TCU, não existe uma estratégia integrada para enfrentar o problema e proteger a população. Isso dificulta a identificação de riscos e pode aumentar a exposição da população a golpes. O tribunal fez recomendações para melhorar a articulação e ampliar as ações de prevenção e conscientização. 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
5: Câmara cria política para pessoas com transtorno do neurodesenvolvimento.
6: Plenário dispensa licitação para SUS comprar medicamentos da Hemobras.
5: Deputados aprovam a regulamentação da profissão do psicopedagogo.
6: Boa noite. Os deputados aprovaram um projeto de lei que regulamenta o exercício profissional da psicopedagogia. A repórter Luciana Vieira tem os detalhes da proposta.
7: Uma proposta aprovada pela Comissão de Constituição e Justiça da Câmara regulamenta o exercício profissional da atividade de psicopedagogia em todo o território nacional. De acordo com a proposta, poderão exercer a atividade os titulares de diploma de graduação em psicopedagogia ou aqueles formados em pedagogia, psicologia, fonoaudiologia e licenciaturas que concluírem especialização na área com carga mínima de 600 horas ou 80% da carga prevista no prazo de até 60 meses após a publicação da lei. Também ficam autorizados profissionais com qualquer graduação que tenham concluído especialização em psicopedagogia de no mínimo 360 horas antes da publicação da norma, além de pessoas que comprovarem atuação na área por pelo menos um ano, desde que obtenham graduação ou especialização em até 5 anos. Diplomas estrangeiros revalidados também serão aceitos. O texto assegura ainda que profissionais que já ocupam cargos ou funções de psicopedagogo em instituições públicas ou privadas poderão continuar exercendo suas atividades. Tanto os cursos de graduação em psicopedagogia quanto as especializações com carga mínima de 600 horas devem contar com estágio prático supervisionado como requisito para o exercício profissional. A regra, porém, não valerá para estudantes que já estiverem matriculados antes da entrada em vigor da lei. O texto aprovado detalha as funções do psicopedagogo

0: Em diferentes contextos, em instituições educacionais, o profissional poderá atuar no enfrentamento de problemas de aprendizagem, colaborar com a formulação de políticas e orientações pedagógicas, apoiar processos de inclusão de estudantes com deficiência ou dificuldades de aprendizagem e desenvolver ações preventivas. Em ambientes clínicos, consultórios e hospitais, caberá ao psicopedagogo realizar diagnóstico de dificuldades de aprendizagem, intervir e acompanhar indivíduos com essas dificuldades, aplicar métodos e instrumentos específicos, prestar consultoria, elaborar relatórios e orientar cursos e serviços na área. O texto também prevê o encaminhamento a outros profissionais quando necessário. A proposta estabelece ainda que o psicopedagogo deve manter sigilo sobre informações obtidas no exercício da atividade. O compartilhamento de dados só poderá ocorrer com outros profissionais envolvidos no atendimento e igualmente submetidos ao sigilo. O descumprimento dessa regra poderá resultar em sanções civis e penais. Durante a votação, o deputado Patrus Ananias, do PT de Minas Gerais, disse que a psicopedagogia é o encontro da educação com a psicologia.
1: Então, de uma forma amorosa, de uma forma pedagógica, as nossas professoras, os nossos professores, devidamente capacitados na formação da psicopedagogia, podem trabalhar essas duas dimensões da educação, do aprendizado, da abertura do conhecimento para novos horizontes e novas possibilidades, mas também do autoconhecimento da criança, do jovem, voltando para si mesmo, para se melhor conhecer e assim melhor conhecendo, tenham mais consciência para alargar e aprofundar os seus conhecimentos.
0: O projeto que regulamenta o exercício profissional da atividade de psicopedagogia já pode seguir para a análise do Senado, a menos que haja recurso para a votação antes pelo plenário da Câmara. Da Rádio Câmara de Brasília, com informações de Paula Bittar, Luciana Vieira.
2: Agricultura.
3: Evair Vieira de Mello, do Republicanos do Espírito Santo, defende a renegociação das dívidas dos produtores rurais. Na avaliação do deputado, a proposta busca garantir condições para a continuidade da produção agropecuária e o abastecimento de alimentos no país.
4: Evair Vieira de Mello também questiona a política de gastos do governo e afirma que despesas com viagens e diárias impactam muito as contas públicas. Para ele, o Executivo deveria priorizar o controle de gastos em vez de atribuir ao Congresso a responsabilidade pelos desafios fiscais.
2: Meio ambiente.
3: Nilton Tato, do PT de São Paulo, registra a campanha Junho Verde como um importante debate para a conscientização ambiental. Para ele, a redução do desmatamento e a transição para fontes de energia mais limpas são importantes para enfrentar os desafios ambientais da atualidade.
4: Nilton Tato também ressalta o papel do Brasil nas discussões internacionais sobre desenvolvimento sustentável. De acordo com o parlamentar, o Congresso deve priorizar pautas que conciliem a redução do efeito estufa e a melhoria da qualidade de vida da população.
2: Desenvolvimento regional.
3: Hildo Rocha, do MDB do Maranhão, questiona a seleção de moradias financiadas pelo Fundo de Desenvolvimento Social e pelo Minha Casa Minha Vida Rural. Segundo o parlamentar, falta transparência na distribuição das unidades habitacionais.
4: Hildo Rocha pretende convocar o ministério responsável pelo PAC para prestar esclarecimentos na Câmara. Ele também levanta dúvidas sobre a distribuição dos recursos, os critérios adotados e a viabilidade financeira dos empreendimentos selecionados.
2: Homenagem.
3: A Câmara aprovou o projeto que cria o título de Cidade Amiga do Idoso. O repórter Marcelo Lascher traz mais informações sobre a proposta.
5: O plenário da Câmara aprovou o projeto já analisado pelo Senado que cria o título de Cidade Amiga do Idoso para os municípios que adotarem iniciativas para garantir um tratamento digno às pessoas idosas. Para concorrer ao título, a cidade deverá demonstrar que tem programas ou políticas públicas que estimulem a inclusão social, cultural e política dessa população. Essas políticas deverão beneficiar idosos em áreas como transporte, moradia, participação social, emprego, comunicação e informação. O título Cidade Amiga do Idoso será conferido por um conselho composto por representantes dos governos federal, estaduais, distrital e municipais, bem como das entidades representativas da população idosa. O título terá validade de 3 anos. Depois disso, as políticas adotadas e os compromissos assumidos serão reavaliados. O autor da proposta, deputado Pompeu de Matos, do PDT do Rio Grande do Sul, diz que o título estimula os municípios a adotarem políticas para acolher e dar mais qualidade de vida a essa população.
6: Ele busca proteger, reconhecer, apoiar, acolher os nossos idosos, que são, na verdade, os trabalhadores de ontem, que carregaram cada cidade do meu Rio Grande nos braços, carregaram cada estado desse país e hoje são aposentados, mal remunerados, são idosos desrespeitados, desvalorizados, mal acolhidos.
5: O projeto que cria o título Cidade Amigo do Idoso para os municípios que adotarem políticas em favor da população idosa seguiu para a sanção presidencial e já pode virar lei. Da Rádio Câmara de Brasília, com informações de Antônio Vital, Marcelo Larcher.
2: Transportes.
4: Eduardo Bismarck, do PV, comemora a decisão da Agência Reguladora do Estado do Ceará de autorizar novas empresas a operar linhas de ônibus nas macro-regiões do Litoral Leste e do Vale do Jaguaribe. Ele avalia que a mudança deve melhorar a segurança e a regularidade das viagens.
3: Eduardo Bismarck relata que moradores das duas macro-regiões enfrentavam panes frequentes e longas esperas durante deslocamentos de ônibus. Ele cita Beberibe, Aracati, Limoeiro do Norte e Capuí, entre outros municípios atendidos pela nova etapa da operação.
4: Cobalcini, do MDB, cobra da NTT a revisão do projeto de concessão de rodovias federais em Santa Catarina. O deputado considera insuficiente a previsão de cerca de 80 quilômetros de duplicação nos 2 lotes previstos com contratos de 30 anos.
3: Cobalcini afirma que Santa Catarina depende dessas estradas para o escoamento de produtos da região oeste do estado até os portos. Ele defende a duplicação de trechos estratégicos das BRs 282 e 470, além de melhorias na BR-153 para atender a região do Alto Uruguai.
2: Saúde.
4: A Câmara aprovou proposta que permite que o SUS adquira sem licitação medicamentos feitos pela Hemobras. O repórter Antônio Vital acompanhou a votação.
7: A Câmara dos Deputados aprovou o projeto que permite a contratação direta, sem licitação, para compra de medicamentos hemoderivados ou produzidos por biotecnologia para pacientes do Sistema Único de Saúde. O projeto, apresentado pelo deputado Jorge Sola, do PT da Bahia, não exige licitação quando os medicamentos forem produzidos por instituição pública que seja o único fornecedor desse tipo de produto no país. No Brasil, a única empresa pública do setor é a Hemobras, como é conhecida a empresa brasileira de hemoderivados e biotecnologia, vinculada ao Ministério da Saúde. A empresa processa o plasma doado nos hemocentros para fabricar medicamentos para o Sistema Único de Saúde. Ela produz hemoderivados, que são medicamentos feitos a partir do plasma do sangue humano e usados no tratamento de doenças como a hemofilia. Produz ainda medicamentos biotecnológicos, obtidos por meio de engenharia genética, como o chamado fator 8, usado em pacientes com hemofilia A. Medicamentos produzidos por biotecnologia também são usados no tratamento de alguns tipos de câncer e doenças autoimunes. O projeto recebeu parecer favorável do relator, deputado Clodoaldo Magalhães, do PV de Pernambuco, mas foi criticado em plenário por deputados do Novo e do Missão. Para o deputado Gilson Marques, do Novo de Santa Catarina, dispensar licitação para produtos de biotecnologia feitos pela Hemobras prejudica a concorrência e pode encarecer os custos.
8: Com relação aos hemoderivados, de fato, a Hemobras já produz quase que 100% dos medicamentos desse estilo. No entanto, os produtos biotecnológicos é uma ampla gama que vai poder ter quase que um monopólio da Hemobras e, obviamente, isso é negativo. Não faz sentido ter esse monopólio forçado com dispensa de licitação de uma única empresa. Vai quebrar todo o mercado que trata e que produz esse tipo de serviço. É inacreditável.
7: O autor da proposta, Jorge Sola, defendeu a preferência para a Hemobras e a produção nacional de medicamentos usados no tratamento de diversas doenças.
9: Existem duas tecnologias que a Hemobras utiliza. Uma é o fracionamento do plasma. Para o fator 8, que é usado em pacientes hemofílicos, o fracionamento do plasma, presidente, não é suficiente. Por isso foi criada uma segunda planta de biotecnologia, de engenharia genética. O que não pode acontecer é obrigar um processo licitatório onde qualquer empresa de outro país pode querer concorrer quando nós investimos muito para ter capacidade de produção nacional.
7: O projeto que permite a contratação direta, sem licitação, para compra de medicamentos hemoderivados ou produzidos por biotecnologia por instituições públicas, agora será analisado no Senado. Da Rádio Câmara, de Brasília, com informações de Daniele Lessa, Antônio Vital.
2: Segurança Pública.
3: Dixon, do PL, critica a situação da segurança pública no Rio Grande do Norte e cobra ações do governo estadual. Ela ressalta que o aumento dos casos de violência e a atuação de facções criminosas tem gerado um clima permanente de medo e insegurança para a população.
4: Carla Dixon também registra o atentado contra o vereador Cabo Davidson, em Mossoró, durante uma transmissão ao vivo. A deputada lembra que o ataque deixou o vereador ferido e provocou a morte de seu assessor, num episódio que, segundo ela, deixa evidente o avanço da criminalidade no estado.
3: Lingo Portela, do PL de Minas Gerais, critica a forma como o governo federal apresentou a possibilidade de usar agências dos Correios para a devolução de celulares roubados. Para ele, a justificativa sobre eventual receio de atendimento em delegacias desvaloriza o trabalho da Polícia Civil.
4: Lincoln Portela defende a atuação de delegados e profissionais da segurança pública na investigação e recuperação de bens roubados. O parlamentar afirma que o Executivo deve fortalecer as forças policiais, preservando a confiança da população nos órgãos de segurança.
3: Capitão Alden, do PL da Bahia, defende a derrubada do veto ao projeto que estabelece em 35 anos a idade máxima para ingresso nos quadros gerais das polícias militares e dos corpos de bombeiros militares. Ele explica que a proposta cria uma regra nacional para o acesso aos concursos das corporações.
4: Capitão Alden argumenta que candidatos com mais de 30 anos possuem condições físicas e técnicas para exercer as funções militares. Para o deputado, a medida evita restrições consideradas injustas e amplia as oportunidades para milhares de concurseiros em todo o país.
2: Justiça.
3: Érica Cocai, do PT do Distrito Federal, defende a apuração rigorosa das denúncias relacionadas ao Banco Master. Na visão da deputada, os fatos divulgados precisam ser esclarecidos para garantir punição exemplar.
4: Érica Cocai sustenta que as investigações devem alcançar todas as pessoas envolvidas no caso, independentemente da posição política. A parlamentar também exalta ações do governo federal de combate à corrupção e de fortalecimento dos instrumentos de fiscalização e controle.
3: Adriana Ventura, do Novo de São Paulo, cobra investigação sobre denúncias de corrupção veiculadas pela imprensa que envolvem membros do Congresso Nacional. Na avaliação da deputada, falta coragem a muitos parlamentares na hora de fiscalizar seus pares.
4: Adriana Ventura também defende o avanço da proposta que acaba com o foro privilegiado para autoridades. De acordo com a legisladora, a medida contribui para fortalecer a igualdade perante a lei e aumentar a confiança da população nas instituições públicas.
3: Maurício Marcon, do PL do Rio Grande do Sul, critica decisões e investigações em tramitação no Supremo Tribunal Federal sobre membros de oposição ao governo federal. O parlamentar acredita que há tratamento desigual em casos analisados pela corte.
4: Maurício Marcon também cobra o aprofundamento das investigações relacionadas ao Banco Master. Segundo o deputado, é necessário esclarecer vínculos entre políticos, autoridades e pessoas citadas nas investigações para garantir transparência e responsabilização dos envolvidos.
2: Votação.
3: O plenário da Câmara ampliou direitos para as pessoas com transtorno do neurodesenvolvimento. Os detalhes com a repórter Cibele Comanete.
10: A Câmara dos Deputados aprovou o projeto que cria uma política nacional voltada para as pessoas diagnosticadas com transtornos do neurodesenvolvimento, com medidas nas áreas de saúde, educação e inclusão social. Os chamados transtornos do neurodesenvolvimento incluem, entre outros, o transtorno do déficit de atenção com hiperatividade, o TDAH, o transtorno do espectro autista, o TEA, e a dislexia. A proposta admite a equiparação dessas pessoas à condição de pessoa com deficiência, desde que haja avaliação biopsicossocial feita por equipe multiprofissional. Essa análise vai considerar se as limitações, junto com as barreiras do ambiente, dificultam a participação plena desses indivíduos na sociedade. O projeto inicial, apresentado pelos deputados Alex Manente, do Cidadania de São Paulo, Anne Ortiz, do PP do Rio Grande do Sul, e Amon Mandel, do Republicanos do Amazonas, se concentrava em ações para pessoas com TDAH, o que foi ampliado pela relatora, deputada Andréia Siqueira, do PSB do Pará. Segundo ela, a proposta organiza políticas públicas já existentes, criando uma base legal mais clara para o atendimento dessas pessoas. O deputado Alex Manente, um dos autores, disse que a proposta amplia direitos.
11: Nós aprovamos aqui uma medida que visa garantir os direitos das pessoas que têm o transtorno que é o TDAH, cada vez crescente no Brasil, e nós com essa matéria conseguiremos dar vazão, primeiro, à avaliação e o diagnóstico biopsicossocial, que é isso, uma avaliação multiprofissional para garantir os direitos das pessoas que têm esse transtorno.
10: Além da possibilidade de equiparação com pessoas com deficiência, o projeto prevê diagnóstico precoce e acompanhamento contínuo, com atuação integrada dos sistemas de saúde e de educação, acesso a terapias e fornecimento gratuito de medicamentos pelo SUS. Na área educacional, a proposta permite que estudantes com transtornos de aprendizagem, como o TDAH e a dislexia, tenham tempo adicional para fazer as provas. O projeto que amplia os direitos de pessoas com transtornos do neurodesenvolvimento seguiu para análise no Senado. Da Rádio Câmara de Brasília, com informações de Antônio Vital e Daniele Lessa, Cibele Comanete.
4: Flávio Nogueira, do PT do Piauí, registra a implantação do programa Neuroame pela Prefeitura de Piripiri. O deputado explica que a iniciativa oferece acolhimento, exames e acompanhamentos a crianças que precisam de avaliação especializada para identificar dificuldades no desenvolvimento.
3: Flávio Nogueira informa que o programa atende crianças de primeira e segunda infâncias matriculadas na rede municipal ou acompanhadas pelos serviços públicos de saúde. Ele pontua que a ação contribui para evitar o isolamento, ampliar o acesso a especialistas e enfrentar o preconceito.
4: Termina agora o Jornal Câmara dos Deputados, produzido pela Rádio Câmara, com trabalhos técnicos de Wellington Teles e apresentação de Val Monteiro e Márcia Quilissardi. Uma boa noite para você.
3: A Voz do Brasil está de volta na segunda. Bom final de semana. Boa noite.
2: 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Boa noite. 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
13: O ministro do Supremo Tribunal Federal, Alexandre de Moraes, autorizou hoje que a Polícia Civil do Distrito Federal colhe o depoimento do ex-presidente Jair Bolsonaro no inquérito sobre a arma de fogo apreendida em uma blitz no início da semana. A pistola, registrada no nome de Bolsonaro, estava no carro de um militar do Gabinete de Segurança Institucional que atua na segurança do ex-presidente. A arma foi apreendida por não estar acompanhada do certificado de registro. Moraes determinou que o depoimento seja colhido de forma presencial no condomínio em que Bolsonaro cumpre prisão domiciliar na tarde da próxima terça-feira. O ministro Edson Fachin, presidente do Supremo Tribunal Federal, afirmou que o tribunal espera concluir ainda em junho o julgamento sobre o conjunto de regras de transição da limitação dos salários de servidores do judiciário. Segundo o ministro, será uma transição do modelo atual que permite as verbas indenizatórias chamadas de penduricalhos e o teto determinado pela Constituição, que equivale aos vencimentos de um ministro do STF, atualmente em R$ 46.366. Cuba aprovou um pacote de reformas econômicas que amplia o espaço do setor privado em meio à crise e à pressão dos Estados Unidos. O Parlamento de Cuba aprovou um conjunto de 176 propostas de reformas com medidas de livre comércio. As reformas tiveram o aval da cúpula do Partido Comunista e do ex-presidente Raul Castro, que segue fluente aos 95 anos. O pacote mexe em vários setores, do câmbio ao turismo, e inclui regras para empresas privadas e estatais. Do Departamento de Jornalismo, Fernanda Paredes.
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2: E começou Gerando Vencedores aqui pela Rádio 93 FM, também pela Rádio RVI FM. A sua noite ficou muito melhor a partir de agora. Eu vou trazer uma mensagem com ele, meu amigão do coração, Pastor Valdir Brasil. Já estou com a mensagem revelada. Vai de encontro ao seu coração aquilo que você precisa, que Deus quer falar com você.
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2: E pra gente começar bem demais, tem Geraldo Guimarães, Deus acima de tudo, ele que vai estar com a gente nos 2 anos de aniversário da IGV. Geraldo Guimarães vai estar conosco na terça-feira junto com o pastor Oséias Correia. Na segunda-feira tem pastora Camila Barros. Na quarta-feira tem pastor Silas Malafaia. Começa domingo, hein, pessoal? Dia 28, os 2 anos de aniversário da IGV. Eu volto após a canção com a palavra com o pastor Valdir Brasil.
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1: Que a paz de Cristo invada o seu coração. Eu estamos direto da IGV Trindade, rua Pastor Valdemar Zarro, 28, e nós temos uma missão, e a nossa missão
2: é gerar vencedores.
1: Aleluia! A nossa missão é gerar vencedores. Eu quero compartilhar com você: transforme-se para permanecer na presença. Amém? Abra comigo a sua Bíblia, por favor. Evangelho de Jesus Cristo, que João escreveu, capítulo 15, apenas o verso 4. Imagina alguém que casa feliz da vida. Uau, casei! E aí, depois do bolo, depois das fotos, depois dos amigos abraçando, dando dinheiro de presente, eles saem para a lua de mel. Vão viajar. E aí, em casa, tudo arrumadinho. Imagina o freezer cheio de coisas boas, a geladeira cheia de coisas boas, última geração de equipamentos. E eles vão para a lua de mel. E quando eles voltam para casa, pensando que está tudo normal, abre o freezer e um mau cheiro. Abre a geladeira e um mau cheiro. Sabe o que aconteceu? Faltou energia elétrica. E aí tudo que estava lá, gostoso, maravilhoso, eles pensando, vou voltar para casa e vamos desfrutar do melhor. Tudo apodreceu. Por que isso aconteceu? Porque faltou energia elétrica. A geladeira era de última geração. O freezer era novo, zero bala, de última geração. Os alimentos que estavam ali eram os melhores, porque não permaneceu ligado na tomada. Faltou energia, tudo apodreceu. Vamos ver o que Jesus fala conosco no evangelho que João escreveu, capítulo 15, verso 4. Primeira parte, vamos ler só a parte A. Juntos, só a parte A. Estai em mim e eu em vós. O que Jesus está dizendo? Estai em mim e eu em vós. Numa outra versão diz: permaneça em mim e eu permanecerei em vocês. Não adianta, se você não estiver em Jesus, Jesus não vai estar em você. Se você não permanecer em Jesus, não tem como você desfrutar do benefício de Jesus. A geladeira era nova, o alimento era fresco, mas porque não permaneceu conectado na energia, perdeu tudo. Jesus está dizendo que é como um ramo que não pode dar fruto sozinho. Esse braço funciona bem porque está conectado no corpo, porque o sangue que transita aqui nessa perna transita nesse corpo, nesse braço. O sangue que transita aqui nesse cérebro transita nesse braço, mas se cortar, vai apodrecer. Porque o segredo não é a musculatura desse braço, o segredo não é a força desse braço, o segredo é permanecer ligado no corpo. Jesus está dizendo: permaneça em mim e eu vou permanecer em vocês. Estejam ligados comigo e vocês vão dar fruto, porque você não pode dar fruto por si mesmo se não permanecer na videira. Jesus está ensinando o segredo, que o segredo de o galho produzir fruto é estar ligado na videira. Porque quando corta o galho, seca. Se está ligado, frutifica. Nós precisamos permanecer, e para permanecer precisa ser transformado. Transforme-se para permanecer na presença, porque o que faz a diferença é a presença. Onde você chega, a presença transforma o ambiente. Onde você pisa, muda a atmosfera por causa da presença. Não é por sua causa, mas é a presença que está em você. Você olha uma comida muito bonita e você come, não tem paladar. Engraçado, era muito linda, mas não tem sabor, porque não tem presença de sal. Sabe o que Jesus disse? Vocês são o sal da terra. Jesus está dizendo que quem coloca paladar onde a gente chega, somos nós. Jesus está dizendo que onde eu chego tem diferença, porque eu vim para temperar, aleluia. Eu entro no lugar onde tem tristeza, mas a presença que está em mim muda essa atmosfera. Até a tristeza na presença de Jesus salta de alegria. Você está entendendo isso, irmão? Que pode ter morte, mas onde tem a presença, ainda que esteja morto, viverá, porque quem faz a diferença é a presença, não é o que você sabe, não é a sua inteligência, não é o quanto você estudou, mas é a presença que está dentro de você que muda a atmosfera onde você chega. Aleluia. Eu fui lavado pelo sangue, o sangue remidor, o sangue restaurador, o sangue purificador que me purifica. E quanta gente cansada emocionalmente, cansada espiritualmente, cansada de carregar pessoas, cansada de ser forte o tempo inteiro, cansada, cansou. E o problema não é começar, o problema é não permanecer. A boa obra que ele começou em nós, ele vai aprimorar a cada dia mais e mais, até se tornar dia perfeito. Ele não desiste de você, ele começou e a obra é boa, mas ele vai aprimorar cada dia mais. Aquele que mentia, Paulo disse, não mente mais. Aquele que furtava, não furta mais. O que adulterava, não adultera mais. Sabe por quê? Porque agora não há restauração, não, agora é nova criatura, agora

Senhor sobre todas as coisas, que é o leão da tribo de Judá, que é aquele que era, que é e há de ser, e aquele que começou, ele vai continuar a cada dia mais e mais. Que decepção chegar em casa e imagina o melhor queijo que ela gostava, apodreceu. Mulher, eu comprei a melhor picanha para quando a gente chegar e comer a picanha, apodreceu. Por quê? Porque não permaneceu conectado. Quando você está conectado, é a presença que te preserva, é a presença que não te deixa apodrecer, é a presença que não deixa você morrer, é a presença que te sustenta, é a presença. Você precisa ser transformado para permanecer na presença, e a presença é a cada dia, aleluia, porque momentos criam emoções, mas só permanência gera transformação. Não são momentos, é a permanência. Não é o que começou, é o que vai permanecer, porque Jesus disse: aquele que permanecer até o fim será salvo. Não é o começar. Paulo diz: eu combati o bom combate, eu não parei no meio do caminho. Paulo está dizendo: igreja, combata o combate, porque o combate é bom. Igreja, não perca a fé, porque a fé você tem que guardar até o fim, irmão. Ah, meu irmão, a fé é o firme fundamento das coisas que a gente não

e para a glória de Deus Pai. Aleluia, aleluia, aleluia. Escuta isso, o maior perigo não é cair, o maior perigo é desconectar. E o diabo sabe, se ele te desconectar, você vai apodrecer. E o diabo sabe que se ele te desconectar, você vai perder a presença. Uau! Aquele que habita, olha o Salmo 91, aquele que habita, não é aquele que habitou, não é aquele que habitará, aquele que habita é presente. Sabe por quê? Porque o reino é isso, o reino apaga a história do passado, mas escreve uma história nova para hoje e que garante o futuro. Meu irmão, você pode continuar crendo, porque o Deus que te trouxe até aqui é o Deus que vai te levar a vitórias maiores. Paulo diz: eu combati, eu acabei a carreira, eu guardei a fé e agora eu vou receber a coroa de justiça. Só recebe a coroa de justiça quem permanece. Quem desiste no meio do caminho não recebe. O ramo não morre porque sofreu o vento. O ramo morre quando perde a conexão. Não é o vento que mata o ramo, é quando ele perde a conexão. Não é a tempestade que mata o ramo, é quando ele perde a conexão. E o diabo sabe disso, que se tirar a conexão, tira a presença. E se tirar a presença, perde a alegria. E se perder a alegria, perde o ânimo de viver. Deus te

0: Vladimir.
1: Tem gente aqui que não perdeu o talento, não perdeu a capacidade, não perdeu o chamado, só perdeu a conexão. E se perder a conexão, perde o talento, perde o chamado, perde a unção, perde tudo. Se perder a conexão, é como um braço cortado, não funciona. E quando a conexão enfraquece, a alma começa a secar. Quando a conexão enfraquece, a alma começa a gemer. Quando a conexão enfraquece, começa a piscar, já não é luz. Jesus disse, vocês são a luz, vocês não podem piscar. Vocês são uma luz e para ser luz tem que ter conexão. Irmãos, é lindo quando a gente olha a história de Pedro, que anda sobre as águas, mas anda sobre as águas enquanto estava olhando para Jesus. Olha que coisa linda. Jesus disse, não tenham medo, sou eu. E quantas vezes os ventos contrários dessa vida querem te parar, e quantas vezes os ventos contrários dessa vida querem te fazer ter medo, e quantas vezes as ondas agitadas desse mar diz, você vai afundar. Mas Jesus, em meio à tempestade, se apresenta e diz, não tenha medo, sou eu. Sabe o que eu aprendo com Jesus? Que o que apavora todo mundo, o que causa medo e pavor em todo mundo, não passa da sola dos pés dele. O mar estava agitado, mas ele vem por cima do mar agitado, dizendo, o controle não está no mar, o controle está em quem criou o mar. Porque não é a criatura que domina o criador, é o criador que tem a conexão com a criatura. E aí quando ele vem, é um fantasma, imagina, 12 homens gritando, socorro, é um fantasma. Ele diz, não, não tenha medo, sou eu que vim ao encontro de vocês. E aí Pedrão diz, se é o Senhor mesmo, manda-me ir ter contigo, mas eu não vou no braço, eu quero também andar por cima do que me causa medo. Pedro tomou a decisão, é o Senhor, sou eu, Pedro. Então se é o Senhor, eu vou andar por cima do que me causou medo, me manda ir. Eu disse, vem Pedro, sai do barco. Aí Pedro, sai do barco, pisa e não afunda. Fala comigo, eu vou pisar e não vou afundar. Eu estou debaixo de uma palavra poderosa de Jesus Cristo. Quem mandou você ir? Quem? Se Jesus mandou, saia. Vem, Pedro! E Pedro olha para Jesus e começa a andar. Eu estou conectado com quem me mandou. Eu estou conectado com quem me autorizou. Eu estou conectado da palavra que foi liberada para mim. Eu não vou ficar no

0: presença.
1: Ele vai andando, conectado com Jesus. Aí o vento, aí o mar. Perdeu a conexão, irmão. Começou a afundar. Se você continuar conectado, se você permanecer na presença, pode ter mar agitado, pode ter vento contrário. Sabe o que é vento contrário? É aquele que você dá um passo e o vento te empurra dois para trás. Aí você dá mais um e...

o mar e vai avançando, mas quando ele para pra ouvir o vento contrário. Fala pra quem tá perto de você, pare de ouvir vento contrário. Para de olhar pro lado, pra mar agitado. Fala, irmão. Você é profeta. Você tem voz de profeta. Fala, para de olhar mar agitado. Quando Pedro para, pastor Mike, de olhar para Jesus, quando desconectou com a presença, começou a afundar. Aí quando começa a afundar, ele fala, Jesus, ô Senhor! Sabe o que a minha Bíblia diz? Que imediatamente. Oh, quem sabe você chegou aqui e estava afundando, chama pelo nome dele, porque imediatamente, imediatamente.

continuar e vai chegar do outro lado cantando o hino da vitória. Aleluia, aleluia, aleluia. O problema começou quando ele olhou para o vento. Tem gente arrumando problema porque parou de olhar para Jesus. E tem gente hoje que a empresa está afundando porque desconectou da presença. E tem gente que entrou hoje aqui, o casamento está sendo destruído porque desconectou com a presença. Ah, mas quando ele grita Jesus, a minha vida diz que imediatamente Jesus estendeu as mãos e disse: volta a andar por cima daquilo que te causou medo durante tanto tempo. Pedro é um homem acostumado no mar. Pedro é um homem acostumado a andar em barco. Mas na hora que ele olha para o vento, ele corta a palavra. Ó, você sabia que tem gente que não escuta mais a voz de Jesus porque olhou para o vento? Cortou a palavra. Engraçado, estava prosperando. Começou bem. Janeiro, fevereiro, março, estava voando. Quando abriu, que era para abrir mais, a vitória afundou. Por quê? Porque olhou para o vento contrário. Jesus está dizendo: chama pelo nome, que você vai voltar a voar. Enquanto ele olhava para Jesus, ele permanecia sobre as águas. Sabe qual é a palavra de ordem hoje? Volte à conexão. Talvez você chegou aqui dizendo: pastor,

para a energia. Meu Deus. Sabe o que Deus está dizendo hoje? O Espírito Santo está dizendo, eu vou te reconectar para você produzir mais fruto. Levanta a mão, levanta, vou profetizar. Você vai produzir a 30, a 60 e a 100. O que você ainda nunca produziu, você hoje.

0: Você quer isso? Quer? Quer reconectar?
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3: E é por isso que estamos aqui pela noite da 93 e também a noite da RVI FM, sempre com uma mensagem como esta que você acabou de ouvir. 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Vamos.

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1: Em o nome do Senhor Jesus, nós entramos nesta noite de sexta-feira em oração para declarar vitória para cada um dos nossos ouvintes. Vitória para a família de quem está me ouvindo agora, aonde a sua família estiver, que a bênção do Senhor chegue até eles. Pense agora na sua família. Meu Deus, visite agora a nossa casa, a nossa família, que este final de semana seja de proteção, de blindagem, de portas abertas, que tenhamos a bênção da comunhão de estarmos na tua casa neste domingo, que esta pessoa que estava afastada dos teus caminhos, mas que se sentiu tocada pela tua palavra, volte neste domingo. O Senhor te chama, volte para Jesus, receba aquele que te amou primeiro, esteja neste domingo na casa do Senhor para confessar esta oração. Nós oramos em nome de Jesus e você que crê, diga amém.
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1: Há mais de 12 anos, Gerando Vencedores, aqui pela noite da 93 FM, também pela rádio RVI FM. É bom demais ter você aqui. Prometendo voltar nesta segunda-feira, nesse mesmo horário. Final de semana não tem Gerando Vencedores, mas tem culto na IGV. IGV Itaipu, IGV Trindade, tem manhã de avivamento, tem noite de celebração. Você é o nosso convidado. Venha estar conosco e ter comunhão com o Senhor Jesus. O pastor Valdir Brasil e o Senhor Jesus e eu, nós esperamos por você na IGV. Uma ótima noite e não se esqueça, a nossa missão é gerar vencedores. Até segunda!

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8: Muito boa noite, a paz do Senhor Jesus. Começa agora o seu programa. Estou aqui na 93 FM, resenha no rádio, sempre aqui, acompanhado, muito bem acompanhado. Boa. Com Cláudia Matos e DJ Marcelo Araújo.
9: Valeu, esquerdo, bom demais estar de volta. Beijo pra todo mundo, gente.
8: Isso aí. E hoje a gente tá aqui invadindo, né, esquerdo, o seu espaço pra tornar o final de semana mais animado ainda com resenha no rádio. E a invasão de sexta-feira com Gospel Night. Começando lá em cima, só sequência, show de bola. Só música nacional, internacional, as melhores, as que estão mais tocando aí no mercado, né, não, DJ?
10: Isso, as melhores músicas, aquelas que vêm do trono de Deus diretamente pra mim aí, pra sua vida.
8: Olha aí, Marcelo, vamos de pensamento do dia?
10: Começando muito bem assim, ó.
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10: E o pensamento de hoje está em Filipenses 4:19, diz assim, ó: o meu Deus, segundo as suas riquezas, suprirá todas as vossas necessidades em glória. Opa. Por Cristo Jesus. Então você pode confiar que Deus vai suprir as suas necessidades. E quando fala necessidades, a gente sempre diz assim, não, então ele vai suprir de grana, mas é aquela coragem que às vezes você precisa para encarar as batalhas do dia a dia. Confia no Senhor que ele vai suprir essa tua necessidade.
8: Sentimental, emocional, financeira, física, profissional, em todas as áreas da sua vida, Deus é suficiente para suprir todas as suas necessidades, né, não, Marcelo?
10: Pois é, a gente se prende muito ao lado financeiro, né? Não, porque eu vou ter grana, eu vou poder comprar, eu vou poder fazer, mas o Senhor, ele vai muito além disso, a graça dele vai muito além de tudo isso. Então, às vezes você tá passando por cada luta e aí fala, pô, parece que não tem força, fico fraco, me dá um desânimo, mas o Senhor garante na palavra, lá em Filipenses 4:19, ele é mais do que capaz de suprir todas as vossas necessidades.
8: Fica em ligado glória, nesse todas, em Cristo, gente. Jesus, todas. Todas as áreas da sua vida, Deus pode suprir a sua carência. Como eu falei aqui, carência emocional, problema psicológico.
10: Você talvez, não está só.
8: Talvez, né? Alguém aí que está vivendo um tempo em depressão, você está ouvindo resenha no rádio, você ligou agora no Daio, Deus está falando contigo, olha, ele vai suprir esse tempo, essa sua necessidade, crê nisso.
10: Amém. Esse é o pensamento do dia no Resenha no
8: E
10: rádio.
8: Vamos de sequência lá em cima, Marcelo.
10: Vamos começar muito bem musicalmente o programa.

0: Sequência boa, hein, Marcelão?
1: Opa, olha o clima. O clima de sexta-feira, clima de resenha no rádio, clima da galera do Gospel Night.
2: Só musicão que você ouve aqui no Resenha toda sexta.
0: Só aqui no
2: Aliás,
0: Resenha.
2: Aliás, de segunda a sexta, porque é muita
0: verdade,
2: música boa que
0: rola
2: aqui.
0: Tem muita música boa internacional de segunda a sexta, mas às sextas-feiras, galera, o Gospel Night manda geral.

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0: você curtindo a primeira sequência do programa já naquele climão, hein?
1: E aí, Marcelão, dá dica pra galera que quer essa sequência. Opa, aí. Quer convidar o Gospel Night pra uma festa, pra um evento?
0: Muito fácil, é só você acessar gospelnight.com.br, gospelnight.com.br, ou procurar no Google Gospel Night, boa, que vai aparecer de cara o nosso site. Lá tem um monte de sequências como essa pra você poder baixar, ouvir aonde quer que você esteja. Tem gente que gosta de ouvir isso limpando a casa.
1: Verdade.
0: Esse senhor falou, não, é muito legal, que eu vou rapidinho, faço tudo que tem que fazer em casa.
2: E mais, quer saber mais novidades da gente? Segue a gente nas redes sociais, @gospelnight, @DJ Marcelo Araújo.
0: Ah, isso, @Cláudia Matos,
2: oficial com dois T's,
1: @Alexandre Esquerda.
0: Essa é a família do Resenha. Você pode curtir conosco, vamos aumentar o clima, vamos aumentar o ritmo, porque o final de semana começou no Resenha.

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0: você curtindo aí só musicão aqui.
1: Só musicão.
0: É muito bom, você tá no 93 FM, no Resenha no Rádio. Tudo novo se fez na presença do nosso Pai. Que você possa viver essa realidade todos os dias, porque as misericórdias do Senhor se renovam a cada manhã. Vamos junto, esquerdo!

0: Infelizmente, o programa tá indo embora. Tá se encerrando.
1: Ah, gente.
0: Mas segunda-feira, permitindo o senhor, estaremos aqui de volta na 93 FM. Não abro mão da sua companhia, da sua audiência. Valeu, Claudinha.
1: Valeu demais, Esquerdo, povo de Deus. Amo vocês. Valeu, Marcelão.
2: Valeu. Um beijo, Claudinha. Um beijo, Alexandre Esquerdo. E um beijo a todos os ouvintes do Resenha. Semana que vem tem mais.
0: Tem mais. Tem uma noite de paz, um sono tranquilão, restaurador de boa. Eu sei que você vai dar aquela roncada básica. Sexta-feira, dia tá cansado.
1: Ah, eu
2: depois daquela semana.
0: Mas aproveita bem seu final de semana com a sua família, com seus amigos. E não se esqueça, o melhor de Deus está por...

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5: Como futebol une migrantes e indígenas em Roraima. Reportagem de Felipe de Carvalho.
6: Enquanto as principais seleções do planeta disputam os holofotes do futebol internacional nos Estados Unidos, Canadá e México, um grupo de refugiados organiza um torneio especial em Roraima, no norte do Brasil. Na capital Boa Vista, a Copa de los Refugios reúne atletas, amadores, refugiados e migrantes, incluindo comunidades indígenas, para marcar as comemorações do Dia Mundial dos Refugiados. O torneio utiliza a visibilidade do futebol para promover a inclusão social e o acolhimento humanitário. A iniciativa é da Agência da ONU para Refugiados, ACNUR, em conjunto com a Operação Acolhida, força-tarefa do governo brasileiro para coordenar o fluxo de migrantes venezuelanos na fronteira, e as organizações humanitárias AVSI Brasil e CLABU. Na abertura das competições, em 18 de junho, 4 times masculinos entraram em quadra. Jardim Floresta, Rondon 1, Tuaronoco e Rondon 5 iniciaram a disputa, mobilizando atletas e torcedores em Boa Vista. Ao todo, a Copa reúne 4 times masculinos e 2 times femininos, oferecendo um espaço de lazer, esporte e convivência comunitária para dezenas de famílias refugiadas e indígenas que hoje vivem no país. A grande decisão do torneio faz parte do calendário oficial do Dia Mundial dos Refugiados. A data foi estabelecida em 2000 pela Assembleia Geral da ONU para conscientização sobre a situação de pessoas refugiadas no mundo. O campeonato é inspirado por uma campanha global do ACNUR, que destaca jogadores de futebol escalados para a Copa do Mundo, que também vivenciaram o deslocamento forçado em suas trajetórias de vida.
7: Em parceria com a agência Rádio Web, Felipe de Carvalho.
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1: Glórias sejam dadas ao nome daquele que vive, aquele que reina, aquele que é soberano, aquele que fez uma obra eterna nas nossas vidas, Jesus Cristo. Por um chamado de Deus, por causa da predestinação do Senhor, por um desígnio soberano de Deus, aqui estamos reunidos como noiva de Cristo para expressar a nossa fé, a nossa gratidão, o nosso reconhecimento àquele que é o Salvador, aquele que é o Redentor, aquele que é o Bom Pastor, aquele que é o Senhor, o Kyrios da nossa vida. Somente a Ele a honra e a glória. Quão admirável é o nosso Deus e quão admiráveis são as obras do nosso Deus. E a maior delas é a obra na tua vida e na minha vida, a obra da salvação. Sejam todos muito bem-vindos. Eu estendo a minha destra de amor para você, você que venceu todas as dificuldades do trânsito, você que não se deixou intimidar, porque você sabe que lá em cima há uma lua e amanhã um sol que provam a fidelidade de Deus. Ele disse isso. Quando você vir o sol nascer ou a lua se colocar e supor, significa que eu sou fiel, eu não mudo. Eu não mudo. Bem-vindos sejam todos. Você que está à distância, a minha destra de amor, e muito obrigado pelo prestígio que você concede a este apostolado da graça de Deus. Aqui vivemos a genuína graça de Deus. Aqui temos uma âncora para a nossa alma. Aqui temos convicções inabaláveis sobre este Deus vivo, sobre este Deus verdadeiro. A Ele toda a glória. Sintam-se bem-vindos. E eu os saúdo dizendo: graça, paz, misericórdia e amor vos sejam multiplicados da parte daquele que é o Senhor da igreja, Jesus, e toda a igreja diga amém, amém e amém. Graças a Deus. Muito obrigado, meu amado bispo. Não poderia deixar de significar a minha mais profunda gratidão pela obra que Jesus tem feito, pelas suas ternas e doces misericórdias, em particular para comigo, que sou pó. Tenho uma carne que não vale absolutamente nada, você sabe, sou vaso de barro, mas Deus quer assim, quer que através deste apostolado, desta separação, desta escolha, você conheça aquilo que a Bíblia diz, as profundezas do coração de Deus. E você sabe que onde não há profecia, onde não há visão, onde não há revelação, o povo perece, o povo se corrompe. Então eu dou graças a Deus pelas obras que o Senhor tem feito através deste santo ministério e deste apostolado da graça do Senhor. Nós temos uma fé que trata coisas que não são como se já fossem. Chamamos à existência coisas que não existem, coisas que sequer passam pela nossa mente. Diz que nós trazemos à existência as coisas que não existem. Então isto chama-se espírito de antecipação, espírito de fé. Daqui a pouco nós vamos dar continuidade. É uma palavra de estímulo, uma palavra de admoestação, de encorajamento, que vai fazer muito bem a todos nós, começando pelo altar. Você sabe que a Bíblia diz que a palavra é uma espada de quantos gumes? Dois, não é? É uma espada de dois filhos. Então, corta para cá, corta para lá, e como a palavra sai daqui, primeiro corta a minha vida, e depois chega a sua vida. Deixa-me dizer-lhe uma coisa. Você sabe que Salomão, no capítulo 1 de Provérbios, que às vezes as pessoas passam bem com o seu mal. As pessoas acham que aquele mal que estão vivendo é muito bem para as suas vidas. E ele disse: se você quer viver seguro, tranquilo e sem temor do mal, guarda a minha palavra e me tema. Porque o temor do Senhor é o princípio da sabedoria. Quando eu postergo, quando eu procrastino, quando eu troco Deus por alguma coisa, eu estou dizendo: Deus, tu não vales nada para mim. Eu não estou te tratando com a dignidade que você pensa que é digno. Eu estou sem temor de Deus. Mas o temor de Deus, disse o sábio, é o princípio da sabedoria. E vivem bem os que temem. E os que desprezam, diz a Bíblia, são loucura. Então nós somos uma igreja que teme ao Senhor, que vive os princípios e as regras de Deus, os padrões da Bíblia Sagrada. Por isso é que estamos uma igreja vencedora. Uma igreja vencedora. Nós não estamos aqui de oba-oba, nós estamos aqui no cumprimento de uma missão tremenda de Deus para as nossas vidas.
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1: Diga assim, eu creio na palavra de Deus. Diga, ela é a verdade. Ela não pode voltar vazia. Diga, esta noite ela se confirmará em nome de Jesus. E o povo de Deus diga, amém, amém e amém. Vamos abrir a Bíblia, por favor, no livro de 2 de Coríntios, capítulo 3, versículo 18. Diz assim a palavra do Senhor na minha Bíblia, está na página 215. E todos nós, com o rosto desvendado, contemplando como por espelho a glória do Senhor, somos transformados de glória em glória. Somos transformados de glória em glória. Na sua própria imagem, como pelo Senhor o Espírito. Que esta palavra abençoe todos os corações. Vamos orar a Deus, vamos abrir o coração. Você que está à distância, foque agora, para o que você está fazendo, fique diante do seu smartphone, do seu iPad, do seu computador. É tempo de ouvir o Espírito falar. Pai amado e bendito, a nossa alegria de estarmos em tua casa, Pai. Estarmos neste lugar de refúgio espiritual. Estarmos neste lugar de crescimento, este lugar de mudança, este lugar, Senhor, onde o Espírito Santo fala e vem como uma semente que é semeada no coração de terra fértil do povo de Deus. Sabemos, Senhor, que esta palavra germinará e dará frutos. E nós queremos aprender sobre esta transformação do Espírito Santo que ocorre na nossa vida de glória em glória. E todo o povo de Deus diga amém, amém e amém.
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1: Deus vai falar ao teu coração. Você sabe que contaram-me que houve um senhor que foi ao médico e disse: doutor, eu vim aqui para pedir uma ajuda para minha esposa, porque a minha esposa não está ouvindo bem. E o médico disse: olha, para você trazer sua esposa, traga já, mas já com uma decisão tomada. Você vai fazer o seguinte: você fica a uns metros dela e você fala com ela. E se ela não responder, você vai caminhando até chegar junto dela. Ele disse: ok, eu vou lhe dizer a quantos metros é que a minha esposa ouviu para eu poder receber orientação com ela aqui do doutor, tá bem? Então ele foi para casa, a esposa estava cozinhando e ele ficou a 10 metros e disse: bem, hoje temos alguma coisa para jantar? 10 metros, ela não respondeu. Ele deu mais um espacinho, estava a 5 metros. Bem, nós temos hoje alguma coisa para jantar? Ele foi um pouquinho mais próximo. Bem, já é a terceira vez. Temos alguma coisa para jantar? Até que ele chegou junto dela e disse: bem, temos alguma coisa para jantar? Ela disse: temos. Eu já te respondi 4 vezes. Você não ouviu? Você não ouviu, não? Você sabe que às vezes Deus fala e nós não ouvimos. E Deus vai nos falar hoje, mais uma vez, sobre questões de santidade e de vida espiritual. Deus já te falou várias vezes. Você ouviu? Então, Paulo está dizendo que há uma transformação. A pessoa, quando se converte, passa por uma transformação. E essa transformação não tem a ver com o exterior. É uma transformação interior. Ele disse: de glória em glória nós somos transformados. E a pergunta é: como é que esta transformação começa a ser visível na nossa vida? Primeiro, com a comunhão com Cristo, a comunhão com a igreja, a comunhão com a mensagem. Diz que é de glória em glória. Eu poderia dizer-lhe: de mensagem em mensagem. Há uma mudança, há uma transformação de vida. Mas a forma que Deus opera mais firme e forte é através da palavra. Então, quando eu ouço a palavra, e ninguém pode permanecer na mesma situação quando houve uma mensagem, senão vai ser como aquele senhor: bem, tem alguma coisa para jantar? Uma, duas, três, quatro. Ele diz: sim, eu já te respondi 4 vezes, você não ouviu. Então, às vezes Deus fala uma vez, fala duas vezes, fala três vezes, e é preciso que você esteja aberto para que haja, na realidade, na tua vida, o fruto dessa transformação. Então vamos lembrar o que disse em 1 Tessalonicenses, vamos todos na Bíblia agora, mexendo aí no papel, 1 Tessalonicenses 4, Colossenses, 1 Tessalonicenses, capítulo 4, versículo 3, em diante. Paulo diz assim: pois esta é a vontade de Deus, a nossa santificação. Então, qual é a vontade de Deus para a nossa vida? Santificação. Eu já expliquei aqui inúmeras vezes. Paulo disse: sem santificação, sem santidade, ninguém verá o Senhor. E agora vem a palavra de Tessalonicenses e explica. Ela disse: esta é a vontade de Deus, a vossa santificação. E ele começa por falar algumas coisas muito fortes. Paulo diz assim: que vos abstenhais de prostituição. Que cada um de vós saiba possuir o próprio corpo com santificação e honra. Não com desejos lascivos como os gentios que não conhecem a Deus. E que esta matéria ninguém ofenda nem defraude o seu irmão, porque o Senhor, contra todas estas coisas, como antes avisamos e testificamos claramente, é o vingador. Porquanto Deus não nos chamou para a impureza, e sim para a santificação. Nós estamos nesta batalha. Nós queremos ver Deus agir. Nós queremos ver o Senhor curar pessoas. O Senhor tem dito isto à igreja. O Espírito tem falado à igreja. Ele quer fazer na vida de cada pessoa, de cada família, um mover extraordinário. Mas existem coisas que nós jamais poderíamos vivenciar outra vez. No mundo, quando estávamos sem glória, quando estávamos no mundo de pecado, era possível que se tivesse vivido isso. Mas uma vez em Cristo, ele disse: você tem que se abster. Abster quer dizer, ele disse: fuja das impurezas. Então, existem fatos que muitas vezes estão estabelecidos na vida das pessoas e que precisam de ser removidas. Nós temos que nos abster. Eu estava ouvindo um pregador hoje e ele dizia que um colega dele dos Estados Unidos foi pregar na Alemanha e o chefe da denominação chamou esse pastor americano e disse: não fale aqui na igreja de pornografia, porque senão você vai levantar um problema muito grave, porque grande parte dos líderes da igreja vive de pornografia. Isso é uma impureza. E as pessoas têm que rechaçar isso aqui, porque isso bloqueia. Porque é uma impureza, Deus está falando aqui de impureza, assim, olha, não haja desejo lascívio, isso é coisa de quem não conhece a Deus, né? Fuja de toda a impureza. Então, se Deus diz que não pode ter esse tipo de vida, se tiver, Deus não age. Deus não age. Romanos 15, 16, vamos um pouquinho atrás, Romanos 15, 16, ele diz assim, a palavra do Senhor diz, para que eu seja ministro de Cristo entre os gentios, no sagrado encargo de anunciar o Evangelho de Deus, de modo que a oferta dele seja aceitável, uma vez santificada pelo Espírito de Deus. Então diz que até a nossa oferta só é aceitável se tivermos uma vida santificada pelo Espírito Santo. Quer dizer que se eu trouxer aqui dinheiro de corrupção, dinheiro de prostituição, dinheiro de tráfico, dinheiro de droga, Deus não aceita, nem a igreja pode aceitar isso, porque isto foge das regras bíblicas. Então, muita gente me pergunta, mas apóstolo, viver esses detalhes bíblicos tão sensíveis, o senhor não acha que é uma coisa totalmente impossível para a vida do século 21? O senhor não acha que a Bíblia está um pouco ultrapassada? Porque no tempo de Paulo não havia pornografia na internet, porque não havia internet, não havia essa série de revistas malignas, porque não havia essas revistas, mas Paulo está dizendo prostituição, quer dizer que havia outro tipo de prostituição. Então, é impossível viver esta vida santa em pleno século 21? É impossível? Não. Então, isso tem que ser o nosso alvo, porque é isso que nos traz vitória. Você sabe, esta santidade que Deus vem falando à igreja é algo que tem sido negligenciado pela igreja de Jesus. Por isso, poucas pessoas veem Deus agir. Eu entendo hoje este chamado, por que Deus nos trouxe aqui a uma batalha de oração? Para Deus mostrar a você que uma hora ou 12 horas, quando você tem o desejo de viver uma vida santa, amado, não tem limites. Ou 1 ou 12, você sabe, não importa, mas as pessoas dos outros ministérios não estão orando. Eu vou orar. As pessoas não estão lendo a Bíblia, eu estou lendo a Bíblia. Pastor, mamãe, ninguém ora, mas eu vou orar. Amado, eu fiz um voto a Deus de querer ver Deus agir através da minha vida santificada. Salmo 34, 16. Vamos lá atrás agora, lá no meio da Bíblia, Salmo 34, 16. Interessante, há muitos anos sem pregar assim com a Bíblia, né? Salmo 34, 16, assim, página 582. Olha lá. O rosto do Senhor está contra os que praticam o mal, para lhes extirpar da terra a memória. Então diz que o rosto do Senhor está contra. Então, meu amado, aqui, contra fatos não há argumentos. Ou eu vivo de acordo com o que Deus diz, ou Deus estará contra. Isto é tremendo, porque, olha, amado, eu disse isto aqui, domingo nós falamos sobre vaidade, nós falamos sobre Belsazar, falamos sobre Nabucodonosor, que diz que ele tinha o reino, ele tinha majestade, Deus deu poder, ele podia mandar matar, abater, levantar, fazer o que quisesse, tinha toda a dignidade dele. Mas no dia em que deixou o coração ser dominado por soberba, foi-se a glória de Deus. Mas por que que, por causa da vaidade ou da soberba, Deus tirou-lhe toda a glória? Porque Deus estabeleceu desta forma, mano. Salmo 42, 5 e 7, um pouquinho mais adiante, ele disse: porque estás abatida, ó minha alma? Porque te perturbas dentre mim? Espera em Deus, ainda louvarei, ele é auxílio meu. Ele disse: sinto abatida dentro de mim a minha alma. Lembre-me, portanto, de ti nas terras do Jordão, nos montes de Hermon, no outeiro de Mizar. E ele disse depois: um abismo chama outro abismo, ao fragor das tuas catadupas. Todas as ondas e vagas passam sobre mim. Então, quando a pessoa começa ou se deixa levar por esse sistema do mundano, da falta de santidade, diz que é um abismo chamando outro abismo.
7: Se a pessoa começa a beber um pouco, esse abismo chama para beber mais. Se a pessoa fuma um pouco, esse abismo chama para mais. Se a pessoa está dependendo de pornografia, é um abismo chamando outra, amado. Por isso a alma se abate. Por isso a alma se abate. Salmo 101. Este é um salmo que nós estamos já também usando há algum tempo, porque eu acho que é fundamental o pastor da igreja orientar a igreja nestas questões, porque às vezes as pessoas não sabem, não é? Olha lá o que diz Salmo 101, versículo 1 a 7. Cantarei a bondade e a justiça, e a ti, Senhor, cantarei. Atentarei sabiamente ao caminho da perfeição. Oh, quando virás ter comigo? Senhor, eu vou ficar atento ao caminho da perfeição. Então há um caminho perfeito e há um caminho de perversidade. Sou eu que decido o que eu quero. Eu é que decido ver Deus agir ou Deus não age. Ou eu vivo fugindo da impureza, eu já lhe expliquei, impureza, vício se combate. Impureza tem que se fugir. A Bíblia diz, foge para fugir. Então ele disse, eu estou atento ao caminho da perfeição, o caminho bíblico da perfeição. E ele diz agora, portas adentro em minha casa, eu terei um coração sincero. Não porei coisa injusta diante dos meus olhos. Aborreço o proceder dos que se desviam. Nada disto se me pegará. Longe de mim o coração perverso. Eu não quero conhecer o mal. Então veja, Deus está dizendo, olha, portas adentro da minha casa. Por que ele está dizendo portas adentro da minha casa? Porque toda a nossa vida começa onde? Dentro da nossa casa. Onde é que começa a igreja? Dentro da casa. Onde é que começa a vida espiritual? Você aprende aqui para começar a viver dentro de casa. Então ele disse, portas adentro da minha casa, eu não porei coisa injusta. Eu não porei diante dos meus olhos. No domingo uma senhora me falou que ela tinha em sua casa um leque grande, muito bonito, pendurado numa parede. E quando ela foi ver, ela nunca tinha visto, quando ela foi ver, era um leque que era consagrado a uma entidade do ocultismo, do espiritismo. E ela não sabia, ela disse, aposto, quando eu vi aquilo, quebrei tudo, piquei aquilo tudo, joguei no lixo. Porque ela disse, dentro da minha casa eu não quero. Então eu disse, dentro da minha casa eu não quero nada injusto. Os meus olhos, não, nada diante dos meus olhos. Eu aborreço o proceder dos que se desviam, nada disso me pegará. Longe de mim o coração perverso. Depois ele diz no versículo 5, o que as ocultas calunia o próximo, a esse eu destruirei, e o que tem olhar altivo e coração soberbo não o suportarei. Está vendo? A vaidade, a soberba, Deus diz, eu não suporto. Os meus olhos procurarão os fiéis da terra para que habitem comigo. O que anda em reto caminho, esse me servirá. Não há de ficar em minha casa o que usa de fraude, nem o que profere mentiras não permanecerá ante os meus olhos. Ele disse, é permitido fraude na casa de Deus? Não. Ele disse, o que profere mentiras. Então você veja, são dois aspectos que têm que ser batalhados. Porque nós estamos vivendo numa sociedade cheia de corrupção. É verdade? E nós vivemos numa sociedade cheia de mentira. E nós temos que saber que mentira é a arma do inimigo. Ele é o pai da mentira. Nós temos que ter muito cuidado, porque a mentira é uma impureza muito grande na vida. Tem que ser batalhado. A pessoa que tem a tendência a ser trapalhão, mentiroso, isso é problemático, porque às vezes quando falar a verdade, ninguém acredita. Estamos falando hoje, eu e minha esposa, sobre uma pessoa da nossa relação, e eu estava dizendo, puxa, mas ele está mentindo, sistematicamente mentindo. E Deus disse, olha, não vai ficar em minha casa o que usa de fraude, nem o que profere mentiras, não vai ficar. Então você vê, são detalhes que nós temos que aprender na igreja e depois lutar e batalhar. Você sabe, lutar pela verdade é lutar pelo lado de Deus. Salmo 51:6. Eis que te comprases na verdade no íntimo, e no recôndito me faz conhecer a sabedoria. Diz que Deus se comprase da verdade no íntimo. Portanto, amado, nós estamos tocando em assuntos muito importantes. Diz que Deus se compraz com a verdade que está no nosso íntimo. Deus conhece o coração. Então, eu ouvi uma vez um pregador dizendo isso: você pode enganar um tempo, mas você não pode enganar sempre. Isto é uma verdade. Então diz que Deus tem prazer quando recôndito, quando lá dentro do coração nós somos pessoas verdadeiras. Salmo 55, 21, diz a palavra do Senhor: a sua boca era mais macia que a manteiga, porém no coração havia guerra. As suas palavras eram mais brandas que o azeite, contudo eram espadas desembainhadas. Você vê? A Bíblia está dizendo aqui: a boca parecia manteiga, mas no coração havia guerra. As palavras pareciam azeite, mas eram espadas desembainhadas. Você percebe o cuidado que Deus quer que eu tenha com o meu coração e com as minhas palavras? Você dá a palavra, tem que cumprir a palavra. Empenhou a palavra, você tem que honrar a palavra.
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4: 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Deus tem

pensar, Pedro, ao menos a sua sombra se projetasse alguns deles. Afluía também muitos crentes das cidades vizinhas a Jerusalém, levando doentes e atormentados de espíritos imundos. E todos foram curados. Todos foram curados. Se você for lendo, você vai ver que Pedro foi preso, havia oração por ele. Pedro fez coisas tremendas nessas primeiros capítulos, ok? Mas mesmo acontecendo coisas ruins com o apóstolo Pedro, a igreja que já existia, a igreja primitiva, orava por ele. Havia um dinamismo, havia um poder, um dínamo que gera energia na igreja, nas pessoas. E aí, no versículo 12, diz que sinais e prodígios eram feitos no meio do povo, através deles, dos apóstolos. Sinais e prodígios eram feitos no meio do povo. Sinais e prodígios. Eu creio na Bíblia, creio na igreja de Atos dos Apóstolos, creio que o Senhor vai voltar para uma igreja poderosa, onde as portas do inferno não vão prevalecer contra ela. Eu creio. E eu estou vendo coisas acontecer. O título da mensagem é Ligado na Fonte de Poder. Voltando então ao versículo 12 do mesmo capítulo, diz: sinais e prodígios eram feitos no meio do povo. Diz lá que crescia mais e mais a multidão dos crentes. E a palavra crente aqui é no sentido daqueles que creram em Jesus. Porque a religião era muito forte, era predominante a religiosidade. Mas crer em Jesus começou aqui, na igreja primitiva. Então, no versículo 15, que a gente já leu, diz lá, a ponto, quer dizer, crescia tanto, era tanta gente, multidão vindo, gente chegando, gente crendo, a ponto dos enfermos, até traziam os enfermos para as ruas, ok? Para quando Pedro passasse, ao menos a sua sombra se projetasse em algum deles. Então, Pedro, cheio do poder de Deus, está naquela cidade, naquela região ali, em Jerusalém, e o que está acontecendo? As pessoas estão botando as pessoas enfermas, tirando de dentro de casa, botando em macas, leitos, camas, né, na rua. E a cidade, versículo 16, diz assim, as cidades vizinhas, né, então eles levavam também doentes, atormentados de espírito imundo, quer dizer, endemoniados. Então, na cidade vizinha, traziam doentes e atormentados, pessoas endemoniadas, perturbadas, atormentadas de espírito, traziam também, ali botavam ali, porque sabiam que Pedro passaria, e se pelo menos a sombra dele fosse projetada, tocando em aquelas pessoas, o que aconteceria com elas? O versículo diz que os doentes, atormentados de espíritos imundos, todos foram curados. Pastor, mas olhar isso aí é a igreja do lado do início de tudo. Jesus falou em meu nome, farão as mesmas obras que eu fiz e maiores ainda farão, porque eu vou para o Pai. Só tem um lugar para glorificar o nome de Deus. Só tem um lugar para fazer o nome de Deus grande. É na terra. Só tem um lugar para adorar o Senhor e ver a manifestação dele, porque ele habita no meio dos louvores, é nessa terra. Eu vou continuar esse texto, mas vou ler um outro versículo para você poder entender o que está acontecendo com Pedro. Efésios 3, versículo 20, diz assim: aquele que é poderoso para fazer infinitamente mais, infinitamente mais do que tudo que pedimos ou pensamos, conforme o seu poder que opera em nós. Deus é poderoso para fazer infinitamente mais do que qualquer coisa que você pedir ou pensar. Está aqui escrito. Infinitamente mais. O que você, maior pensamento seu, ele é infinitamente mais. Maior pedido seu, ele é infinitamente mais. Tanto no pensamento quanto que você pede, ele é infinitamente mais poderoso para fazer. Mas tem que estar em comum acordo com o seu poder em nós.

0: se o poder dele não está em nós, pode pensar, Deus faz infinitamente mais, Deus faz infinitamente mais. Vai fazer como? Como? Sair fazendo milagre por aí? Ele pode fazer qualquer coisa, mas não precisa fazer, porque ele é o Deus soberano. O que ele quer fazer é através da igreja, para que o nome dele seja exaltado e o diabo envergonhado, porque o diabo tirou do homem, mas Deus colocou de volta através de seu filho Jesus Cristo.
1: Amém.
0: Seu poder veio para nós de volta através de Jesus Cristo, seu filho.
1: Amém.
0: Quero que você entenda isso hoje, igreja, a importância disso. Atos 1, versículo 8 diz: recebereis poder ao descer sobre vós o Espírito Santo. Recebereis poder como? Só tem uma maneira. Jesus falou: eu vou, mas vocês não vão ficar só. Vão enviar o Espírito Santo. Meu Pai vai enviar o Espírito Santo. É o Espírito Santo que gera poder. O Espírito Santo não é um tremor, não é o cabelo do braço ficar arrepiado. Meu irmão, tudo bem, teu olho pode vir para fora cheio do Espírito Santo, pode vir para fora, teu cabelo subir, tua perna virar três vezes, cambalhota, cair no chão, levantar dois dias depois, não tem problema nenhum. A única coisa que eu sei é: o Espírito Santo traz efeitos na nossa vida, sim, mas o maior efeito ele, é o poder dele permanecer em nós. Esse é o maior efeito. Recebereis o quê? Ao descer sobre vós o Espírito Santo. Foi o último recado para a terra, Jesus subindo. Então, irmãos, não é esse batismo do Espírito Santo só de, sabe, da experiência. Quantas pessoas têm experiência com o Espírito Santo, mas acaba. Fica aquela coisa boa e tal, que é maravilhoso sentir a presença do Senhor, aquela visitação, é muito bom, sim. Mas depois parece que vai diluindo, vai esfriando. Mas por quê? Porque ele esfria. É assim mesmo. Não, nós vamos deixando o fogo apagar, nós vamos deixando o poder se esvaindo. Mas essa palavra hoje é para dizer para você: não vai ter uma brecha na sua vida. Nada desse mundo e dessa terra será tão importante quanto o depósito feito na sua vida de poder. Agora, quando olhamos para Pedro e a sua sombra curando, nós entendemos uma coisa: a sombra de alguém cheio do Espírito Santo. Salmo 91 diz assim: ao que habita no esconderijo do Altíssimo, a sombra do Onipotente. É o único Todo-Poderoso. Onipotente descansará. Ele é meu Deus. E vai embora. Pois leia o Salmo 91. Escute, irmãos. É na sombra dele que nós descansamos. Por quê? Porque ele é tudo, ele é luz, ele é tudo. Ele é o nosso Deus. E lembrando, conforme o poder que opera em nós. Se o poder não opera em nós, não adianta. Tudo que a gente usar tem que pensar assim: poder de Deus que opera em nós. É imensurável o que pode acontecer no meio da igreja quando o poder de Deus está em movimento, em ação, operando através de nós. Agora, quantos doentes, oprimidos, atormentados de espírito, de demônios, atormentados, doentes, quantos passam por nós o tempo todo e nada acontece com eles? Ah, pastor, mas até minha sombra curar vai demorar. Não estou falando isso, estou falando da tua boca. Quantos doentes, enfermos, oprimidos, rebentados, atordoados, enlouquecidos, reprimidos, passam por nós o tempo todo, mas não sai um pingo de poder de nós. Pergunta para você: o que o poder de Deus é capaz de fazer? Se ele está em nós, o que pedimos, o que pensamos, será o quê? Infinitamente mais. O que o poder de Deus, através do Espírito Santo, pode fazer na vida de uma pessoa? Sabe o que o poder de Deus, através do Espírito Santo, pode fazer na vida de uma pessoa? Infinitamente mais do que pedimos ou pensamos. Você pensa que Pedro, quando a sombra dele projetava e tocava, aquelas pessoas eram curadas, você pensa que aquilo tudo já estava certinho? Nem Pedro sabia que aquilo ia acontecer. Quem tem ouvidos para ouvir, ouça. Tem coisas que Deus vai realizar na sua vida através de você que nem você sabia que poderia acontecer.
1: Amém.
0: Mas vai acontecer em nome de Jesus. O poder de Deus opera em nós e através de nós. Aleluia!
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7: Olá, ovelhas, meu amigo, minha amiga, está entrando no ar o Clamor da Meia-Noite, um programa da Igreja Evangélica Palavra Viva. E esse que vos fala, seu pastor amigo, pastor Luciano Costa, em mais uma noite de vitória, uma noite de palavra, de fé e oração. E você que aí está, receba de Deus tudo que será ministrado, pregado neste lugar, pois é Deus falando ao seu coração, abençoando a sua vida, despertando a sua fé nesta noite, início de madrugada. Eu já convido você para estar em um de nossos cultos adorando a Deus, porque certamente Deus falará ainda mais ao seu coração. Fique aí com essa chamada toda especial. 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
10: Isso é porque... Falei, meu Deus, vou parar. Eu só fui só no Novo Testamento, vou parar. Vou pegar essa antiga aliança e faça a sua parte. Vamos lá. João 21. Jesus já ressurreto. Pedro, toda noite pescando, nada apanharam. Jesus fala, tem peixe aí? Jesus diz, é, tem peixe aí, gente. Não. Pescamos toda noite, nada apanhamos. Jesus falou, então lança a rede do lado direito do barco. Deus dá o mapa do cardume. Quando você depende dele, quando você busca nele, quando você obedece a ele, ele te dá o mapa. Lança a rede do lado. Ovelha, estou falando de Pedro, hein? expert em pescaria. Nada apanhara. Eu amo isso. Quem é bonzão, é bonzão até que chegue o teu fim e só Jesus possa te dar solução. Tu não é bonzão de nada, tu é pó e cinza. Lança do lado direito. Graças a Deus, obedeceu e lançou a rede. Está escrito João 21. E lançou a rede do lado direito. Não falou direito? Direito. Para de desobedecer. Eu falo direito, o meu está esquerdo. Eu da esquerda falo direito. Eu dou a frente e tu vai para trás. Vai para trás, tu vai para frente. Dá para ser obediente? Dá para fazer o que tem que ser feito? Coloquei uma frase lá de madrugada. Obediência tardia, obediência demorada é desobediência. Vou repetir. Obediência tardia é desobediência. Quando Deus falar é para obedecer já. Ou tu é adolescente para Jesus, ou tu é adolescente para Deus. Adolescente que é assim. Filho, vai limpar lá o banheiro. Tá bom, mãe, eu vou. 10 da manhã, eu vou. Dá 11 horas e o banheiro. Calma. Eu vou. Vai lavar lá para 2 da tarde. No tempo dele, no tempo dela. É assim ou não é? Quando não te dá uma canseira, até tu dá raiva. Deixa que eu limpo. Quando eu morrer, tu vai me dar valor. Cai nessa não, mãe. Cai nessa não. Deixa podre. Deixa fedor. Deixa. Deixa. Que tem adolescente, moça e rapaz que faz de pirraça. Pra te cansar, no, te ganhar no cansaço e tu fazer. Lavar louça, lavar panela. Não, deixa lá. Deixa lá, dona de porca. E se alguém chegar e falar assim, ó, isso aqui tá tudo sujo, que é a porca da minha filha que não lavou. É, escacara logo. Ela vai ficar doida. Que isso, mãe? Que isso? Eu não mandei tu limpar? Não mandei tu lavar? Mas tem que ser raiz, né? Assim, tem medo de a filha ir embora, né? Tem filho que a filha se revoltar, né? Faça a sua parte. E lançou a rede do lado direito e pescou uma grande quantidade de peixes. Deus quer te surpreender. Deus quer te dar uma pesca maravilhosa. Mas você precisa fazer a sua parte em obedecer o que Deus manda. E para findarmos, Lucas 15, o filho pródigo, depois de cometer vários inquéritos, delitos, ele humilhado, que é uma maior humilhação para um judeu, era na época cuidar de porcos, porque lá em Levítico era condenado os porcos. Então, cuidar dos porcos era o fundo do fundo, no pré-sal da humilhação. Estava ele lá cuidando de porcos. Porque quando você se afasta do pai, a vergonha vem com força. A humilhação vem com força. Vou repetir. Quando você se afasta do pai, da casa do pai, Satanás vem para pisar na cabeça. É vergonha em cima de vergonha. Ele humilha. Estava ele lá sendo humilhado, pisoteado moralmente, emocionalmente, espiritualmente, até que, graças a Deus, o famoso a ficha cai. Então disse ele: eu aqui padecendo necessidade, querendo, desejando comer as bolotas do porco, dos porcos, e na casa de meu pai os servos têm comida à vontade, tem fartura na mesa, os servos, os empregados. E aí entra a chave: levantar-me-ei pensando, levantar-me-ei meditando, levantar-me-ei projetando, Até aí nada acontecerá. Levantar-me-ei, irei ter com meu pai. Ponto, acabou. Se ele ficasse nisso, estaria até agora lá. Você vai sair daqui hoje tomando atitude. Você vai sair daqui hoje tomando uma atitude, fazendo a sua parte. Quer ver uma coisa mais picareta? Amanhã eu começo a dieta. Ovelha, faça a sua parte. Começa agora, meio-dia, a sua dieta. Começa agora. Antes do culto à tarde, faz uma caminhada de 100 metros. Você que nunca andou, você que só anda pro banheiro e volta. Você faz a caminhada de 100 metros. Uma volta numa praça. Uma volta. Hoje. Faça a sua parte. Quem é? Fala. Aproveita e vê aí, minhas ovelhas. O seu. Continuando. Então, ovelha, quem está entendendo, ovelha? Segunda começo. Que isso? É para picareta, rapaz. Quem decide, quem precisa emagrecer, quem precisa de colesterol baixo, quem precisa acabar com essa diabetes, que quer cortar teu pé. Tem que botar medo, tem que botar. Quer cortar teu pé, quer te cegar. Diabético está assim, ó, dormindo. Quando acorda, está cego. Ela não avisa, não vou te cegar. Eu sou a cegueirinha. Não. Tu dorme, quando acorda, está cego. E é irreversível. Quem está ouvindo? Faça a sua parte. É uma questão de necessidade. Mas não. Vai relaxando. Vai dizendo. Vai justificando. No final é você que paga preço. No final tua esposa paga preço. No final teu esposo paga preço. No final tua família paga preço. Quem está ouvindo, ovelha? Quem está ouvindo, ovelha? Então disse ele: levante-me e irei ter com meu pai. Aí está escrito, e foi ele, e saiu do lugar que estava, e foi em direção à resposta, foi em direção em fazer a parte dele. E aí as ovelhas já sabem do resto, né? O pai estava lá pronto para recebê-lo, porque o pai sempre está pronto para receber. A casa do pai sempre está de portas abertas para receber. Aí a porta é aberta, o pai já estava esperando e dá um abraço, troca veste, anel, sandália, banquete. Oh, glória a Deus! A vida dele mudou com atitude, a vida dele mudou fazendo a parte dele. Ele errou, sim ou não, com a boca? Ele errou, sim ou não? Sim, mas se arrependeu. Você pode errar à vontade, mas hoje, faça a sua parte e volta às suas decisões corretas.
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7: Soberano Deus e eterno Pai, Pai de nosso Senhor e Salvador Jesus Cristo, uma vez mais em oração estamos em tua presença, no clamor da meia-noite, crendo, ó Pai, no Deus do impossível, o Deus que faz, um Deus que é, e a esta ovelha, a este ouvinte, que comigo está agora orando, clamando, Senhor, eu tenho a certeza, meu Pai, que o Senhor Deus onipresente, o Senhor está aqui nesse estúdio, como também nesta pessoa, nas mais simples vielas, barraco de madeira, até as mansões e coberturas da Zona Sul. Há poder no teu nome. Eu apresento esta alma, Senhor, que carece da tua graça, do teu poder, da tua libertação. Espírito Santo, fala, meu Deus, de forma sobremaneira, convence do pecado, transforma essa vida e dá, Senhor, uma nova chance a esta pessoa. Eu oro, meu Pai, colocando o Rio de Janeiro em tuas mãos, a nossa cidade, o nosso estado, a nossa nação, as autoridades constituídas, Pai, em tuas mãos está a nossa vida. Obrigado, Deus, porque eu já creio que o Senhor já está respondendo, estendendo a tua mão nos cárceres, nos presídios, estendendo a tua mão nos hospitais, nos leprosários. Ah, é, Senhor, liberta, Senhor, cura, meu Pai, transforma a história dessa pessoa, E assim, Pai, eu oro, crendo na vitória, te agradecendo em nome de Jesus. Amém e amém, Senhor Jesus. Glória a Deus, ouvintes. Deus seja exaltado na tua vida e na tua família. Deus te abençoe e te guarde, em nome de Jesus. Você está ouvindo o Clamor da Meia-Noite, um programa da Igreja Evangélica Palavra Viva, diariamente aqui com todos vocês, levando uma palavra de fé, uma palavra de vitória ao seu coração. Nosso horário já está estourado. Você pode nos achar no YouTube, no Instagram, no Facebook, Luciano Costa. Eu aguardo vocês lá também. Um abraço, até amanhã no mesmo horário. Deus abençoe a todos. Um grande abraço. Fiquem com Deus. Fiquem na paz.
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1: Boa noite, amada igreja de Jesus. Se você disser ao monte, monte, arreda-te, e se for com fé, crendo de todo o coração, não duvidando, a Bíblia diz que o monte se arredará. Este é o exercício da fé. A fé tem que falar. Nós vivemos num pacto de melhores e superiores promessas. Paulo ensinou a igreja a dizer: aquilo que eu creio, eu falo. Então, esta noite, você pode dizer ao monte. O monte pode ser um problema, uma doença, uma crise, uma luta, uma adversidade. Diga ao monte. O monte precisa de ouvir. Tu precisas de usar a tua fé. A tua fé é vencedora. A tua fé te pôs por cabeça e não mais por cauda. Estarás sempre por cima e nunca por baixo. Bem-vindos a este encontro de fé da Igreja Evangélica Cristo Vivo. Você que está à distância, sempre prestigiando esse apostolado, sejam todos bem-vindos. Deus predestinou esta reunião para fazer uma grande obra na tua vida. Então eu te dou as boas-vindas e te saúdo dizendo graça, paz, misericórdia e amor em nome daquele que vive e que reina para todo sempre, o Senhor Jesus Cristo.
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1: Senhor Jesus Cristo, toda honra, toda glória, toda magnificência, toda exaltação, toda santidade, toda força, o império e a majestade te pertencem. Nós te damos graças, Deus, por podermos estar diante do trono, nesta intimidade com o Senhor, porque a intimidade com Deus é para aqueles que o temem, e a esses diz a tua palavra, tu revelas a tua aliança. E oramos agora pelo dizimista, pelo ofertante e por todas as famílias da Igreja Cristo Vive. Os dias são difíceis, mas tu estás no trono, Pai. Quando tu queres agir, ninguém pode impedir. Queremos ver, Senhor, o mover da tua mão sobre a vida da igreja, sobre as famílias da igreja, porque nós temos muitas pessoas literalmente assustadas, preocupadas, cansadas, frustradas. Nós podemos tudo naquele que nos fortalece, tudo. Nós podemos tudo naquele que nos fortalece. E nesta hora, Pai, submetidos como estamos, Pai, submetidos numa dependência total de Deus, somos incapazes até de pensar em coisa alguma. A nossa suficiência vem de Deus. Em ti que está a cura, em ti que está o perdão, a abundância, a provisão. Tu és o bom pastor. Os pastos são verdejantes, as águas são tranquilas e de descanso. Não temas, o Senhor é a nossa força, o Senhor é a nossa rocha, o Senhor é o Deus vivo. O Senhor já mudou a nossa história quando fomos chamados ao reino, e Ele continuará escrevendo a nossa história vitoriosa. Então nada nos faltará, ninguém será apocado, ninguém será diminuído, ninguém será envergonhado. É verdade, Senhor, que nós temos que nos agradar de Deus, e com Deus, agrada-te do Senhor, e Ele satisfará aos desejos do teu coração. Busca-o, descanse nele, e o mais Ele fará. É a nossa fé, Senhor, que está neste momento diante dos nossos olhos. É a nossa fé. E a nossa fé garanta a vitória. A nossa fé garanta o milagre. A nossa fé garante, porque é Deus que avaliza com o seu sangue, Pai. Com o sangue de Jesus. O teu livro de revelações diz que eles o venceram pelo sangue do Cordeiro. Então, Senhor, que todos os membros da nossa igreja sejam vencedores de fato e de direito por herança, Pai. Por herança. O teu favor sobre as nossas cabeças, Senhor, durante este tempo, é a súplica que eu te faço, Pai. Eu sei que tu jamais nos desampararás, jamais nos deixarás. Nem poderemos sentir a orfandade, porque tu disseste que jamais os deixarei órfãos. Mas vem em socorro, Pai. Vem em socorro. Há irmãos que chegaram ao limite, Deus. Tu és o socorro bem presente nas horas das tribulações. Tu disseste que ao te invocarmos, tu nos responderias e glorificarias a nossa vida. Com sinceridade, Pai, é o que eu te peço. Mantém o povo da Cristo vivo, forte, poderoso, próspero, sem medo, para a tua glória, Pai, para o teu louvor, para a tua honra. Eu também digo, Deus, salva o Brasil. Salva o Brasil, Deus. Sara a nossa terra. Nós já cortamos, Senhor, a cabeça da serpente. Mas ainda há uma cauda que tem vida, Pai. Que está atormentando a nossa nação. Ainda existe, Senhor, uma insegurança tão grande, uma mistura dos poderes que ninguém se entende neste país. É a cauda da serpente que ainda está se movendo. Mas nós pisamos, Deus. Nós esmagamos, Pai. Porque tu diz em tua palavra do livro de Daniel que és tu quem exaltas e és tu quem abates. Abate-os, Senhor. Seja esmagada a cauda dessa serpente, quebrada a espinha dorsal dos principados e potestades, Deus. Aqueles que se esqueceram, que daqui a 2 anos não estarão em cargo absolutamente nenhum, porque o povo julgará, Pai. Sara a nossa nação. Salva o Brasil, Deus. Salva o Brasil, Deus. Salva o Brasil. Que milhares, quizás milhões de pessoas venham à reconciliação com Jesus Cristo. Nós oramos pelo presidente da República. Nós oramos pelos ministros de Estado, pelos presidentes das casas. Oramos pelos poderes desta nação, Pai, que sofre na sua democracia. Salva, Deus. Oramos pelos governadores, os prefeitos. Então, Senhor, mostra a tua glória. Honra a fé da igreja, em nome de Jesus. Que a igreja do Senhor diga amém, amém e amém.
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1: Vamos abrir a Bíblia Sagrada no livro de Neemias. Neemias foi um grande profeta e um grande estadista, um homem que teve uma visão de Deus para fazer o que o povo inteiro com os seus governantes não fizeram por 150 anos, restaurar a dignidade e trazer o fim do opróbrio a Jerusalém. Neemias 5:19, na minha Bíblia, está na página 511. Lembra-te de mim para o meu bem, ó meu Deus, e de tudo quanto fiz a este povo. Que esta palavra abençoe todos os corações e que agora ela será como uma semente que o semeador semeará na terra boa e fértil, que é o coração do povo salvo. Oremos, ó Pai. Senhor Jesus Cristo, há um perfume espiritual neste lugar. É o bom perfume de Cristo. O povo, quando se reúne em assembleia, assembleia dos santos, exala o perfume de Cristo, totalmente oposto ao que exala este mundo. Este mundo tem um cheiro de corrupção e de podridão. Mas graças a Deus por Jesus e a sua palavra, pois ela se cumpre. Deus vela para que ela se cumpra. Ela não volta vazia. E é neste momento, Pai, que eu coloco no meu alforje de pastoral semente de esperança, porque eu sou um promotor de esperança. Eu sou um pastor de esperança. Ensina-nos, Pai, sobre a visão da reconstrução da vida espiritual. Aquietamo-nos, abrimos o coração, estamos prontos para receber, ouvir e praticar a mensagem da graça de Deus. A minha oração é cheia de fé, em nome de Jesus, e o povo do Senhor diga amém, amém e amém. Muito obrigado, meu bispo.
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1: Meus amados irmãos, por favor, é para ele. Meus amados irmãos, minha família, santos preciosos do Senhor, Universal Assembleia dos Santos. Imagine você que identidade nós temos. Corpo de Cristo, a noiva do Senhor, uma noiva sem manchas, sem rugas e sem defeitos. Eu sei que é selo do meu apostolado. Eu sei que é uma carta escrita pelo Deus vivente através deste altar. É meu filho na fé. É assim que eu gosto de interagir com o povo do Senhor. Meus filhinhos em Cristo Jesus. Durante os últimos meses, nós temos estudado a vida impressionante de um homem cujo nome é o Deus Confortador, o Deus que conforta. Estou lhe falando de Neemias. Você sabe, Neemias nasceu no exílio e tornou-se um simples copeiro de um rei. Veja, Deus não espera que eu tenha um status quo elevadíssimo. Deus trata com gente, como nós. Veja no capítulo 1, versículo 11, o Senhor disse: nesse tempo era eu um copeiro do rei. Um homem simples, copeiro do rei, de um rei chamado Artaxerxes, o rei que governava a Pérsia, hoje chamado Iraque. E este homem que começou provando vinho para que o rei não fosse envenenado, torna-se mais tarde um estadista, um governador de Judá. Veja isto em Neemias 10:1. Os que selaram foram Neemias, o governador. Então imagine você que aquele homem simples, talvez não tivesse sequer muita cultura, que servia um rei como uma pessoa próxima, íntima, e que não tinha ideia de que dentro deste homem havia um plano perfeito de Deus que o tornaria num grande estadista. Talvez, à luz da Bíblia Sagrada, se os senhores admirarem este livro, vão se aperceber que nós estamos diante do maior administrador que a Bíblia Sagrada mostrou. Então, o livro de Neemias ensina o quê, apóstolo? Como ser bem-sucedido na vida. Aprendemos com ele a liderar no meio de dificuldades, de circunstâncias impossíveis, de frustrações, de situações que aparentemente eram intransponíveis. Houve uma guerra espiritual contra Neemias, acusado. As pessoas faziam fofoca dele, mas ele era um homem que tinha uma visão de Deus. Neemias teve conhecimento de que o povo hebreu tinha uma grande necessidade. O povo, depois do cativeiro na Babilônia, quando voltou a Jerusalém, viram os inimigos destruírem, arruinarem os muros e queimarem as portas. As cidades antigas eram cercadas de grandes muros, portões grandes para proteção da cidade. E claro que durante 150 anos estes muros estiveram destruídos e as portas queimadas. E lá no seu trabalho de copeiro, um homem de oração, um homem consagrado ao Senhor, um homem extremamente temente, Deus disse: Neemias, eu vou te dar um desafio, uma visão. Você vai reconstruir os muros caídos de Jerusalém. Ele vai ao rei, estou apenas lembrando o que tenho dito aqui durante semanas, pede permissão para ir reconstruir os muros, e diz Neemias 6:15, acabou-se, pois, o muro aos 25 dias do mês de Elul, em 52 dias. Imaginem, os senhores, o que é uma visão de Deus. 150 anos, no mínimo, 5 gerações se passaram e ninguém moveu um palito. Quando a pessoa não tem visão, ela estagna na vida. A vida paralisa. A pessoa não sabe para onde vai. Desculpa a expressão acadêmica, não se levanta. Empurra a vida com a barriga, ela vai dizer: olha, estou indo, mas não sabe para onde vai. Mas Neemias recebeu esta visão. E num tempo recorde, ou seja, faltava visão para que algo acontecesse, porque se em 52 dias, menos de 2 meses, se restauraram os muros, por que razão aquela gente deixou os muros 150 anos destruídos? E agora note, por favor, é que paralelamente, Deus tocou o coração de Zorobabel, que trouxe os judeus que ainda estavam no exílio para que eles reparassem o templo de Jerusalém. Deus trouxe Esdras para restaurar o louvor no templo que havia terminado. Deus deu a Neemias a capacidade administrativa de ser um estadista para reconstruir aqueles muros. Então Deus juntou a reconstrução dos muros, a volta do templo como sinal principal da cidade e o louvor resgatado através do profeta Esdras. Portanto, Deus, quando faz uma obra, ele faz completa. Não adiantava apenas restaurar os muros se a casa de Deus estava abandonada, se não havia louvores ao Pai. Então, Neemias recebeu uma visão de algo sobrenatural, motivador e encorajador. E você pergunta, apóstolo, isso foi um trabalho muito árduo. Foi. A vida social e espiritual tiveram que ser restauradas. Não adianta a pessoa só ter dinheiro se o coração dela não pertence a Deus. Não adianta a pessoa dizer que é do Senhor e trabalhar como eles voltaram, tinham voltado a trabalhar ao sábado, quando havia uma regra do Senhor de que o Shabat judaico era o sábado. Eles até profanaram o sábado. Qual foi o ponto nevrálgico? Qual foi a mensagem que se tornou um ex-libris para aquela nação? Neemias 2,17. Então lhes disse: estáis vendo a miséria que estamos, Jerusalém? Então Neemias começou a falar ao povo: para vocês é apenas um muro caído, para vocês é apenas portas queimadas. Mas, gente, olha a miséria do que se tornou Jerusalém quando foi assolada. Olha as portas queimadas. Então ele disse, estava falando em vida assolada pela ausência. Quando o povo deixou de adorar no templo, a palavra grega é ikabod, a glória de Deus foi. Amado, e onde não está a glória de Deus? A miséria, a assolação. E pior do que isto, os muros precisam ser reedificados. Reedifiquemos os muros de Jerusalém e agora vem aqui o ponto fulcral. Deixemos de ser o opróbrio. Vocês sabem que quando Deus levantou a nação de Israel, levantou com a intenção de que a nação fosse luz para os gentios, para o mundo, e fosse motivo da glória de Deus ser conhecido por todos. E a partir do momento que o povo deixou de cumprir as leis e os preceitos de Deus, a glória de Deus foi-se embora. E claro, Jerusalém tornou-se o opróbrio, a vergonha, a assolação. Eu quero dizer aos meus irmãos que no versículo 18, Neemias diz: então lhes declarei como é que a boa mão de Deus estivera comigo, portanto, como é que eu recebi a visão para esse trabalho. E então disseram: disponhamos-nos e edifiquemos, e fortaleceram as mãos para toda a boa obra. Ou seja, uma mensagem convenceu uma nação inteira a que era necessário voltar aos princípios bíblicos, às regras de Deus. Você sabe que Deus está fazendo isto com o nosso país. Eu sou pastor há quase 40 anos, e já estou aqui há mais de 43 anos, quase 44 anos. Eu não me lembro na vida desta nação o que se tornou de reação espiritual de milhões de pessoas no Brasil que disseram: vamos deixar de ser um opróbrio. Olha como a nossa economia está assolada, diria hoje Neemias. Olha o desemprego. Sabe o que é um chefe de família não ter dinheiro para comprar um biscoito para o filho? Fica lá chorando, nem leite, não tem nada. Sabe o que é o desemprego? É uma assolação. É uma assolação. É um opróbrio. Você sabe, a nossa nação é conhecida lá fora como o povo da alegria, o povo do bem-estar, o povo feliz, o povo que gosta de música, de carnaval, de festa, de futebol. Sempre passamos uma mensagem de euforia, de alegria para os povos todos. Hoje, somos o opróbrio. Os nossos muros da segurança econômica foram derrubados. Os preceitos divinos, as regras de Deus para a família foram massacradas. As questões morais do nosso país, amado, foram vituperadas. E eu não estou aqui falando político, estou falando de Deus. A família sacrossanta hoje está esfarrapada. Hoje tem filha matando a mãe, tem filho matando o pai. Olha, amado, isto é uma assolação que o nosso país vinha passando. Vem passando até hoje. Então o Senhor disse, eu ponho diante de vocês dois caminhos. Aliás, bispo Afonso, ele vem dizendo isso desde o velho pacto. Ele está dizendo, há um caminho de vida e há um caminho de morte. O Brasil escolheu um caminho de morte durante esses últimos anos, amado. Isso não é questão de bandeira de cor, isso é questão de uma realidade. Então nós hoje, ou nós nos dispomos para edificar o nosso país, para que ele seja pungente, como já foi a sexta economia do ano, mas nós precisamos de restaurar os muros deste país, os muros espirituais. Nós não podemos ser cristãos de mimimi, nós temos que ser cristãos de verdade, dar nosso testemunho, não nos ocultarmos, não sermos camaleão que se esconde conforme as circunstâncias. Você não pode se envergonhar do Evangelho. Esta nação só será feliz quando Deus for o Senhor desta nação. É isso que diz a Bíblia. Senão nós vamos permanecer com os muros caídos. Então, amado, eu vou lhe dizer, eu estou lhe falando com lucidez. Eu sou um advogado, eu sou um professor, eu sou um teólogo. Estou lhe falando com lucidez. O Brasil tem que deixar de ser o opróbrio das nações. Eu não quero que o meu país seja conhecido por corrupção, por jeitinho.
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Amadíssimo com o diabo, queridos, graça e paz. Aqui é o Bispo Sérgio Nonato, da Catedral Metodista Ebenezer, e eu estarei contigo nas madrugadas, tendo uma palavra forte para você. Eu quero que você pegue agora uma caneta, ou pegue o teu celular, ou pegue um papel, pegue alguma coisa aí para anotar o telefone do revoltado, para você ligar agora para os revoltados, que vai orar contigo, que vai te dar uma palavra. O telefone é 21 990 24 8723. Eu disse 21 990 24 8723. Ligue, passe o zap, peça oração, diga o teu problema, mas só liga, pelo amor de Deus, se você estiver revoltado. Se não tiver, não adianta ligar, sabe? Eu não quero falar com pessoas que estejam acomodadas, não. Eu quero pessoas que querem mudança na vida. Então ligue agora, 21 990 24 8723, e fale com Carla Vacani e Lucas Vacani. Eles vão estar te atendendo lá para falar contigo. Vamos iniciar com esse louvor.

Queridos, Lucas 15, verso 8 ao 10, vai dizer: ou qual é a mulher que, tendo 10 dracmas, se perdeu uma, não acende a candeia, varre a casa e a procura diligentemente até encontrá-la? E tendo achado, reúne as amigas e vizinhas, dizendo: alegrai-vos comigo, porque achei a dracma que tinha perdido. Eu vos afirmo que, de igual modo, há júbilo diante dos anjos de Deus por um pecador que se arrepende. Eu já disse para vocês em outro programa que Lucas 15 é o capítulo das perdas e achados. E a dracma perdida é uma dessas três parábolas narradas em Lucas 15. E esse capítulo é conhecido como o capítulo das coisas perdidas que foram encontradas. E a mensagem central não é outra senão o extraordinário amor de Deus pelos perdidos, você sabia? Mas hoje eu quero me ater a mais do que uma pregação, a um estudo e algumas lições que eu encontrei sobre a dracma perdida. A primeira lição é que essa mulher está procurando algo que Deus deu, porque a dracma é algo que Deus deu. E de acordo com as informações, as jovens donzelas recebiam 10 dracmas de seus respectivos pais para usar de adorno no dia do casamento. Você sabia disso? As dracmas representavam uma aliança de casamento e era também um sinal de pureza da noiva. Então, cuidado para não perder o que o Pai Celestial te deu. Não perca os valores do reino, não perca a pureza, não perca a fé, não perca o seu testemunho. Foi o Pai quem te deu, e tudo o que o Pai nos dá, o maligno quer roubar, você sabia? Por quê? Porque ele veio matar, roubar e destruir. Então não dê de mão, de forma alguma. Como diz o ditado, não dê de mão beijada aquilo que teve preço, e preço de sangue na cruz. A segunda verdade que eu quero te falar, ou seja, a segunda lição que nós temos da dracma, é que a perda, ela revelou que a casa estava mal arrumada. Escuta, gente, nós não precisamos perder, mas se isso aconteceu, é necessário a gente redefinir as nossas atitudes. Se a casa estivesse arrumada, organizada, a chance de haver perda seria bem menor. Verdade ou não, gente? Claro que é.

O problema não é a dracma que caiu, e sim a sujeira da casa, a casa mal arrumada. Essa mulher, ela teve que pegar uma vassoura para varrer, ela teve que iluminar a casa. Sabe, gente, muitas vezes os pecados cometidos por nós é um grande problema principal. Sabe? E as pessoas não querem atribuir isso aos erros cometidos. Mas se nós buscarmos a Deus, se nós nos alimentarmos da palavra, se nós tivermos luz, quando algo de valor cair e foi embora nas nossas vidas, nós vamos achar logo, ou até nem vamos deixar esse algo de valor se perder. E a mulher, ela perde para poder aprender a lição da perda. Que lição, bispo? Eu tenho a certeza que nunca mais ela perdeu nada. Ô, gente, essa mulher não perde na rua, essa mulher não perde no mercado, essa mulher não perde, sabe, em qualquer outro lugar, ela perde dentro de casa. Ô, gente, a gente sabe que, segundo Paulo escreve, ele diz que nos últimos dias nós viveríamos dias trabalhosos, dias terríveis, dias em que o pecado invade, ele mete o pé na porta, o secularismo, a cultura, sabe, do tempo atual. Ele faz de tudo para entrar na casa, na família, no casamento, até na igreja ele tenta entrar. Para quê? Para tornar os valores absolutos em valores relativos. Tudo que o sistema quer é desconstruir os valores absolutos, para que você tenha dúvida daquilo que Deus falou, daquilo que está escrito, daquilo que a Bíblia descreve. E tudo que o inimigo quer é entrar na casa, é bagunçar a vida, é bagunçar a família, é bagunçar casamento. Tudo que o inimigo quer é entrar na igreja e criar o mundanismo dentro da igreja. É manchar a noiva, gente. O que a gente precisa fazer? Vigiar. Vigiar, porque o inimigo está ao derredor buscando a quem possa tragar, fazendo as pessoas perder valores que, é bem verdade que há uma década, duas décadas atrás, tem valores que eram guardados e hoje já não são tão guardados. E assim, gente, não dá para continuar andando com valores deixados para trás. Não dá. Não dá. Você veja que essa mulher, ela tem 10 dracmas. Quantas? 10. Ela perde uma. Ela podia falar assim: ainda tenho 9. Posso continuar andando. Mas vê que ela valorizava tanto a totalidade, sabe? Que ela para, mesmo tendo 9, para poder procurar. Ela não quer deixar. Ela não quer continuar a caminhada dela deixando valores para trás. E tem gente que está achando que porque tem outros pode deixar para trás algo que caiu, algo que perdeu. Não, o inimigo trabalha o tempo todo usando pessoas para você achar que aquele valor não vai te fazer falta, quando na verdade vai fazer maior falta, mas não é agora, vai fazer maior falta lá na frente, sabe, maior falta lá na frente. Não dá para prosseguir e deixar casamento para trás. Não dá para prosseguir e deixar família para trás. Não dá para prosseguir e deixar caráter para trás. Não dá. Sabe? Pare nesse momento e reveja. Reveja a sua vida. Faça um exame de si mesmo. Sabe? Não se acostume com menos do que Deus deu para você, filho. Não se acostume com isso. E o problema do sistema é querer fazer você se acostumar com aquilo que não tem que se acostumar. Sabe? Ô, gente,
Você tem que entender que você não pode de jeito algum continuar caminhando, sabe, sem ter encontrado esse valor, reencontrado esse valor. São princípios. Tem gente aceitando a derrota, tem gente aceitando esse negócio de eu perdi o ânimo, eu estou desanimado. E por que que está desanimado? Sabe por que que está desanimado? E por que que deixou para trás alguns valores? Porque aquele valor para você talvez não faça mais sentido. Hã? Não faça mais sentido. Gente, princípios de Deus tem que estar enraizado dentro de nós. E por causa desses princípios, você tem perdido valores. Deus te deu maior valor. Deus é o Deus que tem cuidado com valores. E quem não dá algumas coisas por perdido, sabe, acaba vendo que daqui a pouco perde tudo. E depois que perde, meu filho, para voltar atrás procurando é muito pior. Guarda o que você tem, para que ninguém tome a tua coroa. Você veja, a mulher perde a dracma, para tudo, acende a luz, vai à casa. E o que que acontece, gente? Quando ela vai à casa, ela descobriu que a casa estava desarrumada, ela descobriu que havia escuridão na casa, e quase que ela fica sem esse valor. Mas ela varre, acende a luz. A dracma, ela traz uma aula pra gente, ela é pedagógica. A gente precisa estar com a luz acesa, a gente precisa estar com a casa varrida. E o melhor de tudo é que essa mulher, quando acende a luz e varre a casa, ela encontra a dracma perdida. Meu Deus! Ela teve alegria, e agora ela quer repartir essa alegria com os vizinhos. E ela chama, dizendo: eu encontrei o que eu havia perdido. Veja Davi, ele vai falar assim: eu não retire de mim o teu Espírito Santo e torna a dar-me a alegria da salvação. Ele perdeu a alegria da salvação pelo erro, pelo pecado. O pecado arranca esse valor imensurável que é a alegria da salvação. Gente, essa mulher, ela começa a ver que se ela deixa para trás, ela entende que uma perda ia buscar outras perdas, porque um abismo chama outro abismo. Então, assim, não ignore, não aceite perder aquilo que Deus te concedeu. Outra verdade maravilhosa é que essa mulher, quando perde, ela não culpa ninguém. Por quê, bispo? Porque tem um monte de gente culpando outros por causa de perdas que teve. Ele quer achar um culpado. Ele quer revelar um culpado. Ele não quer carregar essa culpa. Foi eu que perdi, então a responsabilidade é minha. E se a responsabilidade é minha, quem tem que procurar, quem tem que achar, sou eu. Pare de culpar os outros por aquilo que foi você que perdeu. Sabe? Valores que você perdeu. Gente, ela chamou a responsabilidade para si. E isso nos ensina que outras pessoas, não pode fazer o que é meu, o que é a minha parte. Não jogue culpa no pastor, não jogue culpa no cônjuge, não jogue culpa no chefe, no vizinho, no amigo. Faça o que é preciso fazer. Aleluia! Porque a culpa é sua. A culpa é sua. Comece a procurar esse valor. Comece a buscar esse valor. Sabe? O que eu vejo assim é que essa mulher está dentro da casa, tem luz na casa, mas a casa está apagada. Tem vassoura na casa, mas a casa está suja. Gente. E ela tem que voltar para acender a luz. Ela tem que procurar a vassoura. Ela tem que,
dar um jeito, ela tem que resolver o problema, sabe, gente? Escuta uma coisa, a Bíblia está na tua mão, o joelho está na tua perna. Ô, gente, é só dobrar joelho, orar, pegar a Bíblia, ler, porque assim você está acendendo a luz, você está varrendo a casa, jejua, porque esse valor vai voltar, sabe? Mas procure com diligência, mas procure com afinco, veja o quanto isso está te fazendo falta. Ô, gente, você tem que entender que os valores que Deus te deu sempre vai fazer falta na tua vida. Melhor de tudo, essa mulher procura, melhor de tudo, ela faz o que tem que ser feito, faz o dever de casa, que tinha parado de fazer há tanto tempo. Acendeu a luz, pegou a vassoura, varreu, encontrou a dracma, e agora, quando ela encontra esse valor, a alegria volta. Você sabia, escute isso, que tem muitas pessoas sem alegria na vida, mesmo indo à igreja, mesmo carregando Bíblia, mesmo dando aleluia, glória a Deus, mas a alegria foi embora. A alegria foi embora por quê? Porque você perdeu algum valor. Lembra os valores que você conquistou quando se converteu? Lembra? E você tinha mais alegria? Então faça o seguinte, para hoje, para, e faça o seguinte, acenda a luz, pega a tua Bíblia, vai à casa, comece a orar, comece a orar, comece a orar, dobre o joelho, jejua, vai, jejua, e comece a falar para Deus, Deus, eu quero aqueles valores que eu perdi, e para poder achar esse valor, você vai ter que reconhecer que perdeu, e você vai ter que saber onde perdeu. Não adiantava essa mulher perder a dracma dentro de casa e procurar do lado de fora. Então você tem que saber onde perdeu esse valor. Tem lugares que você vai que perde valor. Tem pessoas que você anda que perde valor. Tem amigos que você tem que perde valor. Tem relacionamento que você tem conjugal, de namoro, de sentimental, que faz você perder valor. Guarda! Sai de perto! E volte a procurar onde você perdeu. Eu quero orar contigo. Eu quero orar contigo. Eu quero declarar a tua vitória. Eu quero declarar que você vai encontrar esse valor perdido. Em nome de Jesus. E eu quero orar contigo nessa hora. Pega o copo com água e vamos orar. Eu quero consagrar esse copo com água. Senhor, no nome de Jesus. Eu quero colocar agora diante do Senhor. Essa pessoa. Que perdeu a alegria. Que a alegria já não é mais a mesma. Que força uma alegria. Tudo porque, segundo a pregação de hoje, segundo a mensagem de hoje, ela perdeu valores. E ela ainda não atentou que perdeu valores na caminhada. Perdeu valores porque frequentou lugares que não tinha que frequentar. Perdeu valores porque teve conversa que não tinha que ter. Perdeu valores porque assistiu o que não tinha que assistir. Perdeu valores porque, meu Deus, está andando com quem não deveria andar. Perdeu valores por tantas outras coisas. E eu creio que essa noite, essa madrugada, ela está reconhecendo que perdeu valores e já achou onde perdeu. Agora eles vão acender a luz, varrer a casa, vai dobrar o joelho, vai orar, vai pegar a Bíblia, vai jejuar e vai voltar a varrer tudo para encontrar esse valor. E com certeza vai encontrar e vai se alegrar com quem sabe se alegrar com eles. Oh, meu Deus, em nome de Jesus, eu entrego nas tuas mãos e te agradeço no nome de Jesus. Amém. E graças a Deus. Pega esse copo com água e beba e ouça esse louvor. Para a glória do nome do Senhor.

0: Eu quero que você pegue agora uma caneta, ou pegue o teu celular, ou pegue um papel, pegue alguma coisa aí para anotar o telefone do revoltado. Para você ligar agora para os revoltados, que vai orar contigo, que vai te dar uma palavra. O telefone é 21 990 24 8723. Eu disse 21 990 24 8723. Ligue, passe o zap, peça oração, diga o teu problema, mas só liga, pelo amor de Deus, se você estiver revoltado. Se não tiver, não adianta ligar, sabe? Eu não quero falar com pessoas que estejam acomodadas, não. Eu quero pessoas que querem mudança na vida. Então ligue agora, 21 990 24 8723. 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E nós temos lá o culto de quarta-feira, culto de fé, culto do milagre. Então, se você quer milagre, você vai vir na rua Cosmorama, número 800. E você vai vir e vai ter, com certeza, um milagre na sua vida. Também, domingo pela manhã, às 10 horas da manhã, Escola Bíblica Dominical. E também temos às 18h30, o culto de celebração. Venha, participe conosco, cultos maravilhosos. Eu quero também lembrar vocês que nós temos as nossas filiais. 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Então, não deixe de ir. 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Vai ser uma bênção te receber, porque Ebenezer Church é uma igreja apaixonada por vidas. Baruch Rabá, Mishé Adonai, tchau, tchau, tchau, tchau.
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5: 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Amém. Maranata, ora vem, Senhor Jesus.

Aleluia, está entrando no ar o programa Senhor da Cena, o programa da Assembleia de Deus Nova Cana para Nações. Tem a sua sede aqui na rua Vidal Ramos, número 160, bairro Vira Volqueiro, mas destaca firmada lá no Parque Eldorado, Santa Cruz da Serra, rua Josia de Freitas, quadra 29, lote 69. Nossos cultos aqui, meu irmão, são as terça-feira, culto de libertação, quinta-feira, culto de ensino da palavra, e no nosso sábado agora tem consagração. Você é bem-vindo para estar conosco de 8 às 10 da manhã, e a nossa escola dominical é no domingo das 17 às 18h30, você é bem-vindo para estar conosco. Mandamos a paz do Senhor para o nosso pastor José Paulo, evangelista Everaldo, missionária Massa, missionária Juraci, a nossa mascote Ana Júlia, a nossa matriarca Judite e o pastor Roberto de Salvador, missionários por excelência lá em Alicante, na Espanha, e Roberto está fazendo missão na Itália. Roberto, que o Papai do Céu te abençoe, daqui a pouco ele vai estar entrando na nossa programação, mas eu quero te convidar, se você tem Bíblia, a Bíblia diz em Apocalipse capítulo 2, versículo 7, 11, 17, 29, quem tem ouvidos para ouvir, ouça, livro de Gênesis capítulo de número 22, eu quero estar lendo contigo em Gênesis capítulo 22, versículo 10, 10 e 11, estendeu Abraão a sua mão e tomou o cutelo para imolar seu filho, mas o anjo livrador desde o céu, ele disse: Abraão, Abraão, ele disse: eis-me aqui. Meu irmão, meu ouvinte, nós começamos na semana passada, já entramos e saímos, mas nesta manhã eu quero estar meditando contigo nos nomes de porção dobrada na Bíblia e as suas lições espirituais. Lembrando que nessa programação você come do maná escondido, mas eu quero lembrar você que na Bíblia Sagrada aparecem vários nomes repetidos: Abraão, Abraão, Jacó, Jacó, Moisés, Moisés, Samuel, Samuel, e quero também chamar a sua atenção: Daniel, Daniel, no Novo Testamento, mestre, mestre, Marta, Marta, Simão, Simão, Eli, Eli, Saulo, Saulo, meu irmão, e Jerusalém, Jerusalém, meu irmão, cada um desses nomes tem lições preciosíssimas, e nesta manhã, como nós falamos aqui, você come do maná escondido, e na nossa programação nós temos um alvo: desvendo os meus olhos para que eu possa ver as maravilhas da lei. Quero chamar a sua atenção que aqui em Abraão, Abraão, Deus pediu a Abraão seu filho Isaac, era o filho da promessa. Deus não queria o Eliezer, Deus não queria o Ismael, Deus pediu a Abraão o Isaac, o filho da promessa, e Deus, por um momento, pediu a Abraão para imolar seu filho. Eu costumo dizer que quando Deus deu sabedoria a Salomão, Salomão deu mais valor à sabedoria do que o Deus que deu a sabedoria a ele, e Salomão naufragou. Aqui todas as promessas que Deus tinha em Abraão estava centralizada no seu filho Isaac, mas depois que Abraão recebeu Isaac, Deus resolveu fazer um teste com Abraão, e graças a Deus ele passou nesse teste. Agora, qual é a lição que nós podemos tirar de Abraão, Abraão? Em Abraão, Abraão, guarda uma verdade: Deus me ensina que ele é o Deus que proverá. Quero chamar a sua atenção que quando Abraão subia com Eliezer o Moriá, o melhor, com Isaac e Moriá, Isaac: papai, tô vendo o cutelo, papai, tô vendo a lenha, papai, tô vendo, papai, está faltando, papai, cadê o cordeiro? Ou seja, o Isaac ali já pedia pela misericórdia, porque ele não via o cordeiro, mas Abraão falou assim: pela fé, Deus proverá. Então você guarde uma coisa: em Abraão, Abraão, Deus me ensina que nas horas de aperto, na hora que eu parece que eu estou num beco sem saída, muitas das vezes quando Deus me pede algo e eu não posso dar, ele mesmo providencia, e Deus atende na hora certa, no momento certo. E eu e você jamais devemos negar o nosso melhor para Deus. Deus tem que ter direito ao meu melhor. Vamos orar, porque está na hora do programa Senhor da Seara. Senhor, meu Deus, vai ser o Pai, quero entregar nas tuas mãos o programa Senhor da Seara, as pessoas que estão na sintonia da nossa programação. A gente pedir nesta manhã, Pai, toque em quem precisa ser tocado, toma cada pastor, cada participante da nossa programação, que também ia falar de um modo muito especial, Pai, nessa programação que entra no ar hoje aqui no 93, de uma até as duas da manhã. Fala, Pai, através de cada programador, fala através da mensagem, tudo está sendo pregado, e glorifica o teu nome. Te oramos, te agradecemos em nome de Jesus. Fica ligado, meu irmão, porque nós vamos meditar nesta manhã nos nomes de porção adobrada. Abraão, Abraão, é o Deus que proverá. E Jacó, Jacó, e Moisés, Moisés, e Samuel, Samuel, e Marta, Marta, Simão, Simão, Eli, Eli, mestre, mestre. Fica ligado, meu irmão, porque esse programa tem um alvo: desvenda os meus olhos para que eu possa ver as maravilhas dali. Fica ligado, porque está no ar o programa Senhor da Seara. Nessa programação você vai comer do maná escondido, amém? Vamos ouvir um louvor com o nosso cantor de praxe, que está com cadeira aplicativa, Júlio Carvalho, louvando ao Senhor. Júlio, entra na brecha, Julinho.

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Olá, amigos e amigas da Rádio 93 FM. É com muito carinho e amor que a voz profética entra no teu lar para declarar que você tenha o melhor domingo da tua vida. Eu declaro e profetizo um domingo de bênção, um domingo de realizações, um domingo de manifestação da glória e da presença e do poder de Deus sobre a tua casa, sobre a tua família. Creia, o Senhor Deus irá fazer coisas grandiosas em tua vida, na tua família, em nome do Senhor Jesus. Eu quero, já nesta manhã, te convidar para o culto de inauguração da Igreja Nação Profética do Reino. Hoje nós teremos um culto maravilhoso. Nós vamos inaugurar o nosso novo salão, o nosso novo templo, ali na Rua da Proclamação, 888, às 18h30. E vai estar conosco o pastor Tiago, da Família do Reino, filho da fé do apóstolo Pedro Medina. E nós teremos uma noite de cura, uma noite de manifestação do poder de Deus. Eu quero te convidar, você que está enfrentando situações difíceis, você que está com causas impossíveis, você que está com uma situação de enfermidade ou doenças que está te assolando, vem estar conosco, porque o poder de Deus irá se manifestar e você verá a glória de Deus e sairá curado desta reunião em nome do Senhor Jesus. Hoje, às 18h30, a Igreja Nação Profética do Reino inaugura o mais novo templo ali na Rua da Proclamação, 888. E eu te convido para estar conosco numa noite de fé, numa noite de manifestação do poder de Deus. Vamos de uma canção, já voltamos com boas novas para a tua vida em nome de Jesus.

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2: Aleluia, glória a Deus. Olha, eu gostaria de deixar uma palavra para você nesta manhã de domingo, que se encontra no Salmos 126, versículo 3, onde o salmista diz o seguinte: grandes coisas fez o Senhor por nós, e pelas quais estamos alegres. O Senhor tem feito grandes coisas por nós, e nós estamos muito alegres pelo que o Senhor tem feito por nós. O Senhor nos abençoou de uma forma sobrenatural, inexplicável. O Senhor realizou milagres extraordinários aqui na nossa igreja. A Igreja Nação Profética do Reino está vivendo algo maravilhoso. E eu me encontro aqui nessa palavra: grandes coisas fez o Senhor por nós, e pelas quais estamos alegres. O Senhor também quer fazer grandes coisas na tua vida, de maneira que você viverá tempos de alegria, tempos de paz, tempos prazerosos. Só o Senhor pode fazer isso por nós. Quando nós cremos, quando nós acreditamos naquilo que o Senhor tem falado, nós vivemos coisas inexplicáveis. Não tem como nós explicarmos o que Deus está fazendo pela nossa vida, pelo nosso ministério. O Senhor tem nos abençoado de uma forma grandiosa. E todas as pessoas que estão fazendo parte desse propósito, desse ministério, também alega que o Senhor tem feito grandes coisas nas suas vidas, as quais eles não conseguem explicar. E eu gostaria que você também vivesse isso. De repente você está passando por situações a qual você não tem se alegrado, talvez você não tenha ficado feliz pela vivência, pela forma da qual você está vivendo, né? Situações muito difíceis. E eu gostaria que você, em Deus, provasse e vesse o quão ele é bom. A Bíblia diz: provai e veja que o Senhor é bom. Eu gostaria que você provasse dele. Eu gostaria que você vivesse algo sobrenatural de Deus. Eu gostaria que você desse uma oportunidade e saber que Deus é poderoso para fazer infinitamente além daquilo que pedimos ou pensamos. Por isso eu te convido: venha se alegrar conosco, venha estar conosco. Grandes coisas o Senhor tem feito por nós, e por isso estamos alegres, por isso estamos felizes, porque o Senhor tem nos abençoado. E eu gostaria de te colocar debaixo dessa bênção. Hoje, às 18h30, ali na Rua da Proclamação, aqui no Centro de Bom Sucesso, bem próximo ao Mercado Guanabara, nós vamos inaugurar o nosso templo, né? A Igreja Nação Profética do Reino vai inaugurar um novo templo. E eu gostaria que você viesse para se alegrar conosco. Venha, prova e ver que o Senhor é bom. Hoje, às 18h30, na Rua da Proclamação, 888, a Igreja Nação Profética do Reino estará com as suas portas abertas para te receber, para receber você e a sua família. Eu gostaria que você participasse conosco de um tempo de alegria, de um tempo de glória de Deus, de presença de Deus, de poder de Deus. Eu te convido, acesse a nossa página no Instagram, @inpreino, ou através da nossa página no Facebook, Igreja Nação Profética do Reino, ou você pode entrar em contato conosco através do telefone 99857-3593. 21 é o nosso DDD, 99857-3593. Eu tenho certeza que o Senhor tem algo especial para você nesta noite, às 18h30, aqui na Rua da Proclamação, 888, na Nação Profética do Reino. Este lugar está reservado para você, para sua família, para que você venha viver algo sobrenatural de Deus. Eu te convido, venha estar conosco e venha viver um tempo de glória, de poder e de unção e de presença de Deus e de alegria no Senhor. nós estamos alegres e por isso nós estamos te convidando para entrar debaixo dessa alegria em nome de Jesus.
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2: É momento de nós orarmos. Eu gostaria de fazer uma oração e levar a sua vida na presença de Deus em nome de Jesus. Pai, eu venho em tua presença em nome do Senhor Jesus Cristo para abençoar a vida de todas essas pessoas que estão ouvindo esta oração, que estão ao alcance desta voz. Eu vou usar o poder que o Senhor tem nos dado. No nome do Senhor Jesus Cristo, eu paraliso agora, eu repreendo toda a enfermidade, toda a dor, todo o sofrimento. Eu digo agora todo mal que tem assolado esta vida, todo mal que tem perturbado esta casa, que tem lutado para atrapalhar a vivência desta família, a união, a paz dessa família, eu repreendo agora em nome do Senhor Jesus. Eu paraliso todo mal agora, eu repreendo todo vício, todo espírito do vício, eu neutralizo agora todo espírito de enfermidade, todo espírito de dor, eu repreendo agora em nome do Senhor Jesus Cristo toda ação maligna na vida desta pessoa, toda influência maligna, em nome do Senhor Jesus Cristo, eu repreendo e paraliso o mal. Eu digo a você agora, seja curado deste teu mal, seja livre desse pensamento. Eu paraliso agora todo pensamento ao contrário, pensamento de tristeza, de angústia, depressão, opressão. Eu repreendo agora, eu digo, sai desta vida, liberta agora em nome do Senhor Jesus Cristo todo pensamento cativo, em nome de Jesus. Eu te declaro, seja curado agora, seja livre deste teu mal, receba paz, saúde, receba agora tua cura, em nome de Jesus. Eu te abençoo, em nome de Jesus. E você que crê, diga obrigado, Jesus. Creia, o Senhor Deus te visitou e te libertou e te curou nesta manhã, em nome de Jesus. E hoje você não pode perder, às 18h30, Rua da Proclamação, 888, é o lugar do teu encontro, é o lugar do teu propósito, é o lugar aonde você vai receber uma bênção grandiosa de Deus na tua vida, em nome de Jesus Cristo. A inauguração do novo templo da Igreja Nação Profética do Reino, ela está preparada para abençoar a sua vida, a sua família. Hoje você não pode ficar de fora do que Deus vai fazer neste lugar. Nós vamos viver tempo sobrenatural. Nós vamos viver algo grandioso da parte de Deus. E você não pode perder. Vem estar conosco. Rua da Proclamação, 888, aqui em Bom Sucesso, no centro de Bom Sucesso, próximo ao Mercado Guanabara, às 18h30. Nós vamos dar início à nossa grande inauguração do mais novo templo da Igreja Nação Profética do Reino. E você será o nosso convidado especial. Nós te aguardamos, esperamos por você. Você pode nos conhecer através da nossa página no Instagram, @INPReino, ou através do Facebook Igreja Nação Profética do Reino, ou pode entrar em contato conosco. Telefone é 99-857-3593. Nós aguardamos por você, esperamos você neste domingo, que vai ser um tempo de bênção sobre a tua vida, em nome de Jesus. Até lá, em nome de Cristo. Graças a Deus, que canção! Eu creio que o Senhor está preparando coisas maravilhosas e grandiosas para a tua vida neste domingo. Eu tenho certeza que o Senhor reservou este domingo para abençoar e mudar a história da tua vida. Por isso você não pode deixar de estar conosco. Hoje, às 18h30, inauguração do novo templo da Igreja Nação Profética do Reino. O Senhor nos agraciou, o Senhor nos deu um espaço maravilhoso e eu gostaria de te convidar e que você estivesse conosco para vivenciar as grandes coisas que o Senhor tem realizado em nosso ministério. Venha, eu te convido. Às 18h30, nós vamos estar inaugurando o nosso novo templo ali na Rua da Proclamação, 888, aqui em Bom Sucesso, próximo ao Mercado Guanabara. ali no Centro de Bom Sucesso. Vai ser uma noite de milagres, uma noite de cura, uma noite do sobrenatural, uma noite aonde você verá a glória de Deus se manifestar e mudar a história e mudar o teu destino em nome do Senhor Jesus. Será uma noite profética, uma noite de revelação, uma noite aonde o poder de Deus irá nos agraciar com milagres, curas, o sobrenatural irá se manifestar. Eu te convido, vem estar conosco, entre em contato conosco através do nosso telefone 99-857-3593, ou você pode acessar a nossa página no Instagram @INPReino, ou pode também nos acessar através do Facebook Igreja Nação Profética do Reino. Nós estamos no novo endereço, inaugurando neste domingo, hoje, às 18h30, na Rua da Proclamação, 888-888, às 18h30. Eu gostaria que você estivesse conosco. Eu gostaria de te convidar para que você vivesse algo grandioso na tua vida e que vivesse algo maravilhoso na família, em nome do Senhor Jesus. Eu te convido, vem estar conosco. Venha vivenciar o que Deus irá fazer neste lugar, em nome de Jesus.
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Olá, povo de Deus, aqui é a apóstola Débora Oliva. Eu quero louvar o Senhor pela sua vida, nessa madrugada, nesse mais um programa, mais uma madrugada juntos para falarmos de Jesus, para adorarmos, para engrandecermos o nome do Senhor. Somos muito gratos a Deus pela vida de cada ouvinte da Rádio 93 FM, rádio que toca o seu coração. Que Deus possa abençoar poderosamente a sua vida com toda sorte de bênçãos. Que Deus toque profundamente a sua alma. Que cada palavra lançada nessa madrugada venha invadir a sua alma nesta manhã, nesta madrugada. Que te toque de uma forma impactante. Que Deus traga resposta, que Deus traga sinais sobre a sua vida. Que Deus te toque profundamente. Estou imensamente feliz e grata a Deus, porque nós finalizamos nosso propósito, o clamor, clamor para restauração. 52 dias de clamor, clamor para restauração. 52 dias orando. E a igreja de Deus vence. E vem vencendo a cada dia, e nós conquistamos essa vitória, porque há insistência, há perseverança, e temos um foco, um propósito, e nós temos muitos testemunhos para contar, e temos tantas pessoas que vêm testemunhando depois desse propósito, desse clamor de 52 dias, muitas vidas foram tocadas imensamente por Deus, de uma forma muito fortemente, de uma forma muito poderosa. E eu estou muito feliz, muito grata a Deus, porque nesses 52 dias de clamor para a restauração, Deus sacudiu a igreja apostólica, cicatrizando vidas. Deus abriu portas de emprego. Você que ainda não conhece o nosso ministério, nos acompanhe através da rede social, nosso Instagram, e Apostólica Cicatrizando Vidas. IACV, Igreja Apostólica Cicatrizando Vidas. Nos acompanhe, já são quase 9 anos de ministério, cuidando de vidas, tocando vidas através da palavra, através do louvor, através da cura, através da libertação, através do milagre. Deus vem tocando muitas vidas de uma forma impactante e poderosa. Dia 22, segunda-feira, nós estaremos no Shopping Mindintal, Barra da Tijuca. Isso, às 20 horas. Às 20 horas no Shopping Mindintal, naquele grande culto de segunda forte, comigo, eu, apóstola Débora, e

manhã. Eu vim profetizar para a tua vida que o pequeno se tornará grande, se tornará uma grande nação poderosa. É, de repente você tem se perguntado, poxa, por que minha vida não muda? Queridos, a fé, a mudança e o espírito tem que mudar. Isso mesmo. A sua fé precisa ser uma fé sacrificial. Tem que haver uma mudança. E tem que ter um espírito forte. Tem que ter uma mente preparada e um espírito forte. De repente você passou por todas as igrejas em busca de um resultado, em busca de resultados rápidos, de uma mudança rápida, sem mudança. E eu sempre digo que se nada mudar, nada mudará. Sem mudança, não há mudança. E você pode ir em milhares de igrejas, mas se esse orar pela minha vida não muda, se não muda dentro, se você não passar por uma renovação mental, não muda dentro, não muda fora. Se a bênção do Senhor estiver na sua vida, você vai vencer. Quero deixar aqui para a sua meditação, Salmos 27. Isso, Salmos 27. Ainda que um exército se levantasse contra mim, de nada aconteceria. Queridos, nada vai acontecer. A seca pode estar de tudo que é lado. De tudo que é lado. Eu vou me mudar de lugar, porque aqui vai acontecer. Não, permaneça no lugar onde Deus te plantou. Permaneça no lugar que Deus te colocou. Permaneça. Amém? E eu sempre digo que pessoas invejosas, gente invejosa, problemática, maligna e endemoniada estão em todos os lugares. Então coloque uma coisa na sua cabeça nessa manhã, nessa madrugada. Se você decidir vencer, ninguém pode impedir o crescimento, o seu crescimento. Quando uma pessoa decide, eu vou vencer, nada vai impedir a vitória e a bênção. Amém? Nada vai impedir a tua bênção e a tua vitória. Quero que você ouça nesse momento uma canção do Ronald Santos. Ouça essas canções que vai tocar a sua vida, do cantor Ronald Santos. Isso mesmo. É música Caminho para o Céu. Logo em seguida, ouça a canção Estou Cuidando. Comigo, Débora Olive. Amém? Que Deus te abençoe, que Deus te toque profundamente nessa madrugada. Que Deus toque a sua vida. Deus abençoe, em nome de Jesus.

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1: É o programa Senhor da Seara nos seus momentos finais. Quero te convidar novamente para vir comigo a palavra de Deus. Dessa vez, vamos abrir no livro de Gênesis, capítulo de número 46. Lembrando a você que nós abrimos a nossa programação lendo Gênesis, capítulo 22, verso 10 e 11. E agora, nessa segunda parte da nossa programação, vamos abrir aqui em Gênesis, capítulo de número 46. Eu vou ler contigo, meu irmão, aqui em Gênesis 46, o verso de número 26. Ou melhor, o verso 2 e o verso do verso 26 hoje. Gênesis capítulo 46, verso de número 12, diz assim a palavra de Deus. Olha o verso 1 e 2. E partiu Israel com tudo quanto tinha e veio a Berseba e ofereceu sacrifício ao Deus de Isaac, seu pai. Falou Deus de Israel em visões de noite e disse: Jacó, Jacó. E ele disse: Eis-me aqui. Falou Deus a Israel em visão de noite e disse: Jacó, Jacó. E ele disse: Eis-me aqui. Vou ler mais uma vez ainda agora em Gênesis capítulo 45. Vou voltar um pouquinho atrás. Gênesis 45, do versículo de número 26 ao 28. Diz assim a palavra de Deus, do 26 ao 28. Então ele anunciaram dizendo: José ainda vive. Ele também é regente de toda a terra do Egito. E o seu coração desmaiou porque não acreditava. Porém, havendo eles contado todas as palavras de José que ele lhes falara, e vendo ele o carro com José enviara para levá-lo, reviveu o espírito de Jacó, seu pai, e disse: Israel, basta, ainda vive meu filho José, eu irei e o verei antes que morra, eu irei e verei antes que morra. Eu vou ler agora se foi antes ou foi depois. Agora Gênesis 46, voltando para 46, o verso 29 e 30 de Gênesis 46, diz assim o título, a partir do versículo 28, o encontro de Jacó com seu pai. Jacó enviou Judá diante da sua face a José para o encaminhar a Gósen, e chegaram à terra de Gósen. Então José aprontou o seu carro e subiu ao encontro de Israel, seu pai, a Gósen, e mostrando-lhe, lançou-se ao seu pescoço, chorou sobre o seu pescoço longo tempo. Israel disse a José: morra eu agora, pois já tenho visto o teu rosto que ainda vive, meu irmão, meu amado ouvinte. É o programa Senhor da Seara. Nós temos 10 minutos, lembrando que aqui nós estamos meditando nesta manhã os nomes de porção dobrada na Bíblia e as suas lições espirituais. A Bíblia Sagrada, ela continua sendo lâmpada para nossos pés, ela continua sendo luz para o nosso caminho, como nós falamos, 10 vezes Deus, na sua palavra, chamou pessoas duas vezes, e cada uma vez que Deus chamou essas pessoas por duas vezes, tinha uma lição espiritual. Nós abrimos a nossa programação falando que em Abraão, Gênesis capítulo de número 22, versículo 10 e 11, é o Deus que proverá, é o Deus que me pede algo quando eu não posso dar, ele mesmo providencia, é o Deus que me socorre no tempo próprio, é o Deus que quando eu não tenho algo, ele providencia, é o Deus que tem direito ao meu melhor. Quero chamar a sua atenção que quando Isaac viu a lenha, não viu o cutelo, meu irmão, não, só faltava o cordeiro, e o Isaac falou: papai, cadê o cordeiro? Sem dúvida nenhuma, o Isaac já pedia por misericórdia, mas Abraão falou: meu filho, Deus proverá. Tanto a Isaac quanto a Abraão precisavam de uma providência de Deus. Eu quero dizer para você nesse também, meu irmão, se você está guardando alguma provisão, fique tranquilo, se você está num aperto, Deus proverá. Agora vamos ler aqui em Gênesis capítulo número 46, aqui já não é mais Abraão, aqui já é Jacó. Quero chamar a sua atenção que quando Jacó soube com seus filhos, quando voltaram do Egito, disseram para ele, José ainda vivo, José regente no Egito, a Bíblia diz que Jacó desmaiou porque não creu, mas Deus veio falar com Jacó, não teme, José ainda vive, pode descer. E José falou consigo: meu, José ainda vive? Será que eu verei ele antes de eu morrer, meu irmão? Era essa o pedido de Jacó: será que eu vou ver meu filho antes de eu morrer, meu irmão? E eu louvo a Deus que em Gênesis 46, quando Jacó viu José, ele falou assim: morra eu agora, porque os meus olhos viram José, meu irmão. Qual é o mistério, pastor Thomas, no mará escondido, em Jacó, Deus me ensina que quando ele me promete algo, meu irmão, eu quero dizer para você, se tu tem promessa de Deus, Deus prometeu algo antes de eu e você descer a sepultura, você vai ver cumprido a promessa de Deus na tua vida. Quero chamar a sua atenção que essa bênção aconteceu com aquele homem chamado Simeão. Simeão foi um homem que recebeu uma revelação que ele não iria morrer sem antes abraçar o Salvador. Alguém já disse que nenhuma pessoa que vem a esse mundo consegue encarar a morte em paz se quando passou por esse mundo não abraçou o Salvador. Quero chamar a sua atenção que quando Maria e José foram levar Jesus ao templo para ser circuncidado conforme a lei, a Bíblia diz que o Espírito Santo moveu Eliezer para ir para o templo, e quando Eliezer chegou, no templo, né? Ele viu Maria vindo com Jesus, e você veja, Eliezer não, é o Simão, né? Você veja que quando ele entra no templo, a Bíblia diz que quando ele viu Jesus, ele falou assim: morra eu agora, porque os meus olhos viram o Salvador. Eu quero chamar a sua atenção que esse homem chamado Simão, né? Ele estava aguardando a volta de Jesus, ele recebeu uma promessa que ele não iria partir, né? Simeão e a profetisa Ana, eles aguardavam a chegada do Messias, e quando Simeão abraçou Jesus e falou: morra eu agora, me despede em paz. Agora você vê, meu irmão, em Jacó, Deus me ensina, meu irmão, que quando ele me faz uma promessa, ele vai fazer essa promessa se cumprir. Lembrando a você que nós estamos meditando aqui no programa Senhor da Seara sobre os nomes de porção dobrada e as suas lições espirituais. Eu vou agora entrar, já que eu espalhei as brasas, como nós falamos, tem Samuel, Simão, Marta, Eli, Saulo, mestre, Eli, meu irmão. Agora vamos aqui entrar em Marta, essa expressão Marta está lá no Evangelho de Lucas, capítulo 10, versículo 38. Você sabe que Jesus foi naquela aldeia que tinha duas irmãs, Marta e Maria. A Bíblia diz que quando Jesus chegou naquela casa, Marta abriu a porta e foi para a cozinha. Agora, quando Maria soube que Jesus estava em casa, Maria se sentou aos seus pés. Maria queria se alimentar do mestre, mas a nossa irmã Marta preferiu ir para a cozinha. E você veja que a Marta ficou incomodada, porque enquanto ela estava na cozinha preparando não sei o que, a sua irmã Maria estava aos pés, e Marta se sentiu incomodada, ela foi até repreender, querendo: Jesus, tu não está incomodado em ver eu aqui, minha irmã sentada? Jesus, manda Marta vir para cá. Meu irmão, Jesus olhou para Marta e falou assim: Marta, você está fatigada, ocupada com muitas coisas. Marta, uma coisa só é necessária. Maria escolheu a melhor parte. Marta não será tirada. Meu irmão, pastor Thomas, qual é o mistério de Marta, Marta e Maria? Maria, meu irmão, hoje em dia nós temos dois tipos de crentes, ou Marta ou Maria. Talvez você possa ser um crente Marta, ou se não, um crente Maria. Pastor, qual é o mistério de crente Marta? Meu irmão, o crente Marta recebe Jesus, mas não senta para se alimentar. Ele aceita Jesus, mas não quer escola dominical, não quer Bíblia, não quer oração, não quer doutrina. Meu irmão, ele aceitou Jesus, mas não tem tempo de focar nas coisas de Deus. Agora o crente Maria recebe e senta para se alimentar. Jesus falou assim: Marta, uma coisa só é necessária, e Maria escolheu a melhor parte, não será tirada. Meu irmão, nesta manhã eu quero te convidar. Meu irmão, eu sei que tem hora que você tem que cuidar das coisas, mas meu irmão, se Jesus está na tua casa, para tudo, senta aos pés do mestre, porque ele tem algo. Jesus, quando entrava numa casa, ele tinha algo para fazer. E você veja que Jesus querendo uma audiência com a Marta e com a Maria, a Marta não se ligou, ela deixou que as outras coisas tomassem o lugar de Jesus. Quantas pessoas hoje aceitaram Jesus, mas não tem tempo de ler Bíblia, não tem tempo de ir pro culto, não tem tempo de meditar na palavra, não tem tempo de sentar aos pés para aprender com o mestre. Mas nesta manhã, meu irmão, aprenda a ser um crente Maria, que escolheu a melhor parte. Nosso tempo já terminou, vamos orar. Eu quero lembrar você que a nossa programação entra no ar aqui amanhã no 93, de 4 até 7 da manhã, e você vai continuar comendo, turma, nas escondidas. Vamos orar. Senhor, meu Deus, meu eterno Pai, que ele está aqui nas ouvintes do programa Senhor da Seara, Pai, que nesta manhã estão ligadinhos aqui conosco. O Senhor continua falando, Pai, através dessa programação. Levanta, Pai, crentes que sejam Abraão, que confia que tu é o Deus que proverá. Senhor, levanta também crentes como Jacó, que creiam, Pai, que tu é poderoso para confirmar a promessa a cada um deles, e antes deles partirem desse mundo, vão ver a promessa se cumprir. Mas, meu Senhor Jesus, nesta manhã, levanta crente Maria, Pai, crente que te recebe, que senta para se alimentar, que sabe que tu é a melhor parte quando está na nossa casa. Te oramos, te agradecemos, em nome de Jesus. Meu irmão, fica ligado que está terminando o programa Senhor da Série. Vem cantar novamente para nós o cantor Júlio Carvalho. Lembrando a você que amanhã nossa programação entra no ar aqui no 93, de 4 até as 7 da manhã, e você vai continuar comendo tu, mas nós continuamos. Vamos ouvir novo.

0: ajudando.
1: Que o Senhor te abençoe e te guarde, que o Senhor faça resplandecer o rosto dele sobre ti, que o Senhor tenha misericórdia de ti, que o Senhor sobre ti levante o seu rosto e dê a paz. Assim porão o meu nome sobre os filhos de Israel, e eu os abençoarei, e que a graça do Senhor Jesus, o amor de Deus e as doces consolações do Espírito Santo.

0: Doutor Josias de Freitas, lote 29, quadra 69, bairro Parque Eldorado, Duque de Caxias, telefone 97-683-6011. Amém. Maranata, ora vem, Senhor Jesus.
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2: A paz do Senhor, meu irmão, a paz do Senhor, minha irmã. Mais uma vez, nós louvamos ao Senhor por sua vida. Que bom estar com você. A Bíblia diz, na presença dos idosos, fique de pé em sinal de respeito e honre aos anciãos. Está escrito em Levítico 19:32. No dia 15 de junho foi celebrado o Dia Mundial de Conscientização da Violência contra a Pessoa Idosa. A data nos convida a olhar para uma realidade que cresce rapidamente no Brasil: o envelhecimento da população e os desafios que acompanham essa transformação. Segundo o IBGE, o Brasil está envelhecendo em ritmo acelerado. A expectativa de vida aumentou. As famílias têm menos filhos e o número de pessoas com mais de 60 anos cresce ano após ano. Nas próximas décadas, os idosos representarão uma parcela cada vez maior da população brasileira. A paz do Senhor, Lália.
3: A paz do Senhor, pastor Marco Davi. A paz do Senhor, meus irmãos. Mas envelhecer, pastor, não deveria significar perda de espaço, dignidade ou afeto. A Bíblia trata os idosos com respeito. Em diversas passagens, a velhice aparece associada à experiência, à sabedoria e à memória das obras de Deus. Por isso, irmãos, falar sobre envelhecimento é falar sobre família, igreja, cuidado e responsabilidade. É perguntar que tipo de sociedade estamos construindo para aqueles que ajudaram a construir a nossa história. Fique com a gente. Teremos ainda informações importantes, a palavra de Deus com o pastor Ariovaldo Ramos, uma entrevista especial, louvores e muito mais. Mas vamos começar orando, pastor Marco Davi?
2: Sim, Olália, vamos começar orando. Você que está nos acompanhando, se quiser e puder, parar um pouquinho, pensar em Deus, vamos conversar com o Senhor nesse momento. Obrigado, Senhor Deus, pela vida. Te louvamos, Senhor, por tudo que o Senhor tem feito por nós, pelo teu cuidado, pelo teu amor constante.
3: Te agradecemos,
2: Pai. Agradecemos, Deus, pelo papo de crente, ó Deus, que tem sido um instrumento teu para a conscientização de tantas pessoas.
3: Amém.
2: Senhor, nós queremos especificamente agradecer ao Senhor pelos idosos do nosso país. E queremos pedir, ó Deus, que eles sejam cuidados, que eles estejam, Senhor, protegidos, ó Pai.
3: Jesus.
2: E que, ó Deus, a violência contra eles, ó Deus, possa ser erradicada completamente.
3: Nome de Jesus.
2: Guarda dos queridos idosos que também estão em nossas igrejas, que eles se sintam úteis, Senhor Deus, no teu reino, porque eles são servos teus.
3: Amém.
2: Nós oramos agradecidos e o fazemos em nome de Jesus. Amém.

0: 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O Brasil está envelhecendo mais rápido do que muita gente imagina. Segundo o IBGE, o país já tem mais de 32 milhões de pessoas com 60 anos ou mais. Em poucos anos, irmãos, haverá mais idosos do que crianças e adolescentes. É uma mudança histórica que afeta a família, a economia, a saúde e também a vida das igrejas. As comunidades evangélicas já sentem essa realidade. Milhões de evangélicos estão na terceira idade e cresce o número de aposentados, viúvos e idosos que vivem sozinhos. Embora os evangélicos ainda tenham uma população mais jovem do que os católicos, cerca de 17% já passaram dos 60 anos. Viver mais é uma conquista. O desafio é viver melhor. A discussão sobre o envelhecimento saudável passa pela saúde física, mas também pelos relacionamentos, pela participação na comunidade, pelos sentimentos de pertencimento e pelo propósito de vida.
1: A solidão é uma das marcas mais silenciosas da velhice. Muitos idosos perderam o cônjuge, moram longe dos filhos ou passam boa parte do dia sem companhia. Nem sempre falta gente por perto. Às vezes, falta alguém disposto a ouvir. Pesquisas mostram que o isolamento social está associado ao aumento dos casos de depressão, ansiedade, problemas cardíacos e perda cognitiva. A solidão não afeta apenas o coração no sentido figurado, ela afeta a saúde como um todo. Nesse ponto, a igreja tem uma contribuição única, uma visita, um telefonema, um grupo de convivência, um convite para participar da vida comunitária podem fazer diferença enorme para quem se sente esquecido. A Bíblia fala de uma comunidade onde cada pessoa é importante, um lugar onde ninguém é invisível, independente da idade.
0: E quando se fala em violência contra idosos, muita gente pensa apenas em agressões físicas, mas boa parte dos casos acontece de forma silenciosa. São situações de abandono, humilhação, ameaças, negligência e exploração financeira. Dados do Disque 100 mostram que milhares de denúncias são registradas todos os anos. Em muitos casos, a violência acontece dentro de casa e é praticada justamente por familiares ou pessoas próximas. A violência financeira merece atenção especial. Ela aparece quando aposentadorias e benefícios são usados sem autorização, quando idosos são pressionados a fazer empréstimos ou quando perdem o controle sobre o próprio dinheiro. Ainda há outro problema crescente: o etarismo, o preconceito contra pessoas idosas. A Bíblia segue um caminho bem diferente. Ela apresenta homens e mulheres idosos como exemplos de sabedoria, experiência e fé. Igrejas saudáveis não apenas cuidam dos idosos, aprendem com eles. Ouviremos agora a participação do nosso jornalista Marcelo Santos. Agora é com você, Marcelo, a paz do Senhor.
2: Paz do Senhor, Eulália, a paz do Senhor, pastor Marco Davi. Paz do Senhor a você, nosso ouvinte, muito obrigado por mais uma semana aqui com a gente. O papo hoje é com Angelita Zacarias Nascimento, de 87 anos. Angelita é professora aposentada, membro da Igreja Batista, mãe, avó e uma mulher de fé que acompanhou muitas transformações na sociedade, na igreja e na vida brasileira ao longo das últimas décadas. Dona Angelita, muito obrigado por atender ao Papo de Crente e compartilhar um pouco da tua história com a gente.
3: Obrigada, Marcelo, pela oportunidade.
2: Dona Angelita, a senhora é professora aposentada e evangélica há muitos anos. Como aconteceu o seu encontro com Cristo e como foi viver a fé em uma época em que os evangélicos eram minoria, especialmente sendo uma mulher negra, professora e moradora da Baixada Fluminense? A senhora mora em Duque de Caxias, não é isso? Quais desafios e aprendizados marcaram esse período?
3: Nasci em um lar cristão. Minha mãe foi a minha primeira professora na EBD, a Escola Bíblica Dominical. Aos 11 anos, fui batizada na Segunda Igreja Batista em Duque de Caxias, depois de confessar Jesus como meu salvador pessoal. Foi num dia de Natal, 25/12/1950. Viver a fé nessa época, realmente era muito difícil. Muitos desafios marcaram esse período, principalmente para os mais jovens. Tudo era proibido. A igreja era muito rigorosa. Não podíamos ir ao cinema, teatro, etc. Eu fui proibida de participar de uma missa na Igreja Católica na minha formatura do curso ginasial. Quando entendemos que tudo que fazemos é para Deus, até as tarefas mais simples ganham propósito.
2: Ao longo dos seus 87 anos, a senhora acompanhou muitas transformações na igreja e na forma como as pessoas vivem a fé. O que mais mudou nesse tempo e o que a senhora acredita que permanece essencial para quem deseja seguir Jesus de verdade?
3: Muitas coisas mudaram para melhor. A essência do evangelho continua a mesma. A igreja é um corpo vivo, formado por pessoas unidas em Cristo. Deus nos chamou para viver comunhão, serviço e crescimento juntos. Seguir a Jesus de verdade é fazer a sua vontade, seguir os seus passos, colocando-o em primeiro lugar, e as outras coisas começam a encontrar equilíbrio.
2: As pesquisas

0: impossível. Jamais perder a esperança. Ter uma fé inabalável, sabendo que Deus está ao seu lado e que a sua palavra permanece firme e verdadeira.
1: Bom, depois de uma vida tão rica em experiências, quais são os principais aprendizados que a senhora guarda no coração e que mensagem gostaria de deixar para os mais jovens e também para aqueles que estão chegando à terceira idade?
0: Durante todo o período da minha vida, guardo no meu coração aquilo que aprendi seguindo a Cristo. Honrar a Deus em todas as áreas da vida e reconhecer que cada atitude também revela quem somos diante do Senhor. A mensagem que deixo para os mais novos e para aqueles que estão chegando à terceira idade: vale a pena servir a Jesus. Permaneça buscando a presença de Deus, vivendo com fidelidade e refletindo Cristo através da sua vida.

0: Você acabou de ouvir O Melhor Lugar do Mundo com o grupo CD Jovem. E agora vamos ouvir a mensagem do Senhor ministrada pelo pastor Ariovaldo Ramos. É com você, amigo, a paz do Senhor.
1: Paz do Senhor, Marco Davi. Paz do Senhor, Eulália. Paz do Senhor a você que nos ouve. Não me rejeites, pois na velhice, quando as minhas forças faltarem, não me desampares. Salmo 71:9. Nesta semana, o mundo marcou o Dia Mundial de Combate à Violência contra a Pessoa Idosa. Mas a realidade do envelhecer no Brasil nos convoca a uma reflexão que transcende uma data no calendário. Vivemos a epidemia da solidão e do abandono, onde aqueles que construíram nossa nação são tratados como descarte social, ferindo a imago Dei, a imagem de Deus, estampada em cada ruga de seus rostos. A violência contra o idoso assume contornos cruéis. Além do abandono afetivo, enfrentamos a violência financeira. E não falo apenas da ganância de familiares que se apropriam indevidamente de aposentadorias. Falo de uma violência estrutural perpetrada por governos corruptos que desviam os fundos da Previdência. Quando o Estado, que o apóstolo Paulo, em Romanos 13, chama de ministro de Deus para o bem, é corrompido por gestores que desviam o suor e a contribuição de uma vida inteira, eles cometem um pecado clamoroso que brada aos céus. É a repetição da ganância dos reis de Israel que usurpavam a herança e a vinha do povo. Tirar a dignidade financeira de um idoso é roubar o seu pão, a sua paz e o fruto de sua justiça. Diante deste cenário de abandono e corrupção, qual é o papel da igreja? A igreja não pode ser cúmplice pelo silêncio, nem um mero clube social. Somos chamados a exercer a verdadeira diaconia e a profecia. Tiago nos lembra, em uma exegese prática da fé, que a religião pura e imaculada é visitar os órfãos e as viúvas, os vulneráveis, os idosos esquecidos.

0: idos em suas tribulações. A igreja deve ser um oásis de coinonia, de comunhão real, onde o idoso não é um peso, mas um altar de sabedoria. Nossas comunidades devem criar redes de acolhimento, denunciar abusos e exigir dos governantes a integridade com a coisa pública. Nós somos o corpo de Cristo. Se um membro envelhece e sofre, todo o corpo deve sentir a dor e agir. O salmista clama para não ser desamparado. Que a igreja seja a resposta tangível de Deus a esse clamor. Que nós sejamos as mãos de Cristo que sustentam, a voz que denuncia a injustiça e o abraço que aquece o frio da solidão. Não deixemos que a velhice seja um tempo de tristeza, mas de graça, honra e comunhão. Sim, graças a esse governo atual, o Brasil avançou muito no cuidado dos idosos, mas ainda há uma longa estrada para caminhar. Que o Senhor nos dê coragem para amar e justiça para defender os nossos idosos e idosas. Amém.
1: Dizem por aí.
2: O Larla, recebi uma mensagem dizendo que o INSS identificou uma pendência em minha prova de vida e que preciso clicar num link para fazer reconhecimento facial e evitar a suspensão do benefício. Isso é verdade?
3: Então, não, meu irmão. Essa mensagem é falsa e faz parte de uma tentativa de golpe. O INSS não envia links por mensagem para que aposentados e pensionistas façam prova de vida por reconhecimento facial. Os golpistas usam mensagens alarmistas para tentar obter dados pessoais das vítimas. Hoje, a comprovação de vida é feita principalmente por cruzamento de informações em bases do governo. Em caso de dúvida, a orientação é não clicar em links recebidos por WhatsApp ou SMS e procurar os canais oficiais do INSS, como o aplicativo Meu INSS, ou ligar para a Central 132.

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2: Uma notícia importante trouxe esperança para muitas famílias brasileiras. Pesquisadores do nosso país desenvolveram um tratamento para alguns tipos de câncer do sangue que apresentou resultados muito animadores. Segundo o Ministério da Saúde, o estudo alcançou 87,5% de eficácia entre pacientes que já haviam tentado outros tratamentos sem sucesso. O projeto recebeu cerca de 100 milhões em investimentos e é considerado um dos maiores avanços recentes da ciência brasileira. Mas como funciona esse tratamento? De forma simples, os médicos retiram células de defesa do próprio paciente e fazem uma espécie de treinamento em laboratório para que elas aprendam a identificar e atacar o câncer. Depois, essas células são devolvidas ao organismo para ajudar no combate à doença. É como se o próprio sistema imunológico ganhasse reforços especialmente preparados para enfrentar aquele inimigo. Até pouco tempo atrás, essa tecnologia estava disponível apenas em poucos países e custava milhões de reais por paciente. Agora, cientistas brasileiros trabalham para produzir uma versão nacional, o que pode ampliar o acesso ao tratamento e abrir caminho para que ele chegue futuramente ao Sistema Único de Saúde. O ministro da Saúde, Alexandre Padilha, destacou a importância desse avanço em um vídeo divulgado pelo Ministério da Saúde.
3: Notícia ruim para quem é contra a universidade pública.
4: E eu já tinha tentado tudo que a medicina dispunha naquela ocasião. 13 anos, eu fico até um pouco emocionado com isso, porque uma hora você consegue resolver um problema de 13 anos.
5: Esse é um dos pacientes de um estudo brasileiro com a terapia CAR-T-cell, no SUS, uma terapia inovadora que trata formas agressivas de leucemia e linfoma. Para muitos pacientes, a única esperança é na terapia no exterior, a custo de $500 milhões. Mas isso está mudando, graças a uma pesquisa financiada pelo Ministério da Saúde, graças aos nossos pesquisadores e à Universidade Pública. Os resultados, ainda que preliminares, são impressionantes. 9 em cada 10 pacientes tiveram redução significativa ou desaparecimento completo do tumor. Agora, falta a confirmação desses resultados maravilhosos em mais pacientes, o acompanhamento por pelo menos 1 ano, avaliação do registro pela Anvisa, para que a gente possa ter no SUS.
2: Os resultados ainda precisam ser confirmados em um número maior de pacientes e avaliados pela Anvisa, mas os resultados iniciais já apontam um caminho promissor para pessoas que enfrentam formas agressivas de leucemia e linfoma. Essa notícia também ajuda a entender como a tecnologia está transformando a saúde pública brasileira. Quando ouvimos falar em saúde digital, muita gente pensa apenas em consultas online ou aplicativos no celular. Mas a transformação digital da saúde vai muito além disso. Hoje, o SUS investe em prontuário eletrônico, integração de informações, telesaúde e plataformas que ajudam profissionais de saúde a atender melhor a população. Ferramentas como o Meu SUS Digital permite acompanhar vacinas, exames, receitas e atendimento diretamente pelo celular. A Secretaria de Informação e Saúde Digital do Ministério da Saúde tem ampliado a conectividade das unidades de saúde e fortalecido a telesaúde em todo o país. Isso ajuda especialmente quem vive em cidades pequenas, áreas rurais ou regiões onde o acesso a especialistas é mais difícil. Ao mesmo tempo, universidades, hospitais e centros de pesquisas brasileiros continuam produzindo conhecimento capaz de gerar novos tratamentos e melhorar a qualidade de vida da população. É a tecnologia presente tanto no atendimento no dia a dia quanto na busca das soluções para doenças complexas. O avanço dessa pesquisa mostra que ciência, inovação e cuidado podem caminhar juntos. E quando isso acontece, surgem novas possibilidades de tratamento, mais qualidade de vida e mais esperança para quem enfrenta os desafios da doença. Jovens que completam 18 anos em 2026 têm até 30 de junho para fazer o alistamento militar. O procedimento é obrigatório para homens e voluntário para as mulheres interessadas no serviço militar inicial feminino. As inscrições podem ser feitas pela internet no site alistamento.web.mil.br ou presencialmente nas juntas de serviço militar.
0: O governo federal anunciou no último dia 15 a criação da Rede Nacional de Proteção e Defesa dos Direitos da Pessoa Idosa, que vai integrar ministérios, governos estaduais e municipais, Conselho de Direitos, universidades e organizações da sociedade civil.
2: 50 anos após sua morte, um relatório da Comissão Especial sobre Mortos e Desaparecidos Políticos conclui que o ex-presidente Juscelino Kubitschek não morreu em um simples acidente de carro, como apontava a versão oficial. A investigação sustenta que JK foi vítima de uma ação ligada à ditadura militar e recomenda que sua certidão de óbito seja corrigida, reconhecendo oficialmente como vítima do regime. E eu lembro que a filha dele, naquela época, eu era bem pequenininho, disse, com ele não, ela realmente tinha percebido que alguma coisa diferente havia acontecido.
0: E assim chegamos ao fim de mais um programa Papo de Crente. Que a gente não se esqueça que tipo de sociedade estamos construindo para aqueles que ajudaram a construir a nossa história. E se você quiser escutar novamente esse programa ou outros, ter mais novidades, nos siga no Instagram. Nossa página é @papodecrenteprograma. Também estamos no Spotify e no Facebook.
2: 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Vamos encerrar com a bênção ministrada pelo pastor Ribamar Passos, da Assembleia de Deus, Ministério de Madureira, do campo de Vila Industrial, em Miguel Badra, Suzano, São Paulo. Até o próximo Papo de Crente, que Deus os abençoe.
6: E que o amor de Deus, a graça do Filho, a comunhão e a doce consolação do Espírito Santo esteja com todos os nossos irmãos para todo o sempre. Amém.
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9: A Lei Seca completou 18 anos nesta semana, sendo 17 aqui no Rio de Janeiro. Desde 2009, quase 5 milhões de motoristas foram abordados em mais de 42 mil blitzes. Cerca de 4 milhões e meio de testes do bafômetro foram realizados. Apesar da redução de 21% no número de mortes no trânsito ao longo dos anos e 38% entre os feridos, os dados acendem um alerta. O percentual de motoristas flagrados após consumir álcool mais que dobrou no período pós-pandemia, passando de quase 5% para pouco mais de 10% das abordagens realizadas no estado. O presidente Luiz Inácio Lula da Silva, do PT, sancionou o novo piso salarial nacional dos professores da educação básica em R$ 5.130,63. O valor representa um reajuste de 5,4% em relação ao piso anterior. A nova lei também altera a forma de cálculo para as atualizações anuais, que passam a considerar o INPC e as receitas do Fundeb. A medida vale para professores com jornada de 40 horas semanais, com remuneração proporcional para as demais cargas horárias. Uma rede de supermercados está com vagas para operador de perecíveis e operador de cozinha. As oportunidades são para atuar em unidades no Rio e em Niterói. É preciso ter mais de 18 anos de idade e ensino fundamental completo. O salário é a partir de R$ 1.869, mais benefícios como planos de saúde odontológico, vale transporte e seguro de vida. Os interessados devem enviar o currículo atualizado, informando o nome da vaga no assunto para o e-mail currículo@supermercadosmundial.com.br. Do Departamento de Jornalismo, Marcos Caetano Júnior.
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1: A sertralina, antidepressivo mais prescrito no Brasil, foi identificada no cérebro de tubarões martelo na costa do Rio de Janeiro. A descoberta faz parte de um estudo do projeto EcoShark, coordenado por pesquisadores da UFRJ. Segundo os cientistas, parte dos medicamentos consumidos pela população chega ao mar por meio do esgoto após ser eliminada pelo organismo. O levantamento aponta que a substância foi encontrada em espécies de tubarões classificadas como criticamente ameaçadas de extinção. O estudo ainda será publicado oficialmente. Este sábado é o último dia para os aposentados e pensionistas do INSS que identificaram descontos indevidos nos benefícios feitos por associações ou entidades de classe sem autorização prévia solicitarem o ressarcimento dos valores. Os descontos passíveis de devolução são realizados entre março de 2020 e março de 2025. Após o pedido, o Instituto do Seguro Social tem até 15 dias úteis para analisar a documentação. A solicitação pode ser feita pelo site gov.br/INSS, pela central telefônica 135 ou presencialmente em uma agência dos Correios. A França enfrenta uma forte onda de calor e deve registrar temperaturas de até 40 graus neste fim de semana. Para amenizar os efeitos do calor extremo, as autoridades liberaram que turistas e moradores tomem banho nos canais de Paris com supervisão de salva-vidas. O governo também adotou medidas como suspensão de aulas e restrições na circulação de trens. A região da capital francesa está sob alerta laranja, o segundo mais alto do país. O governo prevê que trechos do rio Sena também sejam liberados para banho com a chegada do verão no hemisfério norte. Do Departamento de Jornalismo, Marcos Caetano Júnior.
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0: Oi, oi, bom dia, meus irmãos, paz do Senhor. Começando agora mais um Desperta Brasil, com a permissão do Eterno Deus. Eu quero começar, iniciar, orando, falando com Deus.
1: Senhor Jesus.
0: Pai querido, muito obrigado pela oportunidade que temos de mais uma vez estar aqui. Com a sua permissão, Deus, que bom, que maravilhoso. Oramos ao Senhor, te agradecemos por tudo, pela vida, pela paz, pela alegria. Ah, Deus, que bom, que coisa tremenda. Continue falando conosco, continue guiando os nossos passos, continue orientando-nos, continue, Deus, trazendo o pão de cada dia, trazendo a paz, trazendo a libertação, agindo no coração dos nossos radio-ouvintes, aonde quer que eles estejam agora. Uns chegando no trabalho, outros chegando em casa, porque passaram a noite toda no plantão, no táxi, no Uber, no trem, no metrô, no ônibus, no VLT, aonde quer que estejam. Viajando, chegando, saindo, Deus, no quartel, no condomínio, na portaria, os profissionais que estão agora ouvindo o programa Desperta Brasil. Deus, no hospital, os doentes, os profissionais. Toma o Brasil em tuas mãos, os três poderes, o legislativo, o executivo e o judiciário. O Senhor está no controle de tudo. E eu percebo que as coisas vêm acontecendo conforme o teu querer. Deus, o Senhor é justo. Feliz é a nação cujo Deus é o Senhor. Quando o justo governa, o povo se alegra. Nós cremos. Eu creio em milagres. Eu creio no teu mover. Eu creio em libertação. Eu creio que esta manhã o Senhor vai entrar com providência na vida dessa família, desse chefe de família que está desempregado, desse pastor que está vivendo momentos difíceis na saúde física, na saúde emocional, essa esposa que tem chorado pelo filho que está envolvido com quem não deveria se envolver. Filho, filha, ó Deus, no nome de Jesus, hoje ele precisa de um milagre. Esse chefe de família precisa de um milagre. Essa avó, essa mãe que foi abandonada ou está sendo abandonada pelos filhos. E os filhos só aparecem quando estão precisando de alguma coisa. Deus, no nome de Jesus, traga restauração emocional na vida de cada um. Toma os empresários, toma os trabalhadores, toma o programa Desperta Brasil e envia o recurso que precisamos para mantê-lo no ar. E todo o seu conteúdo no nome de Jesus. Amém. Pronto, oramos a Deus. Deus está no controle de tudo. Bom dia, Fabiana. Tudo bem com a senhora? Pastora Fabiana.
2: Bom dia, pastor. Tudo bem, graças a Deus.
0: Beleza, vamos caminhando então. 21 964 27 68 48. Repito, claro, esse é o nosso... Para você que está nos ouvindo hoje pelo rádio, pela primeira vez, os internautas, um abraço para todos vocês que estão ligados conosco aqui na Rádio do Povo de Deus. 21 964 27 68 48. Fale comigo, eu quero receber a sua fala, tá bom? Vamos de música, tem música boa, música que deixou saudade, música que você que está me ouvindo vai dizer: caramba, que legal. Alô, irmão Kleber, no Ceasa, Deus abençoe, Deus abençoe. Vamos lá, vamos lá. Pessoal no CADEG também estão trabalhando, estão ligados aqui conosco. Eu sou o PC Miranda e você, quem é? Solta a música, pode soltar. 21 964 27 68 48. Paulo Moreira.

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1: Começamos muito bem com ele, Paulo Moreira. Eu, quando era adolescente, eu cantava essa música, ou nós acompanhávamos em uma banda que eu fazia parte, músico de igreja. Nós acompanhávamos os irmãos. Eita! Olha, falar em músico de igreja, quero mandar um abraço apertado para todo músico de igreja. Músico que toca na igreja, no louvor, na abertura do culto. Toca para o grupo, toca para as irmãs do círculo de oração, Grupo Pérolas, na DB Ebenezer, presbítero Hamilton. Alô, missionária Jane, presbítero Marcelino Ludovino. Um abraço a todos vocês. Pessoal do Manguinhos, olha, amanhã nós teremos festa na DB Ebenezer. Todos estão convidados. Entendeu? Todos estão convidados. Rua Gil Gafré, 67, no bairro do Manguinhos. Leva a família. Não, leva a família. Leve a família. Tá bom? Faz isso. Divulga pro primo, pro vizinho, pro amigo, para aquele que te tem como inimigo. Também. Também leva lá. Ele vai ter um encontro com Jesus. Olha, deixa eu mostrar aqui um algo que eu acho uma loucura, mas eu vou mostrar. Vou mostrar e aproveitar para dizer a você o seguinte, te orientar. Como o programa Desperta Brasil, ele vai pro Brasil todo. Produção, eu não sei se você está tendo retorno. Se puder baixar um pouquinho o BG, eu agradeço, tá bom? Eu não sei aonde você está me ouvindo, tá? Qualquer parte do Brasil. Mas se você foi na igreja de um líder, um pastor não deve ter essa postura. Mas se você foi uma igreja, que o cidadão lá, onde se dizia pastor, teve essa postura, meta o pé. Eu não tenho uma outra linguagem. Eu não vou aqui procurar uma palavra mais suave. A palavra é essa. Meta o pé. Que coisa triste. Segura o BG. Produção, eu vou soltar aqui para você a título de alerta. Somente a título de alerta. Isso é um absurdo. Escute aí.
2: Quantos obreiros homem e obreiro mulher e presbítero e diácono e pastor? Quando eu mugir um obreiro homem, eu já vou fazer esse teste. Se ele tem amor ou não. Quando eu mugir uma irmã de obreira, já tá. Vou fazer o teste. Cuspi na mão, uma reta, pra eles comer meu cuspe. E eu vou mandar eles, se eles comer meu cuspe, tanto o homem como a mulher passou do teste do amor. O teste do amor com marretão é esse. É eles comer meu cuspe pra ser um obreiro de Deus.
1: Isso é um teste de maluco, de doido. De doido. Indignação, produção. Isso é uma loucura. Meus irmãos, se tiver alguém me ouvindo agora que tem essa postura como líder, você precisa ser liberto. Esse líder aqui, suposto líder, ele esqueceu. Primeiro que ele não tem que fazer isso. Testar para ver se tem o amor. O amor de Deus não foi esse. O teste não foi esse. Porque Deus amou o mundo de tal maneira que deu o seu filho para morrer. Ele daria o filho dele? Esse é o teste. Agora, cuspir na mão do candidato, do diácono, como ele diz, presbítero e do pastor. Isso são as loucuras da igreja, de algumas igrejas, de igreja não, a igreja de Jesus, de alguns líderes. Eu estou dizendo para você que está me ouvindo agora no programa Desperta Brasil, desperta, Brasil, desperta. Cuidado com líderes que têm essas loucuras, desequilibrados. Isso é um espírito de sujeira. Cuspiu na mão e do jeito. Eu vou dizer o seguinte, do jeito que tem gente que quer ser obreiro, pastor, presbítero, como ele disse, evangelista, tem gente que é capaz de fazer isso. Engolir a doença do outro. Na saliva, todas as doenças. Aí ele vai cuspir. Isso é uma coisa de louco, de maluco. É um espírito de sujeira. Isso é o fim dos tempos. Procure um pastor, um líder equilibrado, amoroso. Isso é forma de demonstrar amor, não. Não. Não foi isso. E não é isso que a Bíblia ensina. Não. Quer demonstrar um amor? Esteja com uma vida amando o próximo. Como? Dá um prato de alimento, uma cesta básica. Vai visitar um irmão. Liga para ele. Pergunta, diz para ele que sentiu a falta, ou tem sentido a falta dele no culto. Está precisando de alguma coisa? De um medicamento, de uma visita, de uma oração, de uma ajuda, de um botijão, de um, enfim, sentar para conversar, ouvir o irmão que está na luta, que está entrando em depressão. Isso é demonstrar o amor. Agora, cuspir e dizer, engole meu cuspo, que aí eu vou ver. Isso é coisa de doido, de maluco, mas infelizmente, as loucuras, os desequilibrados, têm todos os dias. E quando você for analisar a procedência, o currículo desses homens, é reprovado pela palavra. Que triste. Eu trouxe aqui só para dar uma dica. Não fique em lugares que vai arrebentar com a sua vida, que não ensina os princípios de Deus. Só isso, tá bom? Vem para mim. 21 964 27 68 48. Fale comigo. Vamos de música, pastora Fabiana. Solta mais uma. Eita, sabe quem é ela? Elvira, irmã de quem? Álvaro Tito. Solta o som.

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1: Olha que maravilha! É ter você na nossa audiência. Todo sábado, 6 da matina. 21 964276848. Fabiana, eu quero refletir, conversando agora, moderadamente. Daqui a pouco, o recado do pastor Joselito. Bom, pastor, você que está na audiência agora, pastor, líder, irmãos, irmãs, obreiros, todos vocês. Se tem algum católico, não tem problema algum. Eu quero falar, quero meditar com você. Quero refletir sobre o serviço social na igreja. Olha, embasado em Atos meia dúzia. Você está lembrado quando os apóstolos, tomando conta da igreja de Jesus, a igreja crescia, expandia. Chegou reclamação de que as viúvas estavam sendo meio que abandonadas. Aí, os apóstolos, entendendo aquilo, fez uma reunião com toda a igreja e explicou: vamos fazer aqui uma eleição e vocês votarão, vocês dirão quem estará apto. Vocês estarão observando, ou observam, quais são os 7 na instituição dos primeiros diáconos que precisavam serem de boa reputação, sabedoria, cheios do Espírito Santo. Sim, não era qualquer um. E aí escolheram. Você pode abrir a Bíblia e ver. Atos 6. 7 varões de boa reputação. O que estava sendo instituído ali? O serviço social. Porque os apóstolos entenderam que precisavam continuar, dar a continuidade à palavra e a oração, mas não poderiam ficar abandonadas as viúvas, os órfãos, os necessitados. O que tem hoje a ver com isso? Muita coisa. O que tem a ver o serviço social com os dias que começou lá na igreja primitiva com hoje? É que a igreja é composta de pessoas. E o interessante é que os novos convertidos, que eram abastados, que eram ricos, vamos a essa expressão da época, eles depositavam as suas riquezas aos pés dos apóstolos. Mas também se convertiam pessoas com poder aquisitivo zero, pobrezinhas. Diz a Bíblia que eles, os crentes ricos daquela época, não ostentavam. O que entregava a igreja aos pés dos apóstolos para serem administrados. E os apóstolos, com muita graça, com muito amor, abençoavam os que não tinham. Bom, os 7 diáconos ficaram responsáveis pelo serviço social. Meu irmão, minha irmã, você que está me ouvindo agora, que talvez esteja passando uma necessidade, pastor, líder, você que é pastor de um rebanho, que a igreja não é sua, a igreja é de Jesus, você vai prestar conta. Eu, nós, prestaremos conta ao dono da igreja, como tratamos a igreja de Jesus. Então, o que fazer? Ative o serviço social dentro da igreja. Não aceite o membro, a ovelha, o membro, o irmão, a irmã, o novo convertido, o congregado, ir no poder paralelo, pedir uma cesta básica, um botijão de gás, comprar um pedido de dinheiro para remédio, ou uma outra coisa qualquer, onde este é o papel da igreja, embasado na palavra de Deus. Isso é preciso olhar com carinho. Não, o pastor não tem que fazer isso. Ele tem que separar obreiros. Ele tem que separar obreiros, obreiros, obreiros, obreiros, obreiras, mulheres, homens, homens abnegados, para que possa cuidar dos nossos irmãos. Os que faz uma, isso não quer dizer que o irmão vai deixar de dizimar. Busque recurso, um vem ajuda. Você tem muita gente abençoada dentro da igreja, como também tem muita gente passando dificuldade. E aí, faça isso. Faça. Os irmãos contribuem. Os ricos daquela época, da igreja primitiva, abençoavam. E os pobrezinhos eram abençoados por aqueles irmãos. Hoje isso tem que acontecer. Repito, os irmãos não tem que ficar pedindo no poder paralelo. Você entende o que digo? Claro. Faça isso. Ajude o irmão. É uma roupa, é um sapato, é alimento. É um psicólogo. O pastor detectou que no gabinete aquilo não era problema espiritual. Que a irmã, que o irmão, que o jovem, que o adolescente precisa de um apoio psicológico. Não, ela não tem condição de pagar. A igreja precisa se reunir para ajudar aquele irmão. Eu não estou dizendo daqueles aproveitadores que têm condição e se aproveitam. Não. O serviço social tem que olhar isso. Você consegue entender? Consegue? Guarde isso. Pense nisso. Isso é demonstrar o amor pelo rebanho. E não aquilo que o irmão diz, cuspindo na mão e você... Não, não, não. Para. Porque tive fome e não me deste de comer. Tive sede e não me deste de beber. Tive nu e não me vestiste. Aí os discípulos perguntaram, mas peraí, quando que o senhor teve nu? Quando teve fome? E nós fizemos isso? Ou não fizemos? Quando você deixou de fazer um dos pequeninos? Consegue entender? Consegue sim. Então faça logo. Tá bom? E o senhor vai abençoar. Vamos de música? Não, música não. Agora é a vez do Joselito? É? Então vamos lá. Pastor Joselito, eu volto falando de outro tema. Fica aí que daqui a pouco eu volto. Vamos lá.
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4: Opa, bom dia pra mim, é claro também. Bom dia pra todos vocês que já estão ligados na melhor. Essa é a 93 FM, sábado abençoado e certamente com a presença do Espírito Santo de Deus sobre as nossas vidas. Alô pra todos vocês que já estão ligadinhos, também é claro, na programação General de Batalha. Já vamos iniciar com Evaldo Gonçalves, com o cântico Hino da Vitória.

0: Esse foi o cantor Evaldo Gonçalves. Olha, vocês queiram contactá-lo, anota aí, operadora 021 96602 4405, operadora 021 96602 4405, contato aí do cantor Evaldo Gonçalves. Vocês que queiram levar aí, é claro, nos seus eventos, é só entrar em contato. Tá dado o recado. E agora, intervalo comercial, eu vou ali e volto já já, peraí.
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0: Voltamos aqui pela 93 FM. Um alô aí para todos vocês que estão também através do 93.3 FM no volante, aí nos seus carros, ligado na programação General de Batalha. Vamos de mais louvor e agora lançamento aqui na programação General de Batalha com Mariane Turina. Linda canção.

0: foi a cantora Mariane Turina, aqui na programação General de Batalha pela 93 FM. Pessoal, agora uma palavra de reflexão ministrada pelo pastor Henrique de Oliveira. Vamos ouvir.
1: Shalom, meus irmãos, a paz de Cristo para todos os ouvintes da Rádio 93. Venho nessa manhã trazer uma grande palavra de reflexão aos vossos corações. Aqui quem fala é o pastor Henrique Oliveira, da Igreja Ministério Ponto de Comunhão, Missões e Adoração. Quero deixar para os amados irmãos, lá em 2 Reis, capítulo 4, para descrever, aleluias, a passagem de uma viúva a qual perdeu o seu marido. O credor veio, aleluia, bateu na sua porta para tentar levar os seus dois filhos. O que ela não esperava que iria acontecer um grande milagre dentro da casa dela. A Bíblia vai descrever que naquele momento aquela mulher vai procurar um profeta chamado Eliseu. Eliseu automaticamente vai ouvir a necessidade daquela mulher. E ele pergunta: o que tem em casa? A mulher responde: só tem uma botija de azeite. Naquele momento, o profeta manda vaso emprestado e não pouco. E ali começa a acontecer algo sobrenatural naquela casa. Aquela mulher fecha a porta da tua casa e naquele momento deita azeite. O milagre só acontece no anonimato. O milagre só acontece quando você para de divulgar, aleluia, as suas guerras, as suas batalhas para o Facebook, Instagram, para muitas pessoas que muitas vezes não vai resolver e solucionar o problema. Eu quero deixar uma grande palavra de reflexão para o seu coração. Não abra sua vida, aleluia, para todas as pessoas. Procura os verdadeiros santos dentro da sua congregação, porque se procurar a pessoa certa, milagre vai acontecer poderosamente. Que você venha ficar com essa reflexão.
0: Esse foi o pastor Henrique.

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1: Voltamos, isso aí, ó. A Rádio 93, a rádio do povo de Deus, trazendo informação, notícia, mensagem de vida, e aí vai, pro Rio, Grande Rio, todo o Brasil, mundo todo, 21 964276848. Um abraço para ele, está ligado na programação, lá em Guapimirim, Silva do Segredo, Zezênia, Fazenda do Segredo, hein? Zenaide, um abraço. Deus abençoe. Tá joia? Os pastores que estão conosco, os irmãos, os católicos, os espíritas, os desigrejados, tem uma turma que ouve a Rádio 93 logo agora, o programa Desperta Brasil. Tá longe de Deus? Volta. Tem um monte de coisa acontecendo na tua vida. Aí você já disse essa semana, tá dando tudo errado. Procura Jesus. Volte para os braços do Pai. A Bíblia diz, na parábola do filho pródigo, quando ele estava no fundo do poço. Porque enquanto ele tinha recurso, ele tinha amigos. Quando tinha recurso, tinha os primeiros lugares, tinha as festas, os convites. Acabou tudo. Foi abandonado, foi desprezado. E agora? Cadê os amigos? Ei, estou falando com você. Cadê os amigos? Cadê aqueles que estavam enquanto você te abandonou? Jesus está te aguardando. Faça como o filho pródigo. O que, que eu estou fazendo aqui? Levantar-me, hein? Irei ter com meu pai e vou lhe dizer. Pronto. E o interessante é que o pai, no seu retorno, ele não vai te receber como empregado. Ele vai te receber como filho. Vamos de música. Tá no ponto, Fabiana? 21 964276848. Eita! Saudosa Márcia Costa. Elevo. Salmo 121.

0: capítulo 40 do livro de Gênesis. Enquanto vinha para cá, o coração foi envolvido com este pensamento. É um Deus que não precisa de um programa, que não precisa de um planejamento, que não precisa de nada para mudar tudo. A Bíblia diz que um dos nomes do Senhor, do Deus, é Já. Olha esse texto, capítulo 40, versículo de número 6. Gênesis 40, versículo 6. O texto diz assim: quando José chegou pela manhã, olha esse detalhe, quando José chegou pela manhã, viu-os, e eis que estavam preocupados. Então perguntou aos oficiais de Faraó, que estavam com ele no cárcere da casa do seu senhor: por que vocês estão tristes? Eles responderam: tivemos um sonho e não há quem o interprete. José lhes disse: não pertence a Deus as interpretações? Conte-me o sonho que tiveram. O que eu quero pensar comigo e contigo que é essa expressão aqui: quando José chegou pela manhã. Sabe que manhã é essa? Era mais uma manhã naquela cadeia. José preso ali. José é um estrangeiro preso num país que não é dele. A pergunta é: quantas manhãs José teve naquela cadeia? Muitas. Um punhado de manhãs. Que começaram pela manhã, pelo nascer do sol, e terminaram no pôr do sol, e foi mais um dia naquela cadeia. Eu não sei se você lembra, eu já vi alguns filmes, estão na minha memória, de alguém que está preso num cárcere, aonde não tem contato com o lado externo, e ele faz um algo para poder marcar o tempo. Não sei se você já... se a tua memória traz isso na tua memória. E o que que ele faz naquela cadeia? Ele vai fazendo risquinhos. Vai fazendo risquinhos, vai riscando, né? E aquilo para ele é uma contagem para ele não se perder. Então ele chega na parede, ele risca. Um risco, dois riscos. Aí na cena do filme tu olha e tu vê que ele amanheceu mais um dia, ele marcou. Então você já entendeu, já fez a leitura. Você diz: uau, são as marcações que ele está fazendo. Eu lembro um filme que eu assisti, que ele começou lá em cima e já estava lá, quase terminando a parede. Falei: eita, ele já está preso há muito tempo. Presta atenção nisso. José está numa cadeia, José não tem advogado de defesa, José não tem ninguém que o defenda, a cadeia não é do país dele, ele está ali numa infâmia. Ele é um injustiçado. Quando José vai sair daquela cadeia? O texto diz assim: quando José chegou pela manhã. Então significa que aquele dia anterior, aquela noite anterior que José foi dormir, foi mais um risquinho, mais um dia que terminou na cadeia. E o texto diz que pela manhã são as primeiras horas. Pela manhã, quando José abre os olhos, e talvez naquela cadeia ampla, ele está num canto, e quando ele chega no outro espaço, aonde estão os outros presos, ele olha dois presos que estão presos com ele ali. E a história começa. Sabe o que que Deus disse para mim? Que Deus não precisa de nada para mudar a situação. E eu quero profetizar para a minha vida. Como amanhã já passou e agora nós entramos na tarde desse dia, Eu quero dizer para mim assim, Jaime, Deus pode mudar tudo nessa tarde.
1: Eu creio.
0: Queria que você tivesse essa... Não é fácil colocar fé nas pessoas, porque a incredulidade fala muito. Mas Deus mudou a história de José da noite anterior para o dia seguinte. E Deus não mudou. Deus não mudou. O texto diz, quando José chegou pela manhã, talvez o coisa ruim, o chifrudo, quando José abriu os olhos no dia seguinte, talvez o coisa ruim disse assim, talvez, vai ser tudo igual hoje, as horas vão passar, amanhã vai terminar, vai chegar tarde, vai chegar noite, tu vai dormir e vai ser tudo igual. Mas o texto diz que naquela manhã, Deus não falou com José na noite anterior, amanhã de manhã eu vou mudar tudo. Deus não falou isso. Não estava escrito, amanhã de manhã eu vou mudar tudo. Não estava escrito. Deus é um Deus que faz surpresas. Deus é um Deus que faz surpresas. Segura isso. Como amanhã já passou, e nós começamos na tarde, eu quero crer que pode ser essa tarde.
1: Eu creio.
0: Que Deus vai... O que Deus precisa para mudar? Pastor, eu acho que Deus precisa mandar um pastor conhecido, Deus precisa mandar um profeta, uma profetisa, Deus precisa mandar alguém muito importante. Deus usou dois presos. Deus usou o improvável. Deus usou o improvável. O improvável. Deus usou o ambiente improvável, o lugar improvável. Poxa, se Deus me botasse numa multinacional, se Deus me botasse... Não. Deus usou a cadeia. O fedor da cadeia, o cheiro da cadeia. E Deus usou não o guarda da cadeia, não o diretor da cadeia. Deus usou um preso da cadeia, dois presos da cadeia, para mudar tudo. Eu quero dizer para mim, Jaime, Deus não mudou. Deus não mudou. Deus não mudou. Deus é o mesmo. Deus é o mesmo. E quando José chegou pela manhã, talvez não tenha tomado café, porque a cadeia tu acha que tem café? Tu acha que cadeia tem pão fresquinho com manteiga? Cadeia não tem isso. Cadeia não tem isso. Cadeia tem colchão, aquele colchão bacana da Ortobon, né? Aquele... Não, cadeia é panca, é dureza. Ele acordou e talvez o coisa alguém falou, hoje vai ser tudo igual. Vai ser tudo igual ontem, anteontem, vai ser tudo igual. Deus não precisou de nada disso. Deus é o Deus do já. Naquela manhã, Deus falou assim, eu tenho um presente para você, José. Dá lugar ao meu espírito, que eu tenho uma virada para você. Dá lugar. E José, ele disse assim para aqueles dois presos, José respondeu, não pertencem a Deus as interpretações. Eu quero parafrasear essa palavra, eu quero mudá-la pelo Espírito. José disse assim, não pertence a Deus as interpretações. Você está me ouvindo, sim ou não? Pertence a Deus? Mas eu vou botar aqui uma vírgula. Ele botou uma interrogação, vou botar uma vírgula. Pelo Espírito Santo, pertencem a Deus as interpretações. Diga amém.
1: Amém.
0: Pertence a Deus as respostas,
1: amém.
0: Pertence a Deus a mudança,
1: amém.
0: A virada de jogo,
1: amém.
0: A virada do placar,
1: amém.
0: A porta aberta,
1: amém.
0: O livramento,
1: amém.
0: Pertence a Deus o milagre,
1: amém?
0: Amém? Pertence a Deus.
1: Glória.
0: Então Deus pode, amém?
1: Amém?
0: Eu quero nessa tarde caminhar nesta tarde, declarando para mim uma coisa, que vai ser o tema dessa reflexão. Pode ser hoje, eu estou esperando. Amém?
2: Amém?
0: Como diz um querido, repita após mim, eu gosto dessa expressão. Pode ser hoje e eu estou esperando. Amém? Vamos orar? Vamos orar? Pode ser hoje, eu estou esperando. Amém?
1: Aleluia.
0: Amém?
1: Amém.
0: Convida aqui o obreiro Marcelo, que está aqui, vem fazer essa oração. Marcelo, para quem está nos assistindo, tem uma empresa de turismo, aluga ônibus, van, carros. Se você precisa, manda para cá uma mensagem que vai poder aqui. Oliveira, turismo, transporte.
3: Aleluia.
0: Pode ser hoje e eu estou esperando.
3: Amém.
0: Você concorda com isso?
3: Amém.
0: Pode ser hoje e eu estou esperando.
4: Pode ser hoje e eu estou esperando. Finalizando mais um Desperta Brasil. Olha, aguardo você amanhã. Isso, amanhã, domingo, aqui na nossa sede nacional e internacional, às 10h20. E à noite, na ADB Ebenezer, Rua Gil Gafrey, 67, no bairro do Manguinhos. Um abraço, 21 964 27 6848. Fala comigo. Até a próxima.

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3: Numa grande tecelagem, máquinas imensas estão trabalhando incessantemente, manuseadas cada uma delas por um único operador. E as máquinas produzem tecidos de uma maneira febril. É uma coisa incrível. E as máquinas não param de produzir. Fios vêm de todas as direções e formam tecido ali na frente, que é bobinado, uma coisa linda do engenho humano. E um funcionário novo, um rapazinho, foi contratado para trabalhar numa daquelas máquinas. E o técnico lhe disse o seguinte: olha aqui, tudo que você tem que fazer é ficar observando o andamento da máquina. Ela faz tudo sozinha. Mas se você perceber que há algum fio arrebentado, que algum fio está embaraçado, você aperte a campainha e o técnico especializado virá imediatamente e resolverá o problema. Ah, sim, senhor, sim, senhor. E aquele jovem, todo feliz com aquele emprego, ficou ali, observando aquele tear imenso, com muitos e muitos fios que seguiam na mesma direção e formavam o tecido ali na frente, que depois era enrolado em grandes bobinas. Que máquina linda, que precisão, que coisa incrível! Puxa vida! Foi quando ele observou que os fios começaram a embaraçar. Quando ele notou que os fios estavam embaraçando, imediatamente ele colocou o dedo na campainha e bim! Aí o técnico especializado, o único que sabia trabalhar com aquela máquina imensa, veio correndo, parou o tear e imediatamente foi desembaraçando os fios e colocando tudo em ordem novamente. O rapaz, que era bastante inteligente e vivaz, observou como que o técnico tinha feito aquilo e achou fácil, muito fácil. Então o técnico pôs novamente o tear para trabalhar e novamente aquela máquina imensa estava produzindo tecidos finos, trazendo todos os fios simultaneamente num trabalho milimetricamente calculado, produzindo imensas bobinas de tecidos. E o moço estava ali, todo contente, olhando a máquina trabalhar. Puxa, que trabalho fácil esse daqui, vou ganhar o meu salário mole, mole, mole. Foi quando ele olhou que os fios começaram a embaralhar. Aí que ele fez? Ao invés de apertar a campainha e chamar o técnico especializado, ele foi lá, apertou o botão e o tear parou. Aí ele olhou todos aqueles fios embaraçados, se lembrou como que o técnico tinha feito e disse: é moleza, deixa comigo. E ele foi mexendo e desembaraçando, e mexe fio pra cá e fio pra lá, e passa por cima, passa por baixo, e mexe e vai e volta. Ah, esse fio daqui, esse fio é dali, esse daqui é aqui. E ele foi, e o fio foi enrolando no corpo dele, foi enrolando nas mãos dele, foi enrolando no pescoço, e de repente aquele jovem estava todo enrolado com os fios daquele tear, totalmente embaraçado e perdido, amarrado. Aí ele ficou com vergonha: como é que eu vou pedir socorro agora? E ele foi tentando se desembaraçar, sair daquele enrosco, e foi se enrolando mais ainda e começou a suar frio. E ele pensou, que vergonha, e agora, se o técnico chegar aqui é capaz de mandar embora, que prejuízo que eu tô dando. E ele foi ficando desesperado e não tinha coragem de apertar o botão para chamar o técnico. Ele falou, não, eu saio dessa sozinho. E foi se enrolando cada vez mais e estava parecendo uma múmia, todo enrolado da cabeça até os pés, a maior confusão. Ora, o técnico especializado observou que aquele tear, o número 7, não estava funcionando. Então, o técnico foi até lá para saber o que estava acontecendo e encontrou o moço completamente enrolado. No primeiro momento, o técnico riu e foi ajudando o moço a se desembaraçar. E o moço foi sendo desembaraçado e finalmente estava livre. Aí o técnico pegou os fios, desembaraçou o restante, colocou cada linha no seu devido lugar e antes de ligar outra vez o tear, ele perguntou para o moço, por quê que você fez isso? E o moço, sem graça, encabulado, disse, ah, eu achei que eu podia resolver. Você achou que podia resolver, mas olha a confusão que você fez, o estrago e o prejuízo. Centenas de metros de tecidos deixaram de ser fabricados por tua culpa. O que que você acha que você merece?
4: Puxa, por favor, me perdoa, vai. Eu tentei fazer o meu melhor.
3: E o técnico especializado disse, o seu melhor é chamar por mim cada vez que tiver um problema. Entendeu? Ele disse, sim, senhor, o senhor me desculpa. Sim, desculpa, mas a próxima vez, chame por mim. Sim, senhor. Aí o técnico especializado ligou o tear e a máquina continuou produzindo perfeitamente conforme tinha sido projetada.

sabe o que acontece? Muitas e muitas vezes nós ficamos embaraçados com os problemas da vida. E nós achamos que devido à nossa própria experiência, inteligência, capacidade, vamos conseguir resolver o problema. Mas o que geralmente acontece é que nós ficamos cada vez mais enroscados, embaraçados e amarrados. Se você está com a tua vida completamente enrolada e não sabe mais o que fazer para resolver o seu problema, não fique com vergonha não. Chame o técnico especializado na vida, aquele que projetou tudo para funcionar perfeitamente e que está também no número 7. É Deus. Clame o socorro de Deus. Não tenha vergonha, não importa quem você seja. Só Deus, através de Jesus Cristo, pode resolver o seu problema e te ajudar. Para que é que você vai continuar se debatendo aí com este problema, se debatendo nessa angústia, nessa tristeza, vivendo preocupado, preocupada, em grande desespero? Basta você acionar a ajuda do Todo-Poderoso. Sabe o que Jesus Cristo disse? Ele disse assim: no mundo tereis aflições, mas tende bom ânimo, eu venci o mundo. Então você tem que ter bom ânimo para chamar a ajuda do único que venceu o mundo e que tem poder para te ajudar. E ele mesmo diz: tudo quanto pedirdes ao Pai em meu nome, crendo recebereis. Você nunca ouviu aquela palavra: entrega o teu caminho ao Senhor, confia nele e ele tudo fará? Pois bem, além desta palavra que você já conhece, há uma outra escrita no Salmo de número 55, versículo 22, que diz assim: lança o teu cuidado sobre o Senhor e ele te susterá, nunca permitirá que o justo seja abalado. Não tenha vergonha não, clame pelo nome de Jesus, clame o socorro de Deus. Jesus Cristo disse que quem busca, acha, e qualquer que pede, recebe. Por que que você vai continuar enrolado, enrolada nesta situação, se embaraçando cada vez mais na vida, quando é tão fácil clamar a Deus através do doce nome do Senhor Jesus? Quer experimentar? Você está com a sua vida enrolada? Está com problemas difíceis e não consegue resolver sozinho, sozinha? Então experimente. Agora mesmo. Fale diretamente com o Pai. Não se esqueça disso. Peça com fé e termine a oração dizendo: Pai, tudo isso eu te peço e já te agradeço, no nome do maior especialista do universo, o meu Senhor e Salvador, Jesus Cristo.

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4: Olá, muito bom dia, queridos amigos ouvintes da 93 FM. Você está no programa Momentos de Paz e Vida. Eu sou o teu amigo, eu sou o pastor Vitor Apolinário. Hoje, manhã de sábado, dia 20 de junho de 2026. Você acabou de ouvir a ilustração contada pelo meu pai na fé, o pastor João Ribe Palharim, com o tema O Jovem Enrolado. Quero aproveitar a grande audiência dessa programação para lhe convidar. Amanhã, domingo, às 8 horas da manhã, em Santo Jejum, às 3 horas da tarde, às 6 horas da tarde, eu, pastor Vitor Apolinário, estarei esperando por você na sede da Paz e Vida de Niterói, em três poderosas reuniões da família. Vou trazer uma palavra de Deus que vai te fortalecer e te direcionar, e vou levantar um verdadeiro clamor, profetizando a restauração do teu lar, do teu casamento e a salvação de toda a tua família. Amanhã, domingo, 8 horas da manhã, 3 horas da tarde e às 6 horas da tarde. O nosso endereço é o seguinte: Avenida Visconde do Rio Branco, número 173, bem no centro, bem no coração da cidade de Niterói. O pastor Diego Guimarães, ele tem um convite para lhe fazer.
5: Bom dia, querido ouvinte desta programação. 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
16: As informações vêm chegando com ela, Milena Viana. Diga lá, Milena, bom dia.
17: Oi, Cid, uma ótima manhã de sábado para você e para todo mundo que acompanha a gente aqui na 93 FM. Começo com um destaque sobre a linha amarela. Atenção redobrada para você, motorista, no sentido Fundão. Tem ocorrência policial na altura de Manguinhos. No momento, não observa impactos no trânsito, mas você, motorista, que segue para Barra da Tijuca, encontra boas condições também. Autoestrada Grajaú, Jacarepaguá, tem pistas livres. Você, ouvinte da 93 FM, também pode seguir pelo Alto da Boa Vista. Tô observando boas condições. A Avenida Brasil, com dificuldades em direção à Zona Oeste, na altura de Guadalupe, tem um caminhão guiçado que ocupa uma faixa da pista central. Nesse momento, você pode seguir pela pista lateral. Estou observando melhores condições. No sentido centro, estou observando boas condições pelo Brasil até a chegada ao viaduto do gasômetro. Pelo gasômetro, boas condições também nos dois sentidos. 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Milena Viana para 93 FM, a rádio que conquistou o meu coração.
16: Valeu, Milena. 93.
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16: Acorda, crentaiada. Oi, gente. Bom dia. Tô chegando para mais um encontro e a partir de agora vamos juntos até as 9:30 da manhã, trazendo muito louvor, adoração a Deus, claro. Você participando conosco, acordando você para um sábado maravilhoso. Presentão de Deus para mim e para você que estamos ligados aqui na 93, a rádio do povo mais feliz e abençoado do planeta, a rádio que conquistou meu coração. Eis que te digo, hein? Tá no ar.
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16: E agora tem Fernandinho, se não for pra te adorar.

0: Agora 7:30 no Rio, 7:30, e nós estamos juntos na melhor, na 93 FM, a rádio que conquistou o meu coração. Juntos aqui no nosso Acorda Crente. 7:30.
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3: Essa é a 93 FM, a rádio que conquistou meu coração. Estamos juntos trazendo o melhor do louvor, a adoração a Deus, é claro, com a sua participação, que é sempre muito importante.
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3: Pois muito bem, gente boa, você sabe que o Brasil tá na torcida. Ontem foi mais um jogaço, o Brasil venceu o Haiti com relativa facilidade, assumiu a liderança do grupo C e ficou mais perto de garantir a classificação na Copa do Mundo. De New Jersey, nos Estados Unidos, ele, o nosso querido repórter Tom Campos, traz para você mais informações da seleção brasileira. Meu caro Tom, muito bom dia, campeão.
5: Muito bom dia para você, Cid Gonçalves. Bom dia, amigos da 93 FM. E o Brasil venceu ontem à noite a seleção do Haiti 3-0, 2 gols do Matheus Cunha e um também dele, Vinícius Júnior, que chega a 2 gols na competição. Seleção brasileira com esse resultado, 3-0 no Haiti e Marrocos 1-0 na Escócia. Brasil assume a liderança do grupo C por causa do saldo de gols. Técnico Ancelotti, após o jogo, analisou a partida, dizendo que gostou, que não gostou.
6: Ao final, o jogo foi um jogo completo, muito melhor na primeira parte, com mais efetividade na frente, a segunda parte mais controle, mas tivemos muitas oportunidades, podia ser marcar mais goles. Em geral, um bom jogo.
5: Aí, Ancelotti, agora o Brasil joga na próxima quarta-feira em Miami, vai enfrentar a Escócia, precisando vencer e fazer aí, quem sabe, até saldo de gols para ficar em primeiro no grupo. O time brasileiro terá a estreia de Neymar neste jogo diante da Escócia. De Nova Jersey, nos Estados Unidos, Tom Campos, na 93 FM.
3: Valeu, Tom. Obrigado, campeão.
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3: Ei, psiu.
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0: Essa é eu, Lacris, aqui na 93 FM, Controlo Tudo, ao vivo. Tivemos ainda a canção com Leia Mendonça, aqui na 93 FM, a canção Deus Não Faz Acepção, ao vivo. Antes, Cassiano, oferta agradável a ti, Fernandinho, se não for pra te adorar. 14 minutos faltando para as 8.
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3: A 93 FM, a rádio que conquistou meu coração. Agora faltando 10 minutos, hein? 10 minutos agora faltando para as 8 da manhã. Mas estamos aqui, ó.
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3: Gabriela Rocha, Os Sonhos de Deus.

0: pode aplaudir em nome de Jesus? Aleluia!
1: Esse é Samuel Miranda, Provação e o Altar, ao vivo aqui na Melhor, na 93 FM. Também tivemos Maria Marçal, Deserto, ao vivo, Gabriela Rocha, Os Sonhos de Deus.
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0: Larissa Santos na 93. É Deus quem vai fazer. Antes, Eichley Marcos Salles, fala comigo e estamos de pé. Agora 8:15, 8:15, intervalo rapidinho. Eu volto já já trazendo mais. Inclusive, daqui a pouquinho, ó, tem o seu oferecimento aqui pelo nosso WhatsApp 968038319.
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8: Agora tá na hora de mandar alô pra esse povo bom demais ligado aqui na melhor, na 93. Bora lá?
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8: Muito bem, beijão carinhoso aqui, ó. Pra minha querida Enilde, Enilde lá do Complexo do Alemão, tá ligada aqui na 93 FM, mandando beijão carinhoso pra todo mundo, desejando um ótimo, abençoado sábado. Acorda, crentaiada! Valeu, Enilde, um beijo pra você, Deus abençoe, viu? O nosso querido Chiquinho também marcando presença aqui nessa manhã de sabadão, abençoado aqui. Um abraço, Chiquinho, Deus abençoe, meu maninho, tudo de bênção. Ainda o Antônio Carlos lá da Penha. Também tá ligado na 93, mandando um beijão carinhoso pra esposa Lacir, pra nora Valéria e o filhão Anderson, que tá trabalhando no aplicativo agora. Oi, Cid, bom dia, manda abraço pra mim aí, ó, pra minha esposa Daniele Leandro e os irmãos que tiveram na mini vigília ontem com o pastor Alexandre Almeida, aliás, é o pastor Alexandre Almeida, lá de Austin, ligado aqui na 93 FM, a rádio do povo de Deus. Flávio Correia, também de Macaé, mandando um abração carinhoso lá para a sua gatinha linda, que é a Andréia, tá certo? Oi, Cid, Sueli, grande Sueli, desejando aqui um bom dia para todo mundo, dizendo a 93 mora no meu coração. Maravilha, gente. Agora tem Raquel Oliver. Sempre foi Deus.

0: Essa é a 93 FM, a rádio que conquistou meu coração. Agora 8 horas e 25 minutos. E o trânsito, hein? Como é que tá o trânsito? Vamos saber agora como é que tá o trânsito na cidade. Não, bora lá, bora. Bora aí.
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0: E as informações vêm chegando com ela, Milena Viana. Diga lá, Milena.
2: Tô de volta, Cid, agora com destaque sobre a rodovia Presidente Dutra. O motorista que está em direção ao Rio de Janeiro perde tempo a partir de Coelho da Rocha até a chegada a São João de Meriti. Tô observando dificuldades nas duas pistas. Você, motorista que segue para São Paulo, também encontra lentidão na altura do bairro Industrial. Na pista central, a pista lateral tem melhores condições. Pela Via Light, fluxo intenso nos dois sentidos, mas por enquanto não estou observando dificuldades. Atualizando também a situação da BR-040, você ouvinte da 93 FM que está em direção à Serra de Petrópolis, encontra pistas livres, mesmo panorama no sentido Rio de Janeiro. Pela linha vermelha, estou observando fluxo intenso em direção ao centro da cidade, na altura do Caju. No sentido Baixada, são boas as condições. Você que optou pela Avenida Brasil está encontrando pistas livres até a chegada ao viaduto do gasômetro em direção ao centro. 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Milena Viana para 93 FM, a rádio que conquistou o meu coração.
0: Valeu, Milena!

0: Essa é Marine Friesen aqui na 93 FM, a canção Jeová ao vivo. Tivemos ainda Raquel Oliver, Sempre Foi Deus. Agora 8:33, 8:33, estamos juntos na melhor.
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10: Com ele, Marcos Caetano Júnior. Diga lá, Marcão, bom dia.
11: Bom dia, Cid. Milhares de pessoas levaram um susto entre a noite desta sexta e a madrugada deste sábado após receberem um alerta sonoro extremo da Defesa Civil nos aparelhos de celular. As mensagens continham a palavra misantropia ou variações e não estavam relacionadas a qualquer situação real de risco. De acordo com a Defesa Civil Nacional, a plataforma utilizada para os disparos foi invadida e retirada do ar. O órgão informou que o envio ocorreu de forma não autorizada e pode ter sido resultado de um ataque hacker. O episódio foi relatado por moradores de cidades como Rio de Janeiro, São Paulo, Bahia, Curitiba e Brasília. O governo federal informou que acionou a Polícia Federal para investigar a invasão do sistema. A Polícia Civil apreendeu os celulares de familiares do menino Arthur de Melo da Silva, de 11 anos, morto após ingerir chumbinho em São João de Meriti, na Baixada Fluminense. Foram recolhidos os aparelhos do pai, da mãe, do padrasto e da madrasta da criança. Os agentes também realizaram perícia na residência onde Arthur estava, além de coletarem material genético de pessoas que tiveram contato com ele. O laudo toxicológico do IML confirmou a presença de chumbinho, reforçando a principal linha de investigação da Delegacia de Homicídios de que o menino tenha sido envenenado. Na Bolívia, o presidente Rodrigo Paz decretou estado de emergência em meio à crise política e econômica que atinge o país. A medida amplia os poderes do governo para mobilizar as forças armadas e retirar bloqueios de estradas que duram cerca de 50 dias. Segundo o presidente, a decisão busca garantir o abastecimento de alimentos, combustíveis e medicamentos. Os protestos são liderados por sindicatos e associações rurais ligados ao ex-presidente Evo Morales e têm afetado o transporte e a distribuição de produtos em várias regiões bolivianas. Outras notícias do dia você encontra lá no nosso site, radio93.com.br.
10: Valeu, Marcão.
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0: Marcelino Marçal e Mídia Lima, você não imagina. Marine Friesen, Jeová ao vivo. 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

0: no Rio, são 9:02, 9:02. A Gislaine, Milena e Lauriette cantando aqui na 93 FM. Grande Deus ao vivo. Escape também ao vivo com Renascer Praise e William Nascimento. Aí você chegou. Estamos juntos na melhor, na 93 FM, a rádio que conquistou meu coração.
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0: seu pessoal do Sarando a Terra Ferida, meu amor é teu, antes Gabriela Rocha, teu santo nome. Agora são 9:15, 9:15, e nós estamos juntos na 93 FM, intervalo agora, já já tem informação do trânsito.
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0: Não sai daí não, que eu tô de volta a seguir.
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0: Muito bem, as informações vêm chegando agora com ela, Milena Viana. Diga lá, Milena.
14: Tô de volta, Cid, agora com destaque sobre a linha vermelha. O motorista que está em direção à Baixada Fluminense encontra dificuldades na altura do Galeão. Você que optou pela Avenida Brasil está ganhando mais tempo até a chegada ao acesso da rodovia Presidente Dutra. No sentido centro, estou observando fluxo intenso na altura de Brás de Pina, principalmente na pista central da Avenida Brasil. A pista lateral apresenta melhores condições. Pela estrada da Água Grande, estou observando boas condições também nos dois sentidos, atualizando a situação da Ponte Rio-Niterói. 13 minutos é o tempo estimado de travessia tanto para você que está em direção a Niterói e também para você ouvinte da 93 FM, que segue para o Rio de Janeiro, atualizando a situação dos túneis, túnel Rebouças com boas condições nos dois sentidos. Mesmo panorama pelo túnel Santa Bárbara, nessa manhã de sábado. 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Milena Viana para 93 FM, a rádio que conquistou o meu coração.
0: Valeu, Milena!

Muito bem, gente boa, agora são 9:24, 9:24, vou tocar agora a minha última canção, porque daqui a pouquinho tem eles dois, Malta Júnior e Rosane Félix, Alegria, Tamanho e Família, daqui a pouquinho na programação, minha última canção é essa daqui, ó, Elaine Martins, Fé e De Valor em Valor.

0: Celain Martins aqui na 93 FM. Fé e de valor em valor ao vivo, como eu disse, minha última canção de hoje, porque eu tô indo embora agora. Mas eu volto na segunda-feira, se Deus quiser, a partir das 3 da tarde, logo após a Caravana 93 com Gilberto O Ribeiro. Muito bem, daqui a pouquinho tem Malta Júnior e Rosane Félix. Alegria, tamanho e família. Agora tem informação chegando para você. Então, bora lá.
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0: Com ele, Marcos Caetano Júnior. Diga lá, Marcão.
2: A Justiça do Rio aceitou a denúncia do Ministério Público contra o ex-chefe de gabinete de Carlos Bolsonaro do PL na Câmara de Vereadores, Jorge Luiz Fernandes, e outros 6 ex-assessores por suspeita de participação em um esquema de rachadinha. Com a decisão, os denunciados passam à condição de réus pelos crimes de organização criminosa e peculato. Segundo o Ministério Público, o esquema teria funcionado entre 2005 e 2021 no gabinete do vereador. Carlos Bolsonaro não está entre os denunciados no processo. Guerra no Oriente Médio. Ataques de Israel no sul do Líbano deixaram 10 mortos neste sábado, entre eles 2 crianças, poucas horas após a renovação do cessar-fogo entre Israel e o grupo terrorista Hezbollah. Segundo o exército israelense, a ofensiva foi uma resposta ao lançamento de mais de 50 mísseis contra tropas israelenses na região. A Agência Oficial de Notícias do Líbano informou que os bombardeios atingiram a cidade de Nabatieh e áreas próximas. Os confrontos ameaçam os esforços diplomáticos para reduzir as tensões no Oriente Médio. E o Tribunal Regional do Trabalho do Rio promove a campanha do Agasalho 2026 com doações destinadas à população em situação de rua. Os itens serão entregues à ONG Só Vamos, responsável pela distribuição. A campanha segue até o dia 10 de julho e conta com diversos pontos de coleta no centro da cidade. Podem ser doados agasalhos, cobertores, meias, toucas e luvas em bom estado de conservação. Os endereços dos locais de doação estão no nosso site, radio93.com.br.
0: Valeu, Marcão.
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2: Bom dia, bom dia, bom dia. Alegria, tamanho e família está no ar e você tá ligadíssimo na 93. E aí, pessoal, tudo bom? Tudo bem com vocês? É mais um finalzão de semana. Alegria, tamanho, família, está no ar. Que bom que você está sintonizado com a gente. Está sintonizado na 93 FM. Tudo bem com você? Tudo tranquilo? Conta pra gente. Você concorre no final do programa participando conosco, dando sua opinião no tema. E aí você vai realmente dizer o que que você acha, o que que você pensa. Antigamente, os pais tinham uma liberdade total na criação dos filhos, né? E isso tinha um lado bom e tinha um lado ruim. Porque pais que exageravam nas punições dos filhos, essas punições beiravam ao espancamento, à agressividade. Então, muitas vezes os pais, eles exageravam. Hoje há um controle maior, e se uma criança, como uma outra pessoa, enfim, está sendo, não é porque é seu filho, é porque é sua esposa, é porque é seu marido, que você pode bater como se fosse um pedaço de carne qualquer. Então hoje, qualquer atitude além do extremo, você vai ser realmente punido. Hoje tem uma intervenção. Então, os pais antigamente, eles exageravam e muitas vezes ninguém se metia. Mas a educação hoje também é diferente, há esse controle maior. Mas muitos dizem que, apesar dos extremos, a educação que os pais davam antigamente eram melhores do que a educação que muitos hoje aplicam nos seus filhos. E eu quero perguntar para você: você acha que a educação que os seus pais te deram, você que hoje já tem mais dos seus 40 anos, né? Já que mudou aí o perfil da educação, é melhor do que a educação que hoje as pessoas dão para os filhos? O que que você acha, Rosane Félix?
3: Eu acho que era com certeza melhor. Olha, eu lembro que a minha mãe olhava assim para mim, olhava, a gente era só no olho, né? E não tinha esse negócio, não tinha que se expor na frente de ninguém. A gente ia pra igreja, ficava ali do lado.
2: Os pais eram mais rígidos.
3: Ficava ali do lado o tempo todo ali da igreja. Tá pensando que a gente levantava 10 vezes? Antes do culto, só bebia água, já ficava lá sentada lá. Só podia ir no banheiro uma vez e não tinha esse negócio.
2: Não, hoje a criança decide, eu quero ir no banheiro. Aí daqui a pouco, 10 minutos, ó, quero ir no banheiro de novo. Não, eu quero de novo. Não, tá bom, meu filho, leva. Aí é a criança que decide que hora vai no banheiro.
3: E outra coisa, chegava na casa de alguém, gente, a pessoa oferecia uma coisa 10 vezes,
2: a gente podia ficar cheio de vontade de comer.
3: Só podia aceitar na 11ª, né?
2: Minha mãe dizia que era pra não ficar aceitando nada. Aí quando a pessoa ficava insistindo muito, falava assim, ó, com aquela coelha assim, ó, tipo assim, ó, aí, minha mãe aí, fala com ela. Então, essa educação tinha os seus extremos, mas quem fez parte dessa educação mais rígida, muitos apostam que a educação era melhor do que a educação que muitos

te agradecer por mais esta manhã. Obrigada, Deus, obrigada pela tua bondade, pela tua fidelidade. Tu és o nosso Pai, o nosso Deus. Tu és tudo que temos, Pai. Vivemos para o Senhor. Entendemos, Pai, que nada mais é importante que o Senhor. Pai, agora eu quero te pedir pelos meus irmãos, pessoas que nós não conhecemos, mas

Eu quero te pedir, Senhor, por essa pessoa que acordou de manhã, agora pela manhã, triste, angustiada, com problemas, Senhor, que talvez nenhum familiar possa resolver, ou talvez não tenha ninguém por perto. Mas Espírito Santo, o Senhor está presente, porque o Senhor é um Deus que não nos abandona. Tu és um Deus presente, o Senhor é real. Visita agora, Senhor, esse coração. Pessoas, Senhor, que estão tão desanimadas, que já não veem mais perspectivas em nada, com vontade de desistir de seus sonhos, alguns até da própria vida. Senhor, há poder no teu nome. A tua palavra diz que o diabo veio matar, veio roubar, veio destruir. E está fazendo isso através da política, através, Senhor, de pessoas que são tão usadas muitas das vezes pelo inimigo, que tem a habilidade de colocar outras para baixo, de desanimar pessoas que estão desistindo de sonhos por conta de uma palavra maldita, maligna, amaldiçoada. Pai, mas nesta manhã eu te peço, ressuscita sonhos, hein? Pai, que não venhamos dar ouvido aquilo que falam sobre nós, mas para aquilo que o Senhor tem projetado para a nossa vida. Entra, Senhor, na causa desta pessoa agora. Pessoas que estão com filhos ou parentes, Senhor, agora dentro de um hospital, enfermos. Senhor, esta semana nós oramos por uma mãe que está com a filha internada, porque com 26 anos, Senhor, dá cabo da sua própria vida. Tenha misericórdia, Senhor, desta jovem, desta mãe. Nós repreendemos todo espírito de morte. Pai, em nome de Jesus, que haja vida. Que haja vida, Senhor. Entra agora em hospitais. Entra, Senhor, em mentes. Pai, nós queremos te adorar, te bendizer, porque o Senhor é tudo que temos. Te amamos. Obrigada por esse programa, por essa rádio. Continue conosco.

0: alegria geral pra todo mundo, alegria também. Família, bom dia, bom dia, bom dia, bom dia. Fala pra mim, você acha que a educação, a garotada da opinião, eles podem dar opinião baseado no que eles ouviam ou no que eles ouvem dos pais em relação à educação antigamente, né? Mas uma pessoa que pode falar de cadeira mesmo, que conhecimento de causa, é quem viveu a educação de antigamente. Você acha que a educação de antigamente era melhor do que a educação que hoje os pais dão para os filhos? 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Então, 2 pessoas vão ser aí contempladas. Telefone para você mandar o zap: 021-96803-8319.
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0: Vamos lá, vamos ouvir aqui já as opiniões do tema de hoje. O que pessoa acha da educação de antigamente e da educação de hoje? Era melhor ou não era melhor?
2: Bom dia, casal abençoado, aqui é o Cláudio da Igreja Ministério Palavra Vida de Nova Friburgo, respondendo a perguntinha do dia de hoje. A melhor educação foi antigamente dos meus pais, na base do olhar. O olhar já dizia tudo. E hoje eu sou a criatura de Deus que eu sou, abençoada por ele. Um ótimo dia, fica com Deus, um ótimo sabadão pra você e todos os ouvintes, fica na paz.
0: Eu acho que vai dar uma coisa quase que unânime, né? Aí o pessoal vai dizer que a educação antigamente era melhor. Porém, muitas vezes a agressividade era um destaque também nessa educação. A educação era meio na agressividade, né? Hoje aí você vê pais, não tem pulso nenhum. Ih, filho, manda, desmanda. Pai, se ajoelha. Pai, levanta, rodopia, voa. E o pai faz tudo.
3: Grande Mota Júnior, pai do senhor obreiro César Moraes de São João. Hoje eu tô aqui no plantão. Meu amigo, sobre a educação de hoje, 0. Agora, eu fui criado em colégio interno, apanhava de cinto, chinelo, tábua de caixote.
1: Aí não.
3: Mas aprendi. Era obrigado a tomar benção, falar bom dia. Hoje em dia não tem nada disso. Valeu, valeu, Rosane. Valeu, Malta. Tamo junto.
1: Eita.
0: Um abraço, César.
1: César, gente boa demais. Abraço, César.
4: Bom dia, Rosane Malta.
0: Bom dia.
4: Eu louvo a Deus pela educação que meus pais me deram, onde me formou uma mulher de Deus, uma mulher de sociedade, uma boa mãe, uma boa esposa. Amém. E criei meu filho assim também. Eu sou a Rosa Cachoeira de Macacu, do bairro Boa Vista. Bom dia pra você.
1: Cachoeira de Macacu, povo maravilhoso.
5: Bom dia, Malta Júnior. Bom dia, Rosane Ferro.
1: Bom dia, amor.
5: Nós amamos vocês, Bia do Carmari. A educação que papai e mamãe nos deu há 50 anos atrás foram lindas, foram maravilhosas. Nós somos pessoas formadas, abençoadas. Sim. E meu pai deixou um legado de amar ao Senhor. E é isso aí. Essa educação. Beijos.
1: Beijo, meu amor.
6: Bom dia, Malta. Bom dia, Rosane. Aqui é o Felipe Lopes do Jacarezinho.
1: Fala, Felipe.
6: Realmente,
1: cadê
6: a educação de antigamente era melhor, porque a gente aprendia, né, através dos métodos essenciais, como a vara de goiaba, o fio de telefone, o cinto, o chinelo. Mas era educação, a gente era bem educado, né? O que vocês acham aí?
0: A Rosane já apanhou de vara de goiaba também, né, Rosane?
1: Só nas canelas, mas eu já apanhei.
0: Gente, Deus me livre. Mas também já apanhei de cinto. Cinto é sofrimento.
1: Então, vara de goiaba.
7: Oi, Malta. Oi, Rosane Félix.
1: Oi,
7: sou
1: amor.
7: Sua fã, sua querida. Então, eu concordo com a Rosane. Minha mãe, ela só olhava. Só olhava. E ela falava assim, ó, eu vou levar vocês pra tomar vacina, não me peça nada que eu não tenho dinheiro. É. Eu olhava pra minha irmã Luciana, minha irmã olhava pra mim, a gente ia direitinho. Tá faltando hoje educação, sim.
1: Engole choro ainda.
0: Ainda tem isso.
8: Bom dia, Rosane. Bom dia, Malta.
0: Bom dia.
8: Então, antigamente era muito melhor, porque os filhos, só no olhar, eles respeitavam.
1: É.
8: Hoje você olha, eles falam, tá olhando o quê? Então, isso não é ensinar. Eu fui ensinada, fui criada pela minha avó, e hoje eu sou uma grande mulher e ensinei minhas filhas. Hoje todas mulheres de bem, bem casadas. E é o que eu passei para minha filha, ensinar os meus netos. Mas hoje é aquilo, criancinhas Nutella, né? Enfim, beijo, Zana do Recreio.
1: Outro, minha linda, maravilhosa.
0: Povo lindo do Recreio, abraço.
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1: Em paz eu vivia, porém ele me quebrantou, pegou-me pelo pescoço e me despedaçou, pôs-me por seu alvo, cercam-me as suas flechas, atravessa-me os rins e não me poupa, e o meu fel derrama na terra, fere-me com ferimento sobre ferimento, arremete contra mim como um guerreiro, costura sobre a minha pele o cilício e revolve o meu orgulho no pó. O meu rosto está todo afogueado de chorar e sobre as minhas pálpebras está a sombra da morte. Embora não haja violência nas minhas mãos, e seja pura a minha oração. Ó terra, não cubras o meu sangue e não haja lugar em que se oculte o meu clamor. Já agora, sabei que a minha testemunha está no céu e nas alturas quem advoga a minha causa. Os meus amigos zombam de mim, mas os meus olhos se desfazem em lágrimas diante de Deus, para que ele mantenha o direito do homem contra o próprio Deus e o do filho do homem contra o seu próximo, porque dentro em poucos anos eu seguirei o caminho de onde não tornarei. Jó 16, de 12 a 22.
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1: Fala pra mim, qual era a melhor educação? Qual é a melhor educação? A educação que existia antigamente ou a educação de hoje?
2: Bom dia, casal abençoado, tudo bem? Eu sou a Márcia aqui de Belfor Roxo. Tudo bem, Rosane?
3: Tudo bem, meu amor.
2: Vocês estão falando aí da educação de antigamente, realmente é a melhor que tem. Eu fui dessa época e minha mãe soube criar nós sete. Entendeu? Era aquela educação que só dela olhar a gente já tinha medo, que tinha certeza que chegasse em casa e ia apanhar. Realmente, que a educação de hoje tá péssima. Beijo, fiquem com Deus.
3: Beijo, minha linda. Deixa eu mandar um beijo pra minha querida Dilza, sempre ligada com a gente. A Dilza é da ADCIM, ligadona sempre. Um beijo a Dilza, pastor Eli, maravilhosa, o Benício. Essa família linda que amamos. Deus abençoe vocês. Daqui a pouquinho tem mais alô pra turma que tá ligada na 93 FM. Quero também aqui, mandar um beijo pra Eliana Mello. Eliana, um beijo pra você, querida. Deus te abençoe. Malta Júnior, o ouvinte aqui me lembrou, hoje, na verdade, é o meu último dia aqui, né?
1: O último dia até voltar depois do período do TRE, né? Das
3: eleições. É verdade. Ai, gente, meu coração já tá até doendo esse ano.
1: A partir do próximo sábado ela não vai estar mais, por causa das eleições, Rosane é pré-candidata a deputada federal, mas acabou o período da eleição, você volta e vai estar aqui com a gente.
3: Ah, mas eu já tô com saudade, pessoal. Meu Deus do céu.
1: É só o período aí do TRE e ela não vai. Logo depois.
3: Infelizmente, o TRE afasta a gente aí no período eleitoral. E aí, realmente, minha amiga, não estaria.
1: É isso aí.
3: Tá bom?
1: Mas aqui, logo depois retorna.
3: Retorna. Se Deus quiser. Mandar aqui um abraço pro Cláudio, da Igreja Palavra Viva, lá de Nova Friburgo também, ligado com a gente, ligado na 93 FM.
1: Vamos lá, deixa eu ver aqui o que o povo acha em relação à educação de antigamente, se era ou não era melhor do que a de hoje. Acho que isso aqui não foi, não, peraí.
4: Não aceitava nada de ninguém se minha mãe não tivesse com uma cara boa. E é isso, um beijo, amo você. Bom dia, meu casal que eu amo. Eu sou Renata Moura, de Itapuaçu, sou da Igreja Cara de Leão. Então, a nossa infância, minha e da minha irmã, era só com olhares também. A minha mãe falava, não pega nada de ninguém. E a gente, às vezes, tinha vontade de pegar, né? Mas a gente olhava pra ela. Se ela tivesse com uma cara boa, a gente pegava.
3: É isso mesmo.
1: Mas se eu não tiver cara boa, não vê. Mas comigo não era cara boa, não. A minha mãe tinha que falar assim, pode pegar. Não, não desse a senha, não pegava nada, não.
3: Ai, ai, bom dia, casal abençoado. Com certeza a criação era bem melhor. Eu tinha hora pra brincar e um olhar do meu pai já era suficiente. Hoje querem ser amiguinho de filhos? Acho que a causa seja a gravidez na adolescência. Sou Valquíria de Madureira. Realmente, Valquíria, faz sentido mesmo.
5: Bom dia, Rosane Félix. Bom dia, meu amor. Bom dia.
3: Rapaz,
5: acho que falar com esse assunto é tão complicado, né? A sociedade era diferente, as pessoas eram diferentes de hoje em dia. Eu acho que os problemas da educação tá mais nos pais do que nos filhos.
1: É mesmo? Vamos lá, mais um esse aqui.
6: Rapaz, senhor, Rosane, Malta Júnior.
3: Bom dia,
6: hoje,
3: meu amor.
6: A correção é diferente. Não é como antigamente. Hoje você pega um chinelo para corrigir um filho ou uma filha, ele pega o chinelo e quer também te corrigir, da mesma forma que você quer corrigir ele. Então é complicado. Hoje em dia é complicado. Fique na paz. Carlos Alves de Campo Grande. Um abraço.
1: Valeu, meu irmão.
3: Um abraço.
7: Bom dia, casal lindo. Bom Sou dia. Ana Cláudia Duque de Caxias.
3: Bom
7: a
3: dia,
7: educação.
3: Meu amor.
7: A educação de antigamente não tem comparação da educação de hoje.
3: Tem não.
7: Nossa, só no olhar a gente já respeitava nossos pais.
1: O respeito era outro, né?
8: Pastor Malco Júnior, Eliane Pérez. Eu sou irmã da adoração de vocês, a irmã Adelina, da São Miguel. Tá bom? Do
9: Ministério Público contra o
8: ex-chefe. Eu preciso fazer um exame, esse exame está difícil. Marcar para agosto. Tá bom, irmã? Me ajuda, porque Deus pode entrar com providência aí e me chamar.
3: Obrigada, meu amor, pelo seu carinho. Beijo.
9: Organização criminosa
1: aqui. Também. A gente tem áudio que não dá pra
8: fazer.
1: A pessoa manda o áudio aqui, tipo de 2 minutos, assim, não dá, gente. Não dá. 20 segundos.
10: Bom dia, casal abençoado. A melhor educação foi da nossa época, porque a minha mãe já chegava do trabalho com chinelo voador. casa desarrumada, voava o chinelo na gente. Lucila de Rocha Miranda.
1: Valeu, ah, minha
3: Lucila,
1: amiga.
3: Ah, Lucila, maravilhosa. É,
1: não tem a barata voadora, tem o chinelo voador também.
0: Bom dia, casal. Bom tudo dia. Bem? Tudo na paz? É o Daniel de Mendes, Daniel da Glória de Mendes. Nós nos conhecemos numa festa uma vez de um pastor, tá? Então, essa mensagem aí é legal. Eu creio que antigamente só o olhar já educava as crianças, né?
3: É.
0: Então, obrigado aí. Vai ficar com Deus.
1: Abraço, irmão.
3: Aqui, ó, a minha mãe. Bom dia, sem dúvida, minha mãe só olhava, nos deixando arretada. Um monte de mulher mole, ela tá falando aqui, ó. Eita, pera aqui. Agora resolve aí. Um monte de mulher mole. Celular, comida pra criança ficar quieta. Celular é comida pra criança ficar quieta. Minha mãe usava tudo, vassoura, chinelo, vara de goiaba. Meu Deus do céu, quem é aqui? A Rose. Eita, Rose, meu Deus. Tem mais aqui. Olá, Rosane, Malta, bom dia. Sou a Sandra, moro em Santíssimo. E a educação de antes, sem dúvida, era melhor. Meu pai só me olhava, e mais nada. Vambora, Malta Júnior.
1: Muito bem, você participa e concorre no final do programa a 2 ingressos. Podem ser seus para os cinemas UCI, para assistir qualquer filme em cartaz, @UCI Cinemas. Quer? Então, participe conosco. Você participa, dá sua opinião. Lembrando, gente, não é para você participar aí com 1 minuto, 2 minutos, 2 horas. Faz isso não.
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11: Tô de volta com mais destaques do trânsito aqui na 93 FM. Na linha vermelha, tô observando o trânsito lento em direção ao centro da cidade, a partir da Ilha do Fundão até a chegada ao Caju. Você, motorista ouvinte da 93 FM, que optou pela Avenida Brasil, tá encontrando boas condições até a chegada ao centro da cidade. Por anos, com fluxo apenas intenso nos dois sentidos, mas por enquanto não tô observando retenção. Na linha amarela, boas condições tanto em direção à Barra da Tijuca e também para o motorista que está no caminho do Fundão, atualizando também a região do centro da cidade, Avenida Francisco Bicalho, com fluxo intenso nos dois sentidos, mas por enquanto sem registros de lentidão. Mesmo panorama está observando pela Avenida Presidente Vargas, tanto para você que segue em direção à Praça 15 e também para você motorista que segue para a Praça da Bandeira, pela Via Expressa do Porto, boas condições nos dois sentidos. Mesmo panorama pela Binário do Porto, nessa manhã de sábado. 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

0: Qual era a melhor educação? Ou qual é? Ah, qual é a melhor educação? A educação que existia antigamente ou a educação nos dias de hoje? Participa, dá sua opinião e concorre no final do programa, beleza? Quero saber sua opinião. Zap 021 96803-8319.
1: Bom dia, Rosane Malta, todo mundo de 93
0: aqui. Tá muito rápido isso aqui, vamos lá.
1: Bom dia, Rosane Malta, todo mundo de 93 FM. Rosane, comigo aqui em casa não tem disso não. Meu filho com 17 anos, olha que ele é grandão, mais alto do que eu. Ele me respondeu, fui dar um tapa nele, ele falou pra mim que ele ia chamar a polícia. Eu peguei o telefone e falei pra ele, toma, chama a polícia.
0: E aí?
1: E quando chegar a polícia, conselho tutelar, vou dar de doida e vai apanhar todo mundo. Tu, conselho tutelar e quem se meter. Porque quem banca, quem sustenta sou eu. Enquanto eu tô sustentando, ninguém tem que se meter. Bato mesmo, bato mesmo. Se eu não aguentar com chinelo, eu pego uma vara e dou mesmo. Quem sustenta sou eu, quem sabe sou eu. Quem dá educação sou eu. Ninguém ajuda a bancar e sustentar, não. Então não tem que se meter aqui, não.
0: Isso, bato mesmo.
2: Ai, ai, ai.
3: Bom dia, Rosane Félix.
2: Bom dia,
0: Bom dia, meu amor.
3: Acho falar com esse assunto é tão complicado, né? A sociedade era diferente, as pessoas eram diferentes de hoje em dia. Eu acho que os problemas da educação tá mais nos pais do que nos filhos.
0: Essa, na verdade, já foi, né? Você...
4: Bom dia, casal lindo.
2: Bom
4: sou
2: dia,
4: Ana Cláudia, Duque de Caxias. A educação de antigamente não tem comparação da educação de hoje.
0: Tem não?
4: Nossa, só no olhar a gente já respeitava nossos pais.
0: Gente, então os pais de hoje não estão... Não... Tão fraquinhos, são banana? Que isso?
5: E aí, 93, e aí? Graça e paz.
2: Bom dia, amor.
5: Caju falando com vocês. Então, eu acho a educação de antigamente melhor em questão de princípios, né? Se respeitavam mais os princípios e tal, os fundamentos. Mas em questão da educação de hoje, o que melhorou foi a questão da consciência à violência.
2: Isso,
5: entendeu?
2: Hoje
5: em dia as pessoas estão mais conscientes em questão dos exageros.
2: Exagero mesmo.
5: Porque muito da educação do passado tinha muito exagero também,
2: acompanhando. É verdade.
6: Bom dia, Ana Paz, os animais. Tinha aqueles ali em cima de Jardim Catarina, São Gonçalo. Antigamente a educação era bem melhor mesmo. Era educação. Meu pai olhava e a gente sabia que estava fazendo coisa errada. Ou então, quando faziam coisa errada, meus irmãos apanhavam chinela na mão. Eu ainda não apanhava porque era novinho.
2: Malta Júnior, rapidinho, quero só mandar aqui um abraço muito carinhoso ao querido pastor Valtair e a sua esposa Cláudia. Eles são lá de Macaé, ali daquela área de Conceição, de Macabu.
0: É o homem do café.
2: Rapaz, ele tá ligado com a gente, hein? Irmã Cláudia,
0: café,
2: maravilhosa,
0: né?
2: Pastor Valtair.
0: Um abraço, meu pastor.
2: Eu tô sentindo
0: abraço.
2: Até o cheiro do café aqui.
0: Pela fé.
2: Aqui, ó, Renata. Rosane Malta, sou Renata de Itaipuaçu. Ah, um beijo, meu amor. Tá aqui mandando alô pra gente. Rosane, sou Ezequiel Moreira, do bairro de Ramos. Olha só, minha mãe e meu pai só falavam pra eu ficar quieto. E eu ficava quietinho, né? Esse era obediente, obedecia na hora. Muito bom, muito bom. Vai.
0: Não, pode falar. Eu ia falar que hoje pra obedecer na hora tá difícil. Quero mandar alô pro Júlio César de Paracambi, que tá ligado com a gente. Rosália Gomes, de Engenho de Dentro, ela é aniversário dela, dia 20. Que dia é hoje?
2: Ih, Rosália, hoje dia 20, né?
0: Hoje é dia. Olha, hoje! É hoje! E, parabéns! Ela é da ADEP, meu querido amigo pastor Jailson. Olha aí, parabéns a Rosália.
2: Feliz aniversário, Rosália.
0: Maria da Conceição de São Paulo tá ouvindo a gente. Eliane de Madureira, ela é da Igreja Universal de Del Castilho. Pastor Gonçalves, um abraço. E um alô para Lúcia, lá de Santa Cruz, também da Universal. É ouvinte ligada na 93.
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0: Vamos lá, notícias, Marcos Caetano, bom dia.
8: Bom dia, Malta, bom dia, Rosane.
2: Bom dia, meu amigo.
8: O INEA divulgou o boletim de balneabilidade para este fim de semana. No Rio, 10 praias estão recomendadas para banho. São elas Grumari, Prainha, Recreio, Barra da Tijuca, Joatinga, Pepino, Arpoador, Copacabana, Leme e Vermelha. O mergulho está desaconselhado em Barra de Guaratiba, Pontal de Sernambetiba, São Conrado, Vidigal, Leblon, Ipanema, Diabo, Urca, Botafogo, Flamengo e Glória. Em Niterói, estão liberadas praias como Boa Viagem, Camboinhas, Itaipu e Itacoatiara. O banho segue impróprio nas praias de Gragoatá, São Francisco, Charitas e Jurujuba. O Rio de Janeiro ganhou uma nova galeria de arte contemporânea. A Femaluma, criada pelo carioca Pedro Nazar e inaugurada há 2 anos em Cascais, Portugal, abre neste sábado a 2ª unidade no Horto, no Jardim Botânico. A estreia será com a exposição Entre, que reúne obras de 17 artistas do Brasil, Mali, Portugal e Coreia do Sul. A abertura acontece das 5 da tarde às 8 da noite, na rua Alberto Ribeiro, número 4. A mostra fica em cartaz até 1º de setembro, com entrada gratuita. E agora tem oportunidade de emprego. Uma rede de supermercados está com vagas para operador de perecíveis e operador de cozinha. As oportunidades são para atuar em unidades no Rio e em Niterói. É preciso ter mais de 18 anos de idade e ensino fundamental completo. O salário é a partir de R$ 1.869, mais benefícios como planos de saúde odontológico, vale transporte e seguro de vida. Os interessados devem enviar o currículo atualizado, informando o nome da vaga no assunto para o e-mail currículo@supermercadosmundial.com.br. Vou repetir o e-mail currículo@supermercadosmundial.com.br. Agora no Rio, 10h34.
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1: Vai meu abraço pra turma linda ligada na 93. Deixa eu mandar o alô para quem? Para Lúcia de Santa Cruz, para Cristiano de Belfor Roxo, Marcos Santos de Mesquita, da Igreja do Nazareno, ele oferece mesmo pastor Amadeu Henrique, André e Michele, lá de Vila dos Teles, um aniversário de casamento deles, Rosane.
2: Ih,
1: André e
2: Michele. Parabéns, casal.
1: Um abraço também pro Bispo Marcos, André Marques, e eles pediram oração para ele pediu oração, o bispo pediu para a esposa, a pastora Sammy Ellen, e disse que ela é a razão da vida dele.
2: É maravilhosa, Sammy, love you.
1: Um abração. Alexandre de Duque de Caxias, um abraço para ele, para todos da Primeira Igreja Batista em Sarapuí, pastor Luciano e pastor João, turma boa.
2: Abração.
1: Ana Lima, lá de Santos Medeiros, Rosane, pediu para mandar um alô para ela, todos da Igreja Pentecostal, Rosane, nascer em Cristo. Aldione também, lá da Tijuca.
2: Aldione,
1: completando,
2: minha linda.
1: Completa amanhã mais um ano de vida.
2: Aldione, feliz aniversário.
1: Que isso, Aldione.
2: Você é maravilhosa.
1: Um abraço pro Eduardo lá da Mangueira, fez aniversário no dia 13, o Eduardo.
2: Parabéns, Eduardo.
1: A Cimeia Coelho lá de Vassouras.
2: Uhul.
1: Diz que o ouvinte, a Cilda do programa, tá lá em Vassouras, mas não perde o programa. Cimeia, obrigado, minha amiga. Alô, Vassouras! Beijo pra Francisca Rosa de Seropédia, que ela disse que ela ama 93.
2: Ô, oh, meu, né? Deus, Francisca, minha linda.
1: O Alexandre de Sarapuí, que é da igreja APIB de Sarapuí, um abraço pra ele e pro pastor Carlos e também

0: pastor Luciano, a turma que tá ligada da 93. E pro André de São João de Meriti, lá dos Teles, que fez aniversário no dia 17, agora de casamento. O André, um abraço para você, para sua esposa. Parabéns a vocês aí por essa data especial. Vamos lá, Rosane, vamos lá.
1: Ah, tá, mal, tá, Júnior. Quero também mandar aqui um abraço ao pastor Renato. Pastor Renato é da Assembleia de Deus, ele da rua 24 de Maio, né, no Engenho Novo. Um abraço para ele, porque tem tanta gente querida, né, Malta Júnior, que tem um carinho por nós aqui.
0: Verdade.
1: É. Um abraço para também o Ministério Unificar, né, ali da rua Jabuticabeira. Grande abraço ao pastor Carlos Oliveira. Também ao pastor Carlinho, da Igreja Pentecoste do Senhor. Todo mundo ligado com a gente, para ele, para a esposa dele. Deus abençoe. Também, Malta Júnior, aqui a Assembleia de Deus, Alcançados pela Graça, pastor Francisco, pastora Lúcia. Grande abraço também ao pastor Francisco, ali da Maré. E a gente foi na Maré, né?
0: Verdade,
1: agora,
0: verdade.
1: Pastor Glebe, gente, que gente
0: pastor
1: boa.
0: Pastor Glebe, gente
1: esposa,
0: boa.
1: Que casal lindo.
0: Povo da Maré,
1: lindo.
0: Beijo, povo lindo.
1: Abraço aí pra Vila do João, a segunda igreja batista da Vila do João.
0: Muito legal.
1: Grande abraço pra legal. Eles.
0: Olha só, a gente às vezes não manda muito alô, a gente às vezes, confesso que às vezes nós falhamos, às vezes a gente acaba não lembrando, mas muitos deficientes, né, visuais ouvem a 93. Eu quero mandar abraço pro grupo Acolher Dever, tá sempre sintonizado na 93. Beijo para vocês no trabalho lindo ali na Sociedade Bíblica do Brasil, um trabalho tão bonito que eles fazem, sabe? Olha, um abraço para eles, para Débora, que é responsável pelo trabalho, para Érica, para todos lá, para Luciano, nosso abraço. Ministério Vidas em Maricá, um abraço para a pastora Cristiane Peçanha, para o pastor Roseval Silva, do Neia de Inhaúma, lá em Inhaúma também nosso alô para Raimunda, para ela manda um alô para a família de Oliveira, Thelma, lá para sua filha Fátima, pro maridão José Carlos, para também o neto João Rodrigo, para filha Kátia, para o Gerro Márcio, para as netas Vitória e Tamires. Vera Lúcia de Inhaúma oferecendo para sua filha Soralha, Cecília de Inhaúma para os filhos Romildo, Janaína e Jaqueline para as netas Júlia e Jéssica. Vai alô também para Duneia lá de Inhaúma.
1: Ah, peraí. Um abraço também para o pessoal da IBBR, Igreja Batista Betel Renovar, né? O pastor Maurício, a pastora Elisângela, o pessoal na Ilha do Governador, no Cacuia. Deus abençoe vocês.
0: Beijo, gente. Fala aí, meu povo.
2: Bom dia, Malta, bom dia, Jesus e Félix. São de Mesquita, então a educação antigamente era melhor, mas hoje também meus filhos são de conversa, Deus e respeito também. Bom dia, Malta, bom dia, Jesus e Félix.
0: A Sandra, ela mesmo tá dizendo aqui, escreveu que ela fez aniversário dia 18, então parabéns, Sandra.
2: Félix, são de Mesquita, então a educação antigamente era melhor, mas hoje também meus filhos são educados, graças a Deus.
1: Eita.
2: E respeito também, graças a Deus. Com meus netos também. Bom dia, Jesus de Mesquita, um abraço.
0: Valeu, Sandra. Um abraço para você, minha amiga.
3: Bom dia, Rosane. Bom dia, Malta.
1: Bom dia.
3: Eu amo o programa de vocês. Meu nome é Andréia. Então, na minha época, nós, crianças, os pais só em olhar, a gente já sabia no olhar o que queria dizer. Então, se a gente fosse na casa com parentes, seria como for. Não.
0: Hoje não for no olhar, no olho não adianta nada, né?
4: Muito bom dia, casal abençoado. Aquele
1: bom dia,
4: tal de Nova Iguaçu. Para a gente que viveu todo esse exagero, a gente sabe que é preciso encontrar o equilíbrio, né? Porque os extremos de tudo não é bom.
0: Verdade.
4: Nem para um lado e nem para um outro. A gente não pode nem espancar os nossos filhos, como muitos de nós vivemos, e nem ser pais bananas, né? Então a educação é uma arte mesmo.
0: E aqui cá entre nós, né? Abre aspas, cá entre nós. Gente, para corrigir, não precisa espancar. Espancar é
1: claro
0: outra
1: que
0: coisa.
1: Não.
0: Você precisa disso também. Isso aí, rapaz, também não pode, né, gente?
5: Bom dia, Malta Júnior, Rosiane. Aqui é o
0: bom
5: Maxwell
0: dia.
5: Da Faguna. Realmente, a educação antigamente, ela era bem melhor. Só no olhar dos pais nós já sabíamos o que significava. Minha mãe só falava assim, ó, quando chegar em casa a gente conversa.
1: Isso
5: já
1: aí,
5: sabia
1: é.
5: Que o bicho ia pegar. Um abraço.
0: Essa é a frase que dava arrepio.
1: É a frase do terror.
0: O quê? Dava arrepio no povo todo, né? O pastor Everaldo da Igreja Pentecostal Cairóis em Santa Isabel do Pará, tá ligado na 93. Obrigado, pastorzão, pelo carinho. Um abraço aí pra todos da igreja. Deixa eu ver se isso aqui foi. Acho que não.
6: Bem, casal, a paz de Jesus.
1: Dia, amor.
6: O meu filho é do ano 2000. E toda vez que ele aprontava, pequenininho, que eu corrigia, que ele falava algo contrário, Várias vezes arrumei a bolsa dele para ele ir embora pro conselho tutelar. Se lá era melhor, ele ia para lá. Na igreja, ficava pianinho. Eu dava água, biscoito, ficava quietinho. E quando fazia alguma travessura, eu segurava no braço.
7: bom dia, casal abençoado.
1: Bom dia.
7: É Dionísio de Camará. Ó, eu me lembro que antigamente meu pai olhava para mim assim, só olhava pra gente. Pra mim e meus irmãos, a gente já, entendeu? Recuava. Hoje em dia, é só a misericórdia, é só Jesus na causa.
1: Meu amigo Dionísio.
8: Bom dia, Rosane Félix, Malta Júnior, aqui é o Natal de Auschwitz. Rosane, vamos firme aí, hein? Quero ver você no Planalto, Natal aqui de Auschwitz.
1: É Natal!
8: Vamos com a caravana. Rosane, tá muito difícil criar hoje os filhos. Os adolescentes não respeitam mais pai e mãe. Que saudade, vou fazer igual aquele cantor, aquele humorista Lilico. Tempo bom, não volta mais, saudade. Um grande abraço, Natal, aqui de Alves.
1: Ah, grande abraço.
9: 93, bom dia.
0: Bom dia.
9: Liguei o rádio agora, que eu tomo um remédio, fico meia zonza. Mas estou gostando um pouquinho que eu já ouvi aqui, estou gostando. Essa última, essa pessoa que falou isso aí agora, eu estava até conversando com o meu bisneto aqui, de antigamente era uma coisa, e agora é outra. É tudo que essa senhora aí falou, falei aqui com ele, antigamente tinha respeito, não falava palavrão perto da mãe, não xingava, agora mudou. Tô gostando dessa programação que tá acontecendo hoje.
1: Meu Deus, olha só, um beijo pra Eliane Amaral da igreja.
9: Eu me chamo Regina de Anchieta, acabei de mandar um.
0: Ah, ela falou o nome dela, Regina.
1: Da igreja, a Regina, um beijo, minha querida Regina. Eliane Amaral da igreja Nova Vida Missões, lá em Marechal Hermes. Tá fazendo aniversário hoje. Opa! Parabéns pra você. Parabéns, minha linda. Deus abençoe.
10: Bom dia, povo de Deus. Eu sou Elaine de Coelho da Rocha. Eu também sou dessas mães que dá uma correada, uma varada, funciona, educa, igual antigamente. Não tem nada disso, não. Nós que somos pais, não tem nada que é conselho tutelar, polícia, quem manda, somos nós que cria, dá educação, comida, acorda madrugada. Beijo!
11: Olá, abençoada, aqui é Marcelo Dias do Genô. Sempre foi bem educado pelos meus pais, minha avó. Hoje também, meus filhos também são bem educados. O homem que ele vê as pessoas mais velhas, parentes, eles dão benção, beija e assim vamos.
0: Deixa essa televisão, você que tá ao vivo, o barulho de corrida de Fórmula 1, né?
1: É um barulho mesmo. A Roseli também tá bem fazendo aniversário. A Roseli é uma querida, nossa ouvinte, nota mil. Tá aqui, ó. É amanhã, então tá, parabéns desde já, minha linda.
12: Gerilda, Igreja Batista Teles de Menezes. Fala, Gerilda. Antigamente, a minha mãe só olhava.
0: Só no olhar, né, aquele olhar de super-homem.
13: Oi, Rosane Félix, oi, Malta Júnior.
0: Oi.
13: Bom dia.
1: Bom dia,
13: eu acho que a educação de antigamente era melhor. Filho não desrespeitava pai, não. Filho não gritava com pai, não. Hoje... os filhos falta bater nos pais. Que criação é essa que a gente vive? E outra, era tudo bem educado, bem criado. Pai, ele só passava o olho, um rabo de olho na gente, a gente já sabia já saía fora.

0: Bom dia, Malta Júnior. Te conheço de longas datas. Orei muito com você. Eita. E fui abençoada, graças a Deus. Quanto à pergunta de hoje, a educação de hoje é muito furada. É um fiasco. As crianças fazem o que querem. Quanto antigamente, era tudo tão diferente, né? A mãe da gente, minha mãe, por exemplo, nós obedecíamos minha mãe pelo olhar. Só dela olhar, nós já sabíamos que era para ser feito.
1: Isso aí.
0: É isso aí. Bom dia para vocês.
2: Hoje é o contrário. Ouvintes. Hoje o filho dá aquela cara feia pro pai. Ó, o pai, tá bom, meu filho. O filho que é que diz pro pai onde tem que ficar. O pai fala assim: filho, não pode fazer isso. Aí o filho olha de cara feia, ameaça.

0: começa a chorar. Aí o pai, não, não, tá bom, meu filhinho, tá bom. Eu vou fazer o que você quer, tá? O filho é hoje que manda. O filho é que... Aquele olho famoso, olho raio laser do super-homem, é o filho que manda pro pai hoje em dia e o pai obedece. Eu não entendo essas coisas. Não dá pra entender essas coisas, mas não dá mesmo. Vamos lá, vamos ver quem ganhou os ingressos para curtir o cinema. Ingressos para os cinemas UCI para assistir qualquer filme em cartaz, hein? Qualquer filme. Arroba UCI Cinemas para Renata Alves de Itapuaçu.
1: Ah, um abraço pro meu amigo Wagner, tá ligadinho com a gente, gente boa pra caramba, abraço Wagner.
0: E também Andréia de Vicente de Carvalho ganhou também, cada um ganhou 2 ingressos para curtir qualquer filme em cartaz lá, tá? Vem aí, Clubinho 93 com... Ih, Rosane, sábado que vem tu não tá mais aí, né?
1: Sábado que vem. Então, na verdade, bom, obrigada por ter lembrado aqui. Na verdade, meu irmão falou que sábado não. Sábado eu tô ainda, é dia 25.
0: Não, não, não, mas não, período do TRE, você não, a partir de semana que vem, você não pode estar mais, que é o período das eleições.
1: Ah, não posso mais estar?
0: Não, não pode, mas a partir de... como é que se diz? Período do TRE, você fica fora e volta agora após as
1: então,
0: eleições.
1: Então hoje eu me despeço do meu povo. Mas
0: despede,
1: então,
0: Rosane, Rosane é pré-candidata a deputada federal e vai ficar fora. Então a partir de sábado que vem, você vai ficar só com Malta Júnior. Vou dominar geral! É isso aí. Mas após as eleições, Rosane de volta na 93.
1: Ai, gente, eu tô morrendo de saudade. Vou aguentar.
0: É isso aí.
1: Mas eu vou ficar muito bem acompanhado com meu marido aqui.
0: Isso aí, é isso aí. Gente, vem aí, Clubinho 93, com Vanese e Galo Jacó na 93. E até sábado que vem, com Maltinha Júnior por aqui, tá bom?
1: Ah, tá bom. Então, só porque já que é a última, né? Deixa eu lembrar que amanhã a gente vai estar na Igreja Nova Vida, da Palhada. Atenção Palhada, atenção Nova Iguaçu, amanhã pela manhã estaremos aí na Igreja Nova Vida da Palhada. Gente, cuide do meu marido aqui direitinho.
0: Tá bom. Gente, sorria sempre, hein? Porque o sorriso adoça as palavras.
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0: povo lindo, bom dia, meu povo cheiroso, bom dia, meu povo maravilhoso. Está começando mais um Clubinho 93, aqui na melhor, a rádio que conquistou o seu coração. Isso, hoje sábado, pouco ensolarado, porém sem chuva. Nossa previsão de hoje é de dia de muita alegria, muita festança, muitas bênçãos. Nós estamos vivos com saúde, com a graça de Deus, com a mão do Senhor tem nos acompanhado todos os dias. Isso é maravilhoso demais. Bom dia, meu galinho fofo.
1: Bom dia, Vanese. Bom dia, Lulu. Bom dia, Batata do Mundo. Bom dia, Alegro. Bom dia, monte de monitor que tem nessa rádio para sua central de comunicação.
0: Tem mais
1: mundial.
0: Monitor do que funcionário atualmente.
1: Tem mais monitor. Gente do céu, que é isso, meu Deus?
0: Ah, meu Deus.
1: Tô me sentindo um pixel.
0: Ô, galinho.
1: Fala, tia.
0: Como foi essa semana de muito frio para você, galinho? Foi difícil?
1: Foi tranquilo.
0: Foi tranquilo. Galinha?
1: Muito.
0: Você
1: não precisei tomar
0: banho. Não passou muito frio, não, galinho?
1: Hã?
0: Não passou muito frio, não?
1: Não passei porque eu tava agasalhado. Então, como eu não saí de casa, eu não suei, não precisei tomar banho. Então, eu tô bem, tô tranquilo.
0: Muito bem.
1: Nem tô com nhaca, nem nada.
0: Não tá com nhaca hoje, não?
1: Não tô, porque não suei.
0: Você sabe que ontem, né? Essa semana tá tendo aniversário da Assembleia de Deus na Itaoca, né?
1: Aí lá do pastor Carlos Pedro?
0: Isso, pastor Carlos Pedro.
1: Oh, meu Deus!
0: Era o pastor José Rodrigues, agora é o pastor Carlos Pedro.
1: Quê?
0: E aí tá tendo festa lá na igreja. Aí eu fui lá ontem.
1: Você foi lá ontem?
0: Eu fui em quarta e fui sexta, né?
1: Oh, meu Deus! Você é crente, né?
0: Fui pra igreja.
1: Você varou a crente.
0: E cantar. Aí o culto foi uma bênção e tal.
1: Oh, meu Deus!
0: Quando acabou o culto, tava lá fora falando com um monte de gente.
1: Ah.
0: Aí veio uma irmã que eu não lembro o nome dela.
1: Como assim?
0: Me abraçou.
1: Oh, gente!
0: Dizendo que houve o clubinho.
1: Meu
0: e
1: Deus!
0: E sabe qual foi o recado que ela mandou pra você?
1: Qual foi o recado?
0: Ela falou assim, fala pro galinho tomar um banho.
1: Mas eu tomo, varonha, eu tomo.
0: Pra ele não ficar fedendo.
1: Eu não fico, não.
0: Aí eu
1: não.
0: Falei, pode deixar que eu vou dar o seu recado.
1: Ela deu
0: amor.
1: O recado, ela deu.
0: Recado está dado. Irmã, eu esqueci o seu nome, irmã. Mas a senhora sabe que é a senhora.
1: Mas, ó.
0: Aí, a irmã, uma bênção. Até, ó. Mandou, entregou até um recado do céu pra mim, hein.
1: Sério?
0: É.
1: Procedeu?
0: Ó. Eu tô assim. Sim, ó, com Jesus,
1: gente,
0: tá?
1: Gente, tá quase indo abraço Jesus. Dele. Pessoalmente.
0: Um beijo pra todo o pessoal da Itaoca, a igreja que eu nasci, que eu cresci, que eu amo. Foi uma alegria estar aí, vendo o avanço da igreja, o crescimento. Tanta gente nova. Eu tive até que falar meu nome no microfone.
1: Por quê?
0: Porque tem muita gente que não me conhece mais.
1: Não acredito, não pode ser.
0: Renovou a safra.
1: Gente, meu Deus.
0: Mas foi muito bom estar lá. Cantando com o coral. Ih, foi muito bom, galinha. Uma festa.
1: Oh,
0: uma
1: meu Deus.

0: é o seguinte, então já dei o recado, tá bom? Ah, não foi necessário pra hoje, porque hoje você veio de banho tomado, glória a Deus. Não sei se foi da água da chuva dessa semana, né?
1: Não vou revelar, não.
0: Mas diz você que tomou banho.
1: Eu não vou revelar, não.
0: E o sovaco tá limpo, então tô acreditando. Não vou cheirar por medida de segurança.
1: Não, claro, claro. Tá certo, tá certo, tá certo.
0: Ô, Galinho.
1: Oi, tia.
0: Você sabia...
1: De quê?
0: Que domingo passado...
1: Ah!
0: Que é o segundo... Foi o domingo 2 de junho.
1: Sim, pois
0: foi
1: não.
0: Foi comemorado o dia do pastor.
1: Não sabia, não.
0: É.
1: Então foi o meu dia.
0: E a, você pastoreia onde, Galinha?
1: Na granja do Toto.
0: Ah, sim.
1: Na granja Comaria.
0: Ah, é verdade.
1: No aviário da Quinta da Boa Vista, do Geológico. Eu tenho uma congregação lá, cara.
0: Ah, esqueci, Galinha, que você pastoreia.
1: Então.
0: Então, Galinho, eu quero saber hoje das nossas crianças.
1: Ah.
0: Qual o recadinho que elas têm pro pastor delas?
1: Sim.
0: É, porque o dia do pastor foi domingo passado, dia 14.
1: Sim.
0: Nós estamos hoje encerrando essa semana.
1: Sim.
0: Então ainda está valendo aquele recado especial pro pastorzão.
1: Sim.
0: É, mandar um recado bem bonito, aquela mensagem de carinho. Você pode até falar alguma frase que seu pastor tá acostumado a falar.
1: Verdade, imita
0: ele. Tem pastor que tem um jargão, né, Galinha?
1: Tem.
0: Fala aí de algum, você lembra de algum?
1: Lembro. Do meu pastor, por exemplo.
0: Ah.
1: É, eu não sei se eu falo.
0: Fala, vai.
1: Eu não sei se eu falo, não. Pra cima de mim, camarada!
0: Ó, por essa frase, todo mundo
1: pra
0: sabe
1: cima
0: que é
1: de
0: seu pastor. Pastor Silas,
1: não
0: aí.
1: Fala,
0: o nosso,
1: não.
0: É o nosso pastor, né? Nós somos adivequianos.
1: É, pastor Silas Mafai, leva a gente na sede, pastor.
0: Ele não gosta desse negócio da sede bagunça na sede, não.
1: Tá bom,
0: na
1: pastor
0: sede
1: Silas
0: tem que se comportar.
1: Filho, o senhor leva a gente na sede, pode. Pastor Silas Filho. Ô, pastor.
0: Então, Galinho, como foi comemorado o dia do pastor no último domingo, eu quero hoje que as crianças façam aquela homenagem muito bonita para o seu pastor.
1: Sim.
0: Que você mande aquele beijão, aquele abração, que você fale uma palavra bem bonita. Porque assim, muitas pessoas falam mal de pastor, mas pastor é um ser humano que
1: ser
0: sofre
1: humano,
0: bastante.
1: Gente. Sim.
0: Que sofre Sim. bastante. Imagina você ter que administrar pessoas e mais pessoas.
1: Pois é.
0: Dar conta de tanta coisa, se preocupar com a salvação de cada uma delas.
1: Aturar ovelha rebelde.
0: Ensinar no caminho.
1: Verdade.
0: Pregar a palavra. Visitar
1: Verdade.
0: Pessoas que estão enfermas. É, ir em vários sepultamentos. Tem pastores que vão em muitos sepultamentos na
1: Verdade,
0: semana.
1: Verdade, né? De manhã
0: tá
1: vai num casamento,
0: né?
1: À noite no sepultamento.
0: É, a vida de um pastor não é fácil,
1: não
0: gente.
1: Não é fácil, não.
0: É uma
1: não
0: responsabilidade é muito grande conduzir pessoas ao céu.
1: Verdade.
0: E assim, a gente, eu não sou mãe, né? Mas eu sei que no dia que eu for mãe, se Deus me permitir, eu vou ter uma responsabilidade de conduzir uma criança pra chegar no céu. Olha
1: e essa
0: coisa.
1: Criança vai cantar uma música pra você.
0: Vai.
1: A minha mãe é doce, doce. Viu?
0: Então, assim, pra quem é pai e mãe, é responsável por 2, 3 filhos, 4, não sei quantos, já é uma dor de cabeça. Imagina um pastor que é responsável por centenas, dezenas, milhares de pessoas.
1: Verdade.
0: Então nós precisamos orar pelos nossos pastores.
1: Uhum.
0: Nós precisamos abraçá-los, apoiá-los, estar ali juntos, sabe?
1: Uhum.
0: Então eu quero começar o programa deixando aqui o meu abraço ao meu pastor Silas Malafaia, que
1: Sim.
0: é o pastor... Né, presidente do nosso campo.
1: Pastora Elisete Malafaia.
0: A pastora Elisete Malafaia. O meu pastor Bruno Santos, que pastoreia lá a filial que eu congrego no Recreio.
1: Eu acho bonito os
0: e
1: cabelos do pastor Bruno.
0: É,
1: eu acho bonito,
0: um cabelão,
1: um penteado,
0: né, bem
1: bonito,
0: tratado.
1: Né? Na sobrancelha e na barba. Bonito o cabelão dele.
0: Então, assim, deixar aqui meu carinho aos pastores da nossa igreja, todos os outros, né, que estão nos ouvindo. É, vocês são homens que foram escolhidos, separados pelo Senhor, para fazer uma grande obra. E o desejo é que essa obra, ela cresça, prospere e que você alcance seu objetivo, que é conduzir pessoas ao céu.
1: Meu Deus! Gente, a varoa tá numa inspiração, quase
0: Não,
1: que
0: nós
1: pregou.
0: Temos que honrar, né?
1: Claro, honrar. Lógico!
0: Então você
1: gente.
0: Pode mandar o seu WhatsApp pra gente, mandar o WhatsApp pra cá, deixando a sua homenagem para o seu pastor. Não esquece de falar o nome do seu pastor, hein? Não esqueça de falar a sua igreja.
1: Isso
0: e aí você
1: mesmo.
0: Deixa aquele recado bem bonitão para o seu pastor. Vamos honrar os pastores hoje que estão nos ouvindo. Pastor da sua igreja, tá bom? Vamos lá?
1: Vou querer ver se vai ter...

0: Janeiro é o WhatsApp da 93, gente. O negócio aqui é forte, hein?
1: É forte, é manto puro.
0: E a gente começa assim. Ah. Num trenzinho muito legal, galera.
1: Muito maravilhoso.
0: Muito legal esse trenzinho que vai te levar pro céu.

0: desobedecer, galinho.
1: Fica salgada, a pista fica
0: tá
1: salgada.
0: Tá vendo como é que é desobedecer? Meu Deus,
1: a pista fica salgada.
0: A coisa fica séria.
1: Oh, meu Deus.
0: Fica séria. Galinho, você, já falei pra você, né? Que domingo passado foi o dia do pastor.
1: Verdade.
0: E hoje nós estamos aqui no ar e eu quero ouvir as homenagens para o seu pastor.
1: Verdade. Quero ouvir também. Quero
0: manda
1: saber
0: seu
1: da minha.
0: É. Quem for ovelha da igreja do Galinho?
1: Pois não.
0: Manda um zap homenageando o pastor Galo Jacó.
1: É a igreja pentecostal revoada da salvação.
0: Então, se você quiser mandar o seu alô, a sua homenagem para o seu pastor, hoje é especial, hein, pro dia do pastor. Manda pra cá no nosso WhatsApp 96803-8319. E hoje também quem participar com a gente vai concorrer brinquedo. É.
1: Nossa!
0: Inclusive, galinha, nós sorteamos ingressos para o show do circo show do Patati Patatá, né?
1: Aham.
0: E aí, teve ouvinte que ganhou e foi lá levar...
1: Que legal!
0: A sua criancinha.
1: Sim, sim, sim.
0: É, ela fala aqui... Não tá o nome da criança. Ah, tá. O Bernardo que ganhou, né? Com a Hannah.
1: O bebê!
0: E aí, a mamãe foi levá-los lá no circo. Disse que foi muito bom, que foi maravilhoso.
1: Legal, né?
0: Ela até falou que quando ela era criança, ela não tinha condições de estar sempre no circo.
1: Oh, meu Deus!
0: Mas que hoje pode levar os filhos, se diverte bastante. Ai, que bom, mandou foto aqui deles lá com Patati Patatá.
1: Meu Deus!
0: Gostaram muito, um beijo, crianças! Parabéns aí pelo prêmio. Fico feliz quando as crianças ganham o prêmio aqui no programa, Galinha. Se eu pudesse, dava prêmio pra todo mundo.
1: Eu sei, você tem um coração tão grande, tão fofo,
0: se
1: tão
0: eu
1: bonitinho.
0: Pudesse, meu Deus
1: todo
0: do céu.
1: Todo mundo iria sem pagar nada.
0: Verdade.
1: Tadinho do circo.
0: Vamos ouvir nossas crianças, Galinha.
1: Bom dia.
0: Alô.
2: Bom dia, Galinho Jacó. Bom dia, Tavanelli.
1: Tá rápido.
0: Peraí,
1: de novo. Calma, com calma.
0: Vamos lá.
2: Bom dia, Galinho Jacó. Bom dia, Tia Vanessa. Eu sou Mirella de Pará, Angélica. Eu tenho 9 anos. E eu quero mandar um beijo pros meus pastores, Eduardo, Edmilson e Joel, da Igreja Batista Betel. Que Deus continue abençoando a vida deles. Um beijo.
0: Amém.
3: Oi, meu nome é Lara. Tenho 10 anos. Sou daqui de Maricá. O nome da minha igreja é Arca da Aliança. E o nome da minha pastora é Nice. E eu vou dar um feliz dia dos pastores pra ela.
1: Legal!
0: Ah, que legal!
4: Bom dia, Galo Jacó.
5: Bom dia, Jacó.
4: Bom dia, tia Vanessa.
5: Bom dia, Vanessa.
4: Meu abraço hoje.
5: Meu abraço hoje.
4: Especial.
5: Especial.
4: É pro meu pastor.
5: É pro meu pastor.
4: Que é meu vovô.
5: Meu vovô.
4: Pastor Luiz.
5: Pastor Luiz.
4: Da Assembleia.
5: Da Assembleia.
4: De Deus.
5: De Deus.
4: Central.
5: Central.
4: Tem Itambi.
5: Itaboraí.
4: Itaboraí.
5: Beijo.
1: Beijo!
5: Beijo! Beijo, beijo! Bom dia, Javanês. Bom dia, Gabi Jacó.
1: Bom dia!
5: Meu nome é Valentina, eu tenho 10 anos, moro em Rio Bonito. E o nome da minha igreja é Igreja Batista de Catimbau Pequeno. E o nome do meu pastor é Sérgio Jacomim. E o lema dele é Sem Oração, Nada Acontece.
1: Ah.
6: Oi, tia, Galinho Jacó, meu nome é João Lucas, eu tenho 11 anos, moro no Engenho Pequeno, São Gonçalo, eu sou da Igreja Deus Provedor, eu vou mandar um parabéns para o pastor Adriano, para o pastor Haroldo, e o pastor Moisés e a pastora Rosa.
0: Tá certo, um beijo, Deus
1: meu
0: abençoe
1: Deus.
0: Vocês.
5: Oi, Galo Jacó, tia Vanete, um abraço, pastor, um beijo, pastor Claudio, Igreja Batista, Memorial e Cerâmica. Meu nome é Pérola.
1: Oi,
0: beijo, Pérola, beijo para os seus pastores, tá vendo, Galinho?
1: Verdade.
0: É importante honrar os nossos pastores.
1: Precisa.
0: Nossos pastores também precisam de carinho,
1: verdade.
0: De amor, de abraço, das ovelhas,
1: isso
0: né?
1: Aí.
0: É uma caminhada muito árdua, muito difícil, mas Deus tem os seus escolhidos pra essa obra, né, Galinho?
1: Verdade.
0: E ele vai capacitando.
1: Isso mesmo. E se as pessoas não cuidarem bem do pastor, não vai ter oportunidade pra cantar domingo.
0: Galinho, Galinho.
1: Ai, meu Deus.
0: Olha, Galinho, quem quiser mandar recado para o pastor,
1: aproveita.
0: Né? Domingo foi dia do pastor, então hoje é dia de você homenagear o seu pastor.
1: Verdade.
0: Manda esse recadinho pra cá pelo nosso WhatsApp, 96803-8319. É o
1: número.
0: É o número da sua participação aqui com a gente, pra você poder mandar o seu recado bem legal para o seu pastor, porque o seu pastor merece.
1: Merece, até porque você é ovelha.
0: É.
1: A minha pergunta é, você ia gostar de ser sua ovelha?
0: Ih.
1: Meu Deus, agora pegou.

0: obedecer, galinho.
1: Que, senão você vai ficar igual a mulher de Ló. Vai ficar salgado. Olha, não vai dar certo.
0: Você percebeu que Deus tá falando contigo hoje?
1: Por que comigo? Eu não tô olhando pra
0: tá
1: trás.
0: Tá mandando obedecer de novo.
1: Mas eu sempre obedeço. Eu sempre obedeço.
0: Mais uma música de obediência. Eu não sei não, galera. Acho que Deus tá usando aí os cantores,
1: cê
0: entendeu?
1: Você acha que tá... Você acha que é pessoal?
0: Eu acho. Sim. Eu acho...
1: Eu vou prestar atenção.
0: Que tem um mistério aí falando contigo. É isso que eu tô achando.
1: Ah, tem mistério
0: falando com você, entendeu?
1: Tem mistério na terra.
0: É, poxa, tem um mistério aí.
1: Meu Deus.
0: Obedecer.
1: Tem
0: que palavra tá toda pro galinho hoje.
1: Ah, eu tô sentindo, hein? Tô sentindo, hein?
0: Galinho,
1: oi,
0: nós estamos hoje aqui no programa comemorando essa semana especial, porque domingo foi o dia do pastor.
1: Foi.
0: Então as crianças podem mandar seus recados pra cá,
1: uhum,
0: pelo nosso WhatsApp.
1: Sim.
0: Deixando a sua homenagem para o seu pastor.
1: Verdade.
0: Tá bom? Se o seu pastor tiver uma frase, um jargão, pode também. Que é sempre muito legal também ouvir, né? Galinho, agora... Nós vamos para aquele momento especial de aprender a palavra de Deus.
1: Verdade, tia!
0: Isso.
1: Verdade!
0: Vamos ouvir uma história linda, vamos, na voz da Marina de Oliveira.
1: A voz maravilhosa!
2: Êxodo 11 e 12. A primeira Páscoa. Deus disse a Moisés:
3: irei atacar Faraó e o Egito uma última vez. E então ele deixará Israel sair.
2: Então Moisés falou ao faraó: mensagem de Deus, à meia-noite eu passarei pelo Egito e todo primogênito no Egito morrerá. Também morrerão os primogênitos dos animais. Depois todos os seus servos vão implorar para que eu saia. Saia você e todas as pessoas que seguem você, e certamente eu sairei. Faraó poderia salvar seu povo.
0: Uau! Viu, galinho?
1: Como poderia?
0: Como?
1: Eu tô perguntando, como?
0: Como?
1: Fala comigo!
0: Você sabe
1: Me
0: como?
1: Me conta! Eu quero saber, se eu fiquei com dúvida, como é que eu faço?
0: Ah, tem como você terminar de ouvir?
1: Tem?
0: É,
1: como
0: só,
1: é que faz?
0: É só acessar a plataforma digital, de streaming.
1: Sim.
0: No celular. Aí você vai colocar lá, minha primeira mensagem para ouvir. Aí tem essa história bíblica e muitas outras histórias bíblicas.
1: Que legal!
0: Para as nossas crianças aprenderem a palavra de Deus.
1: Uhum.
0: Aí você vai ouvindo, vai imaginando as cenas. Tá tudo assim com uma sonoridade,
1: sim,
0: tão bonita, tão legal, né,
1: verdade,
0: galinha?
1: Verdade.
0: Dá pra você
1: legal
0: mergulhar sua mente nessa história.
1: Verdade,
0: e é
1: sim
0: maravilhoso. Uhum. Só você colocar lá, minha primeira mensagem para ouvir. E agora, galinha, chegou a hora da gente aprender o versículo do dia.
1: Tem versículo do dia hoje também? Eu quero saber qual é o versículo de hoje.
4: Minutinho com Jesus.
1: Minutinho com Jesus
0: de hoje. Hoje nós vamos aprender mais um versículo. Está lá em Provérbios 22 e 6.
1: Provérbios 22 e 6.
0: Isso, repita comigo, galinho.
1: Repito.
0: E crianças.
1: Como diria o pastor Gesiel Lima, repita após mim.
0: Repita após mim.
1: Após mim.
0: É assim, ensina a criança.
1: Ensina a criança.
0: No caminho em que deve andar.
1: No caminho em que deve andar.
0: E ainda quando for velha.
1: E ainda quando for assim, igual, ficar velha igual o Malta Júnior.
0: Não se desviará dele.
1: Não se desviará dele.
0: É, está lá em Provérbios 22, 6.
1: Isso mesmo.
0: Galinha, esse versículo quer dizer que quando a gente ensina uma criança a fazer o que é certo, com amor, paciência e bons exemplos, essas coisas ficam no coração dela pra sempre.
1: Verdade.
0: É como plantar uma sementinha.
1: Verdade.
0: Se você cuida bem dela quando é pequena,
1: vai
0: ela
1: virar uma
0: cresce
1: árvore
0: forte, continua assim quando fica grande, vira uma árvore.
1: Verdade.
0: Então, quando os pais, os professores e as pessoas que cuidam das crianças ensinam coisas boas, como respeitar, ajudar, falar a verdade, isso ajuda você, criança, a crescer fazendo escolhas certas na vida.
1: Nossa, gente, hoje vai estar numa inspiração. Gente... Então, a rebelião.

0: para a sua
1: imaginação e não ser chato.
0: Meu Deus. Galinho,
1: pronto,
0: galinho. Olha, hoje é um dia especial no programa,
1: verdade,
0: então você se comporta.
1: Sim, é
0: pra quem sabe alguma ovelha sua tá te ouvindo.
1: Pelo jeito, eu vai ter disciplina, vai ter gabinete, porque até agora não chegou nenhum.
0: Ninguém mandou recado pro pastor Galo.
1: Vai ter gabinete.
0: Nem uma ovelha da sua congregação, galinho.
1: Ninguém até agora, vai
0: galinho,
1: ter gabinete.
0: Eu não queria te desanimar não, mas eu tô achando que você tá meio...
1: Pouco querido
0: na sua igreja.
1: Eu não tô muito influenciando, não.
0: Ah, meu Deus. Hoje nós estamos homenageando os pastores, porque domingo foi o dia do pastor. Então, se você quer deixar aquele recado bem bonitão pro seu pastor, manda pra gente aqui no nosso WhatsApp 968038319. É o número da sua participação. Tem o hahaha também.
1: Tem.
0: Vamos ouvir nossas crianças,
1: vamos,
0: galinha.
1: Vamos lá.
0: Alô?
2: Eu sou a Manuela de Belfort Roxo, eu tenho 7 anos. Eu quero dar...

0: anos. Eu sou da igreja de Nova Vida de Ocha Miranda. Eu quero desejar um feliz dia do pastor para o meu pastor Ronaldo. Tchau.
1: Tchau, meu amor.
2: Bom dia, galinha de Jacota. Eu sou a Giovana, tenho 8 anos e eu faço parte da igreja do Nazareno de Barra Colúmbia. E eu quero mandar um abraço especial para os pastores. Leandro Travasso, Leandro Araújo e pastora Cíntia.
3: Olá, Tia Maleta, meu nome é Rebeca. Olá, Galinha Jacó, meu nome é Esther. A gente é da igreja Alcançando Vida lá na Amendoeira. O nome do nosso pastor é Carlos Aposto Carlos Terra. Te amo. Te amo. Te amo, pastor.
4: Que lindo. É, galinha, as crianças estão homenageando.
5: Meu nome é Lavinha Araújo, tenho 9 anos.
6: Eu sou Maria Clara, eu tenho 5 anos.
4: Oi, Maria Clara.
5: Queria mandar um beijo para os meus pastores da Igreja Ágape aqui em Campo Grande. Pastor Tito, pastor L e pastora Mônica.
6: Eu também.
7: Você
8: também? Tá bom dia, galinha Jacó. Eu tenho 3 anos.
0: Eu sou Emanuel.
8: Vai mandar um beijo.
0: Para o pastor.
8: Para o pastor.
0: Leandro.
8: Leandro.
0: Travasso.
8: Travasso.
0: Pastor Leandro.
8: Pastor Leandro.
0: Araújo.
8: Araújo.
0: E pastora Cíntia.
8: Estava sendo a Cíntia.
0: Da igreja do Nazareno.
8: É a igreja do Nazareno.
0: De Parque Colúmbia.
4: Parque Colúmbia.
9: Oi, Tia Vanessa, Galinha Jacó, meu nome é Vitória e eu sou da Igreja Internacional da Graça de Deus. Eu queria mandar parabéns pro meu pastor, ele prega muito bem. É, o nome dele é Pastor Michael. Queria enviar parabéns pra ele, ele prega muito bem. Beijo.
4: Beijo! Beijo. Tá vendo, galinha? Um monte de gente homenageando seus pastores. É, e tem também aqui um alô, ó, a Lucy Dias, lá de Piedade, mandando um alô pro pastor dela, que é o pastor Nilson. Quem é o pastor Nilson, galinha?
10: O pastor dela.
4: É o pastor dela, que é o Dedé Desarrebatado.
10: Meu Deus! Meu Deus!
4: Mandou até foto aqui com ele. Um abraço, Deus abençoe. Deus abençoe o pastor Dedé. Não é pastor, é pastor Nilson, né?
10: Nilson.
4: Só que o nome artístico aí é Dedé Desarrebatado, que é o personagem
10: dele.
4: Do
10: pandeiro.
4: Mas ele é um homem de Deus, gente.
10: É verdade. Guerra.
4: Raio X de Jeová.
10: Tem.
4: Se você quiser mandar o seu alô, mandar a sua homenagem pro seu pastor, aproveite que ainda dá tempo, hein? O nosso WhatsApp mais conhecido do Rio de Janeiro.

0: participação aqui com a gente no nosso Clubinho 93.
1: Isso mesmo!

0: E o galinho aqui, gente, o galinho pula tanto nessa música.
1: Eu pulei, gente.
0: E tem até pena saindo.
1: E o meu joelho.
0: Ai, meu Deus do
1: céu. Tá doendo agora.
0: Galinho, galinho, você tem que ficar mais quietinho no programa, galinho.
1: Eu vou ter que tomar banho de novo.
0: Assim não dá, galinho.
1: Fica assim não, tia, fica assim não.
0: Assim não dá.
1: Fica assim não, vai passar, tudo passa. Tudo passará.
0: Tudo passa, tudo passa.
1: Como diria o Nelson Ned, mas tudo passa, tudo passará. Tudo passará. Quando se não passará, é porque é passarinho. E se é passarinho, é ovelha.
0: Se não passará, o que?
1: É passarinho. É. Tem tudo. Tem coisas que passam, outras que passaram, outras que passarão. E o que não passarão, serão passarinhos. Nossa, essa foi demais, hein? Eu não tô. Gente, eu vou tomar meu remédio e já volto.
0: Isso, galinho, toma seu remédio.
1: Eu não tô puro.
0: Deixa eu mandar um beijo pra quem tá no Instagram aqui, ó. É a Marilene Moreira, ligadinha com a gente lá em Belfor Roxo. Ela é vovozinha. Do Breno, do Bernardo, do Benício e da Rayala. Estão mandando um beijo pra gente. Um beijo, meus amores. A Maita Câmara ouvindo a gente lá em João Pessoa, na Paraíba. Ligadíssima aqui no clubinho sempre. Tem uma galera que acompanha, assim, fielmente, né, galinho?
1: Aham.
0: Galera de fora do Rio, acho isso muito legal. Porque é sinal que a rádio tá chegando bem longe,
1: tá
0: através
1: longe,
0: do nosso
1: longe,
0: aplicativo. E você ouve a rádio nitidamente, qualquer lugar. Você leva a rádio pra onde você quiser.
1: Qualquer lugar,
0: com o aplicativo da 93.
1: Novíssimo,
0: lá e
1: novíssimo.
0: É, novíssimo, lindo. Tem até bate-papo lá. Deixa eu mandar um beijo pra Carla Andrade, que tá lá em Portugal, ouvindo a gente, junto com a Brenda.
1: Sim.
0: Mandando parabéns pra Kelly, que tá fazendo aniversário hoje.
1: Parabéns, Kelly!
0: Ela mora aqui no Parque Fluminense.
1: Gente.
0: Um beijo. Beijo pra Cris Santos também, ligadinha com a gente. Deus abençoe vocês. Galinho, nosso tempo tá acabando.
1: Como assim? A gente começou agora?
0: Quase agora, né?
1: Foi!
0: Vamos mandar esse último recadinho pros pastores.
1: Vamos!
0: Né? Dia do pastor foi domingo.
1: Foi!
0: E hoje as crianças estão mandando suas homenagens para os pastores. Vamos ouvir. Alô!
2: Bom dia, Galo Jacó. Bom dia, Tia Vanessa.
0: Bom dia!
2: Meu nome é Oliver, eu tenho 9 anos, sou de Cachoeira de Macacu. Eu quero mandar um beijo pra minha mãe, pra minha avó e minha bisavó.
1: Amiga!
3: Oi, Tia Vanessa. Oi, Galinho Jacó.
0: Oi, meu amor.
3: Aqui é a Estela. Tenho 9 anos. Sou de Jacarepaguá.
1: Sim.
3: E minha igreja é a Igreja do Recreio. Um beijo.
0: Ah, um
3: beijo. E um abraço.
0: É, Igreja do Recreio, Pastor Wander, não é isso?
1: É.
0: Que legal. Galinho.
1: Oi, tia.
0: Hoje nós sorteamos aqui no programa.
1: Sim.
0: Dois brinquedos, um pra menino e outro pra menina.
1: Sim,
0: então todo
1: verdade.
0: Mundo que mandou o seu áudio. Pra homenagear seu pastor, concorreu aqui ao prêmio, hein? Daqui a pouquinho a gente vai dar o resultado. Antes disso, nós vamos fazer sabe o quê, galinho?
1: O quê, tia?
0: Orar, falar com o papai do céu.
1: É verdade, tem que orar.
0: E hoje é o seu dia de orar, hein,
1: então,
0: galinho?
1: Então prepare-se, hein? Prepare-se
0: pra cair aí no poder.
1: Cuidado, hein? Vamos nós.
0: Não esqueça de orar pelos nossos pastores.
1: Verdade.
4: Falando com o papai do céu.
1: Papai do céu! Oi! Aqui quem tá falando é o Galo Jacó. Ô Deus, muito obrigado por deixar a gente entrar na sala do trono e o Senhor nos permite falar e a gente ouve a tua voz. Ô Senhor, muito obrigado pela vida da Vanese, do Betinho, da Gracinha, da Lulu. Deus abençoe todo mundo. Senhor Papai do Céu, na semana passada foi o dia do pastor, né? E o Senhor é o nosso pastor e nada nos faltará. E aí, um monte de pastor tá sofrendo ataque, tá dodói, tá cansado, tá sobrecarregado. E a gente sabe que a gente tá pedindo hoje, eu quero pedir pro Senhor abençoar a vida deles. Acalmar o coração deles. Aí as ovelhas entender que o Senhor dá o pastor... segundo o seu coração, não segundo o coração das pessoas. E aí eu queria te pedir pro Senhor abençoar a vida dos pastores, pra dar saúde, pra dar resistência, passe, não dá força não, porque se der força ele pega o cajado e ele dá na gente. Obrigado, Papai do Céu, que o Senhor abençoe todo mundo, em nome de Jesus. Amém.
0: Muito bem, galinho. Chegamos ao final do nosso programa.
1: Pois é.
0: Hoje quem fatura prêmio é o Samuel de São São João de Meriti. Uhum. E a Emanuele. O que é isso daqui, gente?
1: Língua estranha.
0: Saborda.
1: Saborda.
0: Não tô conseguindo entender.
1: Não é saborda?
0: É Emanuele o quê? Saboia, é isso? Ah, saboia.
1: É saboia. Saboia.
0: É porque tá escrito língua estranha.
1: É, a gente tá buscando espírito de discernimento.
0: Aí, a Emanuele Saboia, lá de Parque Colúmbia. Eles dois faturaram prêmios aqui no nosso programa hoje. Um brinquedo pra cada um. Brinquedo de criança. Uhum. Pra você poder brincar, se divertir na sua casa, com seus amiguinhos, tá bom? Uhum. Galinho.
1: Oi,
0: amanhã, domingo, é dia de estar aonde?
1: Na feira.
0: Não.
1: Na piscina?
0: Não. Tá frio pra falar de piscina.
1: Tá frio?
0: É. Outro lugar, vai.
1: Peraí. Já sei.
0: Aonde, aonde?
1: Na casa do Senhor.
0: Na casa do Senhor.
1: Na
0: amanhã,
1: casa do
0: domingo.
1: Senhor. Aleluia.
0: É dia de estarmos na casa do Senhor. Então você se anima.
1: Se anime.
0: Acorda com bastante alegria.
1: Vem
0: na casa
1: lá,
0: do Senhor.
1: Toma amanhã, banho frio.
0: Amanhã na minha igreja, inclusive, a Divec do Recreio. Conferência das Mulheres.
1: Sério, tia?
0: É, gente, vai
1: Meu
0: ser uma
1: Deus.
0: Festa linda. Deus vai estar lá e muitas
1: vai.
0: Convidadas.
1: Meu Deus!
0: Todo mundo tá convidado na Advec do Recreio. Vai ter conferência das mulheres amanhã, hein? Galinha, um beijo no seu coração.
1: Sim,
0: beijo, crianças.
1: Obrigada,
0: Deus abençoe vocês. Até o próximo sábado, se Deus quiser. E... tchau!
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5: Muito boa tarde, meu Rio de Janeiro. Vamos começar o nosso Web 93 com tudo que bomba da rede. É o sabadão, na melhor. É o sabadão, meio-dia e um. Que bom que você tá aí, né? Já começa aí a se sentir abraçado. Receba o carinho da equipe 93, né? E mande alô, mande beijo. Fique à vontade, vamos juntos fazer um programaço com muito louvor, adoração, alegria, com tudo que bomba na rede. Esse é o Web 93 até 1:30. Depois eu sigo contigo com 93 minutos de músicas. WhatsApp sempre liberado é o 968038319. 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Kirk Franklin.

0: Na 93 FM, a Rádio do Povo de Deus, nenhuma condenação há. Samuel Miranda e Isaac Marins aqui na tarde do Web 93. Eu sei que não estou só, Maria Marçal, e comecei com Kirk Franklin, I Smile. Agora meio-dia e 15 na melhor. Meio-dia e 15. Que bom que você tá aí ligado na gente, ligado aqui na 93.
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0: Você que tá ligado aqui na 93 FM, é informação de qualidade que você tem aqui na 93, na Rádio do Povo de Deus. Bom, quem vai falar aqui, trazer informação do trânsito, é a Milena Viana. Oi, Milena, boa tarde.
3: De volta aqui na 93 FM com destaque sobre a rodovia Presidente Dutra. Tô observando lentidão para quem tá em direção a São Paulo, na altura de Nova Iguaçu, fluxo intenso também. Na passagem por Mesquita, você motorista que segue para o Rio de Janeiro, perde tempo na altura de São João de Meriti, a reflexos na altura de Belfor Roxo. Pela Via Light, melhores condições nos dois sentidos dessa tarde de sábado. BR-040 com fluxo já intenso em direção à Serra de Petrópolis. Motorista perde tempo desde o acesso pela Avenida Brasil até a chegada a Gramacho, no sentido Rio de Janeiro. Pistas livres nesse momento. Avenida Brasil tem dificuldades em direção a Santa Cruz, na altura de Guadalupe, há reflexos em Coelho Neto. No sentido contrário, sentido centro, também está observando fluxo intenso na altura de Deodoro. Siga nesse momento pela Avenida Duque de Caxias, está observando melhores condições. 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Milena Viana para 93 FM, a rádio que conquistou o meu coração.
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1: Se não tem motivos pra cantar, abandonar esse Deus. O quê?

0: Na 93 FM, a melhor rádio do povo de Deus, com Web 93, tudo que bomba na rede é assim, né? Uma carta viva, Get Worship, Paulo Neto. Teve também Midian Lima, com Delino Marçal Jó, Deus Te Viu, Elane Martins, Samuel Miranda e Isaac Marins, nenhuma condenação há. Web 93, tudo que bomba na rede. Gente, já falando aí de nenhuma condenação há, né? Essa música maravilhosa com Samuel Miranda e Isaac Marins. O cantor MC Brinquedo, conhecido no cenário do funk nacional, anunciou o encerramento de sua carreira após afirmar ter passado por uma transformação espiritual e encontrado Jesus. Em comunicado aos fãs, ele disse que o mundo lhe ofereceu muitas coisas, mas não preencheu o vazio que sentia. O artista declarou ainda que agora pretende usar a sua trajetória e influência para compartilhar sua fé e viver uma nova fase com propósito. No YouTube, essa canção tem mais de 32 milhões de visualizações. No Spotify, mais de 2 milhões de plays. Agora, o single Uma Carta Viva, essa música maravilhosa que a gente fechou a sequência aqui, composição do Paulo Neto aí, o Samuel Miranda, Marcos Lucas Valentim da Silva e André Freire, interpretado por Get Worship, com feat do Paulinho Neto, ultrapassou a marca de 15 milhões de visualizações. No Spotify, são mais de 11 milhões de streams. A canção segue em destaque nas plataformas digitais, reforçando o alcance do projeto e a forte repercussão entre o público gospel. É só musicão, é só história bonita na sua tarde de sábado, aqui no seu Web 93, que volta já.
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0: Meio-dia e 34.
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0: Pois é, a torcida tá boa, porque ontem o Brasil deu uma deslanchada. Pelo menos o primeiro tempo meteu 3, depois ficou cansado. Ficou cansado, Eu falo mesmo, né? É isso mesmo, né? Sem guardar segredo, não, falo mesmo. Mas legal, né? Foi um futebol legal do Brasil, 3 gols, deu pra gritar, deu pra rir. Por isso que eu tô aqui com o Tom Campos, né? Que tá direto da América aí, dando as notícias do que tá rolando na Copa. Querido Tom Campos, traz as atualizações da nossa seleção brasileira que lidera agora o grupo C da Copa. Ô Tom, boa tarde, meu irmão, conta tudo.
1: Muito boa tarde para você, meu querido Roberto Vidal. Boa tarde, amigos da 93 FM. E a seleção brasileira ontem à noite na Pensilvânia, lá na Filadélfia, venceu então o time do Haiti 3-0, 2 gols do Matheus Cunha e 1 gol do Vinícius Júnior. Com isso, o Brasil assumiu a liderança do Grupo A com 4 pontos ao lado de Marrocos, mas o saldo de gols é favorável ao Brasil. Enquanto Marrocos tem 1 gol, Brasil tem 3 gols de saldo. E na última rodada, o Brasil enfrenta a Escócia na quarta-feira em Miami, enquanto que Marrocos pegará a seleção do Haiti. Aqui conosco, Matheus Cunha, autor de 2 gols, e agradecendo a Deus por tudo na última Copa cortado, e agora 2 gols dando a vitória à seleção brasileira.
9: Obrigado pela pergunta. Lembrar daquele menino, eu acho que é difícil, né? Depois de tudo que você passa, dos momentos difíceis, eu acho que são esses momentos que mais marcam para celebrar o de hoje, sabe? Não tá na outra Copa do Mundo, imaginar que poderia ter sido tão maravilhoso e estar aqui e tentar fazer o possível para que seja aquilo que a gente sempre sonhou. Não tem nada mais gratificante do que poder realizar o sonho e ter noção do quão grande é aquilo que você sonhou.
1: Aí a presença do Matheus Cunha, jogador que o técnico Carlo Ancelotti sempre apostou demais neste atleta e vai dando resultado. Já tem 2 gols na Copa e vai ganhando a posição. Neymar treinando normalmente neste sábado para estrear na quarta-feira contra a Escócia. Tá falado, Roberto. Uma boa tarde para você. De Nova Jersey, Tom Campos, na 93 FM, na Copa.
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Clamo Jesus, I speak Jesus. Paulo César Baruque Marcena. Aqui no Web 93, com tudo que bomba na rede, teve mais, ó. Ministério Sarando a Terra Ferida, Autor da Vida, Anderson Freire, Culto do Calvário, No Secreto, Gisele Nascimento com Samuel Messias. Olha, esse é o Web 93, todos os sábados pra você aqui na Melhor, né? Olha, gente, Kaká é o primeiro atleta anunciado pela YouVersion para participar do desafio bíblico do meio do ano, realizado durante a Copa do Mundo. O ex-jogador de futebol brasileiro, amplamente considerado um dos maiores meio-campistas do mundo, participa da iniciativa honrando o autor da vida. A iniciativa incentiva a leitura diária da Bíblia pelo aplicativo e contará com vídeos de atletas cristãos compartilhando reflexões e testemunhos de fé. O desafio também terá uma competição entre países e uma sessão especial com planos de leitura relacionados ao esporte, abordando temas como propósito, perseverança e liderança. Não!

0: Sérgio mandando abraço, né? Vidal, Rony, do Rio Grande do Sul aqui, gostaria de mandar um alô para minha mãe no céu, um beijão para minha esposa Gladys e um alô para todos os ouvintes da 93, obrigado. Vidal, aqui é o cantor Irineu Freire, da Igreja Semeando Vidas de Nilópolis. Quero mandar um abraço para todos os ouvintes da Rádio 93, conquistou meu coração.
1: Boa tarde, Roberto Vidal, aqui irmão Wagner de Toroi. Mando um beijão para minha prima Franciele, para minha tia Fátima, que estão ligadinhas também. É isso aí, estou ligadinha na melhor, porque a 93 FM conquistou meu coração, para a glória de Deus, no amor de Jesus. Amém.
0: Amém, meu irmão.
2: Bom dia, Roberto Vidal. Boa tarde. Aqui é Dilma Corinho de Rio Verde, Goiás. Quero oferecer o próximo louvor para meu casal de netos, que está aí no meu perfil. Beijos. Quero o pai que o inimigo cai. Eu quero dizer que eu troquei a horário. Boa tarde. Amém.
0: Valeu.
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0: Volta já, tá? Uma hora e um minuto.
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5: Buzz Lightyear para Comando Estelar. 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
1: Agora no Rio, 1h05. Boa tarde aí.

0: Pra fechar o Web 93, F Hop Music, Nívia Soares, A Boa Parte. Antes, aqui na sua 93 FM, aqui no Web 93, com tudo que bomba na rede. Teve também aqui pra você ligado Samuel Messias e Não Perdi o Controle, Direto ao Ponto, Sara Farias e Leandro Borges, Bruna Carla, Não Acabou. Tô falando, é só musicão. Olha, a cantora Sara Farias e o Leandro Borges estão na capa da playlist Novidades Gospel da Deezer Brasil. O destaque celebra o lançamento da faixa Direto ao Ponto, que já está disponível para os ouvintes na plataforma, tá bom? Agora, essa canção do F-Hop, gente, com a Nívia Soares, no YouTube ela tem mais de 11 milhões de visualizações. No Spotify, mais de 73 milhões e meio de plays. Que legal, né? Pois é, o Web 93 para por aqui, volta sábado que vem com tudo que bomba na rede, sempre atualizando vocês com notícias maneiras, todos os sábados de meio-dia, 1h30. Aquele abraço do Vidal, continuo contigo até as 3. É rapidinho o intervalo, tem informação chegando também.
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0: 1h33.
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0: Quem chega é o Marcos Caetano Júnior. Boa tarde, Marquinhos.
5: Boa tarde, Vidal. A Polícia Civil de Limeira, em São Paulo, informou que 3 novos suspeitos foram detidos por envolvimento na morte da jovem Maria Eduarda de Freitas, de 21 anos, durante um salto de rope jumping no sábado passado. Segundo a investigação, os suspeitos seriam do Rio de Janeiro. Outros 3 instrutores estão presos desde o dia da tragédia e respondem por homicídio com dolo eventual. São eles Vitor de Freitas Gonçalves, de 27 anos, Luiz Felipe Egoroff, de 32, e Maicon Fernandes Sintra, de 42 anos. Maria Eduarda morreu após ser lançada de uma ponte sem estar presa às cordas de segurança durante a atividade. Na República Dominicana, uma turista morreu após um incêndio de grandes proporções atingir um resort de luxo. A vítima foi identificada como Francesca Valentino, de 46 anos. Outras 3 pessoas foram levadas para hospitais e 6 receberam atendimento no local. Quase 1.700 turistas precisaram ser retirados às pressas do hotel e transferidos para outras hospedagens. Segundo as autoridades, o fogo se espalhou rapidamente por causa do vento e do material inflamável utilizado em parte da cobertura do resort feita de palha. As causas do incêndio ainda serão investigadas. A Praça Paris, na Glória, região central do Rio, recebe logo mais às 3 da tarde uma apresentação gratuita da Focus Companhia de Dança. A intervenção urbana Trupe vai transformar o espaço público em palco para uma coreografia inspirada nos artistas itinerantes que viajavam levando arte para diferentes cidades. Durante cerca de 35 minutos, os bailarinos vão percorrer os caminhos da praça, interagindo com a paisagem e com o público. O espetáculo, que passou por países como Canadá e Espanha, é gratuito. 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
0: Bora! No comando Roberto Vidal até as 3 da tarde, coladinhos arrebatados. Valeu, o programa Alegria dos Seus Sábados aí. 1h40 eu já começo bem, aumenta o som e vem.
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0: É o Delino Marçal, vim falar com Deus. Boa tarde aí, tá?

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0: Isaac Marins é bem melhor. 1:58.
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0: A gente segue, hein? 1:58. Chegando Samuel Miranda e esse musicão que ele regravou ao vivo, hein? Top demais. Um abraço pro Samuel Miranda, gente finíssima. Aprovação e o altar.

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0: Mendonça, Deus não faz acepção. Antes, na 93, teve o Thales Roberto Arde outra vez, né? É só musicão aqui em 93 minutos de músicas, sem intervalos comerciais. Agora 2:19. 93. Vidal, sou a diaconisa Cláudia, mora em Duque de Caxias aí. Fé no pai que o inimigo cai. Vidal, almoçando, ouvindo a 93 com lindas músicas aí. Gratidão. Semana abençoada pra vocês aí, querido Vidal. Obrigado pelo carinho, tá lindona. Deus abençoe seu final de semana também.
1: Boa tarde, Roberto Vidal. Quem fala é Cristiano do Clube Bandê. Quero deixar o meu abraço para o irmão Gabriel da Igreja Evangélica Sinai Prodígio, completa mais o aniversário do dia de hoje. Amém?
0: Amém, parabéns pra ele.
2: Boa tarde, meu amigo Vidal. Aqui é o Cláudio da Igreja Ministério Fala Bebida de Nova Friburgo, desejando um ótimo sábado aí pra você e todos. Obrigado, meu irmão. Fica na paz.
0: Fica na paz, meu irmão. 2:20. Vamos juntos, sem intervalos comerciais até as 3. Coladinho com os arrebatados.

0: Midianimo, o rei da glória. É cada musicão, né? Sara Beatriz e Samuel Messias, promessas. Declare vida, Bel Souza, Sofia Vitória, posso clamar. 2h40.
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0: 2h40. Que bom que você tá aí, tá? Boa tarde. De Barão de Javari, Miguel Pereira, ligada na gente aí, a Sueli Fernandes, com Miguel. Anderson Freire.

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6: Dada a ordem, com a voz do arcanjo e o ressoar da trombeta de Deus, o próprio Senhor descerá dos céus e os mortos em Cristo ressuscitarão primeiro. Depois, nós, os que estivermos vivos, seremos arrebatados com eles nas nuvens para o encontro com o Senhor nos ares. E assim estaremos com o Senhor para sempre. Para sempre.
1: Agora 3:08. Boa tarde, Rio de Janeiro. Boa tarde, Brasil. Boa tarde, Lili. Boa tarde, todo mundo aí.
7: Boa tarde, todo mundo aí. Você tá bem, Xandinho?
1: É, tô melhor, graças a Deus. Tô
7: semana
1: um pouco
7: passada
1: ainda.
7: Você tava oprimido, tava com opressão.
1: Meti um caô, né? Vai que cola. Colou.
7: Colou, né? Aí hoje quem meteu o caô foi o Dedé, pessoal.
1: Então,
7: faz Dedé parte, falou, né? Que tá com piriri. E aí ele tá diante do trono, ele não é Ana Paula Valadão, mas tá diante do trono.
1: Meu Deus, se eu colocar os áudios dele aqui,
7: acaba com a vergonha. E aí o piriri só deu, só começou a acontecer 2 da tarde.
1: É, pra não dar tempo de chegar, né? Gente, tem que avisar em cima da hora.
7: Existe toda uma estratégia grande por trás de tudo isso, mas fazer o quê, né?
1: Agora tem que te avisar antes,
7: brindando,
1: né,
7: Lili? Brindando aí, que eu, graças a Deus, não tem aquele homem estranho do meu lado hoje.
1: É, né? Aí, Lili, tem que avisar antes, né, pra fechar o esquema geral.
7: O problema, gente, é que eles se falam e esquecem de me avisar. Que aí, né, eu também ia meter um atestado, mas aí eles me aproveitam aqui. Eu cheguei no horário como sempre, né? Nunca me atraso, enfim.
1: Funcionária padrão.
7: Fazer,
1: né?
7: O quê?
1: O Bela dorme aí na rádio. Fera.
7: Verdade.
1: Eu tô ligado. Sai meia-noite, volta
7: gente,
1: 6.
7: E o Brasil, hein?
1: Eu quero saber de.
7: Gente, Brasil. Vocês estão levando fé no Brasil? Tá, gente, tomando. Deixa eu falar uma coisa pra vocês.
1: Pronto, vem ela. Vem ela.
7: Foi Haiti, não se iludam, pelo amor de Deus.
1: Pois é, o Haiti.
7: A gente tá tão, né, carente de vitória, de alegrias, que a gente fica iludido com o Haiti.
1: É, quando eles pegam uma seleção,
7: gente,
1: que joga, quero ver.
7: Ainda vem aí o dos males o maior. É, ainda vem ver as grandes adversidades. Poxa. É só o princípio das dores. Então, olha, não se turbem o vosso coração. Acalma aí. Não compra camisa, não se empolga. Não compra camisa oficial ainda não. Deixa pra final. Não vai ter final. Mas se der zebra, né? Quem sabe a gente chega lá.
1: Vai dar zebra, vai dar.
7: Mas olhando com os olhos humanos, nenhuma possibilidade, tá? Foi só Haiti. Não se empolguem.
1: Pois é. Zero empolgação. Bom, Rio de Janeiro, a gente tá no ar e hoje tem a brincadeira Qual é a Música novamente.
7: Valendo
1: mas antes,
7: quanto?
1: É, eu já vou falar, tá? Mas dessa brincadeira...
7: R$540, não, eu vou falar logo.
1: Achou, né? Que eu tava procurando.
7: É, eu sei.
1: É pelo WhatsApp, não vale. O pessoal fala, posso participar pelo WhatsApp? Não, cara, só 4 horas da tarde,
7: não, gente,
1: 4 horas.
7: Tem que participar.
1: A gente libera o telefone.
7: É, pelo telefone, porque a aí telefonista quer ouvir a voz de vocês.
1: É,
7: nós queremos ouvir, interagir com você. Se você só cantar no WhatsApp, não tem graça.
1: Verdade.
7: Como é que a gente vai interagir?
1: Não.
8: Então, é o zap qual que é? O DDD 219. Ó, oh, o zap é pra você mandar o seu alô, o seu oferecimento.
7: Participar da brincadeira não participar. Pode.
8: O zap é o 968038319, mas o telefone pra você ligar não é esse, viu? Não. Você liga nesse, não é.
7: Não.
8: O telefone pra ligar qual é, Lili?
7: Eu não sei.
8: Então eu vou te dar a colinha. Lili, qual é o telefone pra você ligar?
7: 3891-9393.
8: Isso, 3891.
7: É porque antigamente era 2131,
8: tem
7: não
8: vários,
7: sei o que, não sei o que lá.
8: Tem vários, se
7: 3891-9393. 3891-9393. Não é música de Cassiane. Não é música de André Valadão.
8: Mas é milagre.
7: É, tem a palavra milagre. Não é música da Ana Paula Valadão. Não é da Lislane.
8: Não
7: só
8: é da
7: pra
8: Bel
7: você
8: Souza.
7: Não cantar de novo, não é da Bel Souza.
8: Não é.
7: É de outra pessoa, não posso falar quem por enquanto, mas essas pessoas não cantam a música tal, entendeu?
8: Maravilha. Lili, a gente gravou um vídeo aqui agora há pouco, quem é que a galera vai faturar hoje aqui
7: vocês
8: participando do programa?
7: Vocês precisam ganhar hoje o copo personalizado dos arrebatados. E você também...
8: Não, é a camisa.
7: Calma,
8: Lili.
7: Vai ser as duas coisas, as né duas? Não?
8: Não, o copo acabou.
7: Acabou o copo?
8: A gente mandou fazer mais, não chegou ainda.
7: Não, gente, olha só.
8: Ainda, o copo.
7: É mentira. A produção, ela confunde a gente, sabe? A gente tá dando esse copo há 5 anos. De repente não vai dar. Aí, de repente, 5 anos dando copo, de repente não dá mais copo. Como assim, produção? Mas vamos lá. Como nós estamos em campanha de Copa do Mundo e nós cremos nada, que o Brasil vai ganhar o Hexa. Tem a camisa do Torcedor 93.
8: Isso aí, camisa.
7: Você tem a camisa? Nem eu. Você tem a camisa, Alexandre?
8: Não, nem
7: Teixeira?
8: Sei como é essa camisa.
7: Nem eu tenho, mas
8: sei
7: você,
8: nem como é.
7: Você
8: nunca nem vi.
7: Pode ter. Então, o que você tem que fazer? Você vai lá no Instagram, não é aqui.
8: Uh-huh.
7: No Instagram da Rádio 93. Isso. Vai ter um vídeo lindo nosso lá, mas lindo.
8: Lindo uma participação, por sua conta, né?
7: Vai ter uma participação especial que a gente não vai falar de quem nesse vídeo.
8: É,
7: tá?
8: Verdade.
7: Pra você descobrir, você tem que assistir. E aí, nesse vídeo de hoje, você vai escrever lá a sua opinião sobre o tema, você vai falar qualquer coisa, você dá engajamento pra gente, senão a 93 não vai deixar mais a gente gravar vídeo.
8: É verdade.
7: Aí você coloca lá a sua opinião do tema, sei lá o que você quer fazer, e você vai estar concorrendo ao quê? A camisa do Torcedor 93.
8: Camisa 93,
7: camisa
8: torcedor
7: linda,
8: brasileiro.
7: Gente. Eu nunca vi a camisa, mas ela é linda, tá?
8: Essa é boa, né? Antigamente, hein, quando tinha uma produção forte aqui no negócio do vídeo, os caras botavam foto
7: quando
8: ali.
7: Quando tinha uma produção
8: falava.
7: Muito forte,
8: mas eu não sei o que
7: ela
8: aconteceu.
7: Tá indo lá buscar a camisa que ela sentiu alfinetada.
8: É, não, não.
7: A gente mostrava aí, a camisa, a gente
8: tinha
7: vestia
8: cara também
7: a camisa.
8: Que jogava uma foto no, na tela.
7: Jogava
8: não,
7: foto
8: e tal.
7: Da camisa.
8: Hoje
7: só que,
8: em
7: né?
8: Dia não, fica pô, só no gogó
7: fosse
8: mesmo.
7: Se o JR, tava vestido com a camisa.
8: A
7: Comélia Lili, eu vim com a minha camisa da pois Copa de 94.
8: Gente. Tá vendo aí, ó?
7: Tem Brasil aqui, tem Brasil na manga.
8: É.
7: Tem Brasil na outra manga. Obrigada,
8: uma
7: blusa, produção.
8: Uma camisa maneira,
7: né?
8: Tá, Jô?
7: A camisa tá conservadíssima.
8: Em outros tempos, né, Lili? Agora, lá, aqui, ó, chegou.
7: Aí chegou a camisa,
8: Luciana,
7: Brasil!
8: Chegou, Brasil! Olha que camisa linda.
7: Tá vendo? Eu não ganhei a camisa.
8: Tem uma parada aqui, um detalhe amarelo.
7: 93. Eu habito nessa rádio há 28 anos.
8: Atrás é lisa, dá pra você estampar o seu nome aí se você quiser depois.
7: Ó, tomara que dê tempo de você usar essa camisa.
8: Tem duas listras aqui, né? Galão, né?
7: Vai dar tempo, gente.
8: Silcado. Muito bonito. Essa é fabricada pela...
9: RC Camisas.
8: RC?
7: Né?
8: É uma malha de qualidade. Não é pra
7: RC,
8: aquela camisa
7: RC, pode
8: dormir,
7: fazer
8: não.
7: Uma com meu nome.
8: Muito bom. Fica obrigado, Luciana. Então tá aí, ó. Quer faturar essa camisa? Comenta lá no Instagram. Dois arrebatados
7: isso,
8: da 93
7: quer
8: FM.
7: Quer faturar essa camisa? Comenta lá no Instagram da 93 FM, no nosso vídeo, no nosso Reels, tá?
8: Agora
7: bom?
8: É importante lembrar, Lili, que o perfil da pessoa tem que ser aberto, tem que ser público, né? Que senão a gente não vê lá se a pessoa tá seguindo
7: se
8: aí.
7: Se você não estiver seguindo o perfil da rádio...
8: Da rádio é brincadeira,
7: não,
8: né?
7: Pô, é muita cara de pau tua querer ganhar e não querer prêmio, ajudar, né? A gente, entendeu?
8: Tem a galera que é papa prêmio, só participa pra ganhar prêmio, mas nem ouve a rádio.
7: Se você toda semana ganha, tu também não vai ganhar não, tá?
8: Isso aí.
7: É isso.
8: Que isso aí, já não sei.
7: Eu sei.
8: 3:15.
7: Peraí, tem que falar pro pessoal que tá ouvindo o rádio, pode assistir a gente no celular.
8: É?
7: Esse investimento com essas câmeras 4K que a gente tem aqui, que a rádio investiu pesado.
8: É verdade.
7: Né?
8: Uhum.
7: Entendeu, gente? Em breve essas câmeras transmitirão aromas.
8: Não.
7: Uma tecnologia ainda nunca vista. Você vai sentir o cheiro dos arrebatados na sua casa.
8: Vai, ó, mentira, não é de Deus não, hein?
7: Ó, tem a sua Smart TV? Entra aí no YouTube. Sai do rádio, vai pra televisão assistir e ouvir tudo acontecendo ao mesmo tempo. Se você tá no carro, tem aquela televisãozinha também, bota YouTube. Se tu tá no celular, põe aí no YouTube. E se é a primeira vez que você está descobrindo que nós também estamos ao vivo pelo YouTube, né? Não é só a Cazé TV. Quem é Cazé TV, querido? Aqui é os Arrebatados ao Vivo. Então você escreve aí, vim pela primeira vez pela Lili, assistir os Arrebatados pelo YouTube. Pronto. Coloca lá no chat.
8: Tá falado, 3:16, prepara o seu coração, porque daqui a pouquinho a gente vai apresentar os nossos convidados de hoje.
7: Fica aí, não sai daí.

0: Agora 3h21, de volta aí, já tiramos as fotos.
1: Gente, ficaram lindas as nossas fotos com a nossa fotógrafa profissional.
0: Exatamente. Parabéns pra Lu, né?
1: Luciana Vasconcelos, se você quiser marcar um ensaio fotográfico com ela, você adiciona ela lá, porque o precinho dela é camarada.
0: Pô, trabalhada no deboche hoje, a Lili, né, Lili? Meu Deus do céu.
1: Olha, ela, você vai gostar, eu tô te avisando.
0: Não, mas ficou boa assim.
1: Ficou assim. Ficou.
0: Tá aprendendo, né? Tá ficando boa, na verdade. Vamos lá. Olha, deixa eu apresentar então os nossos convidados. A nossa convidada hoje veio diretamente de Coelho Neto, no Rio de Janeiro.
1: Pertinho.
0: Exatamente. Ela é membro da Igreja Batista Central em Coelho Neto. Conquistou o público e os jurados do Som Gospel 93, edição 20 e 25, ano passado. Muita entrega, muito talento, emoção. Ela brilhou, né, na grande final e acabou, então, sendo a vencedora, garantindo aí o super prêmio, que é um carro zero, além da gravação de um single e um clipe e divulgação na 93 FM por 3 meses. E esse clipe, esse single, produzido pela MK Music, nada mais, nada menos do que a maior gravadora gospel da América Latina, né?
1: Que isso?
0: Que isso, Brasil? Enche a boca pra falar. Quem tá com a gente, então, é ela, Bel Souza! Fala,
2: Oi,
0: Bel.
2: Gente, tudo bem? Graça e paz. Valeu. Que
1: tudo
2: honra
1: bem.
2: Estar aqui hoje. Que felicidade, né?
0: É. Ontem tocou a música da Bel aqui em 4º lugar, meu irmão. Ela fez uma festa danada, mano. Ela fez uma alegria. Eu printei e coloquei
2: muita
0: na rede. Legal, legal. Isso é bom demais. Bem-vinda.
2: Obrigada.
0: Ô, Bel. Tá toda a sua equipe de fé, né? Seus irmãos, camaradas.
2: Tem aqui uma equipe de intercessão.
0: Glória a Deus. Tá preparada pra participar dos arrebatados?
2: Tô preparada.
1: Tá mesmo? Então, tá mesmo? Ninguém nunca está. Como é que essa menina tá preparada, gente?
2: Então não tô não.
1: A gente vai despreparar ela rapidinho. Desprepara rápido essa menina, gente.
0: Pois é. Bom, já que ela é da Batista, pra não ter briga, né? A produção também chamou o pastor Batista.
1: Trouxe um pastor geladinho.
0: Pois é, primo, né? Nem irmão, é primo, né? Pois é, mas pode falar isso não, ó. O segundo convidado é servo do senhor advogado, debatedor da 93.
1: Tem carteirinha.
0: É, já teve aqui nos arrebatados, é da Igreja
1: vezes.
0: Batista Boas Novas, de Jardim Gláucia. Seja bem-vindo mais uma vez, pastor Marcelo Farias.
3: Olá, Alexandre, meu querido Lili, essa turma linda, Bel Souza, prazer conhecê-la.
1: Querido
3: essa
1: pastor.
3: Essa turma linda de ouvintes da 93 FM, que honra estar aqui mais uma vez. Com meu filhão Lucas, de novo.
1: De novo.
3: É uma honra estarmos juntos aqui.
1: Lucas, Alexandre, quando frequentava aqui, era pequeno, né?
3: Era bebê ainda.
1: Era bebê, olha o tamanho do menino.
3: Passou o pai já.
1: Ainda bem que eu não fazia arrebatados nessa época, não. Era uma outra garota.
0: Arrebatados nem existia.
3: É uma honra, Alexandre. É uma honra estarmos juntos aqui mais uma vez.
0: Prazer nosso, meu querido pastorzão Marcelo, que também é radialista e locutor, não botaram aqui, né? Mas vamos lá. Gente, antes da gente entrar no tema, pra gente conversar sobre isso, né? Eu queria ouvir aí, vamos ouvir a Bel Souza cantando pra gente. Trouxe o pastor maestro diretamente de Maricá, né? De onde quer que ele veio, Bel?
2: De Araruama, né?
0: Araruama. Pastorzão da igreja?
4: Eu tava aqui Igreja Batista na Filadélfia. Ah. Agora tô na Batista lá em Itaquara.
0: Batista Itaquara. Tá bom, pastor maestro da Batista Itaquara, pastor...
4: Pastor Nelson.
0: Nelson vai tocar então o violãozão aí, é violão e voz ao vivo. Bel Souza, ao vivo nos arrebatados, hein, Bel? Ó, capricha, hein, Debel?
1: Deixa a lágrima rolar.
0: Não é porque não tem jurado aqui hoje que você, né, vai.
1: Vamos ver se
0: vai
1: relaxar. Vamos virar a cadeira igual o The Voice.
3: Vai no mesmo nível.
0: Mesmo nível. Olha, não relaxa, não, vai.

0: Coisa minha, eu já sequei, né? Já dei uma secada aqui, que eu tava muito emocionado enquanto ela cantava, né? Mas já tá seco. Ficar sei. Deixando a lágrima rolar, só se for no aplicativo que tem aquelas paradas lá, aqueles filtros de chororô, né? Bom, 3h28, essa foi a Bel Souza, mandou bem. E a gente vai ler o tema aqui, pastor, Bel, ouvinte, todo mundo, Liri. Mas a gente vai pro intervalo, aí sim, na volta, a gente comenta aí, a gente começa a falar aí, né? Sobre o tema de hoje, tá bom? Depois do intervalo, mas antes do intervalo, a gente já vai colocar o ouvinte de casa também por dentro da situação, para poder já começar também mandar a mensagem pro WhatsApp 968038319. Então vamos nessa, gente, ó, uma cena que chamou atenção no mundo do futebol e foi muito além do resultado em campo. Começa aí.
1: A seleção de Curaçao viveu um momento histórico. Uma equipe pequena, de uma ilha do Caribe, conseguiu chegar a uma Copa do Mundo pela primeira vez.
0: Pois é, mesmo diante de um placar difícil contra um gigante do futebol, eles comemoraram, né? Algo que para muitos poderia parecer pequeno, que era a classificação, o sonho realizado e até o primeiro gol marcado na competição.
1: Mas uma atitude chamou ainda mais a atenção. No final da partida, jogadores de Curaçao se juntaram às atletas da equipe adversária para um momento de oração.
0: Pois é, gente, no futebol, onde muitas vezes a vitória parece ser medida apenas por troféus, por números, eles mostraram que existem conquistas que carregam significado. Que significado? Vencer limites, agradecer pelo caminho e conhecer, reconhecer Deus até nesses detalhes.
1: E a nossa pergunta para hoje é essa: não celebrar as pequenas conquistas é coisa de arrebatado?
0: É isso que a gente quer saber. Livre, leve, solto, né? Tranquilamente. Pois é, então você já anota o WhatsApp aí para você mandar a tua mensagem.
1: Conta
0: o WhatsApp
1: opinião, é
0: o 21968038319. E também pode deixar a sua opinião na live, né? No YouTube aí, pode fazer o seu comentário, você que tá logado aí, pode falar com a gente aqui e a gente vai colocando aqui na medida do possível, tá joia? A gente vai pro intervalo, na volta a gente fala então com o pastor Marcelo Farias, com a Bel Souza, com a Lili e com você de casa, e vai dar a opinião que você acha aí desse tema.
1: Deixa o like,
0: que é
1: no
0: muito
1: vídeo.
0: Importante. A pergunta é essa: não celebrar as pequenas conquistas é coisa de arrebatado?
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9: As inscrições para o curso intensivo do pré-vestibular social CCERJ, que oferece mais de 5.300 vagas gratuitas distribuídas em 65 polos de todo o estado, estão abertas até o dia 28 de junho e devem ser feitas pelo site da CCERJ. Podem participar estudantes que estejam cursando o último ano do ensino médio ou que tenham concluído essa etapa de ensino. As vagas contemplam as modalidades presencial e online. Crianças e adolescentes que produzem conteúdo para redes sociais agora precisam de autorização judicial para atividades com fins comerciais. A regra passou a valer nesta semana e integra o Estatuto Digital da Criança e do Adolescente. Sem um alvará, os conteúdos podem ser suspensos pelas plataformas. A legislação também proíbe a monetização de publicações que explorem a imagem de menores sem autorização da justiça. Redes como Instagram, TikTok, YouTube e Facebook precisam se adequar às novas exigências. Espiões estrangeiros estão equipando tartarugas e peixes com sensores para criar mapas submarinos do litoral chinês, alertaram Pequim em uma aparente referência aos países rivais do Ocidente. Em uma publicação nas redes sociais, o Ministério da Segurança do Estado afirmou que agências de inteligência internacionais estão usando novos tipos de dispositivos de espionagem para roubar dados marítimos sensíveis. Do Departamento de Jornalismo, Fernanda Paredes.
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0: aqui comigo, WhatsApp aí, ó, pode mandar em 968038319, deixa sua opinião, a gente quer saber de você. Meu querido pastor Marcelo Farias, e aí, pastor, sim ou não, não celebrar as pequenas coisas é ou não é coisa de arrebatados?
1: Com certeza não, né, Alexandre? Não, porque, né? Gratidão abre portas.
0: Uhum.
1: Então eu não posso mensurar o tamanho do que eu ganhei, recebi, conquistei, mas sim o tamanho da ação de Deus em fazer que aquilo acontecesse, aquilo eu conquistasse, aquilo tivesse um resultado
2: mas
1: positivo.
2: Mas você vai ficar agradecendo toda hora a conquista
1: não,
2: nova?
1: Não, toda hora não, Lili, sempre.
2: Todo dia, todo momento?
1: Se for toda hora, cansa da ideia de repetição.
2: Ah,
1: se
2: é?
1: For sempre, uma vez só, não cansa.
2: Mas não é muita vaidade, sempre. Não?
0: Deixar no coração.
1: Exatamente.
2: Não é muita vaidade, não? Ficar conquistando toda hora as coisas, tudo?
1: Paulo.
2: É. Deixar nada pros outros?
0: É, mas tá doido que o Brasil vê o ex aí, ó.
2: Eu quero porque eu sou CLT. Eu quero sair cedo da empresa, ir pra casa mais cedo, eu não vou mentir.
0: É isso aí, né?
2: Cara, a gente não quer sair cedo, gente. Bota aí no chat.
0: Ai,
2: você
0: Deus,
2: não quer sair
0: Deus,
2: cedo quarta-feira? Quarta-feira ainda dá tempo.
1: Isso, antes de meia-noite
2: depois
1: é cedo.
2: Deus proverá o cordeiro.
0: Tá nem pra
2: eu quero,
0: Brasil,
2: tipo assim,
0: né?
2: Ó. O jogo é 3, sair meio-dia.
1: Mas por quê? Você foi convocada?
2: Não interessa, gente. Então, pastor, mas cedo, tá na lei. Tá na lei liberar os funcionários. O CLT só é feliz
1: tá
2: se o Brasil avançar.
0: É,
2: se a gente
0: tá
2: chegar.
0: É a lei dela, né? É legisladora.
2: Pastor, até as quartas de final.
0: É Lili de Moraes. Lili de Moraes.
2: Pastor, o senhor vive de ministério. O senhor tem jogo do Brasil todo dia, pastor. Pô, a gente não.
1: Eu vou pedir pra colocar um jogo no horário do seu expediente. Pra você trabalhar e a gente assistir o jogo.
2: Que hora? Mas não pode ser sábado no arrebatado. Você pode ser de segunda a sexta. Mas, ó, até as quartas de final a gente consegue.
1: Eu quero deixar um versículo aqui, Alexandre. A princípio, eu trouxe 288 versículos.
0: É mesmo, é?
1: Eu vou ler só um aqui.
0: 279, tá bom.
1: Salmo 136:1. Deem graças ao Senhor porque ele é bom.
0: Eita.
1: Então olha só que coisa linda. Deem graças ao Senhor porque ele te deu alguma coisa.
2: Que a sua misericórdia dura para sempre.
1: É isso que a Bíblia diz. Deem graças ao Senhor só porque ele é bom. Ele não precisa.
2: Então, mas é isso que eu tô falando. Ele pode ser bom.
1: Ele precisa ser.
2: Ótimo.
1: E é o que ele é pra nós.
2: É.
1: Bom, né? Então, não ganhei nada. Minha oração é isso. Ah, não, peraí. Você acordou. Você se maquiou, você tomou um suco de moranga ao leite.
2: Foi.
1: Você teve um sábado corrido e correu pra cá, Bel da mesma forma, todos nós aqui. Então, peraí, tudo isso,
2: assim,
1: se a gente for olhar na prática, mas o que eu ganhei? Nada. Mas o que eu recebi do Senhor? Tudo.
2: Ah,
1: então,
2: pastor, mas isso aí, às vezes,
1: agradecer,
2: no meio da luta,
1: Alexandre,
2: é difícil agradecer
1: cara,
2: na luta.
1: O salmista diz, é porque ele é bom. Nós devemos agradecer a Deus só porque ele é bom.
0: É verdade.
2: No meio do vento?
0: E a Bíblia, né, cara?
2: Mostra
0: que a gente tem que ser grato em tudo, né? Ser grato em todas as circunstâncias.
2: No
0: a gente
2: meio
0: saber
2: da confusão?
0: Agradecer. Isso é legal.
1: É.
0: É uma arte de ser grato, isso é importante. E celebrar, aí tá falando aqui da questão da celebração, né? Celebrar aí as pequenas conquistas.
2: Ó, a irmã que ganhou o som gospel, ela tá agradecendo todo dia.
0: Não, mas
2: será que a menina que perdeu tá agradecendo também?
0: Não, mas aí não é pequena conquista, não. Aí foi grande.
2: Grande conquista, mas e a menina que perdeu? Ela não tá agradecendo, não.
0: Ganhar o som gospel é grande conquista, né?
1: Não existe, não existe na gratidão. A concorrência, a gratidão, ela
2: existe,
1: é algo pessoal.
2: Sim, pastor.
1: Ela
2: existe.
1: Ó, você acabou de ler o texto lá da seleção de coração. Eles comemoraram, Alexandre, só porque foram.
0: Então, isso aí.
1: Eles não estão nem aí. E certamente não ganharão a
2: Copa,
1: coisa
2: também,
1: nenhuma.
2: A gente não tá
1: mas
2: nem
1: eles
2: aí.
1: Já estão comemorando. E sabe a coisa boa? Eles comemoraram, gente, agradecendo a Deus. Olha que coisa maravilhosa.
2: Eles tinham que ganhar, né, pastor?
1: Eu vim
2: estão
1: aqui
2: orando.
1: Na 93 hoje, no entanto, eu não me tornei um funcionário da 93, eu não fiquei na 93, mas eu estou aqui na 93, então isso pra mim já é gratidão.
2: Mas isso aí é mesmo, se eu for em outra rádio, não é não.
1: Um companheiro de trabalho.
0: Ainda mais nos arrebatados, né, Lili?
2: Se for na concorrente, não tem que agradecer não, hein?
1: Olha o ciúme aí. É gratidão, a gente precisa, gente, agradecer.
2: Viu, Luciana? Anota aí,
1: que
2: é Bíblia, tá grato, hein?
1: Bíblia, né?
2: Pode trazer ele de
1: celebrar.
2: Novo.
1: Dá ideia não, Lu.
0: Bom, falar em celebrar, né? Celebrar é muita alegria,
2: celebrar,
0: é externar, né, a nossa
2: calor.
0: Alegria de forma exacerbada. É o que a gente vê com pessoas, por exemplo, que tá participando de concurso. Vamos usar aqui a Bel como um exemplo. Ela participando do concurso, ela celebra. Ontem, por exemplo, eu falei, né? Ela ganhou aqui em quarto lugar, a música dela tocou nas 10 mais. E ela celebrou em casa. Ah,
1: olha só.
0: Olha Deus, que não sei o que.
1: O quarto lugar que foi vitória,
0: espontânea,
1: né?
0: Uma parada vitória, espontânea, né? E o que é isso pra você, Bel? Celebrar? Você acha que essas conquistas, assim, vão te trazendo cada dia mais momentos pra você estar celebrando cada passinho?
3: Eu acho que A gente precisa celebrar cada conquista, independente de ser muito grande ou pequena, né? Porque, primeiro de tudo, que a gente precisa reconhecer que nós não somos merecedores de nada. Então, qualquer coisinha que Deus fizer por nós, já é muito.
2: Eu mereço, né? Eu faço tudo direitinho.
3: Então, o que para alguns é pouco, para outros é algo grande. E na palavra do Senhor diz que há uma há alegria no céu, uma festa no céu, quando um pecador se arrepende. Então, assim, talvez se eu disser, uma alma aceitou a Jesus. Algumas pessoas vão dizer,
2: só uma pessoa,
3: salva ele.
1: Algumas pessoas vão dizer, só uma.
0: Aí, Lili, o pastor tá implicando contigo, Lili, vai deixar?
3: Mas no céu está tendo uma festa. Uma alegria muito grande por uma alma. Então, assim, celebre, sim, celebre cada conquista.
1: E uma coisa, né, Alexandre, na vida, e eu digo vida mesmo, todas as áreas da nossa vida, alguns crentes, né, por aí fora, colocam 100% de responsabilidade em cima do inimigo em relação a não conquistas. Se a gente perceber, sabe quem é, para muitas vezes, o nosso maior inimigo? Nós mesmos, porque seja um concurso público, seja uma vaga de emprego,
2: federal,
1: uma competição como essa, seja
2: ali, amigo
1: qualquer
2: de quem?
1: Situação... Não, esses são extras.
2: Então,
1: qualquer situação,
2: inimigo,
1: gente,
2: se levantando,
1: o nosso principal concorrente, oponente, somos nós. Porque houve preparo para você chegar onde chegou em 2025 em relação à conquista. Houve preparo para isso, houve preparo... Se nós estivermos preparados... Não existe aquela ideia de... Não existe aquela ideia de que eu fui pior, eu fui ruim. Não, eu conquistei o que eu lutei para conquistar. Agora, quem perdeu? Quem perdeu deve agradecer
2: até o ponto
1: que chegou.
0: Acho que ninguém perde, cara.
1: Não é o momento.
2: Isso aí a outra pessoa, a Dilma já falou isso aí.
0: Eu acho que ninguém perde.
2: Quem ganhar, quem perder, nunca vai perder.
0: Ninguém perde.
1: Ela quer estocar o vento também.
0: Exatamente. E plantar mandioca.
2: Só vai ganhar,
0: né?
2: E não vai perder.
1: O perder, na verdade, quando a gente usa, Alexandre, deixa eu me consertar aqui.
0: Não precisa se consertar,
1: seguinte,
0: não. Eu
1: não foi
0: tá
1: o momento daquela pessoa.
0: Cara, não chega a ser
1: aquela
0: perder.
1: Pessoa. Não era pra ela,
0: é
1: aquela
0: ótica
1: vaga,
0: que você
1: aquela
0: parar,
1: oportunidade, né? Aquele carro zero. Né? Não era pra pessoa, era pra uma
2: tipo,
1: outra
2: o universo
1: pessoa.
2: Não contribuiu, não é isso?
1: Não, o
0: que
1: universo
0: papo é esse
1: não tem
0: de
1: história.
0: Universo de conspiração?
1: O universo é comandado pelo dono do universo.
2: Então, os planetas não se reuniram
0: vem
2: pra ajudar
0: com
2: na astrologia aquela pessoa, né?
0: Lili. Se converte
1: então, mas é isso, os detalhes são esses, né, gente? A gente precisa se preparar para o que a gente quer. Hoje eu falei para uma jovem o seguinte, ela tá numa meta, né? Eu falei, olha, não peça a Deus algo preparado para você. Peça a Deus que te prepare para algo que ele tem para você.
2: Caramba, olha, aí é forte.
0: Aí, tô todo arrepiado. Faz como é que é?
2: Mas aí, se a meta, se Deus tá preparando uma coisa, entendeu, que não, Alexandre? É o que ela quer.
1: Senhor, prepara tal coisa para mim. Não, Senhor, eu não sei o que o Senhor tem para mim. Mas me prepare para
2: algo que... Mas aí é complicado, complicado orar desse jeito.
0: Aí é forte, pastor. Quem te ensinou a falar essas palavrinhas aí?
1: O papai.
0: Palavrinha bonitinha, essa eu gostei.
2: É complicado orar desse jeito aí, porque eu quero uma coisa, ele quer outra. Aí, tipo, o que ele quer não é o que eu quero. Aí, o que eu quero é muita coisa, ele só quer me dar um pouquinho?
1: Mas você só tem que querer uma coisa.
2: O quê?
1: O que ele quer.
2: Tudo.
1: Não, só o que ele quer. O que Deus quer é o que você quer. Acabou.
2: Mas vai ser pouquinho, às vezes, não vai bater com a minha vontade grandiosa. Minha vontade é de hipérbole.
0: Meu Deus do céu, pastor.
1: Alexandre, eu separei um outro texto aqui.
0: Tá vendo?
1: Paulo, segunda terça.
2: Pastor, só traz texto.
0: Claro, ele é pastor, pô. Ele é pastor.
2: Pastor, traz um provérbio da Bíblia do Nostradamus.
0: Falou que o pastor era gelado, né, pastor?
1: Lili, pega a visão.
2: Pega a visão, ó, sempre gira.
1: Sempre, olha que coisa linda. Sempre devemos, irmãos da 93, dar graças a Deus por vós, como é de razão. Sabe por quê? Porque fazendo isto, a vossa fé cresce. Tô doente, não consigo. Olha lá.
0: Aí, Dedé, tá doente e não consegue. Podia ter vindo, hein, Dedé?
1: Se tem gratidão, a sua fé só intensifica. Na verdade, fé não cresce, né? Fé intensifica.
0: Porque
1: ela é abstrata, né? É coisa abstrata. Então, ela intensifica. Ela intensifica, porque você é uma pessoa...
2: Ela também é edificada de ver as conquistas na vida do outro irmão? A nossa fé?
1: Se não
2: for, só que o povo é muito hipócrita. O povo tem inveja e não se alegra com a conquista do outro irmão. Agora, se o irmão perder, todo mundo ri. Mas negócio de se alegrar com os que se alegram e chorar com os que choram, tá complicado,
1: tá,
2: pastor? Tá escrito aonde? Tá na Bíblia, mas o povo lá na sua igreja não tá fazendo isso. Na minha faz. Na sua igreja, todo mundo chora com os que choram. É uma choradeira. Na minha igreja, todo mundo tá rindo, com quem tá
1: boas
2: rindo.
1: Boas novas, eles estão te ouvindo, cuidado.
2: Adoro essa igreja, querida. Beijo, igreja Boas Novas, aquela igreja boas que ri

0: artista aí, hein?
1: Tá complicado.
0: Que benção, hein? Misericórdia. Glória a Deus. Batista, bom ouvir os batistas aí que a gente aprende um pouco mais.
1: Os batistas sabem muito de Bíblia.
0: Aqui de Petrópolis. Carlos. Ouvindo aí a melhor.
2: É pastor, mas não falou qual igreja que ele é. Deve ser batista também.
3: Opa! Sou presbítero cristiano de Campo Grande.
2: Oi, presbítero.
3: Quero dizer que não celebrar as pequenas coisas não é coisa de arrebatado. Porque a palavra de Deus nos diz: em tudo dai graças.
2: Muito
4: em
2: bom.
4: Tudo, gente. Ah, paz do Senhor, arrebatados. Eu li nisso aqui de Botafogo que não é coisa de arrebatado. Pelo contrário, temos que ser fiéis sobre as poucas coisas, tanto poucas quanto a média e grande. Temos que celebrar isso, tudo e dar glórias a Deus. Amém.
2: Opa. Ah, valeu, menina. Amém.
1: 38, 40, 42, 44. Tem que ser grata pelo 44. Duvido.
2: A Rafaela.
1: Senão ninguém tomava Manjaro, tá? Rafa...
2: que é isso? Que é isso? Do nada, Maria.
1: Pessoal, tudo comprando caneta aí. É, quer caneta. Dar graça no G. Duvido, GG. Duvido, extra grande.
2: Ah, para. Tá? Pera aí, Lilina.
1: Ah, vamos seguir.
2: A Rafaela de Alves.
1: Minha hipocrisia.
2: Tá dizendo aqui, ó.
1: Achei melhor que o outro.
2: Ah, pera aí, ó. Disse que não, a Rafaela. Coisa de arrebatado é celebrar sempre, Rafaela, principalmente. Não, de Austin.
1: É outra, Rafaela.
2: É principalmente mais pequenas coisas. Celebrar é ser grato até nas pequenas conquistas. Muito bom. Outra que colocou também, Alice, é boa tarde, arrebatados. Que Deus abençoe a família, seus ministérios, todas as famílias. Não é coisa de arrebatado. Temos que ser gratos em todo tempo. Abraço todos. Ah, e família, negócio sim. Tem um áudio aqui,
5: boa
2: fala aí.
5: Boa tarde, arrebatados.
1: Boa tarde.
5: Não ser grato às pequenas coisas não é coisa de arrebatados, porque devemos ser grato por tudo. Verdade. Pelo pequeno, porque sobre o grande Deus nos colocará. É. Beijo pra vocês, Maria das Neves de São João de Meriti.
1: Até agora fica em cima das coisas grandes, tá complicado.
2: Agora, pastor, deixa eu ler aqui uma pergunta feita pela produção, né, pro senhor. Será que a gente tem perdido a capacidade de enxergar as pequenas vitórias porque tá sempre esperando algo maior?
1: Claro! Que sim.
2: Então, isso é.
1: Eu respondo!
6: Ela é o pastor Marcelo?
2: É, Marcela, pastora Marcela.
1: Eu respondo, Marcela. Claro que sim, é lógico! Que coisa!
6: Alexandre, hoje, exatamente hoje, eu vi uma mensagem, uma rápida mensagem sobre isso. Por exemplo, eu ganhei aqui da Lua agora uma xícara, quer dizer, eu ganhei a água que tá na xícara,
1: não,
6: né?
1: Não, água, não, né? Vai levar, o senhor não vai ganhar a xícara,
6: eu
1: não.
6: Eu achei que fosse Bona Galete.
1: A xícara da Copa, né?
2: A gente só teve palilhiço lá.
1: Ih, aí, pastor, acabou. Perdeu.
6: Se viesse o Morango ao Leite aqui da mesma forma, talvez eu diria, poxa, podia ser um refri. Se viesse um refri, podia. O problema é que a gente não tá conseguindo entender o seguinte: contentamento. É uma palavra que fugiu do dicionário de muitos crentes. Contentamento. A gente precisa se contentar, se satisfazer com aquilo que a gente recebeu até aquele momento, obviamente. Porque a ideia é conquistar sempre. Então, assim, eu tenho uma bicicleta, queria ter uma moto. Mas peraí, o cara que não tem a bicicleta queria ter uma bicicleta. Eu não tenho bicicleta, mas eu tenho perna. O cara que não tem perna queria ter perna.
2: Mas isso é desde sempre.
6: Exato.
2: Se é a insatisfação humana. Bem,
6: exatamente. Aí se confunde a satisfação humana, ou até, posso dizer, o prazer humano em ter, né, com aquilo que Deus quer que você tenha. Foi o que eu falei pra pastora Lili aqui, ó. Qual é a minha vontade?
2: Bispa,
6: a sua vontade é querer a vontade de Deus. Se o homem tiver essa vontade, ele tem todas as vontades, porque ele tem a vontade de ter, sobre ele, a vontade de Deus.
2: Tá alinhado com o Senhor, né? Ficar alinhado com o Senhor, nosso Deus.
6: De onde vem as bênçãos.
1: Pastor!
2: Exatamente.
6: Ó, se eu dissesse pro Lucas agora,
1: pastor do Jardim
6: Glaucio.
1: Pode falar aí com o Lucas.
2: Pastor então. Jardineiro.
6: Se eu dissesse agora pro Lucas. E pior que é, né? Porque ele cuida das flores do Senhor.
2: Isso,
6: né?
2: Vai lá, jardineiro. Fala aí.
6: Passa a ser, né? Se eu dissesse pro Lucas aqui, filho, você quer R$1.000
2: aí,
6: e sai de perto de mim, mas eu tenho 10.000 comigo.
1: Ah.
6: Ou você quer ficar comigo e usufruir dos 10.000?
1: Ah, aí ele dava diria, um jeito talvez, de pegar os 10.000.
6: Não, não, me dá mil aqui, pai.
1: Um tempo
6: me
1: em
6: dá
1: casa.
6: Mil aqui. Ou ele, opa, peraí. 1.000 eu tenho, mas perco 9, indiretamente. Mas se eu não pegar meu agora, eu tô colado com meu pai, eu vou usufruir de 10.
1: Mas tu vai dar os 10 na mão do menino?
2: Não, pelo menos de 5, né? Que 5 tu, 5 ele, pô.
6: Não, eu digo usufruir juntos, se for o caso. Vamos passear, vamos lanchar, vamos isso, vamos aquilo. É claro, eu tô falando do dinheiro.
2: Não, pô, vale, eu entendi, né? Tô legal.
6: Mas então assim, se eu quero apenas, de Deus, me dá isso aqui. Não, peraí, Senhor, não me dá nada não, só me dá a sua presença.
2: Ah, entendi.
6: Porque aí eu tô com o Senhor e tudo que o Senhor fizer pra mim tá maravilhoso. Tem muita gente que conquista alguma coisa, bota até adesivo, propriedade exclusiva de Deus, foi Deus que me deu, mas não tá nem aí pra Deus.

0: e tá satisfeito com aquela conquista. Parabéns, aquela conquista.
1: É que presença pro povo não tá vendo muito, mas o carro
0: mas
1: tá.
0: Mas a ideia é, eu quero permanecer com Deus. É, porque se ele tem 1.000 e tem 9, no meu exemplo aqui.
2: É dono de tudo, poxa, né, cara?
0: Exatamente.
2: Ele é o dono de tudo.
1: Pastor,
2: deixa eu... ah, fala, Lilia.
1: Por que que quanto mais a gente tem, mais a gente quer?
0: Mas por não exemplo, tem nenhum erro nisso. Na... depende da forma que você vai conquistar.
1: Peraí. Se eu tenho um carro hoje, daqui a 2 anos eu troco, quero um modelo superior àquele.
0: Parabéns.
1: E pá, pá, pá.
0: Parabéns.
1: Porque quanto mais a gente tem, a gente mais quer adquirir os bens na terra, onde a traça e o ferrugem consome.
0: É, mas aí o versículo você confundiu. Ele não diz, não troque
1: tesouros
0: de carro.
1: Tesouros na terra.
0: Ele não diz, não troque de carro.
1: É, o tesouro
0: mais.
1: É o quê?
0: Ele diz, não ajuntei.
1: Acumular. É, mas tá juntando. Três casas, 5 carros.
0: Não acumuleis, não ajunteis. Agora, se você. Você é rica, né? Se você vai trocar de carro todo ano, parabéns, quisera eu poder. Olha que coisa linda, né? Ela vai trocar de carro. Ele já derrubou, como é que é?
1: Tá
0: já
1: me
0: tem
1: invejando?
0: Alguém andando de moto elétrica, porque.
2: Faz isso não, faz isso não.
1: O senhor tá com inveja
0: então,
1: de
0: Lili,
1: mim, só não tá
0: ideia,
1: se alegrando com a minha
0: ideia
1: conquista.
0: Também da Bíblia é: na verdade, aonde está o seu coração?
2: Aqui, ó.
0: Porque
2: na caixa
0: palavra,
2: do peito.
0: Aonde estiver o vosso coração, aí também estará o vosso tesouro. Se você troca, se eu troco, se qualquer um que troca de carro e mudou, comprou uma roupa melhor, não sei o que e tal, amém. Nós comeremos o melhor da terra, diz a palavra. Se nós obedecermos, nós comeremos o melhor desta terra. Que terra? É essa que a gente está vivendo, gente. Então, se puder trocar para algo mais novo, troque. Humildade não é viver com chinelo rasgado, com camisa rasgada. Isso não é humildade. Humildade está no coração e na mente da gente. O poder de querer, de ter, se estiver dentro da legalidade humana e da lei de Deus, filha, decole.
1: Mas aí, esse juntar
0: avance.
1: Tesouro no céu, aí eu já liguei uma outra parada aqui na minha cabeça aqui.
0: Diga.
1: Tem a ver com aquela parada de que é mais fácil o camelo passar no fundo da agulha do que um rico entrar no céu?
0: Se tem a ver?
1: É.
0: Bom, dependendo de onde você põe a riqueza, né? Porque uns dizem que, rico... não vai ser salvo.
1: Ó, gente,
0: Deus
1: nem agulha de linha, não.
0: Ah, não pode ter dinheiro.
1: Só pra avisar que não é agulha de linha. Quando eu era criança, eu pensava
0: a
1: que
0: ideia,
1: era.
0: A ideia,
1: né?
0: Do
1: tá?
0: Rico...
1: é uma ruazinha.
0: E esse
1: assim,
0: exemplo
1: ó,
0: é uma
1: estreita.
0: Situação lá do contexto, né? É, em relação ao camelo e tal. Isso é uma questão teológica. Cada teólogo pensa de uma forma.
1: Eu tenho várias formas
0: provável,
1: de pensar, porque eu sou teólogo.
0: É uma espécie de caminho que... tinha que se passar, mas
1: isso,
0: pro caminho
1: gente.
0: Era muito difícil.
1: Mas eu pensava bem
0: então,
1: que era agulha quando era criança.
2: Deixa aí falar, Lili. Caraca, meu.
1: Olha Jesus só, eu tô fazendo dois papéis hoje, aqui. Mano. O Dedé não veio, eu tenho que falar.
0: Oh, não, mas tá deixa o microfone, não precisa gritar, não. Ai, Jesus.
1: Olha
0: faz
1: o silêncio que vai ficar.
0: Jesus faz, Alexandre e ouvinte, uma analogia pra dizer o seguinte. Jesus nunca proibiu a gente de ter. Ele sempre priorizou a gente ser. Então, ter não é proibido. Vamos lá, que você tenha riquezas. Como a Bel Souza é rica, mais rica lá de Coelho Neto. Ou seja, que ela tem que dizer, pensar o seguinte, eu não posso acreditar que minhas riquezas me levam a algum lugar. Não, porque quem me leva é Deus. Inclusive, a conquistar riquezas. Não, isso é colocar o coração no Senhor e não nas riquezas.
2: Viu, Lili? Agora você vai e fala. Aí deu a pausa, aí tu vai... fala.
0: Essa é a hora que eu bebo água e você fala.
2: Viu? Ela fica, o pastor tá respondendo, ela fala, blá, blá, blá, blá, blá, o pastor, ela blá, blá, blá, blá, blá, blá, meu Deus do céu, aí não vai pra sair lugar nenhum, a gente não avançou. Lili, pronto. Mancinho, amigo. Faz aí um carinho na cabecinha dela.
0: Ela tá sem Zé hoje.
2: Olha, Lili, bom. Cadê o morango? O leite não fez efeito ainda? Meu Deus do céu. Deixa eu falar aqui também uma questão importante, Bel. Uma coisa que chamou a atenção lá da produção toda, todo mundo que estava ali envolvido no Som Gospel, na edição aí que você participou e foi campeã, foi que a cada etapa que você vencia, tá? Você foi escolhida lá pelo público, então, aí depois foi escolhida pelo jurado, o seu esposo, né? Que tá aqui com a gente, como é que é o nome dele?
3: É Rick.
2: Rick, desculpa que eu sou ruim de gravar nome. O Rick, ele estava sempre intercedendo, ele entrava às vezes no banheiro aqui da recepção, né, Lu? E ajoelhava lá, orava e chorava. O cara, entende? Isso chamou atenção e é emocionante ver, né? A fé sendo ativada, né, pastor? Sendo ativada ali naquele momento, ele agradecendo a Deus ali, vibrando. A cada etapazinha, você nem tinha ganhado concurso, pô. Foi a primeira vez, te emociona, né, Bel? Veja aqui que as lágrimas estão aí nos seus olhos. E veja que...
1: quem isso, tá dirigindo o carro?
2: Isso chamou muita atenção, né?
1: Tu, varão. Tá dirigindo aí.
2: Glória a Deus. Então, você...
1: eu não consigo ficar sem falar, não.
2: Mas você tem que falar, agora sim.
1: O Ibope vai cair.
2: Fala não, fala sim, tem que falar, não é? Então vocês, né, parece que você, teu esposo, é desse tipo, né, que comemora as pequenas coisas. Você não tinha ganhado o concurso. Tinha muita gente talentosa, né, que participou ali, mas por via de votações, né, do trabalho que é feito na internet. Várias coisas faz com que as pessoas vão ficando, não apenas o talento, porque talento tiveram todos. Não é isso? Muitos que passaram aqui tiveram talento assim também como você teve, mas é questão de votação e tal, e no final tem um jurado para definir ali, não tem jeito. Um detalhezinho ou outro, acaba um ficando para trás e o outro continuando, e você, graças a Deus, foi a vitoriosa, né? Foi a tua vez de ser vitoriosa nisso tudo. Então, mas cada detalhezinho ali vocês comemoravam, vocês agem assim sempre na vida de vocês?
3: A gente compreende que tudo é a misericórdia e a graça de Deus, então a gente viu assim cada etapa como um verdadeiro milagre de Deus. Então a gente escolheu ser grato, até que se até um ponto a gente não fosse mais à frente, até ali já estava muito bom, sabe? Porque a gente não tinha nada, sabe? Então foi algo assim extraordinário. A gente se sentiu muito amado por Deus. Foi uma coisa assim que desde o início. Eu falo e eu não estou mentindo no que eu vou dizer. Quando eu fui chamada para, eu fui selecionada, né, para participar, né, concorrer, né, com os 40, eu já agradeci tanto a Deus. Eu falei: Senhor, muito obrigada. Muito obrigada, Senhor, porque eu sei que eu não mereço, mas muito obrigada. E o que o Senhor vai fazer daqui para frente, eu entrego nas tuas mãos. Mas até aqui, muito obrigada.
2: Amém.
3: Sabe?
2: Tremendo. Forte, é isso aí.
1: Por isso que ela ganhou, né? Porque ela foi grata, né?
0: Tudo bem que os demais provavelmente também agradeceram. Aquilo que a gente falou no começo. Foi a vez dela.
2: É, foi a vez dela.
0: Foi a vez dela.
2: Implica um monte de coisa, né? Ganhar implica um monte de coisa.
1: A estrela dela, né?
0: Muitos servos e servas também.
1: É verdade. Foi a estrela dela.
2: Mas ao mesmo tempo também ela poderia ganhar e não ser grata. A questão aqui é a questão da celebração, né?
1: Exato. É Deus quem aponta a estrela que tem que brilhar. Tá na Bíblia. Procura.
2: Para. Isso aí é outro irmão. Irmão do pagode.
1: Erga essa cabeça.
2: Esse é o irmão do pagode.
1: Mete o pé e vai na fé. Me manda essa tristeza embora.
2: Ah, meu Deus.
0: Ô, Alexandre. Vai orar, pastor, eu vou mandar um alô aqui pro João.
2: Não tá na hora de mandar alô, não,
1: Lelê. O pastor quase cantou comigo.
0: É o nosso ministro de música e hoje ele tá fazendo aniversário. Ele tá lá com mais de 1.800 pessoas na casa dele agora.
1: Quantas pessoas?
0: 1.800?
1: Quantas pessoas?
0: João Pereira da Silva Neto.
2: Não, agora você vai ter que mandar esse alô aí.
1: 1.800 pessoas?
0: 1.600,
1: mais ou menos. A gente não tem nessa audiência aqui, pastor.
0: E quando sair daqui, a gente vai pra lá, na Pavuna, na casa dele.
1: A gente, nós também?
0: Geral aí.
1: Bora.
2: Mas tem isso mesmo? Só, tá todo mundo lá assistindo os arrebatados?
0: Tá assistindo.
2: Quero ver se vai subir agora no meu Instagram, no Instagram aí, da Lili, no Instagram da rádio, no Instagram dos arrebatados.
1: Quero ver se vai me seguir, 1.600
2: seguidores. Eu quero aqui. 1.789.
0: Aniversário do John.
2: Instagram, Alexandre Teixeira Oficial.
1: Gente, eu tô precisando.
2: Lili dos Arrebatados.
1: Gente, eu tô precisando. Me segue, pelo amor de Deus.
2: Os Arrebatados Oficial, Rádio 93 FM.
1: Essa alegria do rádio pode ter na sua mão.
2: JP, vamos lá, quero ver subir aqui, ó. Aí que eu vou ter certeza se tem 1.600. 1.700
1: e pouco. Cadê?
2: Tô esperando.
1: Ô, gente, pelo amor de Deus, eu tô pedindo seguidor.
0: Prepara a festa que a gente tá levando todo mundo aí.
1: Olha, gente, me segue, não tá acontecendo nada. Essa alegria vai ficar também na sua palma da sua mão, no seu telefone.
2: Ninguém chegou, ninguém.
1: Essa alegria não vai sair do seu coração.
0: Tá começando o volume agora.
2: Chegou ninguém, mas manda seu alô assim mesmo, vai, manda seu alô aí.
0: John, meu querido John, homem de Deus, meu ministro de música.
1: É, teu ministro de música? Deus, ganhei um.
2: Aí, John, feliz aniversário?
0: Aniversário.
2: Feliz aniversário, rapaz, pra você aí. Deus abençoe a tua vida, rica e poderosamente. Bem-vindo aí.
1: Olha,
2: a audiência dos arrebatados.
1: Dois seguidores. Eu ganhei a Cristiane Errude.
2: Aqui, ninguém me seguiu.
1: E a Ana Cláudia de Oliveira.
2: Cadê,
1: gente? Alexandre
2: Teixeira Oficial, ó. A última que começou a me seguir aqui tem 15 minutos.
1: Ah, mais. Eu?
2: Até o final do programa a gente espera.
1: Gente, o Instagram, ele derrubou um montão de gente que tinha conta fake. Eu perdi uns 1.300.
0: Então eram seguidores
1: fãs. Era tudo árabe, pastor. Era tudo das Arábias.
2: 4 horas, 1 minuto. Se liga, ó. Bora dançar? Bora.
1: Ai,

0: música?
1: Qual é a música?
2: Pois é, tá no ar o Qual é a Música?
3: Qual é a música?
2: Lili, chama aí, olha só, tem uma ouvinte com a gente aí pra participar, nossa primeira ouvinte. Quem é, Lia?
3: Tsunamita! Vai tudo bem, Tsunamita?
2: Olha ela aí, ó. Ô, Tsunamita!
4: Ih, lá.
3: Jesus levou, próximo.
2: Tsunamita!
4: Ó, a Tsunamita caiu, pastora.
3: Caiu, ela já até ligou semana passada, mas ela tá aí?
2: Caiu.
3: Fala aí.
2: Não tá rolando aqui, ó. Vamos chamar outra então. Então você vai chamar agora essa aqui, ó. Show.
3: Se for nome repetido, eu não vou chamar, não.
2: Não.
3: É a Deise Maria, é a Deise, senador aí, Camará.
5: Oi, Lili, tudo bem, Lili?
3: Oi, Deise, você tá bem, Deise?
5: Tô bem, e você?
3: Ah, eu tô melhor agora falando com você.
5: Ah, com certeza. Era muito frio, né? Não tá frio, não?
3: Ah, não tá frio, não, tá bom.
5: Você tá... Aqui tá muito frio.
3: Ah, aqui tá calor, porque aqui o estúdio o pessoal fica... não liga o ar-condicionado, não.
5: A Alexandre apareceu hoje, que bom, hein?
3: Como é que é?
5: O Alexandre faleceu ontem? Apareceu hoje.
3: Ah, é, ele apareceu hoje, tá igual a Velha Suda da Praça Nossa,
2: tá,
3: né?
2: Tá difícil mesmo, né?
3: É, menino.
5: Semana passada você ficou também.
3: Pois é, ele tá revezando com o Dedé.
2: Ô, Deise Maria, a audiência caiu, menina. A direção me ligou, já não falta sábado, não. A audiência caiu.
3: É, parece.
2: Vamos levantar não, aqueles...
5: Vocês são uma benção.
2: É, quando eu apareço no vídeo, quando eu apareço no ar, os números se movimentam pra
3: menina,
2: cima.
3: É, menina, é muito número, é muito número.
2: Se movimentam para cima.
3: Ele é um numerólogo, esse menino aqui.
2: É o pico da audiência.
3: É, meu Deus. Vai ganhar o dinheiro, Deise?
5: Quero ganhar o dinheiro.
3: Então, vamos ver, ó. Ele vai soltar a vinheta e tu vai cantar. E tu sabe que se tu errar, tu não vai ganhar. Vai, Alexandre.
2: Bora, Deise!
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5: Vai sobrar testemunho pra você contar.
3: Vai.
5: Deus vai mudar a história, suporte o processo, aguente a prova. Antes do milagre, só vai dando glória. Só vai dando glória.
2: Mas
3: é, garoa.
2: Que não sabia da resposta.
3: Vai faltar testemunho. Epa. Esse tu não vai poder dar, não. E tu errou.
2: Semana que vem
3: tu tenta de novo, varoa. Mas vê se tu...
5: Então
3: tá. Não é pra ler, é pra cantar.
5: Um beijo pra você no bom final de semana, tá bom?
3: Amém.
2: Beijo, obrigado.
5: Tá bom.
2: Tchau.
5: Com Deus. Tchau.
2: Tchau. Olha, Deise Maria, mesmo perdendo, sorriu. Ok? Celebrou.
3: Também, né? Eu sou uma pessoa que
2: celebrou as pequenas
3: triste.
2: Conquistas.
3: Eu não deixo ninguém
2: participou
3: triste.
2: Dos arrebatados.
3: Acumulou
2: não, tem Ana Paula agora.
3: Não,
2: 20...
3: acumulou 20 reais, foi pra 560 reais.
2: Já tá isso tudo?
3: Já.
2: Olha aí, ó. Alô, Ana Paula de Duque de Caxias.
6: Alô, alô, Alexandre Teixeira.
2: E aí, pastora, como é que você tá, varoa?
3: Oi,
6: eu
3: Ana
6: bem.
3: Paula.
6: Graças a Deus.
2: Amém.
3: É isso aí, louvado Ana Paula. Ana Paula, Deus. Você vai cantar a música Milagre, né?
6: Isso.
3: Será que tu vai ganhar?
6: Ai, não sei.
3: Será? Então depois da vinheta, a varoa canta, vai.
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3: Canta, Ana.

0: natural.
1: Resposta errada.
0: Essa aí tu tirou do baú da felicidade, essa daí, hein? É antiga, hein?
2: Felipe, quem canta essa música?
3: É bem antiga.
0: Caraca, ela é muito antiga.
2: Eu nunca nem ouvi.
0: Ah, eu já ouvi.
2: Nunca nem ouvi.
3: Grupo Ela.
0: É, Grupo Ela.
2: Só ouço falar.
0: E o sobrenatural. Outra vez, mana. Beijo, Ana, mas não foi dessa vez. Semana que vem tu tenta tirando outra do baú da felicidade.
3: Ah, eu vou tentar.
0: Então vambora.
2: Valeu, Ana. Manda um abraço pra esse cachorro aí.
3: Abraço pra você, Lili, e pra todos aí.
2: Valeu, tchau, tchau.
0: Obrigada, amor. Acumulou, 580.
2: Até o cachorro participando.
0: Quem
2: agora
0: vai?
2: Agora tem a?
0: Tem a Selma.
2: Selma!
0: A Selma tá no colégio, hoje tem aula, Selma?
2: Tá estudando aonde, menina?
0: Sai da escola, Selma! Tudo bem, Selma?
4: Tudo bom.
0: Gente, a Selma ela é do bairro do colégio.
2: Mas
0: eu não poderia perder a piada.
4: É. Ah, com certeza.
0: Selma, você já tem a música aí que tu vai cantar?
4: Com
0: a palavra milagre, ai meu Deus, será que tu vai ganhar, Selma?
4: Ai, tomara que seja uma milagre.
0: Ah, eu vou torcer por você. Solta a vida.
2: Dá uma dica, Lili, dá uma dica. Fala a música que não é.
0: Agora não, eu não posso. Eu não dei dica pras outras duas, é injusto. Eu sou leal. Vai, solta a vinheta que a Selma vai cantar.
5: Qual é a música? Qual é a música?
2: Canta, Selma.
0: Canta, Selma.
4: Lá do alto vem a provisão.
0: Amém.
4: O meu milagre.

0: história. Olharei pro céu. Acabou, tá bom? Chorando de raiva, a Midinha deve estar chorando de raiva, a gente acabando com a música dela.
1: É nada.
0: Seu Minha não foi dessa vez, amiga.
2: Ah, tá bom.
0: Mas semana que vem você tenta de novo.
2: Ah, semana que vem pode de novo?
0: Pode, claro que pode. Ah, se você conseguir participar.
2: Pensei que era só uma vez no mês.
0: É que a gente vai derrubando as ligações, fica repetindo mesmo, entendeu? Mas aí.
2: Ah, tá bom.
0: Vai que tu dá
2: fica
0: sorte.
2: Fica na paz, tá?
1: Tchau, obrigado. Beijo,
0: amor. Beijo.
1: Tchau. Tchau.
0: Gente,
3: qual é a música?
0: Acumulou tudo. Acumulou. R$600 tá valendo.
1: Eita, né?
0: Se na semana que vem ninguém acertar, no último sábado, eu vou dar uma dica, que eu quero que alguém leve o dinheiro, né?
1: É.
0: Se na semana que vem ninguém acertar, no outro do outro, aí lá no outro do outro
1: e
0: do outro.
1: E se o Brasil ganhar?
0: Que dia?
1: A gente vai ter uma promoção. Bel, canta pra gente aí, Bel. Aí tá falando
0: gente,
1: muito.
0: Gente, bota essa menina pra cantar. Ela ganhou um carro, ela precisa cantar mais. É, canta, menina!
1: Vai cantar o Navegarei?
0: Eu navegarei. No Oceano do Espírito?
1: Eu navegarei.
0: E ali adorarei ao Deus do meu amor?
1: No Oceano do Espírito.
0: Conheço.
1: Então vamos lá. Alvivaço nos arrebatados, Bel Souza.
0: Estão perguntando pelo Dedé.
1: Navegarei. Dedé tá não trono.
0: Dedé tá com dor de barriga, gente.
1: É. Vai,
0: Floratil, compra Floratil, Dedé.

0: Aí, Bel Souza, Vivaça, aqui nos Arrebatados. A unção, né, pastor? O pastor tava aí quase chorando, todo arrepiado ali. Meu Deus do céu. É, o pastor falou que vai até fazer agenda, não sai daqui sem fechar a agenda com ela.
1: Já tá lá em Boas Novas.
0: Já tá em Boas Novas, viu?
1: Fechou, Bel?
2: Fechou,
0: então. Agora, a Bel falou aqui uma coisa agora há pouco, né? Que o que parece ser importante para uma pessoa, para outra pode parecer não ser tão importante assim. E o detalhe de tudo isso é que existe também a diferença de se acomodar com pouco e aprender a celebrar cada avanço, né? Que a pessoa tem que se acomodar com pouco. Ah, daí isso aqui, tá, isso aqui já é um fim, acabou tal. Como é que a pessoa consegue equilibrar isso, pastor?
1: Ô Alexandre, a minha esposa, Michele Farias, que por sinal é a mais bonita do Brasil.
0: Alô, Michele!
2: Michele! Aí arrasou,
1: ela é psicóloga. Ela é psicóloga. Ah. E aí uma das coisas, né, que eu aprendi com ela é em relação à dor do outro.
0: Aham.
1: Uma vez a gente conversava e algo parecido, assim, parece que alguém estava muito triste porque um gato morreu, o gato da pessoa morreu.
0: Certo.
1: E eu, totalmente ignorante na área, eu falei, mas um gato?
2: Tá vendo?
1: Um gato morreu.
2: Tá vendo como é que você é insensível com a dor das pessoas?
1: Só, mas varia de pessoa para pessoa, aí é o que a gente está falando.
0: Uhum.
1: Tem gente que se entristece com coisas que, teoricamente, são pequenas. Outras nem tanto. Pessoas que têm, por exemplo, um carro muito caro, arranhou, não, tudo bem, a gente conserta, tá tudo certo.
0: Uhum.
1: Então, assim, isso vai variar sempre, eu digo até no sentido da gratidão e até da satisfação, né? De pessoa para pessoa, né? Isso aí tem muito a ver com comportamento, com temperamento, e é uma área da psicologia, né? Temperamento. Então, é relativo a gente responder, mas é bom a gente se ligar no seguinte. Aqui mesmo, somos mais ou menos 10, eu imagino, 8 a 10 pessoas.
0: Isso.
1: Pronto, nós temos, no mínimo aqui, 5 tipos de temperamento. Então, varia muito.
0: Varia.
1: Né? Varia. Então, não dá pra gente ter uma regrinha sobre... E a gente vai encontrar pessoas que se alegram...
2: O senhor é o quê? Colérico, sanguíneo, fleumático, pneumático?
1: O que você acha que eu sou? Pneumático, não. Essa não tem, não.
2: Pneumático, colérico, fleumático,
0: essas configurações já saiu de...
1: Não, mas
2: o senhor é colérico.
1: Colérico, você bateu na trave.
2: Sanguíneo, né?
1: Sanguíneo.
2: Eu sou colérica.
0: Então, dentro do que o senhor tá falando aí, então, se for olhar por esse lado, né... É, a pessoa que não consegue se alegrar ou celebrar pequenas conquistas, ela não tá pecando, pô.
1: Se olhar
0: porque ela não tem culpa,
1: lado,
0: porque pela questão, é o jeito da pessoa.
1: É pela questão personalíssima,
0: é pecado,
1: né? Mas aí, Alexandre, se olhar...
2: Sei
1: pela,
2: lá.
1: Se olhar apenas pela questão personalíssima, porque é típico de cada um, em particular, acabou o assunto. Mas peraí, quando nós entregamos a nossa vida pra Jesus, Alexandre, alguma coisa tem que mudar. Eu não digo mudar, por exemplo, de um polo para o outro. Ah, fulano era de um temperamento e de repente com Jesus... Não. Mas ele tem que começar a observar, por exemplo, o que Jesus faria no meu lugar? Essa tem que ser uma pergunta de todos nós cristãos.
0: A gente, desculpa interrompê-lo, mas a gente acaba crescendo, assim, e pegando experiência na vida, visitando em outros ambientes e tal.
2: Você já pegou muita experiência.
0: É, muito, com certeza. E o que acontece? A gente acaba se acostumando com algumas coisas, né? Nem que para mim é natural isso, né? Estar em algum ambiente, conversando com alguma pessoa, sendo amigo de alguém, ou comprando alguma coisa, adquirindo algum bem. Aí tem pessoas que acabam se acostumando com essa situação. É perigoso se acostumar, pastor? Porque eu estou te dizendo isso. Porque eu me lembro quando eu era jovem, hoje eu não faço mais isso, mas isso está me vindo à memória aqui, é bom fazer. Pô, quando eu comprava um sapato, um tênis, eu orava a Deus, agradecendo o senhor, poxa, obrigado por esse
2: bonitinho
0: sapato. Eu acho que muita gente fazia isso aqui.
1: E muitas fazem
2: não,
0: até hoje, né?
2: Tênis.
0: Que até o senhor guarda assim, meus pés e tal, onde eu for.
1: A gente hoje usa compra o sapato a na igreja. Já no sentido da gratidão.
0: Antigamente a gente fazia isso.
1: No sentido da gratidão.
0: Parece que vai se acostumando a compra, entra na internet, para Mercado Livre.
2: Isso aí que tu falou é verdade. A gente se acostuma mesmo com a boa vida mesmo.
0: A gente se acostuma com as
2: bênçãos. Depois que fizeram a Shopee, meu filho.
1: Mas é vigilância, Alexandre. Por isso a ideia,
2: pastor, depois que fizeram a Shopee, a gente compra toda hora. Dá tempo nem de chegar para agradecer. Toda hora uma encomenda lá na
1: pessoa rica, né, Bel? Outra coisa.
0: A Shopee é baratinho, cara.
2: Eu vindo pra cá, a porteira lá do prédio tem raiva de mim já.
1: Toma encomenda.
2: Chegou essa encomenda, daqui a pouco eu pego, dona Mônica.
1: Mas se a gente não vigiar, a gente vira o automático. A gente vai vivendo no automático. Comprei um celular hoje. Ganhei isso aqui.
0: Não dá valor.
1: E aí
0: cara,
1: a palavra diz em tudo, dai graças, a gente vira a página e esquece de fazer isso.
0: Igual,
2: então,
0: por
2: quando
0: exemplo...
2: eu comprei o iPhone 1, o senhor tinha que ver como é que eu fiquei.
1: Não, eu não era nascido nessa época do iPhone 1.
2: Ah, pastor, para de graça. Essa é da época do Motorola.
1: Quando eu nasci, já era o 10.
0: Nokia.
2: Você tava no Nextel, aquele
1: eu
2: grandão.
1: Tinha,
2: primeiro,
1: eu tinha
2: primeiro,
0: viu? ATL, aquela operadora comemorar a TL.
2: Eu não sei o que, que é isso, não.
0: Virou vivo, não foi?
1: Pensei que tem 38
2: Mas olha,
1: anos.
2: Quando eu comprei o iPhone 1, meu Deus, era o meu sonho. Agora eu já cheguei num número maior aí, eu já 17, tô tranquilo, né? 17, já. 17, 18? É. Isso, 18? É. Já tô no ano.
0: Já mó de idade, né, Lili? 18, já chegou no 18. Então, pastorzão, a gente precisa então ter muito cuidado para não se acostumar com as bênçãos, né? E enxergar as bênçãos de Deus nas coisas que a gente parece que é pequena e é fútil. Exato. E na verdade não é, né? Porque se a gente for olhar ao lado, o vizinho ao lado, ou alguém de frente, você fala, poxa, aquela pessoa ali não tem. Exato. Só você andar um pouco a pé na rua, porque a gente vive na bolha. A bolha faz a gente acreditar num mundo que ideal.
2: Eu vou confessar uma coisa que eu faço de verdade, eu não tô mentindo, gente. Pastor, uma das coisas que eu mais amo é guardar as compras, sabe? E eu faço isso de verdade na minha casa.
1: E ora antes de guardar, quando
2: eu agradeço, ficar, Senhor, é tão bom a gente ter condições de comprar, então, de guardar, de abastecer a nossa casa. E eu não tô...
0: Eu tô falando sobre a verdade que eu vivo.
2: Que eu acho lindo arrumar tudo bonitinho no armário, porque eu sei o quanto tem de pessoas que não conseguem alcançar esse resultado na sua casa.
1: Tem gente, Lili, que não tem nem a casa.
2: E às vezes eu acho até injusto.
1: Olha só que coisa,
2: Eu acho até injusto, às vezes, comigo, e como eu tenho um filho de 16 anos já, meu filho, e eu, às vezes eu falo, caramba, Aleph, não, você não tá com creme crack, mas tem esse daqui, tem uma outra opção.
1: Exato.
2: Então dê graças, porque você tem uma outra opção, você pode escolher até o que você pode comer, pelo amor de Deus.
1: A gente explica muito
2: isso. E a gente, às vezes, se acostuma com isso.
1: O Arthur, lá em casa é o de 8 anos, né? Meu filho de 8 anos. E ele é um dos que mais ora quando a gente faz a roda lá. Às vezes o Lucas está no momento, às vezes está no trabalho. Mas a gente chega, põe as compras lá na cozinha. A gente dá as mãos ao redor da compra. Quando não, Michele, eu ou o Arthur. Geralmente o Arthur. E aí, Michele vai guardar as compras.
2: Eu não deixo ninguém guardar. Oh, eu gosto de guardar por conta disso. Para mim já é muito importante esse momento.
0: Mesmo. Você de casa aí, você que está assistindo aí pela internet, você que está ouvindo o programa pelo rádio, olha ao seu redor. Olha para a tua vida agora e veja se hoje você não está vivendo uma bênção que você pediu, né? Há muito tempo para Deus, que você orou, chorou por essa bênção. Talvez até um prato, uma comida, um alimento, como a Lili acabou de citar aqui.
1: Exato.
0: E você ainda não conseguiu perceber que você está vivendo isso, né? E
2: é um milagre, celebra. Né? É um milagre.
0: Aproveita para celebrar, acordar. Isso é importante.
1: Quantas pessoas acordam e a primeira coisa que pega é o celular.
0: É.
1: Ou qualquer

0: Eu pego.
1: Mas desperta, pô, tem que pegar.
2: Quem é que autorizou o senhor a falar da minha vida?
0: O celular desperta, tem que pegar, mas não, o celular desperta.
2: Pera, você tá falando da minha vida no rádio pra 1 milhão de pessoas por minuto que eu pego o celular. Mas eu pego o celular para desligar o despertar.
3: Mas é bom que você vira crente.
0: Converte. Aí pra desligar o despertador, chegar, tá cheio de notificação, cheio de direct lá.
3: Dá vontade Instagram. De pegar já ali, não dá? Porque é normal mesmo. Peraí, alguém. Não. Esquece isso. Desligou lá. Senta, senhor, obrigado. Mais um dia que o senhor tá me dando de presente. Louvado seja o teu.
2: Ontem recebeu SMS 1h20 da manhã.
3: Não acordaram.
2: Todo mundo, defesa civil aí, que ia cair um míssil não sei aonde.
0: Isso. É mesmo. Fake news.
3: Caiu. Muita gente caiu nessa piada, né?
0: Ah, tá.
2: Eu fui dormir, eu falei, palhaçada, uma hora dessa de gracinha. Fui dormir.
0: Verdade. Então é isso, a gente às vezes ora, né, e recebe as bênçãos e não consegue o quê? Ser grato, celebrar. Por favor, celebre. Toda a gente às vezes ora, né, e recebe as bênçãos e não consegue o quê? Ser grato, celebrar. Por favor, celebre toda sorte de bênçãos na tua vida.

0: apaixonado. Gente, a gente vai pro intervalo aí rapidaço, tá? Mas antes eu quero dizer pra você o seguinte, ó, continua participando do tema, a gente quer saber aí se você celebra as pequenas conquistas, se você não celebra, e isso é importante a gente saber, a gente tá, acontece um outro programa aqui, né, ô Lilia? É, no off aqui, né?
1: O nosso off, gente, é maravilhoso, a gente fala, a gente chora, quanto o programa ao vivo. A gente fala dos nossos testemunhos de vida, de superação, e a gente lembra de onde o Senhor nos tirou e onde Ele nos colocou. E imagina forte. Se a gente não fosse grato por isso. Imagina, não tem como.
0: Pois é, e não dá tempo de falar isso tudo aqui no rádio, né, no programa. O programa tem que seguir. A gente vai conversando aqui enquanto toca a música. Vou pro intervalo. Ah, vem cá, mas tem um Dedé. O Dedé não veio hoje.
1: Gente, o Dedé, ele tá com piriri, que
0: não,
1: ele falou.
0: Não, tá com piriri? Olha aí, coloca aí. Olha lá onde é que ele tá.
1: O Vini Júnior da Shopee?
0: Olha lá, Dedé. Olha aí quem tá na televisão, tá vendo? Dedé foi jogar, mané.
1: Foi, filho.
0: Ali.
1: Só na inteligência mesmo, e da artificial ainda, né? Meu pai amado, que
0: livramento.
1: Dedé. O programa sem o Dedé deixa a gente leve. Ai, meu Deus, eu tô me sentindo tão bem, sem aquele peso. Aquele peso horroroso do meu lado esquerdo. Ai, eu tô me sentindo tão bem.
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1: Bora aí, de volta, hein? Agora 6:34 e 37. 16:37.
2: Ah, tá.
1: Então, você curtindo a programação aí, o ouvinte tá participando, deixando mensagem aqui.
2: Qual
1: no
2: mensagem?
1: WhatsApp, fala aí.
3: Boa tarde, Arrebatados. Não ser grato às pequenas coisas não é coisa de arrebatados, porque devemos ser grato por tudo, pelo pequeno, porque sobre o grande Deus nos colocará.
1: Forte.
3: Beijo para vocês, Maria das Neves de São João de Meriti.
1: Valeu, Maria das Neves, obrigada aí, boa tua palavra, hein? Forte. Aí, arrebatados, olha só, eu penso muito sobre isso. Precisamos celebrar independente do tamanho. Sejamos gratos por quem tudo que Deus se faz presente. É a Cida Andrade, Jardim América, verdade.
4: Arrebatada, para o Jesus, irmão camarada de varanda falando. Eu dei testemunho que eu perdi um guarda-chuva, né, lá em São João de Meriti, e voltei, né, no outro dia, né, o guarda-chuva estava lá. Eu dei testemunho e celebrei o nome santo do Senhor Jesus Cristo.
1: Então,
4: em tudo temos que celebrar o nome santo do Senhor Jesus Cristo.
1: Pois é, quem tá na chuva sabe o valor do guarda-chuva, né, Varão?
2: Verdade.
1: É isso aí. Quem sabe do valor é quem perdeu, né, Varão? Isso aí.
5: Batalha, batados. Aqui é Ricardo Alexandre, Belfor Roxo. Alexandre, Belfor Roxo não é perigoso.
1: Não, né?
5: Belfor Roxo é benção.
1: Amém.
5: Mas esse tema aí, nós temos que entender que nas pequenas coisas devemos celebrar sempre, sempre, em nome de Jesus.
1: Amém.
6: Ô, glória, paz do Senhor Jesus Cristo, arrebatado.
2: Paz.
6: Aqui é Lenita de Mesquita.
1: Olha,
6: não faz isso com a Lili, não. Deixa ela falar.
2: Eles querem me calar, Lenita.
1: Para com isso, entendeu? Ela calou porque quis.
2: Mandaram eu calar a boca aqui, colocaram um durex na minha boca.
1: Lili.
2: Amarraram minhas mãos. Tem que ver o que fizeram comigo aqui.
1: Olha, pastor, olha aí.
2: Foi amordaçada nessa
1: do diabo,
2: rádio.
1: Isso,
7: a mão cai.
1: É. Tá, aí, ó, Lili, vou te seguir, até porque você é ótima, a paz.
2: Gente, eu sou
1: Teonir.
2: Sem nenhuma pretensão de deixar de ser humilde, mas eu sou. Deixa eu falar uma coisa pra vocês. Essa semana eu gravei, nós lançamos o Pode Crer, né? E eu apresentei, fiz a... Mas que é que eu fiz mesmo?
1: Sei lá, Lili.
2: Eu fiz a entrevista com o pastor Lucas, gente. Tá. Eu queria muito que vocês assistissem, porque eu tenho certeza... que vai ter muito a ver com o que a gente está falando aqui hoje. Então vai lá no canal do Pode Crer e assiste a esse podcast
1: muito
2: maravilhoso com o pastor Lucas. Cadê? Entrou aqui outra coisa. Com o pastor Lucas, que tem assim...
1: Eu assisti.
2: Um testemunho sensacional para que você possa entender, assistir um pouco mais desse ministério. Você vai entender como que foi feita a canção Escape, né? Que você canta aí na sua igreja. O Pintor do Mundo, muita informação real, verdadeira e com Deus para você aprender, tá?
1: Verdade.
2: Então vai lá assistir depois no Pode Crer.
1: Em tempos de composições de IA, por favor, vai escutar
2: a conversa
1: de um compositor de verdade.
2: Exatamente.
1: Graças a Deus.
2: Muito legal.
1: E tem culto na Olaria, né, Lili?
2: Menino, vai em culto na Olaria. E deixa eu te falar, a música chegou.
1: Ele fez?
2: E não vou te contar quem vai gravar agora porque é segredo. Ele fez.
1: Ele fez?
2: Ele fez.
1: É um nome bom mesmo.
2: Pra você entender, tem que assistir o podcast.
1: Culto na Olaria.
2: Assista.
1: Pronto, já deixei aqui.
2: Culto na Olaria.
1: Show de bola. Bom, então é isso, Brasil. Eu fui pro intervalo já, né? Já voltei. Agora sinto até meio enrolado aqui onde a gente tá nesse momento.
2: Nós vamos assistir
1: pro tema...
2: o clipe da Bel.
1: O clipe da Bel. Clipe da Bel tá na manha aí? Na manha do gato? Então joga pra gente aí, ao vivo. Olha que clipe lindo.
2: Declare Vida, o nome da música dela.
1: Declare Vida.
2: Maravilhosa, vamos lá.

0: A Chamada.
1: Ok. Amado ouvinte da 93 FM, você está ligado aqui com a gente, nos Arrebatados. Até aqui a gente sorriu bastante, brincou bastante, mas eu preciso deixar para você uma porção da palavra de Deus. Um dos versos do autor aos Hebreus, da carta aos Hebreus, capítulo 12, verso 28, diz assim: portanto, já que estamos recebendo um reino inabalável, sejamos agradecidos e assim adoremos a Deus de modo aceitável, com reverência e temor. E eu preciso pegar esse versículo e trazer para mim, para você, alguns detalhes importantes demais. É mais um sábado, é mais um final de semana, é mais um mês que está indo embora, já passamos da quinzena, é mais um ano, já estamos nos aproximando do mês 7. E de repente, se olharmos para trás, a gente vai ver motivos de lágrimas até. É bem provável. Eu não sei hoje como está o seu coração, eu não faço ideia de onde você está. Mas eu preciso dizer para você que a Bíblia declara que nós recebemos um reino inabalável. A ideia de estamos recebendo um reino não é de fato um reino onde você vai ver um rei e os seus súditos. Não, não é algo físico. É algo que Deus plantou ou quer plantar no teu coração. É o reino de Deus. É aquela ideia da presença do Espírito Santo de Deus. E de fato sorrimos e precisamos sorrir, mas eu também sei que nós choramos.

0: caído. Veja o texto. Já que estamos recebendo, e se você observar bem, já que estamos, é algo constante. É algo do momento, é algo em todo tempo. Em todo tempo nós estamos recebendo a presença de Deus. E isto é algo inabalável. Não é o dinheiro no bolso, não é a postura, a graduação ou a posição social, não é isso. Não é isso que a Bíblia trata. A Bíblia trata da presença do Senhor na nossa vida. É a presença do Senhor inabalável que nos orienta a sermos gratos a Deus, agradecidos. Eu te pergunto, hoje, dia 20 de junho de 2026, quantas vezes você já agradeceu a Deus por tudo que Ele fez na sua vida? Eu tenho amigos conhecidos e milhões de desconhecidos hoje internados, alguns com aparelhos, outros milhões presos e por aí vai. Se você está com a gente aqui é porque você foi escolhido para ouvir essa palavra. Seja grato porque a gratidão abre portas. Não olhe para o tamanho do que você tem, do que você ganhou, do que você recebeu, mas olhe para o tamanho do seu Deus, que providencia o que chamamos de pequenas bênçãos, mas também providencia o que chamamos de grandes bênçãos, porque vindo dele não é medido, é abençoado. E o final do texto, e assim, adoremos a Deus de modo aceitável. Eu te pergunto, como você tem adorado a Deus? A sua adoração tem sido como? Você tem doado o seu tempo para o Senhor? Eu ouvi de um grande pregador na última quarta, é incrível alguém dizer para Deus que não tem tempo para Ele, se Ele é o dono do tempo. Dizer para Deus que não tem tempo para Deus é complicado demais. Agradecer, adorar de modo aceitável, diz o texto de Hebreus 12, 28, com reverência e temor. Sabe o que é isso? Muitas pessoas estão vivendo muito no pula-pula. Pula de igreja, pula disso, pula daquilo, pula no palco, pula para lá, pula para cá. Chora até na hora da música. Que maravilha! Isso é muito bom. Mas estudos dizem que a música, ela permanece em nós cerca de 30 minutos. Se você não receber esse reino inabalável, complica. Que a música seja mais um acessório da sua adoração aceitável a Deus. Se você, ouvinte, se identificou com esse assunto, com o assunto gratidão, nós estamos aqui para te ouvir. Nosso telefone é o 2131-9393, 93FM e você, juntos, para agradecer.
1: Olha o que o Pai está te dizendo.

0: Agora 4:55, reta final aí. Dois arrebatados, o Valdemir Ferreira. Boa tarde, Alexandre. Coloca o nome aí da minha neta Luana Gabriele na oração, no final do programa. Ela nasceu na terça-feira e eu sou Valdemir Ferreira de Belfor Roxo, Prata. Valdemir, tá anotado aqui seu pedido de oração, que Deus abençoe você poderosamente. É. A Gláucia também pedindo oração aqui, né? O irmão dela teve um livramento, né? Do jeito que ela ficou, pensou até que ele ia perder a vida, né? Mas Deus ainda tem propósito na vida dele. Eu creio que meu irmão irá voltar para Jesus. Então vamos orar aí pro irmão da nossa ouvinte Gláucia. Também pedindo vários pedidos aqui de oração. E vamos orar então nesse momento. Nosso querido pastor Marcelo vai elevar ao Senhor em mais esse pedido de oração. Parece que tem mais uns nomes aí, pastor. Tem mais alguns nomes aí? Pode falar.
1: Gedália. Gedália do Sapê, por todas as áreas da sua vida.
0: Tá.
2: 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Chegou a hora de falar com Deus.
3: Santo Deus e eterno Pai, Deus, nós louvamos o teu nome, nós te agradecemos por nosso ajuntamento aqui. Nós te agradecemos, Senhor, por cada vida que está sintonizada aqui na 93 FM. Obrigado, Senhor, por cada componente da equipe, diretoria desta rádio, mas hoje e neste momento em especial. Nós entregamos a vida do Valdemir de Belfor Roxo, que pede por sua filha. Pai, usa de misericórdia, cuidando de cada detalhe. Pai, a tua serva Gláucia pede também, na verdade, agradece pelo livramento do seu irmão. Senhor, muito obrigado. Gedália, Senhor do Sapê, pede por todas as áreas da sua vida. Pai, juntos, como igreja reunida aqui neste estúdio que virou igreja, nós entregamos a vida de todos os nossos ouvintes em tuas mãos. Pedimos que o teu Santo Espírito vá ao encontro de cada um deles, aonde eles estiverem. E use, Pai, de misericórdia, de conforto e consolo, não só agora, mas para sempre. E oramos em nome de Jesus. Amém.
0: Bom, finalizando então aí, agradecendo a participação, a audiência de todos os ouvintes que participaram, deixaram mensagem e tudo mais. E a gente finaliza então mais essa edição dos Arrebatados. Lili, muito obrigado aí.
4: Muito de nada aí. Beijo pra todo mundo que hoje acompanhou os Arrebatados. Assiste aí, gente, compartilha o link do programa. Se você gostou do programa de hoje, manda pra outras pessoas. Coloca o seu like antes de você sair da live, né? Beijo pra todo mundo que comentou. Quem ganhou a camisa, tem aí, gente?
0: Marcelo Farias. Tá sorteando ali agora.
4: Marcelo Farias, pastor, que ganhou? Não sei disso não.
0: Ah, qual é? Não pode, não.
4: Não sabendo disso não, hein?
0: Então.
5: É M, tá, Lili?
4: É M, né, pastor? A próxima Copa o senhor vai ganhar. Gente, até sábado que vem, às 3 da tarde, com mais um Arrebatados. Beijo, Bel. Obrigada, pastor. Beijo. Bom te ver. Pessoal que tá no auditório aqui, temos mais de 5 mil pessoas aqui assistindo ao vivo. Beijo pra todo mundo! Até semana que vem, gente. Tchau.
0: Valeu, valeu. Bel Souza, obrigado aí pela sua participação hoje aqui nos Arrebatados. Deus abençoe você rico e poderosamente, seu ministério prospere, em nome de Jesus, amém. Suas considerações finais, redes sociais e telefones para contato e agendamento. Que isso, hein?
4: Vai lá. Que isso, raso.
6: Eu que agradeço, né, pelo convite de estar aqui. Foi um momento muito alegre.
0: Amém.
6: Muito divertido.
0: Ah, que bom, né? Que bom, né?
4: A tua sorte é que o Dedé não veio. Livramento, Barua.
6: E eu quero mandar um beijo pra minha família que tá ouvindo, pro pessoal que votou em mim, né? Eu já agradeço mais uma vez, porque a gente tem, ainda tem o grupo lá.
0: É,
6: a gente se comunica por lá. Eles estão assistindo. Ao pastor Charles, que está lá em Salvador e está acompanhando, que era o pastor da minha igreja.
0: Abraço.
6: E a minha igreja também, Batista Central de Coelho Neto. Assim, eu quero agradecer por estarem ouvindo, por estarem falando lá na live. E agradecer mais uma vez por essa oportunidade. O Senhor é muito bom. E para entrar em contato comigo, é só ir no meu Instagram, né? É Bel Souza. Mas o B, né, é 3 E's e o Souza é 2 A's.
0: Por que você complicou as coisas?
6: Porque
0: desse
6: eu não
0: jeito,
6: consegui colocar.
4: Porque tinha muitas Bel, né?
6: Eu não consegui
4: Tinha muita Bel.
0: Meu Deus do céu. Aí ficou Bill.
4: É, Bel. Bel Souza. Bel Souza.
0: Coloca então, aí, Lili, aquele esquema que você faz. Mostra
4: vou
0: aí.
4: Vou fazer, pô, tô pegando aqui agora.
0: Pera aí, Bel, ela vai colocar pro povo ver como
4: ó,
0: é que
4: gente,
0: é.
4: Ó, gente, o Bel, é, ó. Cadê? Cadê? Aí, Bel Souza, é B-E-E-L-S-O-U-Z-A-A. Bel isso. Souza, tá vendo? Ó, ó, você vai ver o feed dela, ela cantando, ela no clipe, né, ela fazendo as coisas tudo, né, ela na casa dela, ela dirigindo o carro, olha, ela lavando a louça, mentira. Tá tudo aqui, gente, segue lá, Bel Souza, campeã do Som Gospel 2025, e assiste o clipe dela, Declare Vida aí.
0: Tá joia.
6: É isso aí.
0: Então tá bom, Bel, obrigado, tá? É, agradecendo também a presença.
6: Eu quero agradecer também a presença do meu esposo, que tá sempre comigo, me acompanhando, intercedendo pela minha vida. Amor, eu te amo. Isso tudo
4: ele nem foi no banheiro orar hoje, né?
6: Isso tudo aqui seria diferente se você não estivesse ao meu lado. Quero agradecer também a presença do pastor Nelson, o maestro.
4: E declarou amor.
6: Que tá sempre aí me ajudando no louvor. Que Deus abençoe a vida de vocês.
0: Amém.
4: Pastor
0: amém.
4: Nelson toca pra caramba, pastor. Pastor é musicólogo. Valeu. Psicólogo, nutrólogo. É um montão de coisa, ele falou. Ele é, eu vi aqui.
0: Pastor Nelson, obrigado, tá, pastor Nelson? Aí você acompanha aí a Bel. Deus abençoe o senhor, seu ministério. É, marcar uma outra vez pra o senhor vir aí pra participar como palestrante aqui.
4: É, o pastor é brabo, pô.
0: É,
4: pastor.
0: Tá aí. Pô. Aí vem ficar aqui timidozinho assim, mano. Na hora que pega pra falar, mano, esquece, tá? Sai demais. Pastor Marcelo. Ah, é. Abraço, pastor Marcelo. Obrigado, é um prazer tê-lo sempre com a gente aqui.
5: Alexandre Teixeira.
0: Ô, meu barba.
5: Irmão, meu amigo. Querido, eu quero agradecer a Lu, a turma toda da liderança, diretoria da rádio. Lili, sempre uma honra estar contigo.
4: Ô, pastor,
5: aqui.
4: A honra é nossa. Demorou muito dizer que o senhor tava, hein? Mais.
5: Eu tava nos Estados Unidos, tava viajando, tava passeando.
4: É, eu percebi que o senhor tá com uma falando tava diferente, tá com sotaque de gringo aí. Mas é isso.
5: Eu quero, Alexandre, mandar um beijo pra minha esposa, Michele Farias, a melhor e mais bonita psicóloga do Brasil. Ela é
4: doutora Michele, um beijo. Pode fazer a terapia comigo um dia desses?
5: Ela vai cobrar caro, porque você é rica. Né?
4: É, pastor. Online não é mais barato, não?
5: É, 80% você paga.
4: Ah, meu Deus, esse pastor.
5: Agradecer a Deus pelo Lucas, meu filho, tá aqui comigo.
4: Lucas,
5: mais velho,
4: eu te vi crescer,
5: Arthur,
4: Lucas.
5: É, bota o acende de novo aí, filho. Arthur Farias, meu filhão mais novo, 8 anos, tá em casa. O Arthur. João, fazendo aniversário hoje. A nossa turma linda lá da Igreja Batista Boas Novas, Jardim Gláucia, um beijo pra vocês.
4: Beijo, igreja.
5: Sejam abençoados cada vez mais. Alexandre, nosso
0: bom, pastor,
5: Instagram,
0: fala.
5: Boas Novas _ BBN.
4: Vou mostrar boas o seu também, novas, pra você não ficar chateado. Instagram.
5: Lili, você é sensacional.
4: Como é que é? Boas Novas.
5: Os arrebatados que eu conheço.
4: Sou mesmo. Boas Novas underline.
5: E BBN, de Igreja Batista Boas Novas. É, um beijo para toda a igreja, né? Agradecer toda a diretoria, todos que estão conosco aqui na 93 FM. Um beijo, Deus abençoe a todos. Nossa igreja, Rua Nabucodonosor, 105.
4: BN, achei.
5: Achou? Rua Nabucodonosor, 105, Jardim Gláucia, Belfor Roxo, a cidade mais amada do Brasil.
4: Instagram da igreja. Cadê a câmera? Ô, menino.
5: Isso, cadê?
4: Coloca a luz aqui, ó. Olha o feed aqui da igreja. Isso. Aqui.
5: Faz assim, Lili, tá muito branco.
4: Aê!
5: Esse lugar aí mesmo, lindo aí. Alexandre, é uma honra estar aqui, tá?
0: Valeu,
5: Deus
0: pastor.
5: Abençoe,
0: tamo junto.
5: Sua família cada vez mais.
0: Obrigado.
5: Bel, que honra conhecê-la.
0: Qual Mel. Dia que a Bel vai na tua igreja?
5: Sejam todos. Agosto, vou alinhar com ela o dia. Vai ser tá agosto, legal. Aniversário da igreja. Tá. JP, prazer conhecê-lo, Lu. Obrigado, querida.
6: Eu quero mandar um beijinho pro meu filho Isaac.
0: Isso, o Isaac.
6: Que tá sempre comemorando. Toda vez que toca na rádio uma música, a gente pula muito, dança.
4: Ah, bonitinho.
6: Beijo, maravilha. Filho, te amo.
0: Tá bom, gente, então a gente fica por aqui. Agradeço a audiência de todo mundo, pastor, cantora, Lili. Agradecendo também a Luciana Vasconcelos aí na produção, o JP Hollister, né, nosso grande João Pedro, pela direção de imagem aí, colocando essa imagem linda pra você assistir aí na sua Smart TV, no seu smartphone. Obrigado, tá? É fera demais. Abraço.
4: Beijo, gente.
0: Abraço aí pro esposo da Bel, pro filho do pastor, pra todo mundo, pastorzão que tá aí. Ó, e você de casa, fica comigo aí, eu vou sair da live, mas vou continuar no rádio, tá? Tem Pediu, Tocou na sequência.
4: Fica com ele, gente, ele chora se sair todo mundo. Fica com ele, gente.
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6: Agora 5h10. Aproveita aí, hein? Ó, manda seu zap porque vai começar o seu programa que você adora, né? Interferir na programação e pedir a música que você gosta.
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6: Tô ligado. Então, o zap é o 968038319. O zap mais famoso do Rio de Janeiro, tá todo mundo curtindo aí, comentando. Bom, vambora aí, começando aqui com a participação do ouvinte Lucas, pedindo para ouvir a música da Valesca Maíssa, Não Me Deixe Esquecer, oferecendo para todos os ouvintes da 93 e pro amigo Andrei.

0: participar da Rádio 93.3 FM. Gostaria de participar, mando um alô para todos vocês. Quero ouvir o louvor, Chile Carvalho e Venda Vaz, para todos os ouvintes, toda a minha família. Um beijo no coração. Bom final de semana. Jussara do Rio de Janeiro, Inhaúma.
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Shirley Carvalhais, Venda Vaz, aqui no Pediu Tocou. Olha, a gente segue aqui na participação do ouvinte pelo WhatsApp 968038319. 968038319. Quem está participando aqui agora é o Andrei Braga. Tá mandando aqui um abraço para todos os ouvintes, para Alexandre Teixeira, PTF. Valeu, meu camarada. Ele pede para ouvir a música de Ellen Miranda, Todo Poderoso, oferecendo para os ouvintes da 93 também, curtindo a melhor, e pro Lucas.

Tá aí, você curtiu Ellen Miranda, Todo Poderoso, aqui no Pediu Tocou, na sua 93 FM, a rádio que conquistou meu coração, hein? A gente continua por aqui, ó, participação do ouvinte, mandando aqui mensagem no WhatsApp 968038319. Alexandre, ô Barba, boa tarde, aqui é Heloísa de São Gonçalo. Eu gostaria de ouvir a música da Ruth Dayane, Com Jesus Vem Nossa Esperança. Ah, tá. Jesus vem nossa. É isso? Ela escreveu aqui um jeito diferente, né? Agora sim, a música é Jesus Vem Nossa Esperança. Ruth Dayane, né? Tá joia, queridona. Tá aí, ó, tocando pra você então. Você pediu, a gente toca.

0: Eita, Glória, agora 5h30. Você tá curtindo aí? O Pediu Tocou aqui na sua 93 FM. Ó, daqui a pouquinho tem notícia da Copa, hein? Pois é, a 93 também tá acompanhando a seleção brasileira aí nessa Copa do Mundo 2026. Já já, Tom Campos traz informações quentinhas pra gente, ligado aqui na 93.
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0: Alô, torcida 93! Bora lá, porque o repórter Tom Campos atualiza as informações da seleção brasileira direto dos Estados Unidos. Boa tarde, Tom!
1: Muito boa tarde para você, Alexandre Teixeira. Boa tarde, amigos da 93 FM. Um sábado de folga para os jogadores da seleção brasileira aqui em Nova Jersey, aproveitando com seus familiares a folga da seleção após a boa vitória em cima do Haiti, 3-0, dois gols do Matheus Cunha e outro do Vinícius Júnior. Por falar no craque do Real Madrid, ele é o nosso convidado agora aqui na 93 FM e vibrou com a informação trazida pelo técnico Carlo Ancelotti que Neymar vai estar em campo no jogo da quarta-feira em Miami, 7 da noite, com a Escócia fechando o grupo C.
2: Ah, o Ney é um jogador muito importante para nós. Esperamos que ele possa jogar o próximo jogo. Estamos felizes com a evolução dele. Ele está no grupo é algo muito importante para nós. É o meu ídolo, onde sempre me deu muito suporte. Esperamos que ele possa poder voltar no próximo jogo e nos ajudar no decorrer da Copa.
1: Aí a presença do Vinícius Júnior conosco. Já estamos vivendo o 10º dia da Copa do Mundo aqui nos Estados Unidos, Canadá e México também. Tá falado, Alexandre, de Nova Jersey, Tom Campos na 93 FM.
0: Valeu, Tom Campos!

musical aqui no Zap, que participa aí, Alexandre, boa tarde, um sábado cheio da presença do nosso Senhor e Salvador Jesus Cristo, toca por favor, há um clamor do Ministério Sopro de Deus, é a Roberta Rosa da ADVEC Recreio, desde já agradeço, valeu Rebeca, tá aí o sonsaço que você pediu, ó.

Ministério Sopro de Deus a um clamor. Alô, Luiz Felipe de Senador Camará. Abraço pra você também. Pedindo pra ouvir a música Suede Silva, Reacende a Chama. Tá aí, ó.

Aí essa é a sua 93 FM, a rádio que conquistou meu coração. Olha, participando aqui todo mundo, a Ana Lúcia de Queimados, pedindo para ouvir pastor Lucas Marcas da Vida e oferecer para todos os ouvintes da 93. E também aí para o marido Luiz Carlos, que está curtindo a 93 nesse momento e dirigindo aí aplicativo. Opa, valeu família!

Muito bem, agora faltando 2 minutos para as 6, a saideira, hein? Já tá por aqui a nossa querida Márcia Cartier para comandar as 10 mais da semana. E agora aqui eu fico com o pedido do Wesley, do bairro Moquetá, que tá curtindo a programação da 93, oferecendo para todos nós, Caiane e Franches no secreto. Márcia, abraço para você, Brasil, tô indo, agradece que a graça desce. Tchau, meu Rio, tchau, Brasil.

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1: Não é que sou eu, junto com você, vendo grandes emoções, 18 horas e 7 minutos. Nosso humano, ele que agradece, que a graça dessa, Alexandre Teixeira, foi pra voltar segunda-feira nas 10 mais pedidas. Por falar em 10 mais pedidas, aumenta aí seu som, porque tem as 10 mais da semana. Durante todo o dia e durante a semana, você participa da votação das músicas mais pedidas. E chega no sábado, as 10 mais da semana acontece agora. É isso mesmo? Então vamos juntos, porque aqui o lema é... Vai ser feliz!
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1: E a décima mais pedida, Bel Souza. A campeã do Som Gospel, é? Declara.

0: Essa é Marina Freeze, Jeová ao vivo. Sétimo lugar nas 10 mais pedidas da semana. Oitavo lugar, William Nascimento. Aí você chegou também ao vivo. Nono lugar, Ruth Dayane. Jesus Vem, Nossa Esperança. E começamos bem com Bel Souza, Declare Vida. Em décimo lugar, hora certa. 6h27 no Rio. Uma ótima noite de sábado pra você. 93.
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6: Hospitais, clínicas, centros de imagem e laboratórios públicos e privados do estado do Rio poderão ser obrigados a avisar previamente o cancelamento de exames já agendados. A proposta foi aprovada em primeira discussão pela Alerj e ainda precisa passar por uma segunda votação. Pelo texto, o aviso deverá ser feito com pelo menos 24 horas de antecedência por ligação, e-mail ou aplicativo de mensagens. No momento do cancelamento, a unidade deve oferecer novo agendamento com 3 opções de data e horário dentro de até uma semana. O presidente Luiz Inácio Lula da Silva anunciou que o governo vai obrigar instituições financeiras a congelarem recursos de bets ilegais. De acordo com Lula, a medida tem como objetivo aumentar a fiscalização sobre empresas que exploram as apostas de forma irregular. Um decreto assinado pelo presidente prevê que os recursos deverão ser enviados ao Fundo de Segurança Pública e serão utilizados no combate ao crime organizado. Mais de 13 mil filhotes de foca foram encontrados mortos na Austrália em decorrência de um surto de gripe aviária. A mortalidade em massa foi registrada em uma ilha. Os animais foram encontrados por cientistas do governo australiano que faziam levantamentos com drones e em terra entre outubro de 2025 e janeiro de 2026. Os testes confirmaram agora a disseminação do vírus H5N1 na ilha subantártica. Do Departamento de Jornalismo, Fernanda Paredes.
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0: Linda, linda demais, tá aí Fernandinho, único, quarto lugar nas 10 mais pedidas, quinto lugar, Gabriela Rocha, Toda Terra ao Vivo, Get Worship, Um Novo Dia em sexto lugar. Estamos juntos até as 20 horas por aqui, aliás, hoje vai até as 21 horas. E a gente já ouve Point 93. 6h47 no Rio, tá combinado?
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0: você, linda, linda canção com ela, Sara Faria, Chame Jesus ao vivo. Segundo lugar nas 10 mais pedidas, terceiro lugar, Juliane Souza, Quem é esse? Já já, campeã, hora certa. 7:02 do Rio, tô por aqui, já já eu volto.
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4: Confiai no Senhor perpetuamente, porque o Senhor Deus é uma rocha eterna, porque Ele abate os que habitam no alto, na cidade elevada, abate-a, humilha até a terra e até o pó. O pé apisará os pés dos aflitos e os passos dos pobres. A vereda do justo é plana. Tu que és justo, aplanas a vereda do justo. Também através dos seus juízos, Senhor, te esperamos. No teu nome e na tua memória está o desejo da nossa alma. Com minha alma suspiro de noite por ti, e com meu espírito dentro em mim, eu te procuro diligentemente. Porque quando os teus juízos reinam na terra, os moradores do mundo aprendem justiça. Ainda que se mostre a favor ao perverso, nem por isso aprende a justiça. Até na terra da retidão ele comete a iniquidade e não atenta para a majestade do Senhor. Senhor, a tua mão está levantada, mas nem por isso a veem. Porém verão o teu zelo pelo povo e se envergonharão, e o teu furor por causa dos teus adversários, que os consuma. Senhor, concede-nos a paz, porque todas as nossas obras tu a fazes por nós. Isaías 26:4-12.
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0: tá aí pra você, Paulo Neto, ponto final. Comunidade Evangélica Internacional da Zona Sul, eu amo a tua casa. Jefferson e Suelen, Labareda ao vivo, aqui na sua 93 FM.
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0: É o Point 93, até as 9 por aqui. Olha, beijo no coração, tá? Pra turma que tá ligadinha. Paulo de Belfor Roxo, um abraço, oferecendo ao irmão Alan de Acari, que hoje completa mais um ano de vida. Tem também o Gael fazendo 4 aninhos. É, final de semana abençoado aí pra toda a família. O Gael ligadinho também com a gente. É a Solange de Boiúna de Jacarepaguá que deixa um beijo. Ó, dizendo, ó, mora em Vitória, hein? É, Gael, um abraço aí a toda a família, parabéns. Jaciane Rodrigues de Cascadura, participando aí do sorteio, mandando um abraço aí pra todos da Igreja Nova Vida em Cascadura. E a Diaconisa Cláudia, alô Duque de Caxias, desejando aí um bom trabalho, obrigada. E a todos também ligadinhos na 93 FM, deixando aí pra meditação, Salmo 100, verso 1, tá? Um abraço aí, que Deus abençoe. Quero te ouvir, mandando alô. Tá concorrendo aqui a Bíblia de Estudos da BV Books 1611.
2: Oi, Marcinha, boa noite. Meu nome é Vera, sou de Santa Cruz da Serra. Sou da Igreja de Monte Moriá, Igreja Batista.
0: Que bênção.
2: É um prazer falar com você a primeira vez.
0: Ah, um beijo,
2: um abraço,
0: querida.
2: A todos.
0: Outro, tem mais?
3: Oi, Márcia Cartier.
0: Oi, tudo bom?
3: Boa noite, show de alegria. Aqui é o cantor Irineu Freire.
0: Oi,
3: da Igreja
0: Irineu.
3: Semeando Vida de Nilópolis. Eu quero mandar um alô para todos os ouvintes da 93.
0: Abraço, quero mandar um abraço também pro Círculo de Oração ali da ADIG, da Ilha do Governador. Tivemos ali com a irmã Ângela, a nossa querida irmã missionária Cíntia Bispo, não é? Todas as irmãs ali presentes, a Priscila, a cantora, olha, um beijo, tá? A Patrícia, Deus abençoe poderosamente, a turma da ADIG ali, o pastor Marcos Filho, Deus abençoe poderosamente. Gente, vou ali, já volto, hora certa, 7h29 no Rio.
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5: Single Altar de Adoração. Ao vivo, Josiane. Jesus Vem, mais Nossa Esperança, Ruth Daiane.
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5: Single, declare vida, Deus sou.

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8: Secretaria Municipal da Juventude Carioca, Juve Rio, está com inscrições abertas até o dia 30 de junho para 3.500 vagas em cursos gratuitos oferecidos pelos espaços da juventude. As oportunidades são destinadas a jovens de 15 a 29 anos, moradores da cidade do Rio. Os cursos disponíveis são operador de drone, inteligência artificial, robótica, inglês, mídias sociais, fotografia, oratória, entre outros. As aulas serão realizadas durante o mês de julho. Mais informações estão no nosso site radio93.com.br. Motoristas de aplicativo cadastrados no programa Move Brasil Táxi e aplicativos já podem solicitar financiamento para compra de veículos zero quilômetro em instituições financeiras. O programa oferece juros menores na aquisição de carros novos de até R$150 mil. Para participar, o motorista precisa ter mais de 12 meses de atuação na plataforma e ao menos 100 corridas no período. Em alguns casos, a economia ao fim do contrato pode passar de R$20 mil. Os bancos exigem documentação e comprovação de renda. O surto de ebola no Congo e em Uganda causou mais de 200 mortes e é o pior até o momento, com até 35 mil possíveis contatos. Segundo o Centro Africano de Controle e Prevenção de Doenças, com 894 casos confirmados até o momento, o surto atual é 3 vezes superior ao anterior, que ocorreu em Uganda em 2000. À época, foram 281 casos. Acredite-se que o número se torne ainda maior. A contaminação aumentou 38% e está presente em 32 zonas de saúde no leste do Congo. Do Departamento de Jornalismo, Fernanda Paredes.
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0: de Deus ao vivo. Bruna Carla, Tudo é Possível, Sara Farias e Leandro Borges, Direto ao Ponto, ao vivo, Thalita Cantazaro, Ruz de Leão, e ainda Isla, Casa da Benção, Lugar de Vida, ao vivo, a hora certa. 8 horas no Rio, vamos juntos? Tá combinado.
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0: aqui na Sun 93 FM. Ouvimos ainda Ministério Avivar Maranata. Você tá com a gente? Tá feliz?
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0: Até as 9 daqui a pouquinho tem o quê? Um sorteio de uma Bíblia de Estudos da BV Books 1611. Um abraço aí da turma que tá ligada na 93. A Conchita Barcelos tá ligadinha em São João. Obrigada a companhia, querida. Deixando um abraço a todos da MEN ali de Nova Iguaçu e a Barra Olímpica. Obrigada, companhia, tá? Júlio César de São Manuel também tá ligadinho. Raquel Santana em Santa Cruz. Irmã Neuza ali de Madureira. E você tá mandando aquele alô, quero te ouvir.
2: Marcia Cartier, boa noite. Boa noite, Santa Paz, nosso Senhor e Salvador Jesus Cristo. Teu João de Alma ligadinha é melhor, Marcia. Final de semana muito abençoado pra você e pra todos os ouvintes da Rádio 93 FM, essa rádio que conquistou o nosso corações. Manda abraço pro pessoal do Complexo Alemão e todos os porteiros, é a melhor.
0: Alô, porteiro, obrigada aí.
3: Boa noite, Márcia, graça e paz. Aqui quem fala é o presbítero Douglas da Praia de Mauá. Quero deixar um alô para todos os ouvintes da 93 e dizer pra minha esposa que eu a amo, Diaconisa Fernanda. Olha. Abraço a todos.
0: Abraço, vamos juntos.
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1: Linda, linda canção com ele, Anderson Freire, Acalma o Meu Coração. É por aí, ó. Antes, William Nascimento, Família Cavalcante, receba ao vivo Vitor Santana, João 20, pra sempre você.
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1: Olha, tá concorrendo aqui, ó. Já já, a Bíblia de Estudos da BV Books 1611. Ou pode ser sua. Cadê você que mandou o áudio? Eu quero te ouvir.
3: Ô, Marcinha Cartier, Zeniza de Itaboraí. Estou aqui na minha casa costurando.
1: Olha.
3: Fazendo aquilo que eu mais gosto.
1: É
3: e
1: mesmo?
3: Ouvindo a melhor. E com você no comando, melhor ainda.
1: Obrigada.
3: Um abraço pra você e todos os ouvintes da rádio. Fica na paz.
1: Paz, querida.
4: Minha Cartier, aqui quem vos fala é Haroldo Madeira, Senador Camará. Tô ligadinho na 93 FM. Conquistou meu coração. Bom final de semana aí. Grande abraço, tamo junto.
1: Outra, Haroldo.
5: Boa noite, Márcia Cartier. Beijo, muito obrigado, irmã Vale de Niterói. Mando um beijão para minha prima Franciele, para minha tia Fátima, que também são ouvintes da rádio. E ser ouvinte da 93 é bom demais. Para a glória de Deus, nome de Jesus. Amém.
1: Abraço, Nikite. Falou, família.
6: Alô, Marcinha. Boa noite. Aqui é a Patrícia de Belfor Roxo. Quero mandar aqui um abraço pro meu esposo Júlio César, meu filho Arthur e a todos da 93. Um grande abraço para todo mundo. Um ótimo sábado. Fica com Jesus. Tchau.
1: Beijo. Oi.
7: A paz do Senhor, Márcia. Paz. Aqui é o José Paulo de Itaboraí. Quero mandar um abraço para todos daqui do culto de Itaboraí, da Central do Brasil.
1: Alô,
7: José Paulo de Itaboraí. Aquela paz. Manda essa música aí para ele.
1: Um abraço, José Paulo.
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1: Hora certa. 8h29 no Rio, já já eu volto porque tem muito mais.
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15: O estado do Rio recebeu mais de 1.200.000 turistas internacionais entre janeiro e maio deste ano. Segundo dados do setor, o crescimento é de mais de 17% em comparação com os primeiros 5 meses de 2025. O resultado representa a chegada de cerca de 179.000 turistas a mais e coloca o Rio na liderança nacional em crescimento absoluto de visitantes internacionais. Pontos turísticos como o Cristo Redentor, o Pão de Açúcar, a Escadaria Selarón e as praias da capital seguem entre os destinos mais procurados. Moradores de vários bairros do Rio organizam um protesto para o primeiro sábado de julho contra a construção de um condomínio do antigo Colégio Providência em Laranjeiras, na Zona Sul. O projeto está em análise pela prefeitura e enfrenta resistência de associações que defendem a preservação da área, cercada por centenas de árvores da área de proteção ambiental São José. O Comitê de Política Monetária do Banco Central demonstrou preocupação com a política fiscal do governo do presidente Luiz Inácio Lula da Silva, do PT. Em comunicado divulgado após a reunião desta semana, o Copom afirmou que acompanha os impactos das decisões fiscais sobre a inflação, os ativos financeiros e a condução da política monetária. No mesmo encontro, o Banco Central reduziu a taxa Selic em 0,25 ponto percentual para 14,25% ao ano. Apesar do corte nos juros, o colegiado adotou um tom cauteloso e indicou que futuras decisões dependerão da evolução do cenário econômico e das expectativas para a inflação. Do Departamento de Jornalismo, Juliano Medeiros.
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É o único que não falha. Ele promete e cumpre. É o nosso Deus. Gisele Nascimento, a promessa ao vivo. Antes, Midian Limajor. Larissa Santos, é Deus quem vai fazer. Isadora Pompeu, o Belinha ao vivo. E Belane Martins Fede, Valor e Valor, também ao vivo aqui. Na Sol 93 FM, a rádio que conquistou o meu e seu coração. Olha quem leva pra casa a Bíblia de Estudos da BV Books 1611. É a Jaciane Rodrigues, de Cascadura. WhatsApp é o 98-89. Aí, Jaciane Rodrigues, a partir de segunda-feira, passa aqui. Rua Senador Haroldo de Oliveira, 211, São Cristóvão, entre 10 da manhã e 5 da tarde. Você tem 5 dias. E não esqueça, hein, Jaciane, a sua identidade. Gente, vou ficando por aqui agradecendo a Deus pelo seu carinho, sua audiência, sua boa companhia. Lembrando que segunda-feira, na permissão do Senhor, a partir das 6, tem Café com o Crente. A gente agora acorda o galo pra ele cantar. Vai!